0: Olha, ele coloca Jesus acima de todos. É fantástico. E ele faz o convite: vinde, pois, comungar conosco à mesa do banquete divino. Não mais as festas do pão putrescível, porque não tinha festa do pão ázimo, que eles faziam, festa das cabanas, comemorações externas, que é esse o movimento que nós temos que fazer. O objetivo do Espiritismo é reviver o cristianismo. Não jamais. E o objetivo do cristianismo era a sua simplicidade, a sua naturalidade, e compreender que todo movimento de renovação é interno, não é externo. É interno. Não mais as festas do pão putrescível, mas o eterno alimento da alegria e da vida. Não mais o vinho que fermenta, mas o néctar confortante da alma, diluídos nos perfumes do amor imortal. O Cristo é a substância da nossa liberdade. Substância da nossa liberdade, meu Deus do céu. É Ele que alimenta, é Ele que nutre, é Ele que fortalece. Dia virá em que o seu reino abrangerá os filhos, aí aqui, ó, do Oriente e do Ocidente, ou seja, todos. Todos. Porque eles achavam que Deus adorava a eles. Aos gentios, não. Aos gentios, não. Deus não adorava os romanos. Deus não adorava os gregos. Deus adorava só os judeus. Num amplexo, num abraço, né? Num abraço de fraternidade e de luz. Então compreenderemos que o Evangelho é a resposta. Evangelho é a boa nova, tá? A boa notícia. O Evangelho é a resposta de Deus aos nossos apelos em face da lei de Moisés. A lei é humana, o Evangelho é divino. A lei de Moisés, não está falando do Decálogo. O Decálogo, trabalho mediúnico, uma pneumatografia escrita direta na pedra. Mas Moisés criou várias leis. Eram leis o quê? Humanas. A lei é humana. O Evangelho, a notícia que Jesus traz, é divino. Então, nesse momento, ele coloca quem acima? Moisés ou Jesus?
1: Jesus.
0: Moisés é o condutor. O Cristo, o Salvador. Os profetas foram mordomos fiéis. Mordomos administradores, fiéis. Jesus, porém, é ele que é o dono da vinha. Colocou Jesus acima de todos os profetas. Com a lei éramos servos. Com o Evangelho, com essa boa notícia de Jesus, somos filhos livres de um pai amoroso e justo. Não mais um pai que odeia, que condena, que
1: Deus dos exércitos.
0: Que pode ser traduzido também, segundo o nosso irmão Haroldo, por Deus das estrelas. Porque a palavra, acho que é Sevaot, se não me falha a memória, serve tanto para exército quanto para estrelas. Então você vai ver algumas traduções. Serve para os dois. Deus dos exércitos, Sevaot. Deus do exército, pode ser a palavra Sevaot, eu acho que é isso. Serve-se tanto para estrela quanto para exército. Aí depende do tradutor. Pode ser Deus das estrelas.
1: O tradutor já usou um exército guerreiro.
0: É porque pode. Vamos ver como é que está a situação de Saulo de Tarso.
2: Com a pressão alta.
0: Com a pressão altíssima. Está entrando em coma.
1: Está espumando.
0: Deve estar espumando. Próprio Sadoc. E os outros, porque tem outros membros do judaísmo, lembra? Que foram para lá para tentar dar apoio ao nosso querido Saulo de Tarso. Nesse interim, Estevão sustou, né? Parou a palavra que lhe fluía harmoniosa e vibrante dos lábios. Olha a palavra. Inspirada nos mais puros sentimentos, os ouvintes de todos os matizes, pensa, tinham ouvinte ali de todas as diferenças, não conseguiram ocultar o assombro ante os seus conceitos de vigorosas revelações. A multidão embevecera-se, estava em êxtase, tá, gente? Com os princípios expostos. Os mendigos ali aglomerados endereçavam ao pregador um sorriso de aprovação, bem significativo de jubilosas esperanças. João, o evangelista, fixava nele os olhos enternecidos, identificando mais uma vez no seu verbo ardente a mensagem evangélica interpretada por um discípulo dileto do mestre inesquecível, nunca ausente dos que se reúnem em seu nome. João identificava em Estevão um discípulo dileto. João. E ele identificava, porque a forma com que Estevão falava era com uma amorosidade tamanha ao Cristo Jesus. Saulo de Tarso, emotivo por temperamento. Por que que a semana passada nós estudamos aquele encontro dele com Abigail? Aquele momento de intimidade. Emmanuel fez questão de colocar esse momento dessa intimidade entre ele e Abigail, porque ali Emmanuel apresenta a personalidade Saulo de Tarso. Ele ficou com ciúme até do amor dela para com o irmão Gesiel. Emmanuel nos colocou que os pais dele, a quem ele ama e respeita, várias vezes tentaram direcionar ele para determinadas moças e ele não se submeteu à vontade do pai e da mãe, porque ele é voluntarioso. Ele já estava com quase 30 anos, nunca tinha se relacionado com mulher nenhuma, porque ele queria do jeito dele, tem que ser a pessoa que ele idealizou, porque às vezes você é agoniado, acaba pegando, não, já estou chegando aos 30 anos, vai qualquer, né? Você não vê isso e diz, ou é do meu jeito ou morro, velho. Não tem problema nenhum, mas eu não vou ceder. Então isso tudo para mostrar o quê? O quanto a personalidade desse homem é irredutível. Ele não tem medo, não tem medo e não se submete absolutamente a nada que venha de contra com aquilo que ele idealizou, com aquilo que ele acredita. Então imagina ele ter ouvido tudo isso de Gesiel e ter ouvido de uma forma muito inteligente. Muito inteligente. Porque Gesiel soube arrumar a fala, pegando a citação do Antigo Testamento, pegando, ou seja, ô Saulo, o que tu conhece, eu também conheço. De quem tu fala, eu sei também falar. E eu vou fazer o link entre o Antigo com a boa notícia que Jesus trouxe. Saulo de Tarso, emotivo por temperamento, fundia-se na onda de admiração geral, porque o rapaz falou muito bem, mas altamente surpreendido, verificou a diferença entre a lei e o evangelho, porque a lei me ensinava a ter medo. O evangelho me coloca na condição de filho de um pai amoroso. Anunciado por aqueles homens estranhos que a sua mentalidade não podia compreender, analisou de relance o perigo que os novos ensinos acarretavam para o judaísmo dominante. Revoltara-se com o discurso ouvido. Nada obstante, né, impedia a sua ressonância de misteriosa beleza. Ao seu raciocínio, impunha-se eliminar a confusão que se esboçava a propósito de Moisés. A lei era uma e única. Aquele Cristo que culminou na derrota entre dois ladrões surgia a seus olhos como um mistificador indigno de qualquer consideração. A vitória de Estevão na consciência popular, qual a verificava naquele instante, causava-lhe indignação. Aqueles galileus poderiam ser piedosos, mas não deixavam de ser criminosos pela subversão dos princípios invioláveis da raça. Invioláveis. O orador preparava-se para retomar a palavra, momentaneamente interrompida e aguardada com expectação de júbilo geral, de alegria geral, quando o jovem doutor se levantou ousadamente e exclamou, quase colérico, incorporado mesmo, frisando os conceitos com evidente ironia.
3: Piedosos galileus, qual o senso de vossas doutrinas estranhas e absurdas? Como ousais proclamar a falsa supremacia de um Nazareno obscuro sobre Moisés, na própria Jerusalém, em que se decidem os destinos das tribos de Israel invencível? Quem era esse Cristo? Não foi um simples carpinteiro?
0: Como ousais proclamar a falsa supremacia de um Nazareno obscuro sobre Moisés? Porque aquilo que nós falamos na semana passada, Jesus era um galileu, que é da cidade de Nazaré, dentro da Galiléia, filho de uma mulher simples e de um homem que era um carpinteiro. Jesus andava descalço, no meio de pessoas simples, não era um doutor da lei. Como é que esse homem, simplório, poderia ser o Messias? Isso é uma ofensa. E os judeus valorizavam muito o poder. Muito. Então, o fato de você estar na miséria é como se Deus não te adorasse.
4: Ainda hoje.
0: Ainda hoje. Tem muitas religiões ainda trabalhando nesse nível de consciência. Ao orgulhoso, em tono, né, altivo, majestoso, de inesperada apóstrofe, né? Frase enérgica, né? Houve no ambiente um tal ou qual retraimento de temor, mas dos desvalidos da sorte. Então os mais simples ficaram com medo, porque imagina um homem daquele se levanta vestido a romana, com aquele vozeirão, agredindo a Estevão, ficaram assim, meu Deus, e agora? Para quem a mensagem do Cristo era o alimento supremo, partiu para Estevão um olhar de defesa e jubiloso entusiasmo. Os apóstolos da Galileia não conseguiam dissimular seu receio. Tiago, João e Pedro, que estavam ali. Tiago estava pálido, pálido, pálido. Os amigos de Saulo, e esse Tiago aqui é o Tiago menor, tá? O irmão de Levi. Os amigos de Saulo notaram-lhe a máscara escarninha, né, de menosprezo. O pregador, olha só, também empalidecera. Estevão também tomou um choque. Mas revelava no olhar resoluto o mesmo traço de imperturbável serenidade. Ele tomou um choque, mas a confiança estava. Fitando o doutor da lei, o primeiro homem da cidade que se atrevera a perturbar o esforço generoso do evangelismo, sem trair a seiva, né, a energia de amor que ele desbordava do coração, fez ver a Saulo a sinceridade das suas palavras e a nobreza dos seus pensamentos. E antes que os companheiros voltassem a si da surpresa que o assomara, porque nunca ninguém impediu, no momento, imagina tu tá aqui palestrando, alguém levanta e diz, você, já naquele tom, como você ousa, é, você balança, né? E antes que os companheiros voltassem a si da surpresa que o assomara, com admirável presença de espírito, indiferente à impressão do temor coletivo, obtemperou Estevão.
5: Ainda bem que o Messias fora carpinteiro, porque neste caso, a humanidade já não ficaria sem abrigo. Ele era, de fato, o abrigo da paz e da esperança. Nunca mais andaremos ao léu das tempestades, nem na esteira dos raciocínios quiméricos de quantos vivem pelo cálculo, sem a claridade do sentimento.
4: E lembra que a personalidade de Saulo não admite alguém da última palavra. E muito menos uma palavra mais inteligente do que a dele. Porque ele era muito presunçoso. Ele se achava inteligente. Ele estava assumindo o lugar de Gamaliel. E era inteligente. É uma personalidade muito inteligente. Isso é um fato. Então, ele pegou alguém que deu uma resposta que deixou ele sem pensar. Ainda bem que o Messias fora carpinteiro. Aí ele cresce, porque nesse caso a humanidade já não ficaria sem abrigo. A resposta concisa, desassombrada, desconcertou o futuro rabino, habituado a triunfar nas esferas mais cultas, em todas as justas da palavra. Está vendo aqui? Desconcertou o futuro rabino, habituado a triunfar nas esferas mais cultas, em todas as justas da palavra. Então, sempre a última palavra era quem? A dele. Vocês lembram quando ele foi visitar, Sadoc veio visitá-lo? Vocês lembram? O encontro de Sadoc com Saulo de Tarso? Que aí Sadoc disse, quem ele viu, quem ele vê, né? Metida romana, falando grego. E aí, o que Saulo fez na hora? Cortou no coração a lei, sempre querendo, de certa forma, converter, né, Roma e Atenas aos princípios do judaísmo. Então ele vai e já corta. Então a última palavra sempre é dele: Roma, a justiça, Atenas, a intelectualidade. Submeter ao que ele diz?
3: Aos nossos princípios.
4: Aos nossos princípios, que é os princípios do judaísmo. Vamos ver aqui. Enérgico, ruborizado, pensou um homem vermelho, evidenciando cólera profunda, mordeu os lábios num gesto que lhe era peculiar e acrescentou com voz dominadora:
3: aonde iremos com semelhantes excessos de interpretação a respeito um mistificador vulgar que o Sinédrio puniu com a flagelação e a morte? Que dizer de um salvador que não conseguiu salvar-se a si mesmo? Emissário revestido de celestes poderes, como não evitou a humilhação da sentença infamante? O Deus dos exércitos,
4: olha aqui, tá vendo?
3: Que sequestrou a nação privilegiada ao cativeiro, que a guiou através do deserto, abrindo-lhe a passagem do mar, que lhe saciou a fome com o maná divino e por amor transformou a rocha impassível em fonte de água viva, não teria meios outros de assinalar o seu enviado, senão com uma cruz de martírio entre malfeitores comuns? Tendes nesta casa a glória do Senhor Supremo assim barateada? Todos os doutores do templo conhecem a história do impostor que celebrizais com a simplicidade da vossa ignorância. Não vacilais em rebaixar nossos próprios valores, apresentando o Messias dilacerado e sangrento sob os apupos do povo? Lançais vergonha sobre Israel e desejais fundar um novo reino? Seria justo dardes a conhecer inteiramente a nós outros o móvel das vossas fábulas piedosas?
4: Que dizer de um Salvador que não conseguiu salvar-se a si mesmo? Era essa a encrenca deles. Se Jesus já... Pois, salva-te mesmo. Então, o que eles não aceitavam é como que aquele ser poderia ser um Messias se ele foi crucificado. Como é que Deus permitiu que isso acontecesse?
2: No meio de bandidos.
4: No
0: Porque se ele tem, porque, imagina, se ele é o Messias, ele tem poder. E detalhe, tudo ele fez para identificá-lo como Messias. Porque Isaías falava do Messias sofredor. Mas eles não queriam enxergar. Você imagina que, por exemplo, aqui ninguém está falando que Jesus devolveu visão a cego, que Jesus levantou mortos, que Jesus levantou paralíticos, que Jesus limpou a lepra. Ele fez isso muitas e muitas vezes, mas isso ninguém comenta. O que chamou a atenção, que comenta, é o fato de ele ter sido crucificado entre dois ladrões. Que dizer de um Salvador que não conseguiu salvar-se a si mesmo? Emissário revestido de celestes poderes? Como não evitou a humilhação da sentença desonrosa? Porque era uma desonra a crucificação, gente. O Deus dos exércitos que sequestrou a nação privilegiada ao cativeiro quando libertou do Egito, e está se referindo ao Egito, que a guiou através do deserto, abrindo-lhe passagem do mar, que ele saciou a fome com o manar divino, que tudo isso aconteceu nesse período de 40 anos, né? E por amor transformou a rocha impassível em fonte de água viva, não teria meios outros de assinalar o seu enviado, senão como uma cruz de martírio entre malfeitores comuns? Quer que eu engula isso? Não vacilais em rebaixar nossos próprios valores, apresentando um Messias dilacerado e sangrento sob as vaias do povo? Quer rebaixar o judaísmo a isso? Lançais vergonha sobre Israel e desejais fundar um novo reino? Seria justo dar-lhes a conhecer? Vocês entendem, Saulo de Tarso? Dá para entender a perplexidade dele? E de certa forma, e não, é porque era o que ele acreditava, e outra, é o que ele acreditava, mas é porque Jesus era pobre. Jesus não fez nenhuma faculdade, Jesus não foi para Atenas, não teve os mestres gregos de Saulo. Jesus andava com um pescador.
1: Descalço.
0: Jesus não tinha título. Entendeu? O que mais incomodava a ele e aos outros era porque Jesus não tinha um poder transitório. Quer ver hoje? Temos dois palestrantes. Aquele, quem é o que vai palestrar? O fulano. Títulos, isso. Ok. O segundo palestrante não tem título nenhum. Aí eu vou para quem tem título. Eu vou para quem tem título. Mudou? Não mudou. Palestrante, Saulo de Tarso. Estudou com os melhores mestres de Atenas e Alexandria. Cursou as melhores faculdades, é um doutor da lei e está assumindo o cargo de Gamaliel em Jerusalém. Segundo palestrante, Jesus, de onde é? Da cidade de Nazaré. Não cursou absolutamente nenhuma faculdade. Não vai assumir o lugar de Gamaliel. E não tem nenhum título. Que palestra você vai assistir? Depende do assunto. A primeira coisa que a gente vê é os títulos. Imagina o que esse homem aqui... Esse aqui é aquele cabeludo que chegou aqui descalço. O outro chegou em dois cavalos soberbos, uma biga romana, vestido a romana. Presença. Aquele homem deve ser inteligente. Aquele dali não. Então isso irritava profundamente a Saulo de Tarso. Como é que você quer reduzir o judaísmo a um nazareno? Ainda por cima da Galiléia. O que pode vir da Galiléia? Lá só tem peixe e frutas. Não tem templo, não tem nenhuma faculdade, não tem nada. Estabelecido uma pausa no seu discurso,
4: O orador voltou a falar com dignidade. Olha como ele começa.
5: Amigo.
4: Olha a palavra.
5: Bem se dizia que o mestre chegaria ao mundo para a confusão de muitos em Israel. Toda a história edificante do nosso povo é um documento da revelação de Deus. No entanto, não vedes nos efeitos maravilhosos com que a providência guiou as tribos hebreias, no passado, a manifestação do carinho extremo de um pai desejoso de construir o futuro espiritual de crianças queridas do seu coração? Com o correr do tempo, observamos que a mentalidade infantil enseja mais vastos princípios educativos. O que ontem era carinho, é hoje energia oriunda das grandes expressões amorosas da alma. O que ontem era bonança e verdor, para a nutrição da sublime esperança, hoje pode ser tempestade, para dar segurança e resistência. Antigamente, éramos meninos até no trato com a revelação. Agora, porém, os varões e as mulheres de Israel atingiram a condição de adultos no conhecimento.
4: Ele está fazendo uma comparação da idade espiritual. Ele disse, o material que nos foi dado no passado é porque éramos crianças, era o que nós tínhamos como entender. Era aquilo ali. Agora nós crescemos um pouco mais, as lições são maiores. Por isso que Saulo vai escrever uma das cartas deles. Quando eu era criança, pensava como criança, me vestia como criança, falava como criança. Tem uma carta de Paulo. Ele usa esse, talvez aqui, ó, pautado nessa lição aqui de Jeziel, de Estevão.
5: O Filho de Deus trouxe a luz da verdade aos homens, ensinando-lhes a misteriosa beleza da vida, com o seu engrandecimento pela renúncia. Sua glória resumiu-se em amarmos, como Deus nos ama. Por essa mesma razão, ele ainda não foi compreendido. Acaso poderíamos aguardar um Salvador de acordo com os nossos propósitos inferiores? Os profetas afirmam que as estradas de Deus podem não ser os caminhos que desejamos e que os seus pensamentos nem sempre se poderão harmonizar com os nossos. Que dizermos de um Messias que empunhasse um cetro no mundo, disputando com os príncipes da iniquidade um galardão de triunfos sangrentos? Porventura, a terra já não estará farta de batalhas e cadáveres? Perguntemos a um general romano quanto lhe custou o domínio da aldeia mais obscura. Consultemos a lista negra dos triunfadores, segundo as nossas ideias errôneas da vida. Israel jamais poderia esperar um Messias a exibir-se num carro de glórias magnificentes do plano material, suscetível de tombar no primeiro resvalador do caminho. Essas expressões transitórias pertencem ao cenário efêmero, no qual a púrpura mais fulgurante volta ao pó. Ao contrário de todos os que pretenderam ensinar a virtude, repousando na satisfação dos próprios sentidos, Jesus executou sua tarefa entre os mais simples ou mais desventurados, em que, muitas vezes, se encontram as manifestações do Pai, que educa, por meio da esperança insatisfeita e das dores que trabalham do berço ao túmulo à existência humana. O Cristo edificou entre nós o seu reino de amor e paz, sobre alicerces divinos. Sua exemplificação está projetada na alma humana, como luz eterna. Quem de nós, então, compreendendo tudo isso, poderá identificar no missionário de Deus um príncipe belicoso? Não. O Evangelho é amor em sua expressão mais sublime. O Mestre deixou-se imolar, transmitindo-nos o exemplo da redenção pelo amor mais puro. Pastor do imenso rebanho, ele não quer se perca uma só das suas ovelhas bem amadas, nem determina a morte do pecador. O Cristo é vida, e a salvação que nos trouxe está na sagrada oportunidade da nossa elevação, como filhos de Deus, exercendo os seus gloriosos ensinamentos.
4: Próxima semana, nós vamos iniciar o estudo estudando essa fala dele aqui, que é muito rica. Não deu para parar, e realmente a ideia era realmente não parar. Deixei o Maurício ler a sequência toda, porque a próxima semana nós vamos ler tópico a tópico para comentar, porque é muito rico essa fala dele aqui, do nosso querido Jeziel. Uma lição fantástica. Olha, que dizermos de um Messias que empunhasse o cetro no mundo, disputando com os príncipes da iniquidade um galardão de triunfos? Galardão é glória? No mundo, disputando com os príncipes da iniquidade um galardão de triunfos?

0: Jeová é o nome que eles davam a Deus. É o nome a Deus.
1: E aquele que se apresentou, né, me chama Jeová, mas é um espírito todo, né?
0: Sim, era a voz. Lembra que todos os espíritos, todas as comunicações, todas as orientações, ele denominavam de Deus. Como se Deus falando, Deus fazendo. Tal qual como hoje, algumas religiões, os espíritos se comunicam, eles dizem que é o quê? Tudo para eles é o quê? O Espírito Santo. Então todas as comunicações eles denominavam de Deus, entendeu? E nós sabemos que os profetas eram orientados por quem? Por Jesus, gente. Lembra que o nosso Senhor Jesus é o administrador do planeta Terra. Se o papai colocar alguém para administrar, ele não vai ficar tomando a frente, não. Vai lá e faça. Por isso que eu te chamei. Por isso ele dizer, nosso Senhor Jesus, eu e o Pai somos um só. Porque eu realizo a vontade dele. Jesus deixa bem claro constantemente que ele está para fazer a vontade do Pai e não a vontade de Jesus, mas a vontade do Pai. E, obviamente, a vontade do Pai passou a ser também a vontade dele. Ele não fazia, em nenhum momento, Jesus nunca vai interferir, nunca interferiu naquilo que Deus é. Se Deus quer assim, assim vai ser. Se eu tiver que me entregar aos judeus e ser crucificado, eu vou me entregar aos judeus e vou ser crucificado. Essa é a vontade do meu Pai. Igualzinho a gente, né? Vocês são, tu terá que ser crucificada. Senhor, dá para negociar? Tentar negociar isso aí? Nenhuma pergunta, então? Podemos, então, orar para irmos para o nosso lar? Vamos fazer a nossa prece de encerramento? Amor de nossa vida, divino amigo Jesus, nós te agradecemos mais uma vez por essa oportunidade que o Senhor concedeu a cada um de nós de estarmos aqui reunidos em teu nome, do estudo que realizamos e esse convite constante de viver no mundo, mas pensando já como gente mais amadurecida, entendendo que viver na Terra é um ato de sacrifício, de renúncia, de resignação. E vamos te pedir essa noite, Jesus, que nos ajude para não cairmos em tentação, para não darmos oportunidade ao mal, para estarmos em sintonia com o bem e percebermos o quão grandioso é sacrifício contigo, o esforço para derrotar o mal que ainda existe quase sempre dentro de nós mesmos. Muito obrigada, Jesus, por esse momento, pela tua presença, pela presença dos amigos espirituais. E nos protege, Jesus, nos libertando e nos livrando do mal, para que possamos perseverar no bem e conseguirmos o objetivo que o Pai traçou para cada um de nós, a nossa evolução espiritual. Muito obrigada, amor de nossa vida.

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1: Vinte horas e 34 minutos.

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1: Boa noite, bom dia. Eu sempre me confundo com o horário aqui. Digo bom dia, boa noite. Bom dia, Rinaldo.
2: Boa noite, Neide. Boa noite, bom dia, boa tarde, boa noite para todos. Boa noite para você, boa noite para os amigos, irmãos. E temos um aniversariante junto com a gente aqui. Olha quem é. Aniversariante, parabéns, Ana Rogéria.
1: Felicidades, Ana. Muitas bênçãos em sua vida, gratidão. Eu não sabia que era seu aniversário, a sorte que o Rinaldo avisou a gente.
2: Ah, a fofoca do bem é bom. Todo mundo sabe, comemorar faz bem. E ela tem o privilégio, viu, de nascer no dia que Kardec nasceu.
1: Então, é verdade, hoje é o dia de Kardec também, né? Parabéns, Kardec, né? Que maravilha. Olha, Rinaldo, hoje nós já estamos aqui com vários amigos aqui, o Akira Kanashiro, meu esposo, bom dia, boa noite, a Maria Tsujimura, bom dia, Maria, boa noite, boa tarde, está cumprimentando o Akira. A Patrícia, oi Patrícia, boa noite, querida. A Patrícia aqui do Japão, Ana Rogéria, Feitosa, Caicó, Caicó que fala, né, Rinaldo? O Rio Grande do Norte.
2: Rio Grande do Norte.
1: Muito bom dia. E o Akira aqui dando bom dia para a Ana. A Ana, boa noite para o Akira. Simone Caeté, querida, boa noite, bom dia. Gratidão, que alegria estar com você aqui. A Cleusa Ferreira Poiani, minha irmã querida, um beijo grande, mana, para você também. Receba um abraço do Rinaldo, né, também. A Akira de novo, né? Comentando assim, sumiu a palavra, como que é? Cumprimentando a Simone.
2: Isso, a Simone.
1: Fala, Pimenta Lemes, Bahia, Minas Gerais. Bahia, né? Ah, não, Minas Gerais, né? Belo Horizonte.
2: Minas.
1: Belo Horizonte, Simone, né? A Cláudia Yamashiro. Cláudia, boa noite, querida. Que alegria tê-la aqui conosco. E a Ana Rogéria, cumprimentando a Simone, o Akira, dando parabéns para Ana em japonês. E estamos aqui hoje reunidos. Olha, nós queremos agradecer a todos os canais parceiros da Web Portal da Luz, gratidão a todos. E para nós começarmos o nosso trabalho hoje, então, vamos fazer a nossa descrição de imagem, né, Rinaldo? O Rinaldo hoje, ele está com problema na garganta, gente. Ele está um pouco com a voz rouca, então hoje eu vou poupá-lo um pouquinho, então por isso que eu estou apresentando aqui, viu? Olha, eu sou a Neide, estou com o cabelo preso, uso óculos transparente, uma blusa moletom azul, e atrás de mim tem uma parede com beija-flores, são adesivas de beija-flores, e há uns bichinhos de pelúcia, e do meu lado esquerdo está.
2: Rinaldo Soares, sou de Recife, Pernambuco, sou moreno claro, cabelo grisalho, curtinho, uso óculos de armação preta, estou usando fone de ouvido com a haste em cima segurando o fone e ao lado uma perninha do microfone. Estou usando uma camisa básica de duas cores horizontais, branca e vermelha. Por trás de mim uma parede cerâmica. E do meu lado está vendo aqui um suporte da água mineral. Significa que eu estou aqui na cozinha junto com vocês. E não esqueçam da água, né, Neide? Não esqueçam da água.
1: Isso, quem quiser deixar aí sua aguinha, seu copo, sua jarra, sua garrafinha, nós, no final, com certeza, a espiritualidade fluidifica essa água. Então, hoje, a nossa lição é maravilhosa, os alimentos. Mas antes disso, eu vou fazer a prece inicial, né? Rinaldo. Ah, Jennifer! Jennifer Lopes, querida amiga. Bom dia, Jennifer. Que gratidão tê-la aqui conosco. De onde você está, Jennifer? Eu esqueci onde que a Jennifer está. Não sei se é Rio Grande do Sul. Escreve aí para nós, Jennifer. Eu estudava com ela, junto com a Mini. Uma maravilha. Olha, eu farei a lição, a prece inicial, para nós iniciarmos essa lição hoje, que é maravilhosa, gente. Então, vamos lá, pessoal. Agradecer a Deus, o dom da vida, né, para aqueles que estão de manhã, ou aqueles que estão à tarde, à noite, e dizer a Ele a gratidão imensa que nós sentimos por essas oportunidades, de cada dia um aprendizado novo, que nós estamos em busca, Senhor, do nosso melhoramento, e juntos aqui com nossos irmãos, que nós podemos, Senhor, ser abençoados por Tuas mãos, que os benfeitores espirituais, a Irtens, nos auxilie, nos ilumine, nos intuam e, Senhor, nos dê a Tua proteção, a Tua bênção para esse estudo de hoje. Esteja conosco, Senhor, gratidão e que assim seja. Né, Rinaldo? Jennifer, olha, Rio Grande, estado do Rio Grande do Sul, a Jennifer, que maravilha! Obrigada, Jennifer. A Maria Madalena, a minha tia que está em Vera Cruz do Oeste, no Paraná. Bom dia, tia. Um beijo, né? O Rinaldo hoje está um pouco rouco, então eu vou falar mais que o Rinaldo hoje para poupá-lo um pouquinho dessa rouquidão. Rinaldo, eu vou ler então, e aí eu passo para você, você vai comentando até o nível, não esforce muito, tá? Faz o nível que você pode, tá bom? Então, hoje a lição é Teus Alimentos. Então, a Irtis nos traz dizendo assim, uma das preocupações de todos os lares é a alimentação. Ela é a base na sustentação do corpo físico. Sem os alimentos, o corpo deixa de existir. Vives em um corpo porque te alimentas todos os dias. Mesmo que não tenhas atingido a sabedoria de entender como convém comer, a veste carnal, com toda a sua engrenagem, é dotada de muita inteligência instintiva. Se colocares água em um carro feito para andar com gasolina, ele não andará. Assim acontece com seu corpo que, feito para alimentar-se de coisas naturais, se tiver alimentação mudada, igualmente mudará de comportamento, assimilando e transformando o desnecessário em necessário para o equilíbrio de que precisa. Já a máquina feita pelo homem não tem condições desse procedimento, faltando-lhe a inteligência instintiva que sabe escolher e transformar o alimento no prato suculento do seu agrado. Rinaldo, quer comentar primeiro, Rinaldo? Vou cumprimentar aqui, Rinaldo, antes de você começar, desculpa. O seu Edson Ono, aqui do Japão, senhor Edson, boa noite a todos, feliz aniversário aos aniversariantes, e que seja repleta de muita alegria, muita paz, saúde e harmonia a todos, muita paz, e que tenha uma noite tranquila, assim seja. O seu Ono está aqui no Japão. Arigatou gozaimasu, senhor Ono, muito obrigado, que alegria tê-lo aqui conosco. E a Jennifer...
2: Um abraço para ele, né?
1: Isso. O senhor Ono, eu acho que é a primeira vez que você vê ele aqui com a gente. Que alegria, viu? A Simone, que está com saudade da Jennifer. Olha que maravilha. E o Rádio Portal da Luz. Bom dia, com muita alegria. Olha, hoje nós vamos falar da alegria. Que bênção. Rinaldo, com você.
2: Rapaz, eu fico imaginando como os espíritos são, né? Ele apresenta para a gente algo imprescindível para todos nós. Primeiro que ele fala da importância dos alimentos, na qual todos nós dependemos dos alimentos. Outra coisa, ele é muito sutil em não dizer a gente para a gente não comer seres vivos, mas que a gente só se alimentasse se assim pudesse, dos vegetais, daquilo que o corpo necessita. E aí é claro que quando a gente se alimenta de alimentos que não são naturais, o corpo, né? Ele vai dizer que as células, ela reconhece o que é bom e o que não é bom para ela. E ele vai mostrando para a gente como é o nosso organismo, né? Todas as nossas células são mutantes e inteligentes. Porque ela faz a seleção natural de tudo que nós comemos de bom e de ruim. Portanto, se muitas das vezes nós nos encontramos em enfermidade física, podemos dizer que uma grande parte é atribuído aos alimentos no qual não são adaptados e adequados para o nosso organismo. Por algumas necessidades, ainda nos alimentamos de alguns alimentos que o nosso organismo vai trabalhar muito para processar. É diferente de a gente se alimentar pelo alimento vegetal. Mas é claro, é tudo um processo, é tudo a educação, é tudo, né, acontecerá com o desenvolvimento moral e espiritual de cada um de nós. Mudança de hábito, ela não acontece de uma hora para outra. Precisa ser feito com consciência daquilo que estamos a fazer, para que nós não possamos, acima de tudo, podemos dizer assim, sacrificarmos-nos para não se alimentarmos de certos alimentos e aí desestruturar um arquetipo do corpo físico. E aí o corpo físico vai ficar debilitado. Portanto, tudo é um processo. Um exemplo, Rinaldo sabe que não pode beber água gelada. Um pouquinho aqui, um pouquinho acolá longe. Mas Reinaldo, não aguentando o calor de Recife, aí toma água gelada, suco gelado, refrigerante gelado. Reinaldo, que tem um compromisso com o evangelho, que fala quase todos os dias, agrava-se o quê? A garganta. O culpado foi a água? O culpado foi a água gelada? Não, o culpado foi Rinaldo, que sabe dessa deficiência dele e mesmo assim comete esses desatinos, Neide.
1: Ai, Rinaldo, é verdade. É como você disse. Na verdade, ele foi muito sutil aqui para dizer a nós que nós realmente não deveríamos ainda nos alimentar com a carne animal, mas nós ainda não conseguimos. Então, é normal que nos alimentamos dessa carne. É claro, com moderação, porque ele está dizendo que tudo que é demasiado, tudo que não tem o seu limite, ele não é bom para nós. Então ele disse aqui que o nosso corpo físico, ele necessita de alimentos para estar vivo, porque a nossa veste carnal, ela é dotada de uma inteligência instintiva. Mas lá no fundo, no nosso íntimo, nós sabemos que nós estamos abusando, como o Rinaldo colocou agora, que ele abusou da água sabendo que faz mal para ele. Isso é um deslize que todos nós cometemos. Então, o que nos faz danos, né? Mas ainda nós somos assim indisciplinados na nossa alimentação, mas aos pouquinhos nós não vamos assim, é claro, mudar ela de um dia para o outro. Mas aquilo que já me faz mal, eu vou percebendo aos pouquinhos, eu vou mudando. Então, a Irtis, ele colocando aqui para nós, Rinaldo, que cuidar do corpo e da alimentação é muito importante, porque quando nós buscamos essa alimentação mais sadia, mais sana para o nosso organismo, nós vamos ficar mais saudáveis, né? Então, e qual é o primeiro passo para isso? O primeiro passo é a libertação, né? Para nós, dos maus hábitos, é o querer. O primeiro passo é a libertação de nós querermos mudar isso, e o segundo passo é o agir. Porque enquanto a gente estiver sentado comendo gostoso, aquele montão de coisas que às vezes não é nem tão saudável para o nosso organismo, né? E ele nos diz também que se fosse um carro que colocar gasolina nele, não, é o carro, né? Ele diz que o carro se colocar, que ele foi construído para funcionar a gasolina. Se colocasse água nele, ele não ia funcionar. A mesma coisa somos nós. O nosso corpo, ele tem, na verdade, instintivamente a sabedoria o que faz dano para nós ou não. Mas se nós também entupi-lo de coisas assim, de uma maneira abusiva, também nos fará dano, né? E aqui nesse alimento, Rinaldo, que ele está falando, teus alimentos, existe dois tipos de alimentos no mundo, que é o alimento espiritual, material e o alimento espiritual. Então, no princípio, nós só conhecemos o material, que é o nosso corpo físico. Mas o nosso espírito, quando ele busca algo diferente, seria o quê? Algo para nos melhorar em toda a situação, seja na nossa vivência na Terra, nós já vamos entendendo que nós não podemos abusar de tudo. Lá em João, Rinaldo, Jesus disse, quem beber dessa água, tornará a ter sede. Mas por que ele disse isso? Ele estava dizendo da água da terra. Mas ele se referiu que quando a samaritana tirava aquela água da terra, né? Mas aquele que beber da água que eu lhe der, nunca mais terá sede. E a água de Jesus é a água da vida, é o alimento eterno. Então aqui a gente reflete o alimento que faz dano para nós e o alimento espiritual, que é a palavra do Cristo, o evangelho do Cristo, que é o alimento que o nosso espírito necessita, né, Rinaldo? Se você for comentar alguma coisa...
2: Você trouxe um assunto muito interessante, que nessa passagem... deixa eu dar aqui, olha, quem chegou?
1: Ah,
2: que
1: tia
2: é Soneide.
1: Sonilda!
2: Beijo no coração!
1: Um beijo grande, bom dia, receba o nosso carinho. E também a Lilian Silva, Liliane Silva, bom dia, Liliane. Que prazer tê-las. O senhor Edson, Rinaldo, o senhor Edson, ele disse assim, que é a segunda vez que ele está participando, mas só que da outra vez ele não enviou mensagem, né? Que lindo, senhor Edson. Muito obrigada. Então, Rinaldo, pode falar.
2: Nessa passagem, né, os discípulos foram comprar comida para se alimentar. E aí, quando houve todo o episódio com a mulher samaritana, ela foi embora, tudo direitinho. Os discípulos disseram para ele, Senhor, já trouxe aqui o alimento. Jesus disse, eu não preciso de alimento. Eu já estou alimentado, já. E aí o discípulo ficou, gente, como pode o mestre já estar alimentado? Como assim, mestre? Ele ia dizer, o meu alimento é fazer a vontade de meu Pai que está no céu. Mas olha só que coisa linda, gente. Eu achei fantástico que você trouxe aí o pão material que a gente precisa dele para sobrevivência e o pão espiritual que é o que sustenta o espírito, né, Neide? Eu achei muito fantástico isso aí, né?
1: Você colocou essa passagem aí, ficou complementada perfeita com essa fala de agora. Você vê que não é nada por acaso, né? Porque
2: isso.
1: Realmente, né, Rinaldo, o alimento do, né, que Jesus ele se alimentava, né, dessa do meu Deus, maravilhoso. E ele nos disse a nós que quem beber da água dele, que é o alimento divino, é lógico que é uma busca nossa, né? Uma busca diária, né? Dessa água do Cristo, dessa vida amorosa, desse amor, não é mesmo?
2: Então, o Cristo disse, entre aspas, o Satanás, né, o demônio lá, quando conduziu Jesus, ofereceu tudo, né, e Jesus disse, não só do pão viverá o homem, sim da palavra de meu Pai que está no céu, né?
1: Verdade.
2: É claro que foi uma parte simbólica, mas, gente, eu digo sempre para as mãezinhas que vão para o centro buscar um farinel, vai buscar um alimento naquele momento, eu digo, gente, olha, eu vou dizer uma coisa a vocês. Vocês vão levar o farinel, vai levar o pote de sopa, ou de cuscuz, ou de munguzá, para casa.
1: Ô, amigo, eu vou te interromper, porque eu quero saber o que é farnel. Eu queria saber o que era farnel. Pode me falar?
2: Ah, vá agora. Farnel é um conjunto de um pacote de arroz, de feijão,
1: Uma
2: de
1: cesta.
2: farinha. É menor,
1: Ah,
2: é um arrumadinho, um arrumadinho.
1: por me
2: Não é
1: passar aí.
2: cesta, não é uma cesta, né? Não é uma cesta básica completa. É, geralmente quando se faz campanha do quilo, aí dá um farnelzinho. Ajunta lá os arroz, feijão, macarrão, o fubá. Aí o que tiver, aí faz o farnelzinho e dá aquela pessoa. Agora, final de ano, aí o trabalho é dobrado, que aí há uma coleta de dinheiro para comprar aí, mas sem cesta básica para doar. Mas aí dizendo lá, eu disse o seguinte: vocês vão levar esses alimentos para casa agora. Mas daqui a algumas horas, uma semana, esses alimentos não farão mais parte da sua estante, da sua prateleira. E nem tampouco do seu organismo, porque o que a gente come, uma boa parte, ela sai ao vácuo. Só que tem uma coisa que ela jamais se perderá e é por toda a eternidade. É tudo que você vier ouvir aqui por alguém. Seja um irmão falando a palavra, seja uma irmã. Se vocês alimentarem o espírito com os aconselhamentos, com as informações, com a consolação, com tudo, esse vai ficar registrado no espírito. E o espírito vai ficar alimentado e vai se fortalecer diante dos desafios da vida, né? É mais ou menos isso por aí que a gente sempre fala, né?
1: Que
2: E aí
1: maravilha.
2: o Akira aqui, Maria Cristina, né? Maria Cristina, né? Estudo com alegria, isso.
1: Hoje é alegria, Maria Cristina. O estudo vai falar da alegria. A Maria Cristina está na Alemanha. Receba o nosso beijo, querida.
2: Um abraço. O Akira diz aqui, ó.
1: A Cristina está na Alemanha. Receba o nosso beijo, querida.
2: Um abraço. O Akira diz aqui.

0: físico, né? Talvez eu não sou tão cuidadosa na alimentação igual o Akira, mas eu já cuido mais da alimentação espiritual que ele. É uma troca, é outra. Sim, senhor Edson. Quando voltar ao Brasil, meu alimento é pamonha e o pastel. Que delícia! Pamonha é uma delícia.
1: A maravilha do Nordeste, a pamonha.
0: Então, vamos
1: Vamos
0: lá, então.
1: lá.
0: Seguindo aqui. Olha, o segundo parágrafo também é muito interessante. Ele nos diz: no entanto, mesmo dotado destes poderes, o corpo, ele sofre algumas consequências. Cheve do Yaterraitanon, ele sofre algumas consequências por não ter se alimentado dentro dos princípios do universo, aquele repasto que a natureza sabe preparar e que veio com a missão de fazer. Procura não desvirtuar os alimentos naturais. Antes que o Rinaldo inicie alguma, aí eu vou dizer, esse repasto, eu também fui pesquisar para a gente saber o que que ele está falando desse repasto. O repasto, ele é uma pastagem verdejante, é algo verde, é uma abundância de qualquer coisa natural verdejante. Então, ele está dizendo sobre os alimentos naturais, Rinaldo. Naturais. A alimentação nossa perfeita seria a da natureza. Mas eu vou passar para você e depois eu comento aqui.
1: Não, acho que a gente já comentou essa parte também, antecipou, né? Eu acho que
0: Ok, posso ler então?
1: pode.
0: Pela simplicidade das coisas. Deus, na verdade, é a bondade mais concentrada que existe. Porém, a lei da justiça criada por ele não pode te perdoar pelas lições que precisas receber. Compete à justiça divina a tua educação. Pode te custar caro, mas como a vida continua em todas as faixas, a natureza te espera pelo tempo que for necessário para que possas educar-te dentro da disciplina, Rinaldo. Dentro da disciplina. Você quer comentar primeiro?
1: É importante, né? Aqui.
0: Ah, o senhor Roberto Botezini, São Paulo. Ele é padrinho do meu filho. Bom dia. Que alegria tê-lo aqui conosco. E o senhor Edson
1: Bem-vindo.
0: esqueceu de dizer da pamonha, que ele adora pamonha doce, senhor Edson. Eu também adoro.
1: Dois. Pamonha doce é melhor do que salgada. Tem gente que gosta de salgado, né?
0: É verdade.
1: É, Neide, o que que ele tá dizendo aí é que ninguém vai mudar o hábito de alimentar de uma hora para outra. Tudo requer o quê? Educação, mudança de hábito. E isso precisa ser feito, mas eu digo mais, precisa ser feito com consciência. Com consciência. É como eu estou dizendo, se você for nadar contra a maré, você nunca vai vencer. Agora, se você for nadar a favor da maré, aí você nada. Da mesma forma, se você tirar os alimentos que é preciso tirar abrupto de uma hora para outra, você vai sofrer as consequências, porque o teu organismo, ele não está habituado a processar outros tipos de alimentos e vai sentir a ausência e a falta daqueles que estava sendo alimentado. Portanto, a gente precisa ter essa consciência, como o Akira diz aqui, alimentação consciente.
0: Consciente, isso
1: E
0: mesmo.
1: é isso que ele fala aqui, que a gente, se a gente quer deixar de comer ou fazer uma mudança de hábito na alimentação, façamos com consciência. A gente sabe que a gente precisa mudar o hábito, mas tudo é no seu tempo, na hora certa. Deixa eu dar um abraço aqui a Joanice, Major Pirinho, lá da Bahia.
0: Bahia.
1: Bom dia, minha querida. Um
0: Bom dia, Bahia.
1: abraço para o seu esposo.
0: Na verdade. Então, Rinaldo, olha, essa simplicidade das coisas, a bondade mais concentrada de Deus, a lei da justiça do Criador. Então, vamos agora analisar, Rinaldo, essa passagem dos alimentos. Chefe, não perou, perou, o cachorrinho faz barulhinho. O ar que nós respiramos é o alimento mais seguro para os nossos corpos. Ele entra por nossas narinas, festeja

0: em nossos centros de força, e ele fortifica todo o nosso centro de força. É o ar, é um alimento que a gente não lembra do ar. E a água que bebemos é um pretenso remédio para todos os males físicos e morais. Então a gente às vezes pensa que só o alimento que a gente coloca na mesa, lá um bife, uma salada, um arroz, é um alimento para nosso corpo físico se manter, para nosso espírito se manter no corpo, o corpo ficar vivo. Nós precisamos do alimento, é saudável. Mas o ar é o alimento mais seguro. A água é um santo remédio. Por que quando a água nas igrejas é fluidificada, nós dizemos que ela foi magnetizada? O ar que nós respiramos, Rinaldo, Miramês nos disse que esse ar existe nele partículas que às vezes na respiração podemos até nos curar de doenças que o nosso corpo físico tem. E a água também. Por que que a água é tão importante? Então, Rinaldo, o poder dessa cura da água é um segredo que nós ainda não podemos compreender. Por isso ele não é nos revelado. Só os espíritos grandiosos, os más, que sabem realmente. Por isso sempre eles incentivam a fluidificar as águas, a benzer as águas, a tratar a água. Quando nós formos tomar essas águas, quando você mentalizar que aquela água, você pode estar doente ou com uma dor e você mentaliza que a água é divina. Porque dentro da água existem partículas divinas, como no ar. Então, essa partícula divina que vibra dentro da água, ela harmoniza e restabiliza o nosso corpo físico, Rinaldo. Então, quando a gente se entrega muito nesse lado do alimento, somente do físico, a gente esquece um pouquinho o outro lado. E o que que faz o Evangelho de Jesus? Por que que a Irtis trouxe esses alimentos aqui para nós? Para nós podemos aprender a comer melhor, se alimentar melhor, cuidar do físico melhor, porque viveremos mais anos, que muitas vezes a alimentação exagerada, nós vamos sair do corpo antes do tempo, por não cuidar dele. Então, o Evangelho, Reinaldo, ele nos auxilia a compreender e a conhecer a nós mesmos. Uma batalha diária, de pouquinho, de pouquinho. Por isso que é tão importante esse Evangelho, nos educar dentro da disciplina, como ele diz. Como disciplina? Buscais e acharei. Buscar o melhor para o meu corpo físico, buscar o melhor para a minha família, buscar o melhor para o meu crescimento moral e espiritual. E acharei, porque quando você busca, você acha uma maneira melhor de alimentar, uma oração que vai trazer um acalento para você, para o seu irmão, para o seu amigo. Rinaldo, se nós nos recordarmos dessas lições que nós temos até agora, com que a Irtis nos trouxe, a gente vai ver que ela é uma conexão. Porque, olha, nós veremos que essas lições, a primeira, Rinaldo, nos falou do amor, da união, do perdão, da amizade, da fé, da felicidade, da confiança. Semana passada foi da economia e hoje ele vai nos dizer da alegria, que eu vou ler agora. Então, essas dicas são preciosas, Rinaldo.
1: Deixa eu só dar um bom dia aqui ao Rino, Ricardo, e aqui está a esposa dele aqui, ó.
0: Ah, Jeanice, é Jesus?
1: E tem
0: A
1: uma pessoa da cidade dele aqui também, que é a primeira vez que eu estou vendo
0: Jacó
1: aqui.
0: Santos.
1: Jacozão, Sejam todos bem-vindos, com muita luz, com muita paz, viu, gente? Vamos lá,
0: Gratidão.
1: Neide, vamos ver.
0: Aurino Ricardo, né? O senhor Edson diz assim que ele gostou muito desse termo consciente e também ele gostou do ensinamento sobre a água e o ar igualmente. É verdade, senhor Edson. Eu também estudei, senhor Edson, e todos que estão aqui conosco, né, Rinaldo? O primeiro ensino é para nós, porque a gente vai ler, vai pesquisar e vai ver. Nossa, eu estou aprendendo um montão. Eu sou despreparada na comida. Eu como. Hoje eu tive um. Estudando isso, eu tive assim um. Ah, você tem que mudar isso aqui, você tem que melhorar ali. Porque ninguém é perfeito, né? Igual o Rinaldo bebeu água gelada demais, ficou rouco. Eu, às vezes, como demais, tomo café demais, mas a gente vai melhorando, né?
1: Vai te educando. O
0: Rinaldo.
1: Akira botou aqui, ó.
0: Masaru Emoto, isso, que maravilha! Vocês conhecem o japonês Masaru Emoto, que ele tem um estudo sobre a água. A água, ele colocou vários estudos, ele colocou água e dizia para aquela água obrigado, né, em japonês, em francês, em português, não importa, e para outra água, gratidão. Essas partículas da água se transformavam em coisas mais lindíssimas. Mas a mesma água que você colocava um nome feio, agredia, ela se colocava como a podrida que fala, como, Rinaldo, me ajuda, o termo...
1: Ele ficava todo desarmonizado, né? Ele ficava de uma forma pesada, né? Escura. O nosso pensamento, a nossa maneira de ser, ela condiz com o ambiente, com o local, e a água, ela reflete isso também. Se eu sou uma pessoa calma, tranquila e serena, a água vai refletir isso. Ela não perde a sua composição, mas se eu for uma pessoa irritada, estourada, nervosa, impaciente, irritado, né? Chamo muitos palavrões, enfim, a água ela perde por completo todas as suas partículas e as suas moléculas. E aí a gente vai ver como é que ela fica toda feia, nem parece que é uma água. Portanto, o estudo do seu Emoto é muito importante, né? E chegou um rapazinho aí, ó.
0: Paulo Sérgio Ferreira, tio Paulo, bom dia, boa noite, gratidão. Edson, isso mesmo, vou chamar de Edson. Nós somos 70% água, e essa água é um alimento que às vezes, por exemplo, as monges budistas, é claro que nós não temos ainda essas condições, mas as monges budistas lá esqueci o nome, eles, Rinaldo, eles às vezes, a alimentação deles diária é quase somente a água, eles são super saudáveis e vivem muitos anos. Nós não estamos incentivando ninguém a beber só água, por favor, não é isso. Nós estamos dizendo que a água, a espiritualidade nos diz que a água, ela contém fluidos divinos dentro dela e que ela pode nos auxiliar na nossa alimentação física e espiritual. Então, a gente deve aproveitar essa maravilha que nós aprendemos hoje. Então, Rinaldo, eu vou, se você me permite, e não vou falar mais, eu vou ler a outra página, que meu companheiro hoje está poupando a voz, porque ele está dodói hoje, né? Olha, entrou a palavra alegria. Entretanto, nunca poderá educar-te sem alegria, que é a meta desta conversa. Os grandes instrutores da vida maior nos falam que a alegria, Rinaldo, pura, é contagiante e ergue nossas forças a qualquer nível que desejarmos atingir para o nosso bem. Ela é capaz de curar enfermidades, de superar problemas e de formar um campo de esperança em torno das criaturas que acreditam nela. Tu e tua casa podem ser beneficiadas com o contentamento de viver, dependendo do teu entendimento acerca deste júbilo. Que coisa boa. Olha, eu vou passar para o Rinaldo comentar, mas eu gostaria muito de falar com vocês. Nós estamos aqui com quase 30 pessoas e nós só temos 8 likes. Colabore com o like para que o YouTube possa levar esse conteúdo para outros corações. Então, nos dê aí o joinha. Gratidão a todos. Rinaldo.
1: É isso aí, Neide. A gente não pede por nós. A gente não precisa de ser reconhecido mundialmente. A gente só está fazendo o trabalho com simplicidade e humildade. De vez em quando surge um depoimento aqui, um depoimento acolá. E eu digo sempre, né? A gente conversa, a Ineide, o Luiz Domingo, do Portal da Luz, de que a gente é um instrumento. O maior trabalho que fazem é o AIRT, é os espíritos, é os benfeitores espirituais das vossas casas, né? E é isso mesmo, ele está certo, que diante de todas as circunstâncias, se eu me manter em alegre, em feliz, em estado sempre de gratidão, eu digo sempre aqui em casa, agradeça por tudo, pelo que tem e pelo que não tem, pelo que é bom e pelo que não é bom, e jamais desanime. Se entristeça por qualquer coisa, porque só o fato de estarmos encarnados, tendo a oportunidade da evolução, já é um motivo de alegria, já é um motivo de fé, de confiança, e dizer obrigado, Senhor, pela tua misericórdia divina, porque bilhões querem reencarnar e não estão tendo a oportunidade, e eu me encontro entre esses 8 bilhões e meio que estão aqui na Terra, Senhor. Portanto, por mais que a dificuldade da vida se apresente, a ausência de algumas coisas se faça presente, mas jamais se permita se entristecer. Porque tudo está no controle de Deus, tudo está no controle da espiritualidade. E cabe a gente se esforçarmos para. Você vê, estou com a garganta assim, mas estou feliz, estou contente, estou alegre, porque a obra divina trabalha os nossos corações, nos reanimando, nos fortalecendo, nos dando a oportunidade. E eu, como sempre digo, a presença de vocês é a alegria dos nossos corações, né, Neide?
0: Ah, eu fiquei emocionada. É isso mesmo, meu irmão querido. Essa alegria, a sua fala, realmente é um sentimento que toca a nossa alma, porque quando a gente começa a ler esse livro, né, de Airt sobre tua casa, nós mesmos somos os primeiros aqui a levar nossos puxãozinhos de orelha, mas tentar, né, levar para vocês. E como ele disse, o trabalho não é nosso, né? São deles, e a gente fica feliz de poder estarmos aqui juntos. Já puxando, por isso que o Rinaldo comentou, então, o Evangelho, a Evangelho de Jesus, a leitura de uma Bíblia no lar, a oração em família, a oração sozinho, não importa o conteúdo, o Evangelho no lar, o Evangelho em casa, o nosso ar pode estar carregado de forças sutis, completamente magnetizadas pelas forças dos benfeitores espirituais, para que nós podemos superar aquelas coisas difíceis que vêm ao nosso lar. E as coisas fáceis, sentindo a alegria, como o Rinaldo colocou, agradecer nos momentos bons e agradecer também nos momentos difíceis. Então, o Evangelho é muito importante e a espiritualidade, né, Rinaldo, vem auxiliar a gente. Então, nós temos a opção da oração, a opção da prece. E esse magnetismo, ele fluidifica, ele magnetiza com amor os alimentos, as plantas, os animais. Nós, as crianças. Então, tudo é impregnado por esses fluidos de luz do Evangelho do Cristo. Então, a água, o ar, os alimentos, tudo isso nos gera alegria. A saúde gera alegria. A autoeducação na alimentação por corpo físico também vai passar a ficar alegre. Não vamos ficar tensos, né? E aí, Rinaldo, essa alimentação do corpo físico e do corpo espiritual, nós vamos aprendendo a valorizar, né, esses dons divinos que foi colocado dentro de nós, como ele disse no começo. Nós temos a sabedoria embutida em nós para a gente saber, é só preguiça e gula que a gente tem, né, de comer. Mas olha, e aí, Rinaldo, a prática do Evangelho de Jesus nos leva a dizer, como a Kira disse agora há pouco, que eu vou ler aqui, orai e vigiai, vigiai e orais para não cairdes em tentação. E o Akira colocou. Então vigiar e orar nosso pensamento. O justo que está aqui, orai e vigiai. Por quê? Vigiai e orai. Vigiai os seus hábitos. Vigiai a sua gula. Vigiai se está servindo com amor. Vigiai se não estás agressivo, como o Rinaldo colocou agora, reclamão, sem gratidão. E orai para que você possa ter mais gratidão. Orai para aqueles que não têm o alimento. Orai por seu alimento que você tem na mesa, seja pouco ou seja grande. Então, é só gratidão, né, Rinaldo? O quinto parágrafo, Rinaldo, a Simone. Simone, like é uma forma de caridade e agradecimento por esse programa de luz. Não custa nada, mas faz um bem imenso. Simone, gratidão por você compreender esse que possa chegar em outros corações. E o Edson Ono, como ele me disse, para chamar ele de Edson, né? Esse programa nos contagia para alegria, saúde, sabedoria e muito amor. Que emoção! Ah, eu tenho certeza que a espiritualidade se encontra muito feliz de nós todos estar tocado com nossos corações. A Lilian Silva, me sinto envolvida por uma paz que não tem explicação. Eu estou arrepiando-me com seus comentários. Só sei que é sensacional, um verdadeiro alimento para a alma. É porque sua alma já está no caminho do crescimento. Todos vocês que estão aqui hoje, todos nós aqui reunidos hoje, estamos na nossa melhor versão, porque nós estamos aceitando o Evangelho do Senhor com as palavras, não importa a religião, não importa, o importante é o amor que o Cristo nos passou. Ai, que emoção. Yudi Nogueira, aqui do Japão, acabou de chegar. Yudi, que alegria, gratidão, meu irmãozinho. Olha, Rinaldo, posso ler o terceiro parágrafo, porque senão eu vou chorar. Eu vou chorar com tanta emoção que eu estou aqui hoje. Eu vou ler, então. Gente, eu estou lendo tudo hoje porque o Rinaldo, para quem chegou depois, ele está com probleminha na garganta, ele está um pouco rouco, estamos poupando-o. Tu, essa parte, todos vão amar. Tu, que estás lendo, ouvindo, faz-o com alegria, deixando que ela nasça do coração, porque os que te ouvem não deixarão de assimilar essa irradiação divina, iluminando os sentimentos de esperança. Exaltemos, pois, tudo de bom que possamos pensar, porque o divertimento sadio supera tempo e espaço e nos coloca como se estivéssemos no próprio céu. E ainda mais, meu filho, diz ele, os alimentos que tiveres dentro da tua casa ficarão imantados pelo poder da alegria e passarão a ser medicamento e conforto para os que vivem neste lar. A água depositada nas vasilhas será magnetizada por esse bem-estar do coração. E os teus vizinhos receberão a cota que o desprendimento deves lhe ofertar, e os animais e as plantas não serão esquecidas por essa bênção de Deus. A alegria, alegria no momento da alimentação. Não deves esquecer-te de uma boa prosa, onde o contentamento elevado esteja presente, para que o teu coração e a tua consciência não te acuse de desleixo mental. A vida não se esquecerá de fazer crescer a semente que plantaste com amor. Por isso que eu disse que a nossa melhor versão é hoje. Nós estamos no nosso melhor. Rinaldo, quer começar, Rinaldo? O que é que eu fale, Rinaldo?
1: Eu quero agradecer a Yudi aí, né? Obrigado, meu amigo.
0: Yudi.
1: Deus abençoe.
0: Obrigado.
1: Aqui, ó.
0: Eu vou ler para você, não se esforce. A Simone disse, verdade, Neide, nada é o acaso de estarmos aqui em busca de entendimento e refazimento da nossa ignorância ainda em nós. E o Yudi disse, melhoras para o Rinaldo San. San, para quem não sabe, é senhor Rinaldo, excelentíssimo, alguma coisa com muito respeito. Gratidão, Yudi.
1: Obrigado, meu amigo. Benir, o que dizer desse texto, né? É só alegria, só felicidade, só contentamento, né? E a gente ganha tanto, Todo dia a gente ganha. O ar, quanto é que eles cobram para a gente respirar? Quanto cobra o sol para surgir? Quanto cobra a lua para a gente vê-la? Quanto cobra as plantas para que a gente possa ver o ar, o ambiente um pouco purificado? Portanto, a gente, quanto cobra as estrelas, as galáxias, o universo? O que é que Jesus cobra da gente? Nada. Porque tudo é aquilo que Jesus disse: dai de graça que de graça recebeste.
0: Dádiva divina.
1: Portanto, gente, olha, hoje é aniversário também de Kardec. Eu só posso dizer ao professor de Lyon, gratidão, gratidão. E como disse o jovem Camilo Flammarion, diante do seu sepultamento, vai dizer: jaze, ou seja, aqui está um homem de bom senso. Que nós sejamos pessoas de bom senso, de alegria, de felicidade. Não vos permitam que nada possa vos contrariar. E se contrariar, tire lição, mas não deixe por se abater. Porque, gente, é maravilhoso viver, é maravilhoso estar com Jesus, é maravilhoso estar entre amigos de perto e de longe, porque a energia, a alegria, a felicidade, né, que todos vocês, é alegria para mim, né? A Neide é uma amiga de perto, longe, o Akira, todos vocês, né? A Patti, enfim, gente, estava conversando com a Neide antes de entrar. O que é dois amigos diante de 1 milhão de amigos? É nada. Portanto, gente, eu vou encerrar aqui, mas muito feliz, muito contente e muito alegre por essas bênçãos divinas que Deus derrama sobre nós. Que Jesus contagie todos vocês, porque imagino que Jesus é um espírito alegre, feliz, contente, porque ele sabe e guarda no seu coração a esperança de um dia todos nós estarmos diante do seu reino divino. Obrigado, Neide. Gente, olha, beijo no coração.
0: Aldo, antes de eu dar uma comentada sobre esse último parágrafo, eu queria dizer aqui que a Jennifer Silva, você pode colocar, a Jennifer Silva, ela diz assim: Deus é maravilhoso, pois em cada ação, em cada reação, nós temos muito a aprender. Gratidão, Jennifer, gratidão. A Simone disse que concordo contigo, Jennifer Silva. E o Akira diz: as melhores coisas da vida são grátis, é o amor de Deus para conosco, como você colocou: o sol, a chuva, a lua, as estrelas, o ar. A Patrícia diz: eu sou feliz em ter vocês na minha caminhada, somos nós que agradecemos, Patrícia querida. E o Edson Ono diz: né, Rinaldo, vamos sempre fazer campanha com o coração e também nas atitudes, para não sujarmos o nosso planeta. Aí ele trouxe uma coisa maravilhosa: cuidar desse nosso planeta, não sujar o nosso planeta. Maravilhoso, Lilian, coração quentinho, envolvido pela gratidão de estar aqui mais uma vez. Que maravilha! Eu vou dar uma comentada e nós faremos a nossa prece de encerramento. Melhoras, Rinaldo. Mel, limão, gengibre e oração, vai estar tudo maravilhoso. Olha, a alegria é o amor irradiando dentro dos nossos corações, para o centro de nossas vidas, Rinaldo. E o nosso lar, no momento da nossa alimentação, se nós vamos nos alimentar daquele alimento que esteja ali, seja pouco ou muito ou quase nada, mas o sentimento de gratidão Porque se nós formos alimentarmos irritados, se formos alimentar reclamando, se nós formos alimentar agitados, esse próprio alimento não nos fará bem. Que nós possamos entender que nós estamos sentados em uma mesa alimentando e tem irmãos que não têm o alimento físico, o material para alimentar o seu corpo. Então a gratidão é muito importante. E a Yrtes nos diz do poder da alegria. Ele nos diz que a alegria é a gratidão que nós devemos também demonstrar a Deus para esse amor que ele nos traz. E eu vou dizer a vocês que a alegria afrouxa os nossos nervos, a alegria tonifica as correntes da vida. Então, ela harmoniza o corpo e ela purifica o ambiente do nosso lar. Então, depende de nós a conquista mesmo para nós vencer as nossas deficiências. Mas sozinhos somos frágeis, mas juntos, como feixes de varas, somos fortes. E juntos, como feixes de vara, como estamos aqui hoje, juntos com Cristo Jesus, com a espiritualidade, com os amigos que querem e esperam por nos auxiliar, tenha certeza que nós nos tornamos fortalezas de amor, fortalezas de crescimento e fortalezas na busca do nosso melhor. Olha, boa será a nossa alimentação, vindo de muitas folhas verdes, não necessita de tantas carnes, né? Mas o alimento do Cristo, que nos ensinou a amar e perdoa, ajuda o alimento que... Deixa eu falar de novo, que eu me perdi. O alimento do Cristo, o que nos ensinou, ama, perdoa e ajuda. Alimento que nunca falta é sempre o ajudar o outro. Fome de amor há de montão. Tem ali e aqui muita fome em nossos irmãos, mas cuida do corpo com muita gratidão, sempre ouvindo o que diz o nosso Cristo Jesus, aquele irmão que nos ensinou a amar a todos. É isso, Rinaldo. Gente, gratidão, gratidão, Jennifer, Lilian, Simone, Edson, Patrícia, Yudi, a Maria Tsujimura, o Luiz, da Portal da Luz, a Simone Caeté, deixa eu ver se eu falei todos, a Gianice, né, a Gianice, o Ângelo Roberto Botezini, a Maria Cristina Royer, a tia Sonilda do Rio de Janeiro, o Akiyoshi Márcio aqui do Japão, deixa eu ver, para não deixar ninguém de fora, se eu deixar, me perdoe, a Maria Madalena, o tio Paulo Ferreira, a Cleusa Poiani, gratidão a Cláudia Yamashiro, gratidão a Ana Rogéria, querida, gratidão a, deixa eu ver aqui, a todos. E o seu amigo, como que é o nome lá da a Gianice, o esposo dela, como que é o nome dele, Rinaldo?
1: Seu Ricardo.
0: João Ricardo, gratidão.
1: Akira,
0: gratidão.
1: Não pode faltar meu amigo.
0: Não, Akira, ele é o meu incentivador de buscar o Cristo, é o meu companheiro de ajudar-me. Gente,
1: vamos a Pati.
0: A Patrícia, eu falei o nome dela, Patrícia. Se eu não falei de alguém, reclame. A Jennifer, todos. A nossa oração final, se o nosso amigo tiver condições, tenha a noite abençoada a todas. O Rinaldo fará para nós a prece de encerramento. Gente, tenha certeza que vocês já não estão sozinhos desde que entraram esses lares. E aqueles que assistirem depois, todos são tocados pelas mãos dos trabalhadores do Cristo. Rinaldo.
1: Vamos lá. Gratidão. Jesus nos abençoe. Vamos lá. Jesus, amigo divino. Gratidão, Senhor. Mais um momento especial contigo. Jamais conseguiríamos fazer alguma coisa se o teu evangelho não estiver envolvido nos nossos trabalhos. Obrigado aos espíritos superiores, aos espíritos abnegados, aos espíritos dedicados em nos trazer instrução e orientação para bem viver aqui na Terra e podermos um dia bem desencarnar. Abençoa, Senhor, a cada irmão, a cada irmã que aqui se encontra. Aqueles que darão continuidade ao dia de labuta, aqui no Brasil. Força, fé e coragem, perseverança e alegria no coração. Da mesma forma, aos que estão distante e, por que não, no Japão, na Alemanha e outros lugares. Que tenham uma noite de paz, tranquilidade, serenidade e uma reposição das energias orgânicas e, com certeza, com muita alegria no coração. Abençoa-nos, Senhor, cada vez mais. Abençoa o benfeitor espiritual Airte, João Nunes Maia, Mira Mês e tanta pleia de espíritos amigos do bem. Abençoa o nosso amigo e irmão Luiz Domingues. Abençoa os canais parceiros que retransmitem essa programação do Web Rádio Portal da Luz. Que teu infinito amor, Jesus, e que tuas bênçãos divinas e que os fluidos benéficos derrame em cada garrafinha, em cada copo com água para fluidificar. E quando nós ao tomarmos, Senhor, possa reequilibrar o nosso corpo orgânico, o nosso corpo espiritual. Fica conosco, Senhor, hoje, amanhã e todo sempre. Graças a Deus.
0: Graças a Deus, que assim seja, Aurino, que assim seja. Gente, gratidão. Semana que vem, quinta-feira, estamos aqui novamente e o próximo estudo será Teus Vizinhos. Olha que maravilha. Contamos com todos vocês. Gratidão por hoje. Muito, muito obrigada. Que Deus nos abençoe. Muita paz, muita luz.
1: Tchau, gente. Obrigado pelas vibrações. Obrigado, Ney. Deus abençoe a todos nós, viu? Fiquem com Deus.
0: Fique com Deus. Tchau, tchau.

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1: Duas horas e 38 minutos.
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0: Olá, meus irmãos, muito boa noite. Sejam bem-vindos, né, a mais uma live, né, do canal Mediúnico Sempre. Hoje teremos uma aula muito importante para todos nós que trabalhamos na parte mediúnica, nós todos que também não trabalhamos, que possuímos a mediunidade, todos nós possuímos um certo grau de mediunidade, e hoje nós vamos estudar sobre os perigos, né, e a perda da mediunidade. Como eu disse anteriormente, esse é o canal Mediúnico Sempre, né, que estuda assuntos relacionados à mediunidade e também, né, claro, outros assuntos relacionados à doutrina espírita. E, desde já, queremos agradecer todos os nossos parceiros que retransmitem, né, essa live e também está no canal dos nossos parceiros, para quem quiser assistir posteriormente, tá? Então, o canal da Rai TV, a Rede Amigo Espírita, muito obrigado por você estar retransmitindo essa live. A TV Nova Luz, Coromandel Espírita, tá? Rádio Portal da Luz, Rádio Deus Conosco, Sintonia Maior Play e a TV Ideal. Então, a todos vocês, né, que estão assistindo, que irão assistir, né, conosco, né? Muito obrigado por estarem conosco. 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Não custa nada, basta lá apertar a inscrição, ativa o sininho para poder receber as notificações, tá bom? Mas agora vamos abrilhantar a noite de hoje, convidar os nossos irmãos que já estão presentes na nossa sala virtual, né? Então, vamos convidar, né, nossa irmã Vanessa, seja bem-vinda.
1: Boa noite, meu irmão Denis. É uma satisfação poder estar aqui, né? Hoje, uma aula especial com nossa irmã Sueli. Estamos aqui ansiosos para aprendermos mais um pouco sobre esse fantástico mundo que é a mediunidade. Vamos juntos, de mãos dadas, que assim seja.
0: Vamos lá. Nosso irmão Ricardo, boa noite. Tá dando para ouvir, Ricardo? Tá mudo o microfone. Veja aí, o que é que tá faltando?
2: Perdão, perdão, perdão.
0: Agora!
2: Estava desligado o microfone. Eu faço minhas palavras da Vanessa, uma aula muito importante, elaborada com muito carinho por nossa irmã. E boa noite a todos.
0: Quero convidar agora esse casal maravilhoso, né? Jaqueline e Augusto, boa noite, sejam muito bem-vindos.
3: Sebastião.
4: Boa noite, obrigada pelo carinho, Denis. Obrigada, Vanessa, Ricardo. Boa noite, ouvintes. Estamos hoje aqui, né, juntos no estudo da Mediúnico Sempre. Que Jesus permaneça conosco, né, hoje sempre, nesse nosso estudo maravilhoso. Passa a palavra agora para Augusto.
3: Boa noite, meus amigos. Boa noite, Denison, Vanessa, Ricardo, Jaqueline, a todos e a Sueli, que daqui a pouco já está junto conosco. A todos os internautas, nós pedimos a vocês que façam a inscrição, né? Ative o sininho das notificações, para que vocês possam receber o link, tudo direitinho. Muito obrigado e vamos à nossa luta, vamos ao trabalho.
0: E agora, né, a nossa expositora da noite, a nossa irmã Sueli, seja muito bem-vinda.
5: Obrigada, boa noite a todos, Augusto, Jaqueline, Ricardo, Denison, Vanessa, acho que caiu, mas ela volta já. Olha ela aí.
0: Voltou.
5: Então, que Jesus nos abençoe, nos inspire, nossos mentores de plantão aqui conosco, para nos intuir que a gente consiga passar de uma forma simples, mas bastante eficiente o conteúdo, que é muito importante. Como vocês falaram, né? Perigos e perdas da mediunidade.
0: Bom, antes da gente passar para, né, a aula propriamente dita, a gente gostaria de convidar a nossa irmã Vanessa para fazer a prece de abertura para que, né, a espiritualidade possa nos incluir, nos inspirar, né, nesta noite. Fique à vontade, Vanessa. Deus abençoe.
1: Vamos então, meus irmãos, fechar os olhos, acalmar o coração. E agradecer ao nosso Pai Celestial, que está nos ouvindo em todas as lutas, tantas tribulações que acontecem, e seguimos os nossos objetivos firmes e fortes. Queremos pedir, Pai, saúde, força, coragem para seguir em frente e também forças para ajudar todos que aqueles precisam. Pedimos também, por fim, que os bons espíritos possam instruir a nossa irmã Sueli com a mensagem da noite para todo mundo. Que assim seja.
0: Que assim seja, tá? Bom, o tema da noite de hoje, né, perigos e perda da mediunidade, como o tema é muito importante, tem muita coisa para a gente estudar, dividimos em duas partes. Por isso que lá está dizendo, né, no bannerzinho, parte 1, né, porque vamos começar hoje e na próxima quarta-feira, né, excepcionalmente, né, geralmente a gente faz de 15 em 15, mas como o tema exigiu esse aprofundamento, nós dividimos em duas partes, para não ficar muito corrido e a gente não aproveitar a aula. Tá? Então, já bota na sua agenda aí, próxima quarta-feira estaremos também aqui no nosso canal para dar continuidade a esse estudo, tá? Só ali eu vou colocar o material e aí conforme, né, a necessidade, se vai pedindo que eu vou passando para você, tá bom?
5: Então vamos lá.
0: Espera aí, só um minutinho. Aconteceu, vamos lá, desculpa aí, espera aí, deixa eu consertar isso aqui. Peraí. Bom. Ai, meu Deus. Aí, ok, consegui.
5: Então, como foi colocado já inicialmente, né? Nós vamos abordar os perigos e perda da mediunidade. Nós, como o Denison explicou, nós vamos dividir o assunto, mas para que ficasse mais didático, nós começamos com o conceito de mediunidade e uns outros subtópicos para que a gente pudesse, né, ao longo do percurso, ir entendendo por que é que essa mediunidade pode ser perdida ou suspensa. A gente vai entender lá no final, quando chegar nas perguntas, que a gente pode sofrer essa sanção porque a gente deixa de cumprir alguns acordos que a gente faz, certo? Então, a gente começa com o conceito de mediunidade, e esse é o conceito que a gente encontra no livro dos médiuns, e eu coloquei o conceito inteiro para que a gente pudesse extrair dele todo o ensinamento que ele traz. Porque quando a gente vê nas palestras, eles colocam só um tópicozinho, né? Para falar que todos nós possuímos um certo grau de mediunidade e tal, que ela é uma capacidade que está amplamente difundida, mas o conceito ele é muito rico, então eu quis abordar ele inteiro. Então vamos lá. Conceito de mediunidade, segundo Allan Kardec, no Livro dos Médiuns. Segundo o Livro dos Médiuns, todo aquele que sente, num grau qualquer, a influência dos espíritos, é por esse fato médium. Essa faculdade é inerente ao homem. Não constitui, portanto, um privilégio exclusivo. Por isso mesmo, raras são as pessoas que dela não possuem alguns rudimentos. Pode-se dizer que todos são mais ou menos médiuns. Todavia, usualmente, assim se qualificam aqueles em quem a faculdade mediúnica se mostra bem caracterizada e se traduz por efeitos patentes de certa intensidade e que, então, depende de uma organização mais ou menos sensitiva. Então, analisando esse tópico aqui, a gente entende, né? Que ele diz que todos nós, um certo grau, temos essa organização fisiológica, porque a mediunidade ela é fisiológica, ela está no nosso corpo como nós temos os cinco sentidos e ela é um sexto, né? Então, ela está no nosso corpo fisiologicamente. E algumas pessoas tem características, mas que, analisando, você percebe por quê. Porque são aqueles médios ostensivos, né? São aquelas pessoas que, muitas das vezes, já desde a infância até a infância, ela demonstra, né, alguns sintomas que as pessoas, por não conhecerem, e essas pessoas vão sofrer, durante todo o processo, algumas incompreensões, quando elas não nascem numa família que já é espírita, né, de nascença. Então, essas pessoas vão sofrer mais ou menos pressão nesse desenvolver dessa mediunidade, se elas não estiverem naquele ambiente que já é comum esses traços, né? Esse conhecimento. Mas, então, essas pessoas podem, né, desde a terra infância, ver espíritos, ouvir espíritos, né, ter uma sensibilidade muito aguçada para isso. E, mas aí, é, quando ele fala que todos nós somos em algum grau, então, o que a gente tira desse conceito é que nós, que trabalhamos na mediunidade, não podemos ser ególatras, né? Por quê? Porque é uma característica que é comum a todos. Então, nós não somos especiais porque somos médiuns. Então, temos que ter essa humildade de saber que é uma característica comum e que nós, muitas das vezes, viemos com essa mediunidade mais acerbada, porque nós temos, sim, dívidas a serem reajustadas, que com o trabalho mediúnico nós vamos começar esse ressarcimento. Então, é uma coisa que lá na frente a gente vai perceber isso, né, nas questões, que nós fazemos no plano reencarnatório esses acordos, né? Quando temos essa condição e viemos já para cá com esse mandato mediúnico para trabalhar. É uma seara que precisamos demonstrar muita humildade, muita compaixão, muito amor ao próximo, porque lá mais na frente a gente vai perceber que é preciso todas essas características estarem alinhadas para que a gente tenha um trabalho que é um trabalho, realmente, poderíamos dizer, um trabalho trabalhoso, né? Por quê? Porque é incessante. Nós somos médiuns 24 horas por dia. E é um trabalho, geralmente, com os mais necessitados, porque nós, nas casas espíritas, damos abrigo aos espíritos sofredores. Então, são aqueles, como Jesus dizia, os que precisam dos médicos. Pode passar, Denison. Então, essa capacidade não se revela em todos da mesma maneira, sendo as mais comuns a mediunidade de efeitos físicos, a dos médiuns sensitivos ou impressionáveis, a dos audientes, dos videntes, dos sonambúlicos, dos curadores, dos pneumatófagos e dos psicógrafos. Além desses, a gente quis fazer um adendo, por quê? Porque a mediunidade ela está em todos os setores da sociedade. Então, além desses, eu quis trazer a ciência e as artes, né? Então, eu trouxe dois exemplos de como a mediunidade se desenvolve aqui. Na pintura e na ciência propriamente dita. Lendo Os Mensageiros, no capítulo 16, André Luiz, numa visita a um posto de socorro, ele encontrou lá nesse local várias obras de arte. E então ele observou e identificou uma daquelas, dizendo: essa obra de arte eu conheci na Terra e trata-se de a morte de um... Eu até anotei aqui, vou dar uma pesquisada aqui. É o Martírio de São Denis. que ele era considerado o apóstolo das Gálias. Então, aí ele disse, é uma cópia dessa tela que eu já conheci na Terra. Aí o mentor lá disse a ele, não, essa aqui não é uma cópia, essa é a original. O pintor, num desdobramento, veio até aqui, viu essa tela e se inspirou nela para fazer a que você conheceu na Terra. Essa daqui é a original, a da Terra é uma cópia. E muito na literatura espírita a gente vê essa citação, né? Que nós somos uma cópia, mais ou menos, do que é o plano espiritual. Então, lá sempre estão os originais. Nós estamos sempre aqui com os rascunhos. Nós estamos naquele rascunhozinho, mais ou menos, ainda. Então, esse pintor, ele desdobrou, viu essa tela, ficou embevecido e, pela ação do mentor espiritual dele, muito talentoso, ele conseguiu transcrever ela aqui, né? E ele fez uma cópia, inspirado. Belíssima, né? Que é uma grande tela, né? Outra coisa que eu anotei aqui, que chamou muito minha atenção, foi no livro A Origem das Espécies, pelo autor Darwin, ele, quando fez essa pesquisa, ele fez aqui na Foz do Rio Amazonas e na Ilha de Galápagos, mas levou um tempo nessa pesquisa e em 1859 ele recebeu, aliás, em 1858 ele recebeu um artigo científico de um outro cientista chamado Alfred Russel Wallace, com a mesma pesquisa, sendo que ele fez em outro local, num arquipélago de Malayo. Então, ou seja, a mesma ideia foi derramada sobre a Terra com dois cientistas. A gente sabe que nessa época não tinha esses meios de comunicação que a gente tem. Então, eram dois locais diferentes. Eles tiveram a mesma ideia e desenvolveram a mesma teoria. Sendo que, no mesmo ano, um se comunicou com o outro, tendo o mesmo assunto a ser debatido. Aí Darwin disse, olha para ele, a mesma coisa que eu estou pesquisando há tempo, vou publicar o livro. Aí publicou o livro em 1859 para passar na frente do outro, porque não estava com a obra pronta ainda, só tinha um artigo científico. Então, para vocês terem ideia de como essas ideias são derramadas sobre todos nós, né? Ao mesmo tempo, e quem tem aquela sensibilidade aguçada, ele capta. E outra coisa que a gente pode também comentar foi quando teve o surto de Covid, né? A gente sabe, porque foi altamente divulgado, que as pesquisas para fazerem as vacinas levavam 5, 10, tinha vacina que levava 20 anos para ser feita. E no surto da Covid, em um ano, nós tínhamos 4 vacinas de lugares diferentes do mundo. Logo que a gente, com um ano de surto, 4 vacinas já estavam disponíveis. Então, essas ideias foram derramadas sobre vários cientistas ao mesmo tempo, e quem estava apto, pegou e desenvolveu. Vocês querem colocar alguma coisa, pessoal?
0: Por enquanto, não. Pode seguir. Mais na frente.
5: Vamos mais. Vamos passar. Aí a gente vai para finalidades da mediunidade. O médium é chamado a agir com consciência e disciplina, pois a mediunidade implica responsabilidade moral. Kardec ensina, médiums devotados, os que compreendem que o verdadeiro médium tem uma missão a cumprir, e deve, quando necessário, sacrificar gostos, hábitos, prazeres, tempo e mesmo interesses materiais ao bem dos outros. Quando eu li essa passagem, eu lembrei do nosso centro espírita, né? Porque lá nós temos todo um ritual para quando a gente adentra o centro espírita. Porque no meu caso, eu entrei e fiz todo esse processo. Eu fui para as doutrinárias, fiz o atendimento fraterno, eu fiz todo aquele mecanismo dos passes, né? Água fluidificada e doutrinária. No primeiro ano, eu assisti palestra, tomei passe e água fluidificada. Não fiz mais nada. A partir do segundo ano, eu comecei a ler. Quando acabou o segundo... Eu fiquei 2 anos tomando passe e água fluidificada e assistindo as doutrinárias para começar a participar do ESD. E no ESD, eu comecei a ler os livros da codificação. Antes, eu só tinha lido André Luiz e alguma coisa de Emmanuel. Mas aí me chamou muita atenção me aprofundar no estudo. E eu fiquei no ESD, e quando estava terminando meu tratamento espiritual, o nosso presidente me chamou e por 2 vezes ele me perguntou: você quer trabalhar? Você tem possibilidades? É porque eu não tenho nenhuma mediunidade ostensiva, certo? Então, eu poderia ficar ou não, se eu quisesse. Mas eu gostei muito do estudo, eu sempre gostei muito de estudar. E essa parte do ESD me chamou muita atenção. Então, estava envolvida com o estudo da codificação. Aí ele disse: então você já vai poder ir para o desenvolvimento mediúnico. Você quer? 2 vezes ele me perguntou: eu quero. Aí ele me chamou para começar a desenvolver no sábado. E quando ele fala aqui que você tem que abrir mão dos prazeres, do tempo, sacrificar muita coisa, aí a gente vai ver, né, que para quem frequenta o centro vários dias na semana, e principalmente os sábados e os domingos, né, você realmente, quando você faz essa opção, você sacrifica, sim, várias coisas. Porque, por incrível que pareça, você pode estar até meio afastado da parte mundana, mas quando você começa a estudar, vem tanto aniversário, tanta festa, tantos convites, e a gente tem que optar. Por quê? Porque você está num estudo sério, você sabe que você precisa cumprir algumas coisas, e você tem que abrir mão desse tempo que é relegado para essas outras coisas que não estão dentro desse ambiente. E você começa a sentir um deslocamento, porque você vai tendo outras percepções, e as pessoas que não se encaixam nesse perfil, elas começam a sentir um estranhamento com você. Aí diz que você está mais puritano, você está fazendo umas coisas estranhas. Você não é a mesma pessoa mais, porque você não gosta mais de determinadas coisas. Você realmente precisa optar. Ou você leva a sério e vai fazer a coisa da forma correta, ou então você fica mesclando lá e cá e a coisa não muito bem. Alguém quer comentar alguma coisa?
0: Eu só queria acrescentar 2 coisas. A primeira é: Kardec é bem incisivo e bem sincero nessa parte, onde aquele que se dedicar à mediunidade, principalmente à mediunidade com Jesus, né, dentro de uma casa espírita, é uma coisa séria, como o Sueli falou, que requer sacrifício, que requer abnegação e renúncia de alguns divertimentos, algumas coisas que a gente fazia antes e que não nos cabe mais fazer enquanto trabalhador. Claro que nós temos o livre-arbítrio e você pode fazer o que você quiser. A doutrina espírita nos ensina que nós podemos fazer o que nós quisermos fazer. Contanto que arque com as consequências, com as responsabilidades, está tudo bem. Né? Vamos aprender de qualquer jeito, pelo amor, pela dor, como costumamos falar. Mas uma coisa também que a gente não pode correr o risco é fazer da casa espírita uma fuga psicológica, uma fuga do lar, porque o lar tem muito problema. Então, eu vou terça, quarta, quinta, sábado, domingo, de manhã, de tarde, de noite. Então, nós temos que trabalhar conscientemente, por amor, e sabendo que nós estamos nos doando por amor e não fugindo da nossa responsabilidade enquanto família, enquanto sociedade. Então, a gente tem que também entender isso, né? Só essa colocação, senhor.
3: Eu desejo...
0: À vontade.
3: Senhor Ali, veja bem, o que que acontece? Pode ser que a gente não tenha a mediunidade ostensiva, pode ser que eu não seja médium de clarividência, de psicografia, mas, de repente, nós temos mediunidade, e essa mediunidade está sendo trabalhada gradativamente em todos nós, porque todos nós somos médiums. Então, o que que acontece? Nós somos médium em qualquer lugar e 24 horas por dia. E não necessariamente que a gente tenha a divina obrigação de estar em uma mesa mediúnica. Podemos ser médiums na evangelização, no atendimento fraterno, na palestra, na cooperação com o trabalho de assistência às famílias necessitadas, e assim por diante. Então, todos nós somos médiums e médiums de Deus, e quando a gente desenvolve o trabalho com Jesus, estamos exercendo a nossa função mediúnica com toda certeza. É só para acrescentar. Obrigado, viu?
1: Ainda dá tempo também de eu acrescentar um pouquinho, Sueli.
0: Um minuto.
1: Nessa parte que você falou sobre as mudanças dos hábitos, né, que a gente começa a frequentar quando você teve o convite para frequentar no sábado, né? Mesmo não sendo médio ostensível, mas tem a qualidade de médio, né? O que acontece? A gente começa a amadurecer. Tem pessoas que é de inicial, no meio ou no fim, porque cada pessoa tem seu tempo, né? Isso aí vai ficar a critério de cada um. Muitas pessoas também, acontece o quê? Tem aquelas amizades, aquela vida diferente, né? Porque ela já amadureceu, então ela percebe que aquela sintonia já não está mais, né? Não é que a gente vai proibir ou não pode, é porque às vezes não tem mais o hábito, já a gente já está com outros pensamentos, já não somos a mesma pessoa de antes, né? A gente sempre está mudando. Então, quando a gente entra nesse desenvolvimento mediúnico, a gente não sabe o que vai acontecer no futuro, né? Por isso que a gente sempre diz, quem está começando agora pode ir sem medo, de corpo e alma, porque é benefício da gente, vale a pena, são sacrifícios, realmente é. Tem coisas que a gente não quer mais fazer, porque não quer, né? Não é porque, porque eu estou evoluído, não, é porque não está mais na sintonia, não está mais naquela vibe. Agora já está em outro momento, em outras circunstâncias. E tudo bem, né? Cada pessoa vai ter seu tempo. Interessante isso.
0: Exatamente. Muito bem colocado, Vanessa. Sueli, vamos prosseguir? Vamos
5: prosseguir.
0: Vamos lá.
5: Essa definição mostra que a verdadeira grandeza do médium está na renúncia e na dedicação ao bem coletivo. A mediunidade é vocação para o serviço e não meio de destaque com vantagem. O codificador também adverte contra o uso mercantil da faculdade. Em resumo, a mediunidade é uma faculdade concedida para o bem e os bons espíritos se afastam de quem pretende fazer dela um degrau para chegar ao que quer que seja, que não corresponda às vistas da providência. Isso aí está no Livro dos Médiuns, no capítulo 20, 28, no item 306. Toda tentativa de transformar o dom espiritual em instrumento de lucro ou ostentação afasta os espíritos superiores, gerando desequilíbrio e desvio moral. Não tem como a gente ler essa passagem e não vir à mente a figura de João de Deus, que era um médium, né? Um médium com grande capacidade mediúnica, um homem que moveu gente do mundo inteiro ao redor dele. Mas ele se perdeu nesta ganância que ele desenvolveu, porque é muito difícil, né, a pessoa desenvolver. Ele estava já bem mal orientado, porque essa ganância, né, esse poder que foi subindo a cabeça dele e tomando ele dessa forma, que eu vi o documentário e foi uma coisa que me chocou tão. Quando ele entrava no salão, ele dizia, Deus chegou. Aquilo, para mim, foi tão horripilante, uma coisa tão bárbara, que eu não sei como é que uma pessoa que tem conhecimento do plano espiritual pode fazer uma coisa dessas. Porque, para mim, foi assim, uma coisa tão pervertida, só nessa frase, ele se comparar a Deus, dizer, Deus chegou. Como quem Deus vai estar a serviço de quem quer que seja, minha gente. Entendeu? Para corromper, para deturpar, para... Nem sei o que falar. Alguém quer colocar alguma coisa?
0: Só um adendozinho bem rapidinho, porque nosso tempo está correndo, né? Então, assim... nós temos que entender aqui, como nossa irmã disse, a mediunidade é nossa, mas é para o próximo. E a gente tem que entender isso. Está em nós, mas não é para nós. Então, toda tentativa de se destacar, né, por conta da mediunidade é algo assim, de mostrar que ainda precisamos aprender muito, né? E essa questão dessa mediunidade, a gente tem vários exemplos, né, de pessoas que dizem, ah, venha ler a sorte, traga o seu amor de volta. Então, a mediunidade não foi dada ao homem para que pudesse criar comércio. E por isso que lá, os nossos irmãos evangélicos veem lá no Velho Testamento, que era, né, proibindo essa comunicação com os espíritos. Não é porque é proibido conversar com os espíritos, porque nós conversamos com os espíritos 24 horas por dia, acordado, dormindo, sonhando, né, sendo intuído, né, sendo obsediado. Nós estamos em contato e comunicação com os espíritos todo momento. Mas é porque estavam banalizando, estavam tudo consultando os espíritos. Vou para a esquerda ou para a direita? Planto abacaxi ou planto banana? Tudo se perguntava aos espíritos, tudo, né, a sorte... E aí ia, né? Então, foi proibido. Então, temos que entender que a mediunidade, ela foi nos dada por misericórdia para que pudéssemos ajudar os nossos irmãos, né, que está em sofrimento. Então, que possamos fazer da nossa mediunidade, né, um degrau de evolução na nossa vida, tá?
2: Só uma observaçãozinha. Em João de Deus, ele não era espírita, né? Ele usava, né, os espíritos, mas ele não era espírita, né? Ele se intitulava até de outra crença. Vou citar nome aqui, mas...
0: Era espiritualista, né?
2: Ele era espiritualista. Ele acreditava em espíritos, mas ele não era espírita. Lá não era um centro espírita, nem nada disso. Por sinal, tem muitas imagens e tal, mas não convém, né?
0: Ok. Vamos passar?
5: Vamos passar. Aí nós temos aqui o ensino dos benfeitores espirituais. Emmanuel ampliou o conceito de serviço mediúnico ao afirmar: usa, pois, suas faculdades medianímicas como empréstimo da bondade infinita, para que o orgulho te não assalte. Jesus, o medianeiro divino, passou entre os homens amparando e compreendendo, ajudando e servindo. Isso está em Seara dos Médiuns, no capítulo 13, em Serviço Mediúnico. E reforça, fase da mediunidade, um instrumento com que possas desferir entre as criaturas irmãs o teu hino de amor. Entretanto, não tessitures os acordes em leilão. Também em Seara dos Médiuns, capítulo 65, obrigação primeiramente. Então, aí a gente tem essa palavra de Emmanuel, né, dizendo que a mediunidade é um empréstimo da bondade infinita. A gente sabe, quando a gente vem para cá com essa responsabilidade e a gente pode escolher trabalhar ou não, a gente pode escolher, porque você tem débitos a ressarcir. Então, Deus é tão misericordioso que ele lhe deixa cumprir um trabalho de amor, né? Se envolver com o socorro, sendo que você também está sendo socorrido, porque você é um devedor, você tem suas coisas a ressarcir, mas você, mesmo tendo seus débitos, você vai ser um instrumento de socorro na vida de quem está com maiores problemas, aparentemente, que você. Então, você já consegue, né, ser um auxílio, você consegue ser esse canal, porque o médium ele é um canal de comunicação. Então, você consegue auxiliar alguém que está num grande sofrimento e, através de todo o tratamento, né, como a gente desenvolve dentro dos centros espíritas, nas mesas de desobsessão, você consegue auxiliar aqueles irmãos. Muitas das vezes não sabem nem que já não estão entre nós, que estão colocados naquele lugar em que da hora de desencarne ou de tantos problemas, ou então naquele sofrimento da vingança, porque ele me matou e eu preciso acabar com a vida dele e tal. Então, o socorro vem para os mais necessitados. E você, que é um necessitado, Deus nos deu essa condição de você auxiliar. Então, você precisa tomar essa responsabilidade nas mãos e fazer, primeiro, não ter esse ego, né? De achar que você é especial. Não, você não é especial, você é um servidor. Aí ele coloca aí Jesus como o espírito mais puro que veio à Terra, passou entre nós servindo, ensinando a amar. Veio fazer isso aqui com a gente. E a gente, infelizmente, não aprendeu, né? Estamos aqui até hoje nessa labuta para refazer esses ensinamentos.
3: Sueli, então, se você me permite, é importante que façamos a distinção em ser médium e ser espírita. Todos nós somos médium. Aquele pastor da igreja evangélica, aquele padre, aquele ser humano X, qualquer pai de família, qualquer pessoa é médium. Mas nem todas as pessoas são espíritas. Então, João de Deus, ele era médium. Ele é médium, ele não desencarnou. É médium. Não era espírita, era católico. Não tinha nada a ver com a doutrina espírita. Ele não tinha nada a ver com a doutrina espírita. Ele não cultuava, ele não trabalhava Kardec. João de Deus era simplesmente médium, como qualquer um de nós outros somos médiums. E com relação à questão, essa questão do ensino dos benfeitores, Jesus afirmou categoricamente que ele veio para os doentes, não foi para os santos. Todos nós somos doentes. Se não fisicamente, psicologicamente, espiritualmente, a gente tem sempre um distúrbio, alguma coisa. E a mediunidade como instrumento divino, ela vem para nos ajudar, proporcionando uma alavanca espiritual muito grande para o nosso refazimento moral. Isso depende de cada um. Muito obrigado, Sueli.
5: Alguém mais falar?
0: Eu só queria lembrar, que foi do slide anterior e me fugiu na hora o raciocínio e eu lembrei agora, né? Sobre a questão dos privilégios. Né? Tem pessoas que pensam, porque é médio, trabalha na casa espírita há muito tempo, que vai ter o privilégio, não vai, não vai sofrer nada, não vai passar dificuldade financeira, não vai passar problema de saúde, né? E aí, quando acontece alguma coisa, né, com ele ou com algum familiar, se decepciona, fica decepcionado, às vezes até se afasta do trabalho, se afasta da casa espírita, como se a mediunidade fosse nos dada como uma moeda de troca.
3: Denis, né? Um exemplo fantástico é o doutor Bezerra de Menezes, que tem uma mediunidade. Oh, desculpe, né? Desculpe, pode falar.
0: Não, pode concluir, conclua.
3: É que ele tinha um filho com um problema obsessivo muito grande e ele não curou, mas não foi isso, a questão era expiatória, era necessária. Pois não, Denis?
0: E aí, né? E aí você já botou no grau máximo, era o doutor Bezerra de Menezes. Né? Então veja que não. E outra coisa, lembrando que para quem já leu A Vida e Obra do doutor Bezerra de Menezes, eu já li, né? E a gente vai lendo, vai estudando, vai se sendo pequenininho pela grandiosidade, né, de doação, de desprendimento que o doutor Bezerra de Menezes tinha. Como foi que o doutor Bezerra de Menezes desencarnou? Né? Só mexia os olhos, passando necessidade, né, doações que chegavam na casa dele, a esposa ali cuidando dele. Então, assim, a mediunidade não é um privilégio, não é uma moeda de troca, onde eu digo a espiritualidade, eu sou intocável agora, nada vai acontecer comigo, né? Todas as portas vão se abrir, melhor emprego, se jogar na loteria eu vou ganhar. Não é assim que funciona, não. A mediunidade nos é dada, como o Sueli bem falou, por misericórdia divina, porque somos devedores, e é através da mediunidade que assumimos o compromisso de resgatar, de aprender com nossos erros, resgatar os nossos débitos, muitas vezes com os nossos irmãos que nós prejudicamos. Na mesa mediúnica, o médium muitas vezes recebe ali irmãos que você prejudicou lá no passado, né? Lá bem distantes e próximo também. Então, nós precisamos entender de uma vez por todas que a mediunidade é algo natural, mas que nos é dada para o trabalho com Jesus, em favor de nós mesmos, em favor do próximo, tá?
4: Só completando o que Denison falou, é que às vezes as pessoas, por ela ter essa mediunidade, ela se acha, né, de no dever, de até sumir assim um pouco as palavras, de, como é que eu posso dizer... Quando você tem uma determinada mediunidade, as pessoas ficam envaidecidas. Se envaidece com relação a isso, mas esse não é o propósito, né? Do Cristo. Ele vai voltar. E aí, só está só mostrando só a passagem.
0: Deixa eu endireitar aqui rapidinho, viu? Estou querendo ver se eu consigo aumentar a parte da apresentação.
4: Isso, então, o que eu acrescento, né, conforme as palavras de Denis, é isso, que nós estamos aqui para servir do que muito mais para ser servido, e quando a gente tem essa mediunidade, a gente procurar com responsabilidade, sem vai descer. Né?
1: E só para complementar também, né, a fala da nossa irmã Jaqueline de Denis, tem um livro, eu acho que Sueli vai recordar, Sueli, Diversidade dos Carismas, que Hermínio de Miranda ele fala para os médios, né, iniciantes, ou para quem está na ativa, né, ou quem já está há muito tempo, que o médio não espere que trabalhar para o bem, trabalhar para Jesus, vai ser um mar de rosas, não vai cair do céu coisas ótimas, flores não, gente, vai ser do jeito que tem que ser, conforme o nosso programa reencarnatório. Entendeu? O que vai nos dar é força para continuar. Então, a gente tem que colocar o pé no chão, porque, como Jaqueline falou, são os fenômenos. A gente fica assim, impressionado com os fenômenos mediúnicos. Aí fica ali aquele... Ai, né? Aquela manifestação, aquilo tudo não. Mas a gente tem que colocar o pé no chão, que não é um mar de rosas. Não vai ser. A gente não vai esperar milagres, né? É árduo, mas é prazeroso. É como o Sueli vai dizer mais na frente, nós somos o quê? Mordomos do bem, não é isso, Sueli?
0: Mas a Vanessa gostou dessa frase, viu? A gente estava estudando ontem, e aí ela pegou essa, né? Somos mordomos do bem. Emmanuel, né? É parte de Emmanuel. Vamos lá, continuando?
5: Vamos lá.
0: Vamos lá. Eu queria só registrar a presença dos nossos irmãos, né? que estão aqui conosco. Tem pergunta já, né? A nossa irmã Janaína, Ângela Selma, dando boa noite. Nossa Maria Amélia, dona Amélia lá do Centro Espírita Libertação. Eliana, né, Cavalcante. Ângela Selma faz uma pergunta. Daqui a pouquinho a gente vai jogar a pergunta aí para a Sueli, viu? Se prepara aí, viu, Sueli? A pergunta é... A pergunta é daquele jeito, viu? E nosso irmão Carlos Sá, né, lá do bairro Bugio, aqui em Aracaju, é o nosso trabalhador lá também, né, da nossa Casa Espírita. A todos vocês, boa noite. Ivone Costa também dando boa noite para a gente. Muito obrigado pela presença de todos vocês, né, nossos irmãos aí que estão conosco. E vocês podem também fazer a sua pergunta. Esse assunto é vasto, tem muitas dúvidas para tirar, né? Hoje vai ser só apenas o começo, então se preparem, né, que vamos ter muito ainda a estudar, tá? Então vamos lá, Sueli, vamos continuar e se prepare que já tem pergunta aí, viu?
5: Vamos lá. A mediunidade é, portanto, um empréstimo divino e não posse pessoal. O médium é mordomo do bem, responsável por administrar com fidelidade o que o céu lhe confiou. André Luiz confirma essa visão de dever e cooperação. Pelo tempo de atividade na causa do bem e pelos sacrifícios a que se consagrou, Ambrosina recebeu do plano superior um mandato mediúnico, mandato de serviço mediúnico. Isso está nos domínios da mediunidade, capítulo 16. E acrescenta,
0: Eu vou ver se eu consigo aumentar aqui, Sueli.
5: Veja, porque está pequenininho para mim aqui.
0: Eu vou ver se eu consigo aumentar aqui. Espera aí. É porque existem várias... E aí eu não está chegando para mim aqui onde é que estava aquele anterior. Eu acho que ele está lá em cima. Vamos ver se eu consigo aqui colocar a apresentação. Sumiu para mim aqui onde estava o outro. Por isso que não está. Não tá, mas eu vou ver se eu consigo aqui. Pode ir continuando, eu vou ver se eu consigo aqui.
5: Vou ter que me aproximar um pouquinho. E acrescenta.
0: Você não consegue expandir.
5: Os orientadores. Ampliar. Leia, por favor, para mim.
0: Pronto, eu vou ler, vai ficar melhor, tá?
5: Fica
0: melhor. Onde é que ela parou, Vanessa?
1: E acrescenta.
0: Vamos lá. Os orientadores da espiritualidade procuram companheiros, não escravos. O médium digno da missão do auxílio deve trabalhar e estudar por amor. Né? Isso está nos domínios da mediunidade. No capítulo 16, mandato mediúnico, é o capítulo, né? Então, esses ensinamentos revelam que o serviço mediúnico é um pacto de cooperação consciente, no qual o amor é a lei suprema e a humanidade o alicerce do êxito espiritual, né? Belas palavras aí de Emmanuel, então, né?
5: Esse mandato mediúnico que eles citam aí de Ambrosina, né? Nesse capítulo, ele fala aí que ela tem 20 anos que está com esse mandato mediúnico. Ela é responsável pelo centro espírita e ela tem uma mediunidade impressionante. A mulher é uma aura de luz, assim. Por conta disso, ela sofre muito acesso de todos os irmãos sofredores que vinham, tanto desencarnados como encarnados, para o centro, e ela era amparada pelo...

0: 23h31.
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0: Vinte e três horas e 31 minutos.

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0: Prezados amigos, internautas da Web Rádio Portal da Luz, estamos iniciando mais uma vibração para o planeta. Eu aqui na técnica, Luiz Domingues, e a Dilene na apresentação.
1: Queridos internautas, que a paz esteja nos nossos corações, nos nossos lares. Sejam bem-vindos neste momento sublime em que iremos passar juntos mais uma vez. Gostaríamos de pedir licença para adentrar nos seus lares e que a paz possa reinar nos nossos lares.
0: Vamos continuando então com a prece inicial.
2: Prece de Abigail. Está no livro Paulo Estevão, de Emmanuel, por Chico Xavier. Quando Estevão agonizava, dava os últimos suspiros, ela, em voz cristalina, dirigiu ao Pai Criador, Deus, essa prece. Senhor Deus, Pai dos que choram, dos tristes, dos oprimidos, fortaleza dos vencidos, consolo de toda dor, embora a miséria amarga dos prantos de nossos erros, neste mundo de desterro, clamamos por vosso amor. Nas aflições do caminho, na noite mais tormentosa, vossa fonte luminosa é o bem que nunca secará. Sois em tudo a luz eterna da alegria e da bonança, nossa porta de esperança que nunca se fechará. Quando tudo nos despreza no mundo da iniquidade, quando vem a tempestade sobre as flores da ilusão, ó Pai, sois a luz divina, o cântico da certeza, vencendo toda aspereza, vencendo toda aflição. No dia da nossa morte, no abandono ou no tormento, trazei-nos o esquecimento da sombra, da dor, do mal, que nos últimos instantes sintamos a luz da vida renovada e redimida na paz ditosa e imortal.

possa adentrar nos lares de cada um, realizando uma limpeza espiritual em todos os seus familiares, em cada lugarzinho do seu lar. Quando o amor real reinar na terra, então seremos paz. Não existe paz na dualidade em um lugar onde ainda existem pontos divergentes, pois o amor apenas ama e não diverge. E diante dessa reflexão, queridos, eu convido você a adentrar aqui, mentalizando na energia do amor que estamos sentindo neste momento e a silenciar para recebermos as energias salutares, que essa água que está aí sirva de medicamento. Vamos silenciar e sentir o amor de Cristo adentrando em nossos corações nestes momentos. Vamos silenciar e receber.

0: Pai nosso que estais nos céus, santificado seja o vosso nome. Venha a nós o vosso reino. Seja feita a sua vontade, assim na terra como nos céus. O pão nosso de cada dia nos dai hoje. Perdoai nossas ofensas, assim como nós perdoamos a quem nos tem ofendido. E não nos deixe cair em tentação. Livra-nos de todo o mal. Que assim seja. Que a paz reine nos nossos corações. E que essa água que está aí possa ser fluidificada e sirva de remédio para todos os seus familiares, tanto para o corpo físico como para a alma. A prece de hoje para o planeta será realizada pelo nosso irmão Leon Denis, aqui de Dourados.
1: Elevando nosso pensamento a Deus e a Jesus. Pedimos então a Deus nosso Pai o auxílio neste momento, o auxílio para que possamos compreender, para que possamos visualizar melhor este momento, essas oportunidades trazidas junto com esse vírus, com esse momento, que possamos, Pai amado, ver o belo, ver a luz, aonde está se enxergando trevas, aonde só se destaca a maldade, a crueldade, a indiferença que ainda existe entre nós. Mas quantos de nós já estamos conseguindo vencer esses maus instintos, essa nossa ignorância? Começou lá atrás e que sabemos também leva um tempo, um esforço para que possa ir se dissipando, se transformando neste amor que o nosso irmão Jesus veio nos ensinar. Que possamos, Pai amado, transformar as notícias que chegam até nós, os sentimentos, que possamos transformar em energias boas, que possamos converter mentalmente todo esse cenário que enxergamos de desordem, de negatividade, de destruição, de indignação, que possamos transformar. É com a nossa energia positiva, e é claro também com os nossos atos, que conseguiremos nos mudar. E cada um mudando, mudaremos a nossa humanidade, mudaremos esse nosso estágio. Muito obrigado por nos oferecer essa oportunidade. E que possamos cada vez mais desenvolver as formas de se trabalhar, de se ser útil espiritualmente e fisicamente. Porque a ajuda está aí. As equipes estão ao nosso lado. Em qualquer lugar, em qualquer hora, qualquer dia. Muito obrigado. Que tenhamos uma semana de paz, de harmonia, de tranquilidade, mas de muito trabalho. que a serenidade possa estar presente junto de todos nós, para que possamos ser ferramentas para acalmar a outros corações, a outras almas. Que assim seja, graças a Deus.
0: Que assim seja. Que Jesus continue iluminando os nossos corações. Nos despedimos por aqui e que a paz continue reinando nos nossos lares. Que assim seja, graças a Deus.
2: Nos despedimos agora, até amanhã no mesmo horário, com a nossa tradicional Ave Maria.

0: zero hora e 19 minutos.
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0: 0 hora e 20 minutos.
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Chegou o momento de revelar verdadeiras raridades em uma viagem emocionante. O Centro Espírita Caminho da Redenção completa 75 anos. Reconhecido nacional e internacionalmente, é fruto da coragem, persistência e firme liderança do médium Divaldo Pereira. E durante muitos anos, da excelente e competente administração de Nilson de Souza Pereira. Dois inseparáveis companheiros de vida que decidiram levar adiante um sonho. 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

Olá, amigo. Olá, amiga. Que a paz de Jesus se faça presente em todos os corações. É uma grande alegria iniciarmos mais uma semana juntos, na companhia de todos os amigos queridos, que possamos cada vez mais unirmos os nossos pensamentos, nossos sentimentos e estudarmos essa doutrina que tanto nos ilumina, nos ajuda a crescer. E esse estudo do livro Paz e Renovação é mais um degrau na nossa escada para o nosso crescimento, o nosso aprimoramento moral e espiritual. Então é com muita alegria que iniciamos mais um estudo na companhia dos amigos queridos e gostaríamos de lembrar que todo o nosso trabalho, todos os capítulos anteriores ficam gravados aqui no YouTube. Então, para você que ainda não viu os capítulos anteriores ou gostaria de revê-los, basta clicar, né, no nosso canal no YouTube, também na TV IDEAC e na Rádio Espírita Esperança. E para você que não é inscrito, por favor, se inscreva no nosso canal, ative aí o sininho para receber todas as notificações e deixa lá um joinha, né? Para que o YouTube entenda que o nosso conteúdo é um conteúdo importante e que merece realmente atenção para que possamos divulgar mais e mais a nossa doutrina espírita. Então, meus amigos, dando continuidade aí ao nosso trabalho, a gente vai iniciando o capítulo 17, que hoje é uma mensagem do Espírito Emmanuel. Então, o título é Estrela Oculta. Então, vamos lá. Quando a tempestade da cólera explode no ambiente, despedindo granizos dilacerantes, vêmo-la por antena de amor, isolando-lhe os raios, e se o temporal da revolta encharca os que tombam na estrada sob o visco da lama, ei-la que surge igualmente por força neutralizante, subtraindo o lodo e aclarando o caminho. Remédio nas feridas profundas que se escondem na alma ante os golpes da injúria. É bálsamo invisível, lenindo toda chaga. Socorro nobre e justo é a luz doce da ausência, ajudando e servindo, onde a leviandade arroja fogo e fel. Filha da compaixão, auxilia sem paga, impedindo a extensão da maldade infeliz. Ante a sua presença, a queixa descabida interrompe-se e para, e o verbo contundente empalidece e morre. Onde vibra, amparando, todo o ódio contém-se e o incêndio da impiedade apaga-se de chofre. Acessível a todos, vemo-la em toda parte, onde o homem cultiva a caridade simples, debruçando-se pura à maneira de aroma envolvente e sublime, anulando o veneno em que a treva se nutre. Guardemo-la conosco, onde formos chamados, sempre que o mal reponte, delinquente e sombrio, porque essa estrela oculta ao alcance de todos é a prece do silêncio em clima de perdão. Emmanuel. Então, Emmanuel vem trazendo uma mensagem para nós. Vamos
nos debruçando nela e vamos vendo quantas palavras que são sentimentos que acontecem no nosso dia a dia, né? Quando ele vem falando aqui da revolta, da cólera, né? Ele vai falando como, né, vai ali acontecendo coisas terríveis, coisas difíceis, né? Mas ele vem, ao mesmo tempo que ele vai falando, né, da revolta, do incêndio, da impiedade, de todas essas coisas ruins que a gente vê no nosso dia a dia, ele vem dizendo que há um remédio para isso, né? Então, a estrela oculta do dia a dia, ele vem dizendo que há um remédio para isso, né? Então,

E ele nos diz que essa estrela oculta é a prece do silêncio em clima de perdão. Então, ele vai nos dizendo que todos nós temos esse recurso. Então, nos momentos de injúria, nos momentos de revolta, nos momentos de cólera, naqueles momentos que são realmente momentos difíceis para cada um de nós, nós podemos usar essa estrela oculta. E é tão difícil fazermos silêncio, não é mesmo, meus irmãos? E a gente vai se lembrando de Chico Xavier, quando ele nos diz que naqueles momentos difíceis que não conseguimos aquietar os nossos corações, os nossos pensamentos, e que desejamos, às vezes, responder a provocações, a momentos difíceis, ele nos diz que a gente pode utilizar um recurso interessante, né, que Chico Xavier nos diz, usar a água da paz, que é aquele gole d'água na boca, né? E aí a gente fecha ali a boca, então quando estamos ouvindo ali qualquer tipo de impropérios, qualquer tipo de provocações, que a gente possa ficar com aquela água naquele momento e nos calarmos. Então, é a oportunidade que temos de não respondermos, né? E Emmanuel vem trazendo aqui para nós que essa estrela oculta, né, que ele coloca assim, com muita singeleza e ao mesmo tempo é quase poética, né? Ele diz que todos nós podemos usar essa prece, né, do silêncio em clima de perdão. E nós nos lembramos de Jesus no momento da crucificação, no momento em que ele foi preso, em momento nenhum, Jesus reclamou, Jesus sequer falou uma palavra. Então, foi um momento de silêncio. Ele aguentou todas as provocações, todas as dificuldades, tudo aquilo que não tinha como ele responder, revidar, porque não iria resolver nem adiantar. É claro, meus amigos, que fazer essa comparação do nosso dia a dia, nós, espíritos ainda imperfeitos, com Jesus, um espírito crístico já avançado, com aquela missão de passar aqui pela Terra, nos ensinando através dos seus exemplos, mas é um exemplo muito construtivo e importante para nós quando nos lembramos da crucificação de Jesus, porque ele ficou calado e, ao final de tudo isso, ele ainda teve a piedade. A única coisa que ele disse foi o quê? Pai, perdoa-lhes, porque não sabem o que fazem. Né? Então, que nós possamos refletir nessa mensagem que é muito direta aos nossos corações e que precisamos realmente aprender a conviver com todas essas dificuldades e nos momentos mais difíceis, que nós possamos usar esse recurso, né, tão importante do silêncio, mas esse silêncio feito como uma prece e envolvido com sentimentos de perdão a todos aqueles que nos ofendem, meus irmãos. Então, que a paz de Jesus possa nos envolver, que possamos aprender, junto com esses amigos espirituais, tudo isso que eles vêm nos ensinando com tanto carinho, com tanto amor, que possamos ter um dia de muita paz, de muitas alegrias, oportunidades no bem e que a paz de Jesus realmente possa se fazer presente dentro dos nossos lares e dentro dos nossos corações, meus irmãos. Fiquem com Deus e muita paz.

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1: Meia-noite e 39 minutos.

0: A caridade é um exercício espiritual. Quem pratica o bem, coloca em movimento as forças da alma. A caridade é o amor em movimento. Chico Xavier.
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0: Leitura do capítulo 3 de O Evangelho segundo o Espiritismo. Há muitas moradas na casa de meu Pai. Instruções dos Espíritos, mundos de expiação e de provas. Na sequência, o item 13. Que vos direi dos mundos de expiações que já não os saibais? Pois basta observeis o em que habitais. A superioridade da inteligência em grande número dos seus habitantes indica que a Terra não é um mundo primitivo, destinado à encarnação dos espíritos que acabaram de sair das mãos do Criador. As qualidades inatas que eles trazem consigo constituem a prova de que já viveram e realizaram certo progresso, mas também os numerosos vícios a que se mostram propensos constituem o índice de grande imperfeição moral. Por isso, os colocou Deus num mundo ingrato para espiarem aí suas faltas, mediante penoso trabalho e misérias da vida, até que hajam merecido ascender a um planeta mais ditoso. Livro dos Espíritos de Allan Kardec, capítulo 3, da criação, formação dos mundos, pergunta de número 40. Serão os cometas, como agora se pensa, um começo de condensação da matéria, mundos em via de formação? Resposta: isso está certo. Absurdo, porém, é acreditar-se na influência deles. Refiro-me à influência que vulgarmente lhes atribui, porquanto todos os corpos celestes influem de algum modo em certos fenômenos físicos. Meus queridos irmãos, a questão 40 de O Livro dos Espíritos nos apresenta um ensinamento muito interessante, porque demonstra como a doutrina espírita caminha em harmonia com o progresso da ciência, sem abandonar a visão espiritual da criação. Kardec pergunta se os cometas seriam, como já se pensava em sua época, um começo de condensação da matéria, ou seja, mundos em processo de formação. Os espíritos respondem afirmativamente, reconhecendo que muitos desses corpos celestes podem representar estágios iniciais da organização da matéria, que sob as leis divinas dará origem a novos mundos. Essa resposta amplia nossa compreensão da criação. O universo não é uma obra concluída e estática. Ele está em permanente transformação. Novos astros surgem, mundos se desenvolvem e tudo se movimenta sob a ação das leis estabelecidas por Deus. A criação divina é contínua e dinâmica. Entretanto, os espíritos fazem uma importante ressalva ao afirmar que é absurdo acreditar na influência dos cometas da forma supersticiosa como se acreditava antigamente. Durante séculos, os cometas foram vistos como sinais de guerras, epidemias, catástrofes ou castigos divinos. O aparecimento de um cometa costumava provocar medo e apreensão entre os povos. A doutrina espírita combate essas crenças supersticiosas. Os espíritos esclarecem que os cometas não são mensageiros de desgraças, nem instrumentos de punição. Deus governa o universo por meio de leis sábias e imutáveis, e não por sinais destinados a espalhar temor entre as criaturas. Ao mesmo tempo, a resposta acrescenta que todos os corpos celestes exercem algum tipo de influência sobre fenômenos físicos. Isso é perfeitamente compreensível. O Sol influencia a vida terrestre. A Lua atua sobre as marés. Os planetas e demais corpos participam do grande equilíbrio cósmico. Essas influências, porém, são naturais, regidas pelas leis da física e não manifestações sobrenaturais destinadas a determinar o destino moral dos indivíduos. A lição permanece muito atual. Somos frequentemente tentados a atribuir acontecimentos da vida a presságios, sinais misteriosos ou previsões infundadas. O Espiritismo nos convida a substituir o medo pela razão, a superstição pelo conhecimento e a confiança cega em presságios pela confiança em Deus. Ao contemplarmos um cometa cruzando o céu, devemos enxergar nele não um anúncio de calamidades, mas uma demonstração da grandeza da criação divina, um testemunho da infinita atividade do universo e da sabedoria do Criador, que tudo dirige com ordem, harmonia e amor. Ave Cristo. Vamos agora, meus queridos irmãos, elevar o nosso pensamento a Deus em prece de agradecimento e louvor. Oremos. Senhor Deus, Pai de infinita sabedoria e bondade, agradecemos por mais esta oportunidade de refletir sobre as maravilhas de Tua criação. Ao contemplarmos a imensidão dos céus, os mundos sem conta e os astros que percorrem o espaço infinito, sentimos nossa pequenez diante da Tua grandeza, mas também reconhecemos o imenso amor com que amparas todas as Tuas criaturas. Ajuda-nos a cultivar a fé esclarecida, livre de temores e das superstições, para que possamos compreender cada vez melhor as leis que regem a vida e o universo. Que a luz do conhecimento caminhe sempre unida à luz do amor em nossos corações. Que possamos confiar em Tua providência, certos de que tudo ocorre sob Tua soberana justiça e perfeita sabedoria. Abençoa nossos lares, nossos familiares, os ouvintes deste programa e todos aqueles que sofrem, para que encontrem consolo, esperança e renovação. E que a paz do Cristo permaneça conosco, hoje e sempre. Assim seja.

Olá, amigos! Eu sou Yasmin Madeira e convido vocês para um encontro com Jesus. 5 minutos de meditação e prece para o cultivo da paz, da harmonia e da saúde em nossas vidas. Eu convido você agora, minha irmã, meu irmão, a inspirar fundo, solte o corpo, relaxe. Neste momento, sinta-se como se estivesse num jardim, pleno de flores perfumadas. Sinta o aroma que envolve o ar. Você pode até mesmo recostar seu corpo sobre a relva macia e assim, sentindo aquele aroma do verde, sentindo as suas costas sobre a relva, você pode perceber uma energia saudável que brota do planeta. Essa energia penetra pelos seus poros, reavivando a sua paz, reavivando a sua vitalidade. Você percebe que há uma conexão profunda entre você e o planeta Terra. O seu corpo faz parte deste planeta, é a sua roupa espacial que permite que você usufrua das experiências que o planeta Terra tem a oferecer a você. Inspire fundo e vá permitindo que essa energia tome conta de todos os níveis do seu ser. E neste momento, deixe brotar no seu sentimento a compaixão pelos irmãos em humanidade. Expanda essa energia, irradie. Permita-se ser um canal dessa energia para todos os irmãos que sofrem, para todos os irmãos que sentem dor. Permita que todos os irmãos em humanidade usufruam dessa paz e da vitalidade que a Terra traz a você. E você deseja, neste momento, compartilhar com todos os irmãos em humanidade. É seguro. Na matemática da vida, nós temos o que damos. Você está expandindo o amor, está expandindo essa paz, expandindo essa energia para todos. Toda a humanidade, para todos os irmãos doentes que sentem dor, que neste momento eles recebam essas flores de amor. Jesus, nós te rogamos que possamos ser úteis a todos os irmãos que estão sofrendo, sentindo dores. Que eles recebam este amor, esta energia que brota da terra e passa por nós, que possa essa energia acalmar todo o sofrimento. Muito obrigada, Senhor. Sê conosco, agora e sempre. Inspire fundo e ao expirar, retorne ao seu corpo físico com a sua consciência desperta,
e perceba o que esta meditação trouxe de energia, de paz e de compaixão a todos os níveis do seu ser. Cuide-se bem e seja feliz.

0: 0:59.
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0: Boa noite a todos.
1: Boa noite.
0: Hoje, 5 de novembro de 2019, nós estamos reunidos para estudarmos a obra O Livro dos Médiuns. E hoje nós vamos iniciar o capítulo que retrata os sistemas. Vamos fazer a nossa prece de inicial? Divino amigo Jesus, amor de nossa vida, conhece a nossa alma, a nossa intenção e a alegria que nos invade no trabalho que o Senhor nos confiou. Nos reunimos nesse momento em teu nome, logo sabemos da tua presença. A vontade de entender mediunidade, de estudar o Livro dos Médiuns, mergulhando agora no capítulo que vai retratar os sistemas, que nos apresenta muito bem a fragilidade horizontal do ser humano, a necessidade ainda infantil de sistematizar o que é divino. Nós te agradecemos por essa oportunidade, te rogamos, amor querido, a tua inspiração, a presença dos nossos amigos espirituais para nos conduzir, para nos inspirar. Porque todo esse trabalho que fazemos, fazemos, Senhor, em teu nome. Graça te damos e te pedimos permissão para iniciar mais um trabalho. Muito obrigada, Senhor. Quando a codificação da doutrina espírita foi tomando corpo, começaram a surgir vários sistemas, várias formas, como fazer isso, como fazer aquilo, como evocar, como conversar, como psicografar, e foram criando. O que o professor Allan Kardec, dentro da sua fraternidade constante e, ao mesmo tempo, muito bom senso, ele foi catalogando todos os sistemas que foram criando, inventando, colocou na obra do Livro dos Médiuns, e ele vai comentar cada sistema, mostrando o absurdo do sistema. Então, esse capítulo vai retratar, tem alguns que nós vamos até dar uma risadinha, de tão absurdo que é os sistemas que foram sendo criados. Foram criados e foram aceitos. Mas diz o nosso Senhor Jesus que cego, que conduz cego, cai todo mundo no buraco. E diz ainda o nosso Senhor Jesus que só loucos caem em armadilhas de loucos. Então, ele foi avaliando os sistemas, verificando, catalogou, publicou e comentou. É nesse movimento que nós vamos. Vamos lá? Item 36 do capítulo 4, intitulado Sistemas. Quando os estranhos fenômenos do Espiritismo começaram a produzir-se, ou, dizendo melhor, quando esses fenômenos voltaram a repetir-se nestes últimos tempos, por quê? Ele diz assim, quando os estranhos fenômenos do Espiritismo começaram a produzir-se, parece que ele começou naquele momento. Aí o Kardec se corrige, ele diz assim, ou dizendo melhor, quando esses fenômenos voltaram a repetir-se nestes últimos tempos, porque o que, que acontece? O fenômeno espírita sempre existiu. Desde quando o mundo é mundo. Basta nós estudarmos o Antigo Testamento, o Novo Testamento, basta nós estudarmos um pouquinho Sócrates, e nós vamos verificar um pouquinho da cultura grega, e nós vamos verificar que a mediunidade sempre existiu, só que com outros nomes. Você não vai ouvir psicografia, psicofonia, fenômenos de efeitos físicos, você não vai ver esse tipo, esses nomes, mas o fenômeno já existia. Quem foi dando nome às situações, aos fenômenos, foi Kardec. Então, como ele diz no início do Livro dos Espíritos, para uma nova doutrina, novos termos. Então, logo na introdução do Livro dos Espíritos, o professor Allan Kardec, Denis Arrivai, ele vai organizando e dando nomes, e vai explicando, vai dando nomes. Isso aqui você chama isso. Inclusive para os espíritos, todo aquele que se dedicar verdadeiramente ao estudo da doutrina espírita, ele deverá ser chamado espírita ou espiritista. Ele não disse kardecista. Em algum momento, algum irmão, sem estudo, começou a usar o termo para tentar diferenciar espiritismo e espiritismo. Doutrina espírita é uma só. O outro é Umbanda, Candomblé, seja lá o que for, mas espiritismo e centro espírita, Kardec na época chamava sociedade espírita. Sociedade espírita. Então, temos nomes para tudo e devemos entender. Por isso, a necessidade de estudarmos a introdução de Livro dos Espíritos, que é lá que ele vai pontuando tudinho. Então ele diz assim, ou dizendo melhor, quando esses fenômenos voltaram a repetir-se nestes últimos tempos, o primeiro sentimento que despertaram foi o da dúvida sobre a sua realidade. Será que isso é real? Será que realmente existe uma inteligência respondendo através das mesas? E mais ainda, diz Kardec, sobre a causa que lhes dava origem. Qual era a causa que dava origem aos fenômenos? Quem era a causa? Os espíritos. Então, será que existem espíritos? A gente pode dizer assim, eu tenho a informação que existem espíritos. Eu tenho a informação que os espíritos influenciam minha vida. Mas no cotidiano, na prática, nós esquecemos disso. A partir do momento em que foram comprovados por testemunhos irrecusáveis e pelas experiências que todos puderam fazer, cada um passou a interpretá-los a seu modo. Então, olha só. Ele falou ainda há pouco, voltando aqui, olha. Ele disse, o primeiro sentimento que despertaram foi o da dúvida sobre a sua realidade. Será que realmente existe? Será que realmente existe fenômeno mediúnico? O segundo era a origem do fenômeno. A origem era quem? Dos espíritos. Então, será que realmente existe espíritos? Foram os primeiros pontos. Aí ele continuou. A partir do momento em que foram comprovados por testemunhos irrecusáveis, não tem como. Cada um de nós temos que ver qual foi o momento, ou se não tivemos, que pena. Eu espero que tenha. Aquele momento que você diz assim, não dá mais para negar. Eu digo que eu tive dois momentos muito importantes que eu disse assim, olha, a partir desse momento não tem mais como eu negar a existência e a sobrevivência da alma. E que o melhor foram com pessoas que não eram espíritas, que nunca tinham estudado André Luiz. Então, é aquele momento que você tem que você diz assim, não, realmente existe. Então, a pessoa que ainda está em dúvida, que ainda não teve esse momento, faço votos que tenha, o mais rápido possível. O mais rápido possível. Sábado eu conversando com meu sobrinho Vinícius, a gente, reunião dos sobrinhos, estava tudo com saudade, né? Aí sentaram, começamos a conversar. Aí chegou o momento, conversar sobre espíritos, né? Aí o Vinícius olhou, tia, eu vou lhe contar uma coisa. Eu estou vendo espírito. Eu digo, me conte. Aí ele foi me contar. Ele arrepiava todo dia, né? Ele tá vendo mesmo. Em casos assim, isolados. Ele disse, aí tia, o que eu faço? Eu digo, pois é, a pergunta é, por que será que você está vendo? E eu conheço bem a história desse moleque. Então, e a gente foi conversando. E a gente percebe, a coisa vai tomar uma proporção maior. Mas eu achei legal a reunião. Sabe, a confiança. O outro, eu só tenho um sobrinho legal. O outro, o meu sobrinho Maíta, ele faz desdobramento. Ele está fazendo desdobramento. Ele dorme e sai do corpo e fica desesperado. E todo mundo, aquele dia foi o dia da reunião mediúnica lá em casa, sábado. Aí ele me contando, tia, e assim, assim, assim, e a senhora já me falou para mim voltar e orar, para eu não ir, porque eu não tenho capacidade. Eu digo, exatamente, minha filha. Aí quando foi hoje de manhã, ele disse, tia, aconteceu de novo. Eu disse, o que que você fez? Eu pensei assim, a titia está dormindo nesse momento. Ele desdobrando, saindo do corpo, ele disse, a titia está dormindo nesse momento. Então eu vou pensar nela, titia, me ajuda. Eu disse, aí o que que aconteceu? Eu acordei. Então já sabe, né? E ele já disse, eu preciso ir para a fundação, tia. Ele não tem como fugir. Não é à toa que são sobrinho da tia que a gente está ali conversando. Eu não sei qual é a missão desse povo. Nós daqui a pouco estamos indo, eles serão os adultos. Então, aquilo que diz Kardec, chegou o momento. A partir do momento em que foram comprovados por testemunhos irrecusáveis e pelas experiências que todos puderam fazer, cada um passou a interpretá-lo agora a seu modo. De acordo com as suas ideias pessoais. Lembra que aqui ainda não tinha livro dos médiuns, já tinha o livro dos espíritos, já tinha o que é o espiritismo. Mas o povo da vaidade, do orgulho, tem uma grande dificuldade para curvar-se e dizer, deixa eu estudar para ver o que esse homem diz. A gente sempre quer fazer da nossa cabeça, do nosso jeito. E na época não foi diferente. O pessoal estava ali, a faculdade mediúnica, o fenômeno acontecendo, vou fazer do meu jeito, vou criar o meu sistema. Que todos puderam fazer. Daí o aparecimento, de acordo com as suas ideias pessoais, suas crenças ou as suas prevenções. Daí o aparecimento de numerosos sistemas, que uma observação mais atenta viria a reduzir ao seu justo valor. Você acha que isso acabou? Não acabou. Hoje ainda temos centros espíritas criando sistemas absurdos. Então a primeira coisa, vamos na obra, ver o que que a obra me diz, para ver se isso está de comum acordo com a doutrina espírita. Porque eu estou acreditando que é um centro espírita. Então, se eu estou denominando que é uma instituição espírita, logo eu tenho que estar pautado na doutrina dos espíritos. Entendeu? Vamos lá. Os adversários do espiritismo encarnado e desencarnado julgaram encontrar um argumento nessa divergência de opiniões. Olha, tem um grupo de espíritas, que se dizem espíritas, que estão ali atuando o fenômeno, e cada um cria um sistema. Quem não é espírita, que é adversário, arrumou, olha aí, nem eles mesmos se entendem. Nessa divergência de opiniões, dizendo que os próprios espíritas não se entendiam entre si. Era uma razão muito pobre, desde que se reflita que os primeiros passos de qualquer ciência são necessariamente incertos, até que o tempo haja permitido a reunião e a coordenação dos fatos sobre os quais se possa firmar a opinião. À medida que os fatos se completam e vão sendo mais bem observados, as ideias prematuras se apagam e a unidade se estabelece, que é uma das coisas que a gente acha muito legal. A gente viaja, vai a outros centros espíritas, mas a gente percebe a unidade da doutrina espírita. Tem umas coisinhas besta aqui, umas coisinhas besta ali, mas a gente percebe a unidade. Você vai estudar Evangelho, Evangelho, Livro dos Espíritos, você percebe uma unidade. Ah, existe só umas coisinhas, mas assim, a unidade, ela está. Esse era o propósito do professor Allan Kardec. Todos estudamos perispírito, comunicabilidade, reencarnação, pluralidade dos mundos habitados, influência dos espíritos, a própria mediunidade. Então, existe uma unidade, como o fenômeno ocorre. À medida que os fatos se completam e vão sendo mais bem observados, as ideias prematuras se apagam e a unidade se estabelece. Pelo menos com relação aos pontos fundamentais, quando não sobre os detalhes. Foi o que aconteceu com o Espiritismo, que não podia fugir à lei comum e tinha mesmo que se prestar, por sua natureza e mais do que qualquer outro assunto, à diversidade das interpretações. A diversidade das interpretações. Pode-se até dizer que, a este respeito, ele andou mais depressa do que as outras ciências mais antigas, do que a medicina, por exemplo, que ainda hoje divide os maiores sábios. Isso é a introdução, né? Ele só está fazendo a apresentação do que ele vai nos demonstrar. Vamos para o 37. Para acompanhar a marcha progressiva das ideias de maneira metódica, convém colocar na primeira linha dos sistemas os que se podem classificar como sistemas de negação. Isto é, os dos adversários do Espiritismo. Já refutamos as suas objeções na introdução e na conclusão de O Livro dos Espíritos, bem como no opúsculo que intitulamos O que é o Espiritismo. Seria supérfluo voltar ao assunto aqui. Limitar-nos-emos a lembrar, em duas palavras, os motivos sobre os quais ele se apoia. Os fenômenos espíritas são de duas espécies, os de efeitos físico e os de efeito inteligente. Efeito físico, movimento de objetos, som, barulho. Efeito inteligente, a psicografia e a psicofonia. Porque no efeito físico pode haver apenas uma chamada de atenção, um movimentar de cadeira. A partir do momento que passa a responder e passa a ser um efeito inteligente, entendeu? Que denota e demonstra que existe uma inteligência a responder. Não admitindo a existência dos espíritos, por não admitirem coisa alguma fora da matéria, compreende-se que os adversários neguem os efeitos inteligentes. Compreende-se. Se a pessoa acha que morreu, acabou tudo, vai acreditar em quê? Quanto aos efeitos físicos, eles os comentam do ponto de vista em que se colocam e seus argumentos podem ser resumidos nos quatro sistemas seguintes. Primeiro sistema, do charlatanismo. Isso é só daqueles que são inimigos do Espiritismo, os adversários do Espiritismo, tá? Esse sistema é dos adversários, aqueles que falam contra o Espiritismo. E ele ainda assim colocou aqui esse sistema. Sistema do charlatanismo. Entre os antagonistas do Espiritismo, muitos atribuem aqueles efeitos ao embuste, pela razão de que alguns puderam ser imitados. Pode alguém, de repente, disfarçadamente, ficar debaixo da cadeira e balançar a mesa, fazer o toque da mesa, o som? Esta suposição transformaria todos os espíritas em mistificados e todos os médios em mistificadores. Todos os espíritos são mistificados, ou seja, são enganados. E todos os médios seriam o quê? Mentirosos. Independentemente da posição, do caráter, do saber e da honradez das pessoas. Se isso merecesse resposta, diríamos que alguns fenômenos da física também são imitados pelos prestidigitadores, que são quem? Os mágicos, né? O que nada prova contra a verdadeira ciência. A ciência existe, mas tem quem imite. Entendeu? O fenômeno existe, mas tem quem imite. Além disso, há pessoas cujo caráter afasta toda suspeita de fraude e que seria dar prova de incivilidade e falta de urbanidade alguém vir dizer-lhe na face que são cúmplices do charlatanismo. Num salão muito respeitado, um senhor, que se dizia bem educado, tendo se permitido fazer uma reflexão dessa natureza, ouviu da dona da casa o seguinte, abre aspas, senhor, já que não estás satisfeito, vosso dinheiro vos será restituído à porta, fecha aspas, e com um gesto lhe indicou o melhor que tinha a fazer. Deve-se-á concluir por isso que nunca houve abuso? Para crê-lo, seria necessário admitir-se que os homens são perfeitos. Abusa-se de tudo, mesmo das coisas mais santas. Inclusive hoje, nós temos centros espíritas que não cobram absolutamente nada, que estão fazendo trabalho, mas que estão abusando. no atendimento, nas crendices, utilizando nomes venerados, abusando da credulidade das pessoas. Abusa-se de tudo, mesmo das coisas mais santas. Por que não abusariam do Espiritismo? Porém, o mau uso que se faça de uma coisa não é motivo para que ela seja prejulgada desfavoravelmente. Então, tem gente abusando do Espiritismo? Tem. Mas isso quer dizer que o Espiritismo é ruim? Não é. E quem está usando, sim. A forma que está sendo usada, sim. Hoje a gente observa, eu tenho muita cautela em leitura, gente. Tenho muita cautela. Muita cautela. Então, o que eu leio sem medo são as obras básicas. E quando nós estamos em estudo, pode prestar atenção. Eu cito obra básica ou as subsidiárias. Porque eu sei que já passou pelo crivo dessa doutrina espírita. Tenho maior confiança no trabalho de Francisco Cândido Xavier, porque já deu provas o suficiente da qualidade mediúnica daquele homem. Então, tenhamos muito cuidado. Então, o que está tendo hoje é um abuso. É, a pessoa é espírita, acredita ser médium, psicografa uma obra e vira um modismo. E a gente vai ler, tem coisas ridículas, mas está todo mundo gostando. Por quê? Porque não tem critério, não sabe discernir, porque não estudou a base. Então, antes de me arvorar, eu tenho que estudar Kardec, gente. Se eu sou espírita, se eu estou dentro do centro espírita, eu tenho que estudar Kardec para eu poder discernir o certo do errado, o falso do verdadeiro, o ridículo do absurdo. Então, também tem acontecido. Mas teve uma obra aí que falava assim, que quando termina a atividade, vem os espíritos e limpa a instituição. Aí a gente vai estudar em André Luiz, acho que é Obreiros, né, Augusto? A única instituição digna, terminava uma palestra, o grupo saía e o pessoal, trabalhadores do mundo espiritual, faziam acepção psíquica do ambiente, porque aquele grupo que foi assistir a palestra, cada um com as suas encrencas, deixava o psiquismo ali, a vibração, e aí eles iam ali fazer uma sepsia e todo mundo ia para casa e ficava um ambiente agradável, que era inclusive um orfanato da nossa irmã Adelaide. Por quê? Ele diz, porque era a única instituição que verdadeiramente havia fraternidade entre os trabalhadores. Então, você acha que numa instituição ou num ambiente, seja lá qual for, em que o nosso pensamento ainda é primitivo, você acha que os espíritos vão estar limpando? Limpando por quê? Vai enxugar gelo. Ele limpa e suja, ele limpa e suja, ele limpa e suja, ele limpa. Tu acha? Não vai. Mas a gente vê a obra dizendo que vem aqui, faz uma limpeza, faz não sei o quê. Aonde está escrito isso? A única limpeza que se pode se fazer é quando nós nos tornarmos pessoas melhores. Que aí a gente muda o nosso psiquismo e automaticamente a psicosfera se torna melhor. Mas a gente vai lendo e a gente acha legal, porque não estudou. Fluidos, no livro A Gênese, de Allan Kardec. Vai lá ler, tem um capítulo só falando sobre os fluidos. Lá na Gênese. Ele diz, inclusive, quando você idealiza matar uma pessoa, você se vê matando, o assassinato já aconteceu. Porque o pensamento plasma. Continua ele. Para julgar de boa fé com que as pessoas atuem desse modo, chegasse à convicção, deve-se atentar nas razões que determinaram o seu procedimento. Onde não há especulação, o charlatanismo nada tem a fazer. Tem charlatanismo dentro do centro espírita? Tem. Vamos para o sistema da loucura? Só coisa light, né? O primeiro sistema foi qual? Charlatanismo. Agora vamos ver o sistema da loucura. Porque ainda tem isso. Raul Teixeira conta que ele foi participar de um trabalho mediúnico. Ou não sei se ele foi participar ou só o grupo mediúnico. Acho que o grupo mediúnico contou para ele. Foi isso. Em que acabou a reunião mediúnica com a polícia na porta. Porque o médium, na verdade, não era médium, era esquizofrênico. Surtou e por pouco não matou o dirigente. E a gente é bom falar que tudo é mediunidade. Às vezes é esquizofrenia mesmo. Sistema da loucura. Alguns, por condescendência, concordam em pôr de lado a suspeita de embuste, mas sustentam que os que não iludem são iludidos. O que equivale a chamá-lo de imbecis. Isso, o sistema de loucura. Lembra que são pessoas falando do espiritismo. Aí Kardec pegou primeiro. Qual o primeiro grupo que eu vou pegar? O grupo que é inimigo do espiritismo. Qual é o sistema que eles têm a nos falar sobre o espiritismo? Então, ele está primeiro pegando, não é os espíritas. Ele está primeiro pegando os antagonistas, aqueles que são contra o espiritismo. Qual é o sistema? Como é que eles explicam o fenômeno mediúnico? Então, primeiro ele disse que o quê? Tudo é charlatanismo. Kardec foi, colocou e explicou que haverá, sim, espiritismo, espíritas, charlatãs. Mas isso não quer dizer que o espiritismo seja charlatão. Aí agora ele vem no da loucura. Concorda em pôr de lado a suspeita do embuste, mas sustenta que os que não iludem são iludidos. O que equivale a chamá-lo de imbecis? Quando os incrédulos falam sem rodeios, declaram, pura e simplesmente, que os que creem são loucos, atribuindo-se desse modo, sem qualquer cerimônia, o privilégio de bom senso. Então, o inimigo do espiritismo, ele tem um sistema aqui. Aquela pessoa que acredita na existência da alma, a comunicabilidade, a pessoa é um louco. Surtou, pirou o cabeção. É doido. É um imbecil. Até hoje não tem gente? Não tem gente assim, né? Eu digo, essa religião, você não é espírita, pessoal. Acredito nessas coisas? Eu não passo mais por isso, não. Eu já passei lá atrás. Hoje em dia eu não passo mais por isso, não. As pessoas têm um respeito, né? Esse é o grande argumento dos que não encontram nenhuma razão plausível a apresentar. Qual é o argumento deles? Tá doido. Afinal, semelhante maneira de atacar se tornou ridícula. Tal a sua banalidade. E não merece que se perca tempo em refutá-la. Isso é cadeca. Eu não vou nem responder. Que isso que eu acho interessante? Às vezes a gente acha que ser bom é ser leso. E a gente observa aqui Kardec sendo bem direto e objetivo. Parece que a falta de caridade não é bom senso mesmo. É isso, pronto. É ridículo, não vou nem comentar isso.
2: Ser assertivo.
0: Né? Assertivo, exatamente, direto. Irmãozinho, queridinho do meu coração, verifique mais se você não está, por um acaso, equivocado. Não, meu irmão.
3: Está
0: aqui meu atestado de sanidade mental? Não. Ele disse, eu não vou nem perder tempo. Os próprios espíritas pouco se importam com isso. Tomam corajosamente seu partido e se consolam, lembrando-se de que tem por companheiro de infortúnio muitas pessoas de mérito incontestável, inclusive o próprio Allan Kardec, que de doido não tinha nada. E hoje em dia a gente percebe que a ciência já deu um avanço muito grande. Eu estava vendo um seminário de médicos e achei muito legal ele abordar que hoje, dentro da própria medicina da psiquiatria, ele já coloca a patologia como também influência de espírito.
2: Sim.
0: Entendeste? Então hoje não está, mas assim. Mas muitos realmente foram para o choque. Nós acompanhamos o caso de uma senhora. Que ela olhava para a faca e queria também matar. Ela chorava, chorava, chorava. Ela olhava para o filho e queria matar. Ela queria matar todo mundo. Ela olhava para a faca. Situação difícil. Fizemos o acompanhamento, tratamento, graças a Deus. Ela está bem melhor. Tá? Passou, já passou. Faz anos já, passou. Mas ela está, nesse caso, ela estava realmente sob um processo de quase de subjugação. Mas vamos lá. Realmente, é preciso convir em que essa loucura, se loucura existe, apresenta uma característica muito singular. a de atingir de preferência as classes instruídas, porque naquela época, quando o Espiritismo foi tomando corpo, chamou mais atenção da classe instruída. Então eram cientistas, físicos. Você vê, só para você ter uma ideia, nós tínhamos Camille Flammarion, que inclusive era médium. Galileu Galilei psicografou por Camille Flammarion. Que a gente não estuda ele na escola, porque na época ele assumiu que era espírita. E aí foi rotulado de louco pela academia. Aí ele diz assim, Kardec, que Kardec também, de vez em quando, ele era sarcástico mesmo, sabe? Ele, isso é interessante, né? E nessa doutrina, normal, porque ele está fazendo isso, né? Se loucura existisse, apresenta uma característica muito singular. A de atingir de preferência as classes instruídas, em cujo seio se encontra, até o presente, a imensa maioria dos adeptos do Espiritismo. Se nesse número, se, é tipo assim, se ser espírita é ser louco, então há uma particularidade, os loucos estão só no meio instruído. Se nesse número se manifestam algumas excentricidades, elas nada provam contra a doutrina. Do mesmo modo que os loucos religiosos nada prova contra a religião. Nem os modo que os loucos religiosos nada prova contra a religião. Nem os melões.

o nosso livro, o que é o Espiritismo, e o Livro dos Espíritos, a introdução, parágrafo 15. Muito estudo para fazer. Então, vamos finalizar aqui, gente. Na próxima semana, nós vamos estudar o item 40, Sistema da Alucinação. Alguma pergunta? Ficou claro, gente? Ficou? Estamos entendendo aí os sistemas? Beijo no coração. Até o nosso próximo estudo de Livro dos Médiuns.

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0: Boa noite a todos.
1: Boa noite.
0: Hoje, 31 de julho de 2020, é com muita alegria que mais uma vez estamos reunidos para estudarmos a obra 50 anos depois. Sempre lembrando que, devido à pandemia, estamos em um grupo menor para darmos continuidade às gravações e podermos dar continuidade ao estudo, acompanhando em casa através do canal do YouTube. Então, a nossa querida irmã Aramita irá fazer a recapitulação do nosso último estudo e eu vou pedir para a nossa irmã Kelly fazer a nossa prece de abertura.
2: Estamos no ano de 132 d.C. e o pai de Alba Lucínia, Fábio Cornélios, e a sua mãe, Júlia Espinta, estão oferecendo uma festa para o casal que retornou há pouco para Roma, para dar as boas-vindas e os inserir na sociedade. Nessa festa foi convidado o prefeito, que é o Lólio Úrbico, e o imperador da época, que é o Adriano. E a mulher do Lólio Úrbico, a Cláudia Sabina, também foi. E nessa festa está acontecendo o passeio nos jardins, que são grandes, onde a Cláudia Sabina se declarou para o Elvídio Lúcius, que deu um fora nela. E estamos na cena em que o Lólio Úrbico está passeando no jardim com a Alba Lucínia, com fins também.
3: Muito bem.
0: E vamos envolver a nossa irmã Kelly para fazer a nossa prece de abertura.
4: Senhor Jesus, agradecemos a oportunidade que aqui nos é dada e que o Senhor possa inspirar aqui a nossa facilitadora para o melhor entendimento desta obra. Agradecemos que assim seja.
0: Então vamos lá, já pedindo a inspiração do mais alto, vamos mergulhar no ano de 132 da era cristã e vamos adentrar nessa festa esplendorosa, né? Uma festa de muitos gastos, lembrando que foi construído até um lago artificial. Imagina, um lago artificial com barcos. E o pai da Alba Lucínia não tem esse dinheiro para fazer essa festa toda, não. Então deve ter se endividado bastante. Então vamos continuar nesse passeio. O Elvídio já colocou a Cláudia Sabina num lugar, explicando muito bem da fidelidade dele à sua esposa. Agora vamos ver aqui a Alba Lucínia conversando com Lólio Úrbico. Quem vai fazer a voz do Lólio é nosso querido amigo Reinaldo. E quem vai fazer a voz do Elvídio é o nosso querido irmão Augusto. Alba Lucínia vai estar a nossa Carla. E se for necessário a Cláudia Sabina falar, a nossa irmã Mita. Que Jesus nos conduza. Vamos lá, gente? Em dado instante, muito pálido, exclamou em atitude quase súplice. Isso aqui é o prefeito Lólio Úrbico em conversa com Alba Lucínia.
5: Senhora, eu vos vi pela primeira vez há mais de 4 lustros. Celebravam-se os vossos esponsais com um homem digno e eu lamentei, sinceramente, não haver chegado mais cedo para disputar-vos. Acredito que vosso coração se alarme com estas minhas revelações inoportunas, mas que fazer se o homem apaixonado é sempre a mesma criança de todos os tempos, que não mede situações nem circunstâncias para ser sincero? Perdoai-me se vos ofendo a suscetibilidade superior e generosa, mas tenho necessidade inelutável de vos afirmar de viva voz o meu amor.
0: O livro 50 anos depois, esse mesmo grupo, nós já sabemos que vai ser reencontrado no livro Renúncia. O Lólio Úrbico vai ser lá em Renúncia o
6: Otério de Oviedo.
0: Muito bem, meninas. Que vem exatamente como um primo. Alba Lucínia, então, no livro Renúncia, ela vem como Madalena Villamil. E o prefeito Lólio vai vir como primo dela, cresceram juntos e essa paixão ainda continua. Por que que eu estou falando isso? Nós estamos falando de 14, 15 séculos depois e a paixão ainda está lá. Então, quando ele diz aqui, olha, eu vos vi pela primeira vez há mais de 4 lustros, 20 anos. Celebravam-se os vossos esponsais com um homem digno e eu lamentei, sinceramente, não haver chegado mais cedo para disputar-vos. Acredito que vosso coração se alarme com estas minhas revelações inoportunas. Mas que fazer se o homem apaixonado é sempre a mesma criança de todos os tempos? O que ele está falando é coerente. Porque o que ele sente por ela é uma paixão, é um desejo e não um amor. Eu acho que no dia que nós conseguirmos compreender que o amor é suave, o amor ele nos traz paz, o amor ele nos traz uma quietude, o amor ele nos traz um bem-estar. Se eu começo naquela inquietação, pensar na pessoa 24 horas, ficar infeliz se a pessoa não me ligar, isso não é amor, isso é um processo obsessivo já. Isso é um processo de paixão que me escraviza. Então, se eu não consigo ficar sem aquela pessoa, se eu fico pensando, se eu fico querendo ligar, se eu fico desesperado se a pessoa não me liga, isso não é amor. É paixão. Isso é um sentimento que está me escravizando. O amor jamais estará vinculado à escravidão. E o outro ponto que nós temos que entender é que o amor, ele tem uma preocupação enorme com o outro. Uma preocupação, ele quer o bem-estar do outro. E não necessariamente que o outro esteja para me servir. Mas eu quero que o outro esteja bem com quem for. E eu não venho absolutamente perder a minha paz. Se eu perdi a paz, porque, gente, o amor é de origem divina. Se o amor é de origem divina, em hipótese alguma ele pode me fazer o mal. Então, se eu estou sentindo algo que está tirando a minha paz, não é amor, é paixão. Alba Lucínia escutava-o penosamente impressionada com aquelas declarações sinceras e decisivas. Desejou responder-lhe com a austeridade dos seus elevados princípios de esposa e mãe, mas a amarga comoção parecia paralisar-lhe as cordas vocais naquelas difíceis circunstâncias. É, a gente vê a diferença, porque no livro, nós vamos estar sempre migrando de um livro para o outro, né? Mas no livro Há 2000 anos, que também está no nosso canal, está sendo estudado, nós vamos ver uma situação bem parecida de Pilatos com Lívia. Só que a nossa Lívia, ela teve uma atitude, um movimento de responder e de colocar o Pilatos na posição que deveria. Ela foi muito firme nas colocações dela. Mas ela não contou em absoluto para o público. E a gente vai ver a mesma cena aqui. Tudo que está acontecendo aqui, a Alba Lucínia, ela não vai contar para o esposo Elvide. Retomando a palavra, ela não conseguiu falar nada, retomando a palavra e tornando-se mais veemente, Lólio Úbico prosseguia.
5: Desperdicei a mocidade com os mais dolorosos pesares íntimos. Minha alma procurou em vão, por toda a parte, alguém que se parecesse convosco. Resvalei por aventuras escabrosas nas minhas tristes empresas militares, ansioso de encontrar o coração que adivinha em vosso peito. Minha existência, apesar de fortunosa, está saturada de amarguras infinitas. Será que me não concedereis o lenitivo de uma esperança? Terei de morrer assim, estranho e compreendido? Displicentemente dei meu nome e posição social a uma bela mulher que não me pode satisfazer as expressões elevadas do espírito. Dentro do lar, somos dois desconhecidos. Entretanto, senhora, nunca pude esquecer o vosso perfil de Madonna, esse olhar divino e calmo, no qual leio agora as páginas de luz da vossa virtude soberana. No meu ambiente social, tenho tudo que a um homem é lícito desejar: fortuna, privilégios políticos, fama e nome. degraus que escalei facilmente entre as classes mais nobres. O coração, porém, vive em desalento irremediável, aspirando a uma felicidade inatingível. Quanto vos conservastes na província, possível me foi contemporizar com os próprios amargores, mas depois que vos revi, experimento na alma o desencadeado Vesúvio de chamas. Tenho as noites povoadas de inquietações e amarguras, quais as de um náufrago que vê além a ilha da sua aventura, distante e inatingível. Dizei que vosso coração há de acolher-me às súplicas, que me vereis com simpatia ao vosso lado, se não puderdes retribuir esta paixão? Enganai-me, ao menos com a vossa amizade honrosa e enobrecedora, é conhecendo em mim algum de vossos servos.
0: Então você imagina, ele é casado e ela é casada, ok? Ok. Ele quer realizar o sonho dele, à custa do sofrimento dos outros. Abandona teu esposo, vamos viver, deixa teus filhos e pronto. Como é que você pode construir felicidade pautado nisso? Não tem. Ele quer ser atendido só. É aquilo que a gente sempre estuda. A gente perde as encarnações por essas tolices aqui.
6: Eu acho mais porque ele é leviano e para ele não importa o sentimento,
0: sim,
6: né?
0: Sim, de ninguém.
6: Como ele não sente nada pela Cláudia, ele acha que tudo é uma brincadeira.
0: Porque aqui o ponto primordial é uma palavrinha chamada egoísmo. Eu quero ser atendido. E os outros? E é tão impressionante que ele é convidado, 14 séculos depois, a vir como um irmão adotivo. É um primo que vai ser criado como irmão. Porque o que que acontece? É a misericórdia divina dando uma oportunidade para ele, para transformar todo esse Vesúvio aí dele em um verdadeiro amor. Que mesmo Madalena, Vila Mil, passando por todas as necessidades, ele ainda assim queria ser atendido em seus desejos. E um outro movimento que a gente para pensar, ele diz assim, que ele a conheceu no casamento, não foi? No casamento dela. E ali, quando ele olhou, ele disse, puxa vida. Então a pergunta é, será que foi o primeiro encontro desses dois?
3: Não.
0: Né? Por que esse movimento, essa coisa toda? Agora, o movimento é... Gente, eu digo que a vida, ela é simples, simples, simples. É realmente... É fácil de... É cartesiana. Presta atenção, ele a encontrou no dia do casamento realizando, ela morta de feliz. Isso quer dizer o quê?
6: Não era nada com ele.
0: Não era nada pra ti. Onde que estão as nossas mazelas morais e as nossas quedas morais? É a gente, nós tentarmos ir contra a correnteza. Tentar mudar tudo. Então, depois desse derramamento de mentiras, a nobre senhora tornara-se pálida, pálida, pálida. O coração lhe pulsava alarmado, em ritmo violento. E aí vem agora a fala da nossa Alba Lucinda.
7: Senhor prefeito, conseguiu balbuciar quase desfalecente. Lamento bastante haver inspirado sentimentos dessa natureza e não posso honrar-me com a vossa homenagem afetiva, porquanto vossas palavras evidenciam a violência de uma paixão insensata e desastrosa. Meus deveres sagrados de esposa e mãe impedem-me de considerar quanto acabais de dizer. Mantenho o sincero propósito de vos considerar o cavalheiro ilustre e digno, amigo dedicado e honesto de meu pai e de meu marido, a cujo destino, por afeição natural, estou ligada para sempre.
0: Até 15 séculos depois.
2: Falou uma verdade.
0: Falou,
2: né?
0: Uma verdade mesmo. E eu vou dizer uma coisa para vocês. Aqui, lembra, uma coisa é você receber uma declaração de um Zé Ninguém. A outra coisa é você receber a declaração de alguém super importante dentro da sociedade que ela está inserida. Então, aqui ele é o governador. E ele chegou acompanhado do imperador. E o imperador era tido como um deus. E é tipo assim, eu vou ter que saber sair sem ofender e sem maltratar. E lembra que o esposo dela vai ser funcionário do imperador. Eles estavam na província, né? Lólio Urbico, habituado às transigências femininas da corte, né? O ato de ceder, todas as mulheres ali cediam a ele.
7: em face da sua posição e méritos, empalideceu de súbito, porque além da posição que ocupava, a cantada que ele deu e levou-o fora, empalideceu de súbito ao ouvir a recusa nobre e digna. Ou seja, para um menino, falando de nível emocional, receber um não, aquilo passa a ter um valor dobrado. Ao ouvir a recusa nobre e digna, avaliou no relance o quilate espiritual da criatura ardentemente cobiçada há tanto tempo. Tá vendo? Cobiçada. Porque o Emmanuel vai apresentando o sentimento do Lólio através das palavras. Cobiçada há tanto tempo. No seu íntimo, de mistura com o amor próprio humilhado, havia igualmente um indício de vergonha para consigo mesmo, fora que ele levou. Baixando, todavia, o olhar despeitado, falou quase súplice. Pensa que ele desistiu?
5: Não desejo passar a vossos olhos como um espírito grosseiro e incompreensivo. A verdade, porém, é que continuarei a vos amar da mesma forma. Vossa formal e delicada recusa agrava a minha ambição de possuir-vos.
7: Olha a palavra.
5: Por quanto tempo, ó deuses do Olimpo, prosseguirei assim, incompreendido e torturado?
7: Possuir-vos. Você vê que é o sentimento dele, não é nada. Erguendo os olhos, notou que Alba Lucínio chorava, penalizada e triste. Aquela dor serena e justa penetrou-lhe o coração qual o gume de uma espada. Lólio Úrbico sentiu pela primeira vez que a materialidade de sua paixão produzia sentimentos de angústia e piedade. Pela primeira vez.
5: Senhora,
7: exclamou aflito,
5: perdoai se vos fiz chorar com as expressões mal avisadas dos meus tristes padecimentos. Quero-vos muito, muito. Desposastes um homem honesto e digno, e acabo de cometer a loucura de vos propor a sua desonra e desventura. Perdoai-me. Fui vítima de um instante penoso de criminosa insânia. Apiedai-vos de mim, que tenho vivido até agora abatido e desolado. Um mendigo do Esquinino é mais feliz do que eu, embora estenda as mãos à caridade pública. Sou um desgraçado. Tende compaixão do meu padecer angustioso. Por muitos anos guardei no íntimo estas emoções rudes e penosas. E vós sabeis que a alma do soldado tem de ser cruel e impassível, recalcando os pensamentos mais generosos. Jamais encontrei um coração que compreendesse o meu, razão por que não hesitei em vos ofender a dignidade irrepreensível.
7: Vou dar outro espólio, né? Mas não desse livro, do Renúncia, que está lá no nosso canal. Quando ele levou Madalena para a Espanha, e ele foi realmente para cima, e ela machucada, ela com, por conta da varíola, ela com o pezinho machucado, e ele foi para cima dela. E ela intercedeu e disse assim, pela figura de nossa mãe, porque a mãe dela cuidou dele como mãe. Não faça isso comigo. Aí foi quando ele parou. Porque imagina séculos e séculos de desejo. Vamos lá. Alba Lucínia escutava-lhe as súplicas sem compreender os contrastes daquela alma violenta e sensível. Houve um silêncio penoso para ambos quando alguém, atravessando as filas de arvoredos, exclamava em voz cheia, rente de seus ouvidos:
2: vinde ouvir Virgílio Prisco, associemo-nos às homenagens a César.
7: Lólio Úbico verificou a impossibilidade de prosseguir em suas confidências e, oferecendo o braço à nobre senhora, que o acompanhou com um sorriso triste, amarelo, seguiram em direção ao lago, onde momentos antes víramos chegar Elvídio e Cláudia Sabina. Em torno do cantor reuniam-se todos os convidados, numa assembleia compacta e distinta, atentos à homenagem que o imperador recebia, sereno e envaidecido. Homenagem ao imperador. A canção encomendada pelos anfitriões era um longo poema no estilo da época, em que os feitos de Adriano excederam, glorificados,
0: a todas as realizações precedentes do Império. Nas expressões bajuladoras do artista, expressões bajuladoras é ótimo.
6: Mudou.
0: Mudou, né? Bajuladora do artista, herói algum o havia excedido nos feitos brilhantes de Roma. Generais e poetas, cônsules e senadores célebres ficavam aquém do que tivera a aventura de ser filho adotivo de Trajano. Então ele colocou Adriano lá em cima, o imperador. No alto do trono, ali erguido a caráter, o imperador dava largas à sua vaidade pessoal com francos sorrisos, abertos sorrisos. Ele estava se sentindo. Poema, todos o rodeavam. Numerosas autoridades lá estavam, associando-se ao honroso preito de Fábio, Cornélio e família, que é o pai de Alba Lucinda. Não podemos esquecer que Euvídia e Caio Fabrício, Euvídia, filha de Euvídio e Alba Lucinda. Caio é então o namoradinho dela. Lá se viam juntos e embevecidos na sua risonha primavera de amor, enquanto que Neio Lúcio, obrigado pela circunstância a comparecer, amparava-se ao braço de Célia, meio trêmulo na sua avançada velhice e desejoso de mostrar aos filhos que o seu coração também participava da alegria geral. Então aqui o nosso Quinéio Lúcio é o pai do senhor Euvídio, Célia, neta e filha de Euvídio e Alba Lucinda. Emudecidos os alaúdes, uma legião de jovens despetalou centenas de rosas, coroas trazidas por escravos em grandes bandejas prateadas, envolvendo o trono em nuvem de pétalas odorantes. Pensa o perfume?
6: Adorei.
0: Vibraram novas harmonias e o coro dos dançarinos exibiu novos bailados, cheios de figurações interessantes e estranhas. O vinho transbordou, enchendo quase todas as frontes de fantasia, e com a caçada dos antílopes fabulosos, terminou a festa que ficou gravada para sempre na mente de todo o patriciado. Euvídio Lúcio e Alba Lucínia volveram ao lar sob o peso de indefinível angústia. Ele com o peso da declaração de Cláudia Sabina. Ela com o peso da declaração de Lólio Urbi. Surpreendido pelos acontecimentos inesperados, quanto às penosas emoções de que haviam sido vítimas, observava-se em ambos o recíproco efeito de uma confidência desagradável e dolorosa. Voltando, todavia, à intimidade doméstica, a nobre senhora disse ao esposo em tom de amargura:
6: Euvídio, muitas vezes desejei ardentemente retornar a Roma, saudosa das nossas amizades e do incomparável ambiente citadino. Mas hoje compreendo melhor a calma do campo, onde vivíamos sem cuidados penosos. Os tempos da província me desacostumaram das intrigas da corte, e essas festividades de agora me cansam profundamente o coração.
0: Euvídio ouviu-a, sentindo que o seu estado de alma era bem aquele. Tal tédio que se apossara dele, depois dos espetáculos que lhe fora dado observar, considerando também as penosas emoções que aquela noite lhe proporcionara. Porque o que acontece? A criatura, à medida que ela vai despertando, ela vai evoluindo, ela não mais se alegra com esse tipo de futilidade. Ela não se sente mais plena. Isso não faz sentido dentro dela, entendeu? Era o caso do casal. No caso do Euvídio, ele queria só atender os seus desejos. Quando ele se envolveu com a Cláudia Sabina, era só um jovem querendo uma vida sexual. Só isso. Só que para ele era só isso, para ela não. Então, quando a gente fala, exatamente, quando a gente fala em uma ligação sexual, se há um movimento, porque é o seguinte, se de repente, por exemplo, aqui a nossa menina, a Alba Lucínia, aparentemente ela não se comprometeu. Ela não se comprometeu.
7: Agora a pergunta é, ele carrega uma paixão muito grande, que parece que isso ele já traz de outrora. Por isso eles se reencontraram 16, 15 séculos depois. Então sabe Deus se ela também, porque ainda há pouco nós estudamos no Evangelho, que não há sofrimento que não tenha um porquê. Então por que essa necessidade de 15 séculos depois se reencontrar ele ainda no mesmo movimento? Então será que também ela não foi responsável por isso? Então quando se fala de relacionamento, tenhamos muito cuidado com o coração alheio. Estudando ainda há pouco no livro Libertação, quando vai falar da cidade estranha no quarto capítulo, aqueles seres que estão lá totalmente deformados, que ainda tem mais esse movimento. Você arruma um compromisso com o outro e ainda se deforma. Porque sexo é uma área divina. A função do sexo é procriar. Ninguém vai abusar do sexo sem sofrer consequências disso. Então vamos ver essa conversa entre o casal, já em casa.
8: Sim, querida.
7: Replicou algo confortado.
8: Tuas palavras fazem-me grande bem ao coração. Regressando a Roma, reconheço que estou também farto dos ambientes de convenção e hipocrisia. Temo a cidade com os seus perigos numerosos para esta nossa aventura, que desejamos imperecível.
7: E, recordando mais detidamente as dolorosas comoções experimentadas horas antes, com as confidências de Sabina, atraiu a esposa ao coração, acrescentando com um olhar aceso de súbito clarão.
8: Lucínia, uma ideia nova aflora-me ao espírito. Que me dirias da nossa volta ao campo acolhedor e tranquilo? Lembremos-nos, querida, de que a revolução terminou e não será difícil readquirirmos as antigas propriedades da Palestina.
7: Imagina, gente, no ano de 132 e ainda estão em guerras, né? E ainda estão em revoluções.
8: Reataríamos assim a nossa tranquila existência na província, sem as preocupações exaustivas e dolorosas que aqui nos assaltam. Cuidarias das tuas flores e eu continuaria zelando pelos interesses de nossa casa. Prometo-te que farei tudo para te tornar a vida menos triste, longe de teus pais. Conservaria conosco somente os escravos da tua predileção e buscaria aconselhar-me constantemente contigo no desdobramento de todos os trabalhos. Levar-te-ia comigo em todas as viagens. Nunca mais te deixaria isolada em casa, preocupada e saudosa.
7: Aqui, na verdade, o que ele está falando é o que ele deseja, é o que ele quer. Ele ficou tão desesperado só em pensar em perder a Alma Lucínia, e de repente lembrado até mesmo do que ele fez na Palestina, que ele fazia as viagens, ela ficava sozinha, e parece assim que ele contratou escravos que ela não queria, né? Então ele disse, como você, olha, vou fazer tudo do jeitinho, tudo do jeitinho que você quer. Mas Cláudia Sabina, não, Cláudia Sabina.
3: Eu vou te ouvir, eu prometo.
7: Eu vou te ouvir. Tadinho, gente, o Elvídio Lúcius imprimia a voz um tom singular e profundamente expressivo, como se estivesse desdobrando, ante o olhar lacrimoso da esposa, as perspectivas cariciosas de um quadro primaveril. A gente vê casamento, mas ô, coisa complicada é casamento, né? Ô, meu Deus do céu, não é fácil, não. É muita renúncia, muita renúncia. Então, eu sempre costumo, eu até brinco, você quer viver um lindo romance, vai assistir um bom filme. Ali você chora, você é lindo, você vê o romance, mas é só um filme, a realidade não é assim. Não é fácil a convivência com ninguém, com ninguém. A não ser que seja o casamento de Francisco de Assis com a Clara, dois espíritos nobres. Dois espíritos de uma elevação moral muito grande, onde eles conseguem estar na mesma sintonia. Mas para um planeta de prova e expiação, a gente normalmente casa com o doido e com a doidinha. Então são dois seres que carregam o fofo e a fofa, que carregam mazelas morais. E viver com doido e com doida não é fácil. Mas é esse movimento de evolução. De evolução. Mas dizer que é fácil? Não é fácil. Não tem um casamento na Terra que seja fácil. Sim. Se eu reunir aqui 30 casais, fale um pouco, cada um vai falar suas mazelas. O que segura um casamento é renúncia. É renúncia. É renunciar. Aguentar o trem é renúncia.
0: Mas dizer que é fácil não é para ninguém. Para ninguém. Por quê? Porque nós ainda não conhecemos, não temos mais para ninguém. Para ninguém. Por quê? Porque nós ainda não conhecemos.

0: outro para comigo é eu para com o outro, porque eu já amo. Vamos lá. Continuava de olhos brilhantes.
1: Poderíamos voltar à Judéia para sermos ainda mais alegres e mais felizes? Nossa Euvídia tem um futuro assegurado com um enlace próximo e ficaria séria para enriquecer a felicidade doméstica. De volta, percorreríamos toda a Grécia, a fim de visitar o mais antigo Jardim dos Deuses. E quando, em Samaria e na Idumeia, haverias de ver os milagres do meu coração no afã de fazer-te risonha e venturosa. Passearíamos, então, juntos como outrora, pelas estradas enluaradas, no silêncio das noites calmosas, para melhor sentirmos a extensão do nosso amor venturoso.
0: Gente, desculpa, mas os homens de hoje não sabem mais nem falar assim. Ele não sabe, desculpa, menino, mas hoje... Esse esposo tá aqui... Primeiro o Lólio foi e deu um vômito
2: De Vesúvio
0: sobre ela. E agora vem um esposo aqui, desesperado de ver a Cláudia Sabina no pé, e disse, meu Deus, vamos lá mais um pouquinho.
1: Aqui sinto a nossa paz doméstica ameaçada a cada passo. As intrigas da corte me atormentam o coração. Entretanto, somos ainda moços e temos diante de nós um futuro promissor. Acredita, querida, que alimenta o maior desejo de voltar ao nosso remanso de paz no seio da natureza calma e generosa.
0: Bem, cenas do próximo capítulo. Imagina?
2: Ele sabe
0: que o casamento dele está por um fio. Volto à frase que aprendemos hoje no Evangelho. A severidade do castigo era proporcional à gravidade da falta. A duração do castigo é indeterminada, seja qual for a falta. Por quê? Porque está subordinada ao arrependimento do culpado e ao seu retorno à senda. Vamos agradecer a Jesus, vamos pedir para nossa irmã Lígia fazer a prece.
3: Jesus amado, com imensa gratidão, que terminamos hoje esse banquete de luz. Muito obrigado, Senhor, por podermos estar aqui mais uma noite, bebendo da fonte divina da Sua Palavra. Que possamos conservar tudo isso que aprendemos hoje, encravados no nosso espírito. Pensamos sempre em fazer o bem, hoje e sempre.

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1: Duas horas e 37 minutos.

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1: Boa noite a todos. Que a paz de Jesus esteja conosco, que ele siga nos intuindo e nos iluminando para que a gente possa aproveitar as reflexões dessa noite. Nós estamos iniciando mais um programa Centelha de Luz, que é um programa da Rádio Web Portal da Luz. E hoje o tema será Cérebro e Estômago, da irmã Sheila, psicografia de Chico Xavier. E trouxemos os queridos convidados Fábio Papali e Ricardo Melo, de Varginha, Minas Gerais, do Núcleo de Estudos e Pesquisa do Evangelho, Alcione. Sejam muito bem-vindos, Ricardo e Papali. Fábio, está mudo.
2: É um pequeno detalhe de tecnologia. É uma alegria imensa estar aqui. Obrigado pelo convite, Eliana, para a gente poder trazer um pouquinho das nossas reflexões, um pouquinho daquilo que a gente aprendeu durante a vida.
3: Boa noite para todo mundo também. É um prazer novamente estar aqui. Eliana, acho que gosta de sofrer. Fez o convite para voltar na outra semana. E aí a gente está aqui, né, com a graça de Deus, com a permissão de Jesus, nessa alegria de estar aqui com uma das pessoas que eu admiro muito, que é o Papali, para fazer essas reflexões sobre esse estudo da irmã Sheila, aí, que a gente puder realmente passar de coração as nossas experiências, as nossas vivências, nessa próxima uma hora, que seja realmente aí de muito proveito para todos. Muito obrigado mais uma vez, viu, Eliana?
1: Eu que agradeço. Antes da gente começar o estudo, eu queria dizer que o querido Fábio Papali tem esse livro aqui, ó. Ver se dá para todo mundo ver. Ele é escritor, e aí eu estou colocando aqui, ó, esse livro Desatando os Nós da Alma. 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E aí fica a dica de leitura. Bom, então, vamos começar?
3: Vamos lá. Bora.
1: Fábio, já que você é o convidado ilustre dessa noite, você pode fazer uma prece para a gente iniciar a noite de hoje? E aí a gente vai dando boa noite para o pessoal que já está chegando.
2: Com certeza. Vamos elevar nosso pensamento ao nosso Mestre Jesus, rogando a Ele nesse instante que nos inspire, nos guarde, nos ilumine, abra a nossa mente para que possamos, nessa pequena reflexão, levantarmos alguns pontos que possam ser importantes para cada um de nós. Na utilização no seu dia a dia, no exercício da vivência junto ao nosso próximo. Que Jesus abençoe também os irmãozinhos desencarnados que se encontram conectados a essa reflexão, para que todos nós, encarnados e desencarnados, possam se beneficiar do Evangelho de luz que o nosso Mestre nos traz. Nós queremos somente agradecer a Jesus por essa bênção, essa oportunidade de aqui estarmos falando um pouquinho daquilo que ele nos trouxe ao Espírito Imortal. Obrigado, Senhor. Se conosco, agora e sempre. Que assim seja.
3: Assim seja.
1: Graças a Deus. Então, a gente vai dar uma boa noite para todo mundo que está chegando. Quem quiser deixar uma mensagem aqui no chat, com o um nome, boa noite, pode deixar que a gente vai falando. Boa noite, Benedito, seja bem-vindo. Bom, vamos começar com o tema cérebro e estômago. Quem quer começar falando sobre o tema?
2: Podemos começar. Posso dar uma geral, depois a gente vai indo aí pouco a pouco, né? Tá. Só vou levantar a bola porque o Ricardo está aí para responder as dúvidas.
3: Vamos lá.
2: Cérebro e estômago. É interessante, porque quando a gente... Eu estava até comentando isso com o Ricardo e a Eliana. Quando a gente olha o título, dá a impressão que a gente vai dar uma aula de anatomia. Mas, na realidade, a gente vai falar de coisas importantes, principalmente sobre alimentação. E quem comanda a alimentação? Cérebro e estômago. Né? E, diante disso, nós já podemos começar a pensar em quem se alimenta. Se a gente pensar bem, nós vamos ter aí, somos espíritos e temos dois corpos, um físico e um espiritual. Enquanto encarnados, todos tanto o corpo físico quanto o corpo espiritual e o espírito, porque o corpo espiritual nada mais é do que o elo de ligação entre o espírito e o corpo físico, precisam de alimentação. Que tipos de alimentação? Porque aquilo que nós alimentamos no corpo físico vai manter esse corpo físico em sustentação para que o espírito, através do seu corpo espiritual, possa utilizá-lo na melhor forma, no melhor proveito, na melhor condição da sua experiência. Então, é para a gente começar a pensar. Se faltar alguma alimentação, ou para o espírito, ou para o corpo, como é que nós podemos fazer? E aí a gente poderia começar lá com a Sheila, né? Você quer ler, ou, Eliana?
1: Você quer comentar alguma coisa, Ricardo?
3: Eu ia só falar um pouquinho antes disso daí, da gente destacar isso que o Fábio levantou, né? A importância desse equilíbrio entre o cérebro e o estômago para o nosso bem-estar espiritual e físico, né? O equilíbrio, então, entre a mente e o corpo, ele é tão essencial para o nosso desenvolvimento espiritual e físico, né? Que lá no texto a gente vai ver, né, dando um spoiler já, que o cérebro ele vai simbolizar essa capacidade nossa de absorver, né, Fábio, o raciocínio, a reflexão, que precisa de um corpo saudável para funcionar isso de forma adequada, né? Então, ainda comentei muito com a Eliana que, mais uma vez, foi pontual para mim já, Fábio, né? Fazendo o estudo, quanto que já transformou, falei para ela ali, eu já vou retomar a academia na segunda-feira, já estou revendo a minha alimentação, que já deveria ter revisto há muito tempo. Então, estou sendo o primeiro já a se beneficiar desse estudo, mais uma vez, tendo essa oportunidade de já tentar colocar em prática alguma coisa. Foi uma semana desafiante para o meu lado.
2: Mas a gente vai perceber se só a academia resolve, hein?
3: Pois é, eu estou já no lado da alimentação. Foi sofrida essa alimentação dessa semana, como alimentação frugal que ela conta para nós ali, que eu fui buscar. É um desafio. A gente vai ver ao longo aqui do nosso bate-papo dessa hora.
1: Nossa, Ricardo, você falando agora pareceu um espírito de luz, hein?
3: De luz da onde? De um vagalume, você quer dizer, né?
1: Parece que nem sofreu com a lição.
3: Não, um pouquinho.
1: Bom, vamos começar então. A irmã Sheila diz o seguinte: se pretendes ajudar o cérebro que desatina, atende igualmente ao estômago que padece. Mente sã em corpo são, doutrinava a cultura antiga. E ninguém terá pensamento sadio sem digestão correta. Vocês querem comentar?
2: É importante, é aquilo que o Ricardo estava comentando aí, né? O cérebro é o comandante. É ele que, vamos dizer assim, é o comando central do espírito. E o cérebro desatinado, né, ele atende igualmente ao estômago que padece. Então, existe uma relação entre essa alimentação. A Sheila continua aqui, mente sã e corpo são, doutrinal a cultura antiga, né? Ninguém terá pensamento sadio sem digestão correta. Então, olha, as coisas estão todas conectadas, interligadas. Se o cérebro está desatinado, aí a gente vai para o abuso da alimentação. Por isso que a gente observa que, por exemplo, por que que eu estou de sobrepeso? A gente vê muitas pessoas comentando isso. Porque eu sou muito ansioso. E a ansiedade me leva a comer mais. Aí você vê o cérebro comandando diante de uma ansiedade, ele reage pedindo para a pessoa se alimentar mais. E aí complica o corpo. Né? E alimentando demais, você entra naquela prostração, né? Tipo assim, nossa, comi demais. Você consegue raciocinar? Né? Às vezes, quando você vai para a mesa mediúnica, por exemplo, fala assim, alimenta pouco, né? Porque se você alimentar demais, você vai dormir na sessão mediúnica ou na palestra. Aí você sai da palestra ou da sessão mediúnica e fala assim, nossa, eu desdobrei. Não, você dormiu mesmo, jantou demais, comeu demais, e aí dorme. Então, é muito conectado o cérebro, que é o comando, com o estômago, que vai, onde a nossa alimentação vai pesar. Por isso, o cérebro está falando para o Ricardo, vai para a academia. Né? Mas tem o exercício mental dele para não ir só para a academia. É preciso alimentar também o espírito. Né? Pode me xingar agora, Ricardo?
3: Não, de forma alguma. E é isso que eu estava já falando com a Eliana. Você levantou a bola para falar o que a gente passou essa semana. Porque foi exatamente isso. Aqui em casa a gente brinca. Eu cuido do espírito e minha esposa do corpo. Né? Ela está firme na academia, né? Realmente ali batalhando, tentando, cuidando da alimentação. E eu do espírito. Eu falei, mas e aí? Aí vem a irmã Sheila e coloca essa gordura na minha orelha aqui essa semana. Pera aí, filho. Vai lá cuidar do seu corpo também. Vai, compensa. E foi assim. Né? Tudo onde eu pisava, fui no nutricionista, a mesma coisa. Fui na psicóloga, a mesma coisa. Falar, né? Não é que a danada da irmã Sheila tá certa em colocar para nós isso daqui? E a gente vai refletir, né? Então, quando eu falei que era eu, exatamente isso que o Fábio colocou, né? Se a gente quer realmente tanto essa evolução, né, que a gente busca para o nosso progresso espiritual, que não vai ser diferente, a gente vai precisar trabalhar o físico e o mental. E muito bem colocado, né, se a gente for pensar, de uma forma muito perfeita que Deus nos fez, nós vamos precisar de energia. E essa energia vem da onde? É do alimento. Né? Nós não temos outra fonte de energia para a sobrevivência que não seja o alimentar. O alimentar é que vai nos nutrir e dar o que nós precisamos, né, para que possamos realizar esse progresso, seja ele, né, o trabalho físico ou mental, que não adianta, de repente eu vou me voluntariar ali e não ter energias para fazer um trabalho voluntário. Eu vou precisar me alimentar. Mas a questão está em controlar isso que o Fábio colocou, né? Eu anotei aqui o comedor compulsivo. Ele coloca, né, nessa questão de ansiedade, o estresse, a vida corrida, as insatisfações, e desconta tudo na comida. Ô, gente, eu sei que é um gordinho falando disso para vocês, mas é assim, eu vou falar com causa. São 44 anos tentando, eu vou tentar agora para frente ser diferente, né? Eu sempre faço essa colocação. Mas é sempre a gente ter... Eu fiquei muito pensando, Fábio, nessa semana, no famoso orar e vigiar. O orar e vigiar também vai ser para comida. o quanto que é difícil para alguém que é aquela pessoa que vai lá e vai comer de madrugada, sem a necessidade, né? Nós não temos essa necessidade. Ou seja, você tem que ser capaz de conversar com você mesmo, com o seu cérebro ali, dizendo, não vai comer o granulado que está lá embaixo no armário. Não vai, não vai, não vai. Isso é uma situação que a gente precisa colocar o cérebro no comando à frente, nesse horário e vigiar, para que a gente possa ter essa vida física equilibrada, a fim de que a gente consiga a nossa paz espiritual mesmo, o que a gente busca. Uma não vai conseguir levar a outra se não tiver muito bem feita. A mente sã e o corpo sã colocado é realmente, como se colocou, esse equilíbrio no corpo. Se não tiver, a mente vai se desequilibrar. E isso vai gerar uma situação que a mente desequilibrada vai retornar para o corpo num formato de doença. A consequência é essa. Vai colher o que plantou com o seu corpo, né? E eu estou aqui já preocupado.
2: Você levantou uma bola aí muito importante, que é a energia, né? A realidade, tudo no universo é energia. Se nós pensarmos bem, nós somos energia. Espírito, como espírito. Lá diz, no Livro dos Espíritos, na questão 540, que do átomo ao arcanjo. Até mesmo porque o arcanjo já foi átomo, né? Diz a espiritualidade a Kardec. Então, nós somos todos energia. E tudo se transforma em energia. Então, o corpo espiritual, o perispírito, é energia. O corpo físico, grosseiro, o que, que é a matéria? Energia condensada. O alimento que nós comemos por a matéria, por corpo físico, para dar sustentação, vai se transformar em energia. Então, é essa energia é que vai manter o corpo físico para que ele sobreviva o tempo programado para que ele viva, porque André Luiz vai nos dizer que são muito pouco aqueles que vivem o tempo programado, né? Mas por quê? Não suicidou. Não suicidou radicalmente, né? Mas entrou nos excessos. E os excessos, vamos lá no budismo, né? Qual o melhor caminho? Caminho do meio. Qual é o caminho do meio? Caminho do equilíbrio, né? Não só ao espírito, nem só ao corpo, caminho do meio, que é uma coisa que a gente vai comentar mais para frente. A confusão que às vezes a gente faz na hora de ajudar as pessoas. Não é assim? Tá bom? Vamos em frente?
1: Vamos em frente. Assim, a gente está comentando aqui, né?
2: Sim.
1: Um assunto de forma uma coisa mais leve, porque esse problema, geralmente, com a alimentação, eu também tenho, né? E é muito difícil você lidar
2: com isso. Quem não tem?
1: E muitas pessoas têm, às vezes, problema com ou excesso ou escassez, né? E aí a gente tem esse problema com a alimentação, e a irmã Sheila vai falando aqui de forma que a gente busque o equilíbrio, né? Os filósofos vão dizer, principalmente a filosofia estoica, vai dizer que a liberdade é a disciplina, porque a partir do momento que eu tenho um desejo e eu escolho não ceder a esse desejo através da disciplina, então eu vou conquistando a virtude do equilíbrio. E aí a gente vai compreender que, na verdade, quando a gente tem esses desejos, a gente acaba cedendo aos desejos, que são os desejos pelos prazeres, né, que a gente busca aqui. Acho que se não fosse isso, eu não estaria reencarnada, porque sem um bolo de chocolate, eu ficaria no plano espiritual. Mas chocolate, aí...
2: Chocolate só tem no umbral.
1: Então eu vou mais fácil ir para lá. Mais docinho.
2: Fruídico.
1: Então... Hã? Docinho fruídico. De lei? Fruídico. Então, eu acho assim, que na hora de eu reencarnar, foi o seguinte, fala assim, ah, você não quer? Tem certeza? Porque lá tem doce de leite, pão de queijo, broinha de milho, tem queijinho de tudo quanto é espécie. Eu falei, ah, então eu vou. Se for desse jeito, eu volto. E aí, voltei, tô aqui. Mas aí a gente volta, e aí a irmã Sheila vai falar pra gente que a gente não pode comer tudo, né? Tem que ter equilíbrio. E buscar a alimentação frugal que a gente aprendeu aqui hoje, que é a alimentação natural, né? Aquela que Deus fez. Então, as frutas, legumes, verduras, sopinhas, as coisas bem leves. Essa é a alimentação simples, frugal, que a gente precisa ter a disciplina de buscar em quantidades pequenas também para a gente equilibrar. E aí. Lembrar assim que é difícil, a disciplina é muito difícil, é muito chata. Porém, uma vida sem disciplina, as consequências são ainda piores, piores inclusive para a saúde, né? Eu vou dar um exemplo meu, né? Eu acabei não tendo, eu tive por muito tempo uma disciplina, mas essa disciplina eu julgava por um sacrifício, então uma coisa dolorosa, uma coisa difícil que eu tinha, e aí teve um momento que eu falei, não, então não quero mais ter essa disciplina, porque é felicidade, né, a gente poder comer o que quiser e tudo, e aí acabei também ganhando vários quilos, e isso começou a ter consequências graves, né, pressão alta, cansaço, e aí as coisas começaram a complicar, e aí eu fui obrigada a voltar à disciplina, disciplina de acordar cedo para fazer exercício, a disciplina de não comprar besteiras, mas não comprar comida gordurosa ou açúcar e começar com essa alimentação frugal. E então o meu organismo físico foi melhorando, consequentemente a minha mente foi melhorando, né? A perda de memória também, eu nunca fui muito boa, mas diminuiu. E consigo estar tá mais alerta e fazer todas as atividades do dia. E olha só como. Aí eu fiquei com esse questionamento, né? É muito difícil a disciplina, mas é muito mais difícil viver sem a disciplina, porque as consequências são muito piores. Deixa eu dar uma boa noite aqui para o pessoal que chegou. Ah, o Rinaldo! Oi, Rinaldo! Boa noite, querido amigo! Rafael também, a Maria do Carmo, a Dizinha. Sejam bem-vindos. Bom, então vamos continuar, né? O texto da irmã Sheila diz o seguinte: claro que não nos referimos aqui aos abusos do prato, mas à refeição frugal e pura que mantém a saúde física. Não olvidemos, assim, a obrigação de sossegar as necessidades básicas do próximo, para que lhe possamos doar a mensagem de nossa fé. Ah, agora eu quero que vocês comentem isso aqui.
2: Eu quero que você leia os dois próximos.
1: Tá bom. Nem
2: Porque
1: somente.
2: é um complemento.
1: Nem somente pão excessivo, que redunde em moléstia e viciação, nem somente discurso sistemático que resulte em demagogia e retórica. Eu posso até co continuar aqui, ó, orientação para o cérebro, socorro para o estômago. Exemplo e lição, atitude e palavra, alimento e agasalho, remédio e consolo. Bora lá, agora é com vocês.
2: Então, a irmã Sheila levanta um tema importante aqui, que é para a gente não esquecer a obrigação de sossegar as necessidades básicas do próximo, para que lhe possamos doar a mensagem de nossa fé. Então, é importante isso aí, que é aquilo que eu havia comentado antes, sobre a gente ter essa clareza de entendimento. Jesus vai nos dizer em um momento que não nem só de pão vive o homem, mas de toda palavra que vem da boca de Deus. Então Jesus está nos chamando aí para a necessidade do alimento espiritual. Nem só de pão vive o homem. No entanto, Depois, na multiplicação dos pães, os apóstolos ficam preocupados. Olha, tem aproximadamente 5 mil pessoas aí, estão desde cedo te ouvindo. Está todo mundo com fome. Né? Como que nós vamos fazer? E Jesus poderia ter falado assim, não, nem só de pão vive o homem, né? Deixa a moçada com fome aí. Mas não. Ele falou, o que tendes? Ah, tenho 5 pães e 7 peixes. Beleza, então vamos alimentar o povo. Aí ele já está falando em alimento material. Então ele não faz descaso do alimento material. Ele diz que nem só de pão vive o homem. É preciso alimentar o espírito. Mas precisamos alimentar o corpo. Ele nos dá esses dois exemplos para que a gente possa pensar, principalmente quando a gente está falando de assistência social. Que o Espiritismo gosta muito de assistência social. É importante. É um dever. É um exercício para caridade. Só que muitas vezes as pessoas confundem. Às vezes as pessoas, a Sheila vai dizer aqui, ó, nem somente, nem, não estou falando, a Sheila vai dizer, nem somente pão excessivo e nem somente discurso. Então, mais uma vez, precisamos, nos chamando aí ao equilíbrio. Então, não adianta a gente querer dar conselho, pregar o evangelho para quem está com fome. Porque o cérebro, né, vai receber essa informação do estômago, estou com fome, e ele não vai dar conta nem de prestar atenção no que você está falando. Emmanuel vai nos lembrar que muitas vezes o conselho precisa ser substituído por um pedaço de pão. Está lá no livro Recados do Além. Então, isso quer dizer, pessoa bate na nossa porta, pede um pedaço de pão e a gente vai pregar o evangelho para ele. Não, Jesus falou aqui, nem só de pão vive o homem, camarada, ele está com fome. Então, a doutrina espírita precisa ter, os espíritas precisam ter esse equilíbrio. A pessoa está com fome, então deixa eu resolver o básico dele. A fome. Aí depois a gente conversa sobre o evangelho, porque ele vai ter condições de dar atenção, né? Por isso que quando se distribui cesta básica ou alimentação no, no, na casa espírita, a gente precisa tentar para isso, aproveitar aquele momento ali, não é para dar uma palestra de 1 hora, não, porque eles estão com fome. Mas falar pelo menos uns 10 minutos sobre a importância de Jesus na nossa vida, que é o alimento espiritual, né? Chuta a bola aí, Ricardo.
3: Não, e é fundamental isso que você comentou, Fábio, porque hoje a gente ainda vivenciou isso. Hoje a gente estava distribuindo, né, para as famílias lá do SEAC, as cestas básicas, e o Robin, que é o dirigente lá do SEMBRA, ele sempre fala isso para nós, né, para os voluntários, para os trabalhadores. Não há condições da gente falar do evangelho e mostrar e tentar explicar para eles como Jesus quer que nós agimos, sem com que possa ter esse conforto físico, que é da fome. Então, quando o Fábio fala de aproveitar, isso é prático, a gente precisa realmente, olha, a gente está aqui nesse, né, dando essa assistência, de dar a cesta básica, de dar esse acolhimento com o café da manhã, sempre de uma forma muito fraterna, de coração, né, realmente dedicando naquele momento ali a oferta do amor junto com a oferta do pão. Mas ele vai precisar desse pão, é fisiológico. Ele não vai compreender, se você falar sobre qualquer questão de progressão espiritual e material com ele não vai entender. Ele não vai compreender, se você falar sobre qualquer questão de progressão espiritual e material com ele não vai.

0: realmente uma questão de criar-se vício com a alimentação, do que a gente já falou no primeiro momento, mas pensando muito, né, nessa forma de que se ele vem te primeiro pedir o pão, dá o pão. Depois você vai vir com a sua boa palavra, com a sua, os seus ensinamentos, com aquilo que Jesus pregou, aquilo das suas experiências que pode fazer sentido naquele momento. Porque senão, realmente, a gente quer, talvez, fechar os olhos para uma coisa que é, às vezes, não, né? Mas vamos colocar assim, essencial. Ele está buscando ali a alimentação para conseguir depois a alimentação espiritual, né?
1: E até a pregar o evangelho, né? Muitas vezes a gente prega sem palavras. E essa que é a importância de pregar o evangelho através da própria atitude, né? Da caridade. Então é o que que você está necessitando naquele momento, né? Se a necessidade é de pão, não adianta vir com palavra, né?
0: É.
1: Ok.
0: Eu só lembrei de uma situação que a gente comentou essa semana também, de São Francisco de Assis, em que uma senhora vai a ele pedindo um alimento para que eles estavam ali reunidos, e eles olham para todos, né, os irmãos ali de congregação, e não havia nada, né, e ele olha, só havia a Bíblia. E naquela época, o quanto era valoroso, né, em dinheiro, uma Bíblia. E aí, todo mundo já percebeu o que o Pai Francisco ia fazer, né? Ele vai doar a nossa Bíblia. E afoitos, todos eles já falaram. Mas, Pai Francisco, como é que nós vamos estudar o Evangelho? E ele, com a sabedoria toda dele, falou assim: nós não precisamos mais estudar. Nós precisamos é agir conforme o Evangelho. Ela precisa alimentar, ela vai vender isso daqui e vai fazer o dinheiro que ela precisa para alimentar. É isso que nos pede. Aprender, a gente já aprendeu o bastante. Faz todo sentido com o que a gente está aqui passando aqui nesse momento agora, querendo mostrar essa importância de valores um lado ou de outro, né?
2: O Francisco de Assis que fala, né? Pregue o Evangelho. Se necessário, use palavras. Mas só se for necessário.
0: Tá aí.
2: Atitude em primeiro lugar.
1: E para colocar em prática isso aí que a gente está comentando sobre alimentação, tantas pessoas passando fome, necessidade, que precisa de um pouco de auxílio, a gente pode ajudar, porque esse projeto sério que eu coloquei aí, aqui, que está rodando, ao site da Fraternidade Sem Fronteiras.org.br, qualquer um pode entrar lá e, por exemplo, nas datas comemorativas, em vez de você comprar um presente que não vai ajudar ninguém, assim, não é, né, só a pessoa lucrar de repente, mas você pode comprar um presente da Fraternidade Sem Fronteiras. Lá tem tudo, tem bolsa, camiseta, boné, o que você precisar tem. Comprando, adquirindo os produtos do Fraternidade Sem Fronteiras, você tira uma criança da fome, né? Existem muitas crianças em diversos países, não só no Brasil, como no Congo, na África, que estão passando por dificuldades. E a contribuição é bem pequena. Se você conseguir contribuir com R$ 25 mensais, você já consegue tirar uma criança da miséria. Ela consegue se alimentar pelo menos 3 vezes ao dia. E se você não conseguir, pelo menos nas datas comemorativas, você consegue comprar uma camiseta, uma coisa ou outra, para ajudar o projeto. O projeto é muito sério. Vale a pena conhecer, tem vários projetos e você pode. É triste, né? Quando você pega lá, tem que escolher um. Se você puder, escolhe vários, mas se não puder, escolhe um. Pelo menos a gente vai ajudar aquela pessoa que, para a gente é pouco, mas para ela é o máximo, né? A maior contribuição que ela conseguiu. Então fica a dica, porque às vezes a gente gasta com muitas coisas que são, né, futilidades, e a gente pode colocar ali programado essa contribuição mensal. Rádio Portal da Luz está aqui, está agradecendo. Luiz, boa noite, Luiz. Fraternidade Sem Fronteira realmente é um projeto muito legal. Seguir. Bom, então vamos seguindo aqui. Mancheila vai falar que a gente tem que alimentar e agasalhar. Né, dá o remédio e o consolo. Então, não só o espiritual, mas também o material, as necessidades da matéria. E estudo que edifique, bondade que reconforte. Então, ela vai falando, olha só que interessante. O estudo, né, para

0: acender, iluminar a nossa consciência, acender essa consciência, que eu e o Ricardo já estamos aqui, né, Ricardo? Porque o Papali não, o Papali já é espírito de luz, mas eu e o Ricardo
1: Ah, eu
0: estamos
1: sou, já estou
0: acendendo.
1: nas esferas superiores.
0: Eu e o
1: Nosso
0: Ricardo
1: lar
0: já estamos.
1: fica bem abaixo de onde eu habito.
2: Nesse campo eu tô com o Miltinho, eu já sou o primeiro cliente dele lá da churrascaria Umbral, que sempre ele fala que vai montar a churrascaria, que ele não vai ficar sem carne, então que vai ter a churrascaria Umbral. Eu já sou o primeiro cliente, não vai ter jeito, não.
0: Eu acho, Ricardo, que nós não vamos nem dormir essa noite. A partir de hoje, a gente vai ficar com medo de comer.
2: Não, e o Fábio, você acha que eu não anotei? O Fábio falando ali é a questão do suicídio inconsciente. Você acha que isso não me incomoda, né?
0: Então, chamou nós dois, ó.
2: A todo instante.
1: Não deixe para emagrecer na decomposição.
2: Olha lá. Olha a frase, essa aí, ó. Dá um slogan de uma campanha emagreça.
0: Bom, continuando aqui. E aí ela vai falando também, ó, bondade que reconforte. Então a gente vai utilizando, olha só que interessante, a matéria, primeira coisa, matéria, necessidade material. Alimentou. Alimentou, então ok. Então vamos tratar agora da consciência, iluminação da consciência. Aí o estudo edificante. Aí depois que edificou, tudo as pessoas já têm condição de compreender, então vamos aplicar também, juntamente com tudo isso, a bondade. A bondade que vai reconfortar aquele coração, que para que ele possa entender as dificuldades que ele está passando naquele momento, para que ele também possa evoluir, utilizar aquela dor, né, das limitações, da dificuldade, para que aquele espírito possa superar todas as limitações e dificuldades interiores que ele tem e que ele via sob a perspectiva das circunstâncias que ele está enfrentando aqui naquele momento.
1: Ô Eliano, deixa eu contar uma novidade para vocês.
0: Pode
1: Vocês
0: falar.
1: já deve, você já deve ter lido, mas geralmente a gente não presta muita atenção. É somente agora que eu, depois que eu reli o Nosso Lar, que eu prestei mais atenção em alguns detalhes. No Nosso Lar, teve duas revoluções.
0: Lembrei agora.
1: Lembrou?
0: Lembrei. Não queria. Lembrei.
1: Então, a primeira revolução foi porque, quando foi fundada a colônia, era servida comida no mesmo estilo que a pessoa tinha na terra. Então, a pessoa estava acostumada a comer churrasco e servir churrasco. Angu com quiabo, angu com quiabo. E aí, os diretores da cidade falaram, não pode continuar assim, a gente está continuando alimentando a ideia deles quando estavam na terra. Então, mudou o governador da cidade do Nosso Lar. E aí, o governador resolveu cortar isso aí. E aí, teve uma revolução. O pessoal foi para as ruas do Nosso Lar reclamando que isso não podia ser cortado. Eles queriam continuar a comer a mesma comida. Então, é para a gente perceber que é um hábito que a gente leva para a vida espiritual e que a gente precisa disciplinar. Aí, quando André Luiz desencarnou, o Nosso Lar já era bem melhor do que era quando nos primórdios da criação da colônia, né? Aí André Luiz chegou com fome. Aí perguntou para Dona Laura, né? Foi morar lá na casa da Dona Laura. O que tinha para comer? Será que tem algum restaurante aí por perto, né? Aí ela falou: Não, André, tem um caldinho ali que vai te sustentar. Então, mesmo assim, ela serviu um caldinho que era a energia que ele precisava para se reabastecer. Aí ele perguntou, mas e vocês não se alimentam? E aí tem um capítulo no Nosso Lar que André Luiz se destina a esse tema, que, se não me falha a memória, chama Amor, Alimento das Almas. Então, quanto mais você trabalha em favor do outro, mais amor você tem em favor do outro, mais você é alimentado. E a própria ciência nossa da matéria nos diz que uma grande fonte de alimentação é a nossa respiração. O que a gente come de material é só o complemento que falta, porque a grande fonte de alimentação para o corpo físico é a respiração. Não sabia disso. E foi nesse estudo da irmã Sheila que a gente vai pesquisando, vai descobrindo o que realmente ela quer dizer, e a gente vai descobrindo essas coisas fantásticas da sabedoria de Deus, né?
0: É, depois da fala do Fábio, eu vou ter que me retirar da live.
1: Não, mas vai pro Caldinho. Caldinho é muito bom.
2: Ele fala de caldinho, eu já imagino todos os tipos de caldinho que possa um gordinho pensar num sábado à noite.
0: Que caldinho você tá pensando aí, Ricardo?
2: Ah, aquele mesmo com muita mandioquinha, com bacon, calabresa, é danado. Reencarnar em Minas não é fácil, gente. Reencarnar em Minas é um desafio, dá mais gordo reencarnar em Minas, é um desafio. O nível, né, hard pro gordinho, vai. Você pode, sim, você vai evoluir, mas vai pra Minas. Vai ser no sul de Minas, no interior. Vai lá. Vai. E você vai, e outra, você vai aprender a cozinhar. Porque aí você vai fazer feijoada às 11 horas da noite.
1: Mas eles mandaram um ET pra cá pra te ensinar, ué.
2: Pois é, ainda tem essa. E o quanto que isso que o Fábio coloca, né, voltando àquela questão do ser frugal na cozinha, é o comer menos, né? A gente nunca deve sair realmente. Isso, os mais antigos eram muito sábios, né? A refeição era até às 6 horas da noite, não era mais que isso. Depois das 6 já não faziam mais refeições leves, né? Comendo realmente o que a terra dava, né? Vamos colocar assim, hoje com aquele lema do descascar mais e desembrulhar menos, né? Se a gente conseguir fazer isso no nosso dia a dia alimentar, isso vai fazer com que a gente tenha compra de alimentos muito menores, né? Isso a gente comentava, eu e a Eliana, antes da live. Isso vai dar economia financeira, inclusive, né? E para que a gente tem esses excessos? São anos, reencarnações atrás de reencarnações, e que nós fomos promovidos em banquetes, orgias gastronômicas, que está enraizado no nosso ser.
1: Eu acho que essa vida de correria, de ansiedade também trouxe um outro grande problema. Porque, além disso que o Ricardo falou, que os antigos se alimentavam até as 6 horas da tarde, mas a gente, hoje, o que acontece? Além de a gente se alimentar muito, a gente se alimenta nas horas erradas. Então, qualquer nutricionista vai te falar que você tem que se comer alguma coisa de 3 em 3 horas, né? Mas eu, pelo menos no meu caso, é uma vez por dia e muito. Então,
0: uma vez por dia o quê, Fábio? Não entendi.
1: De alimentação. Uma vez por dia de alimento, mas muito. Então é aquele pratão de uma laje, né? Vou bater uma laje depois do almoço, preciso aquele pratão. Então não é o adequado. O que é o adequado? Que você, o frugal, o moderado que a irmã Sheila fala, é que você come na hora certa. Tome um café da manhã na hora certa, come um pouquinho na hora do almoço, come um pouquinho no café da tarde, come um pouquinho no jantar. No meu caso, por exemplo, a minha situação é que alimento na hora errada, e muito. Então, estou em desequilíbrio com a necessidade espírito, cérebro e estômago, do mesmo jeito, né?
0: É o seguinte, eu não sei porque que nós estamos fazendo essa live, que a gente já está ficando tudo traumatizado. Já estamos deixando de traumatizado aqui, o Luiz também já está com peso na consciência.
2: Nós falamos que o grande problema dessas lives e do ser espírita em buscar a verdade é quando você realmente conhece. O espiritismo não é para qualquer um, por isso que a gente vai realmente vendo alguns abandonando, porque é um choque. E aí, como é que você faz? Como é que é o seu dia depois de pegar todo esse ensinamento dela?
1: E quem está contra aí não precisa justificar nada para nós, não. Pode justificar só para sua própria consciência.
2: Simplesmente assim.
1: Mas e olha como... lá, continuando a Sheila aí, você vai ver que lá já existia essa preocupação.
0: É, só comentando aqui que o Luiz também disse que quando foi para Minas engordou 5 quilos.
2: Tá vendo? Tá vendo?
0: Minas é um umbral, então.
2: Olha.
0: Janete comentando aqui, ó, incentivando o pessoal, sou madrinha agora de 3 projetos de Fraternidade Sem Fronteiras, Jardim das Borboletas, Órfão do Congo e Mães do Campo. E todo aniversário ela padrinha mais. Que o projeto é muito sério, apadrinhar é amor. Obrigada pelo incentivo, Janete. Compartilhe aí para suas amigas também. Então, vamos continuar lá. Então, a irmã Sheila vai dizer o seguinte, refeitório, continuando, né? Refeitório que restaure, escola que ilumine. Através do Evangelho, no capítulo 6 dos Atos dos Apóstolos, somos informados de que no primeiro santuário do cristianismo em Jerusalém, havia quem amparava os sedentos de luz e quem servia aos famintos de pão. Conjugavam-se tribuna e mesa, verdade e amor para a vitória da luz. Assim sendo, no apostolado espírita, que revive o ministério divino de Nosso Senhor, não nos esqueçamos das aflições da alma e do corpo. Auxiliemos as vítimas da ignorância, sem olvidar as criaturas que jazem sob o grilhão das calamidades materiais. O cérebro depende do estômago para governar a vida orgânica e o estômago depende do cérebro para sustentá-la. Ambos reclamam atenção e carinho. Foi por isso que talvez que a sabedoria divina separou um e outro, impondo-lhes o coração de permeio.
1: Então, isso aí é importante, porque lá no capítulo, no Atos dos Apóstolos, nesse capítulo que a irmã Sheila cita, realmente aconteceu isso. E o bacana é que o Emmanuel, no livro Paulo e Estevão, dá uma detalhada. Né? Então, diz o Emmanuel lá no Paulo e Estevão que eram muitas pessoas na Casa do Caminho, muitas pessoas para dar alimentação, para atender no alimento, no agasalho. E aí, o que aconteceu? Não estava sobrando tempo para pregar o evangelho. Era muita gente. E João, percebendo isso, resolveu dividir as tarefas. Então, ele escolheu 7 pessoas. Essas 7 pessoas aqui não vão servir as pessoas no alimento material. Vão ficar por conta da palavra. E aí dividiram aqueles que serviam à mesa, como a irmã Sheila fala, e aqueles que estavam a palavra do evangelho. Então, não adianta querer fazer tudo ao mesmo tempo. É dividir tarefas. Os apóstolos já descobriram isso. Né? E descobriram que era preciso fazer os dois. Então, vamos servir o alimento, mas vamos pregar também. Aí é legal, porque às vezes, na casa espírita, a gente não pode escolher serviço. Né? André Luiz, quando chegou no nosso lar, queria ser médico lá, né? Levou, pelo menos no filme lá, ele levou um chá de cadeira lá, né? Do ministro. E acabou descobrindo por si mesmo que era preferível começar como faxineiro das câmeras de recuperação lá. Então, a tarefa do Cristo é imensa, tanto na palavra quanto no atendimento material. As duas são extremamente importantes, cérebro e estômago, né, bem colocado pela irmã Sheila. Agora, a gente vai fazendo um pouco de cada coisa no momento certo. É esse discernimento que a gente precisa. Né? E vai devagarzinho, porque somos espíritos endividados com a lei, falhamos demais, nenhuma doutrina conseguiu dar jeito na gente. A gente já passou por todas as doutrinas, pelas encarnações passadas, ninguém conseguiu dar jeito na gente. A gente continuou chutando balde, cavaco e tudo. Então, a gente agora falou assim, não, então você vai ser espírita, você vai se responder para a sua própria consciência. Aí o bicho pegou. Opa, agora não tem ninguém para me apontar o dedo? É, sou eu comigo mesmo. Né? Não adianta eu falar que conheci, que eu sei quem é Dr. Bezerra, que eu sei quem é André Luiz, mas beleza, mas e você? Quem é você? Né? Como aquele espírito lá do Evangelho que me vem na mente aqui, né? Que o apóstolo Paulo queria, que um camarada lá queria tirar, né? E aí ele vai no espírito e fala, em nome de Jesus e de Paulo, eu ordeno que você se retire. E aí o espírito respondeu para ele, bom, Jesus eu conheço, Paulo eu sei quem é, e você? Quem é você? E aí registra lá no Evangelho que ele leva uma surra do espírito que o deixa nu. Né? Então, podemos conhecer de tudo, mas agora é nós com a nossa consciência. Ah, mas eu não tenho de condição de fazer muito, mas um pouquinho a gente tem. Um pouco, qualquer coisa a gente tem. Nem se for paciência com os outros, que é difícil. Né? Alimento é espiritual. A gente pode, a gente gasta muito, como a Eliana falou, a gente gasta muito com muita bobagem. Né? E às vezes gasta pouco, porque tem pouco, mas com muita bobagem. E tem gente, por que que o nosso mundo está assim? Ah, mas essas crianças, a gente ouve falar até hoje, né? Essas crianças que estão passando fome é porque elas fizeram muito mal em existência passada. Não é não, gente. Essas crianças que estão passando fome é simplesmente pelo egoísmo humano, que direciona mal o seu dinheiro, que está mandando um foguete para pesquisar lá Saturno, Netuno, Plutão, gastando bilhões, enquanto poderia deixar isso para depois, para resolver o problema do planeta. Depois que a gente resolver o problema do planeta, aí a gente vai para fora. É a mesma coisa, gente, aqui. Não adianta você querer resolver as coisas no centro, resolver as coisas na rua e deixar dentro da sua casa bagunçado. A nossa responsabilidade primordial é com a nossa casa. Depois vamos em frente. Fugir do assunto, não, né?
2: Não, da minha opinião, de forma alguma. Só contribui e realmente reforça essa importância da gente ver o que, que a gente está ativo, fazendo de forma a colocar em prática, né? Lembrando um pouquinho dessa questão que você fala do ato dos apóstolos, que a irmã Sheila coloca no texto, né? Como é que ela faz essa conjugação mesmo, né? De tribuna e mesa, né? Mostrando que todas as duas precisam caminhar simultaneamente, né? Numa ação prática, né? Dos dois lados. Aí sim a gente vai ter realmente essa assistência, tanto espiritual quanto material, inseparáveis, né? no total mesmo, né? Pensando ali no nosso verdadeiro progresso em si. E me remete aqui, né, a gente sempre tem isso lá no NEP, a gente sempre fala, né, o que o coração toca. Olha, a gente começa assim, né, o que o coração nos toca em relação ao texto, né? A gente vai quase que fechando o texto aqui, falando que é a sabedoria divina organiza o corpo humano de uma sabedoria fenomenal, que ela coloca o nosso coração entre o cérebro e o estômago, para que a gente possa mesmo, com o coração, sentirmos, sensibilizarmos com o que está externo, para realmente fazer essa devolutiva de amor e compaixão, seja com o raciocínio, seja com a necessidade física, né? Então, esse lembrar dessa forma como tá, que nós somos organizados, né, de quem nós somos fisicamente, mostra que nós precisamos, com o coração, né, ter esse equilíbrio emocional, espiritual, para que a gente possa ter melhores decisões, melhores ações e ações que vão realmente ser edificantes, como o Fábio falou, primeiro em casa. E ressoa para mim, né, Fábio, assim, vamos dizer, assopra para mim aqui, o primeiro em casa é primeiro a minha casa, o meu corpo, né, a minha mente, depois a minha casa, família mesmo, para que aí sim eu consiga ter essa situação de ir ao encontro mesmo desses desafios, como, né, a Fraternidade Sem Fronteiras coloca ali, que vai realmente auxiliar ali. Então, acho que a gente consegue, caminhando para esse finalzinho, pensando mesmo em sempre, né, depositar em nossos corações esse equilíbrio entre o raciocínio, né, e a necessidade física que está, né, fechando aqui, falando da fisiologicamente no meio mesmo desses dois órgãos em si.
0: É, a gente brincou um pouco, porque é um assunto muito sério, né? E é um assunto que, a partir do momento que a gente começa a estudar sobre ele, não tem como a gente negar mais o conhecimento. E aí a gente tem que partir para a prática, e a prática é ainda mais difícil. E aí isso nos constrange um pouco, né? Uma luta interior, exterior, e a gente vai começar a lutar contra isso. É, o Aristóteles, ele dizia que a felicidade do ser, ele vinha da busca pelo equilíbrio, né? Do total equilíbrio, mente, espírito, corpo. Então a gente começa a compreender com essa lição da irmã Sheila, que se eu alimento demais o corpo físico, eu não consigo alimentar o meu corpo espiritual, porque eu vou ficar voltada a toda aquela digestão. E se eu deixar também o estômago vazio, eu não consigo alcançar os benefícios do alimento espiritual, porque eu não tenho forças para alcançar as lições que é necessário do corpo físico, né? A leitura, a energia que a gente precisa se dedicar aos estudos. Então, no final de tudo isso aqui, a gente vai lembrar que a vida é a busca pela virtude do equilíbrio. O equilíbrio nas palavras, o equilíbrio no pensamento, nos sentimentos, o equilíbrio na alimentação, o equilíbrio em na atividade física, em todas as circunstâncias. A busca é pelo equilíbrio. E tem uma frase, Ricardo, que eu passo sempre em frente de uma academia, que eu vou... aquela frase foi tão magnífica, e depois de bastante tempo eu consegui praticar, mas eu sempre penso nela e vou deixar para você aqui como uma forma de motivação.
2: Um mantra.
0: Diz assim, ó, em frente a uma academia: a disciplina supera a motivação. Toda vez que você estiver desmotivado, lembra que a disciplina supera tudo isso. E aí, para acabar com a nossa noite, a querida Janete colocou aqui que ela almoça só o necessário e lancha à noite com legumes e frutas. A saúde dela é excelente. Ela já foi para Juiz de Fora, achou que fosse engordar, mas a disciplina dela fez ela continuar super saudável e magrinha. Chora,
1: mas Juiz de Fora não vale.
2: Eu vejo.
1: Juiz de Fora é o quintal do Rio, então não vale.
2: É, e aí a gente já está no extremo do nosso umbral chamado Minas.
1: É, vem para o sul de Minas.
2: É, aí os desafios são maiores.
1: A disciplina. Mas, pessoal, antes de encerrar, né? Acho que tá na hora de encerrar, eu não sei, Eliana. Mas, antes de encerrar, vou falar o seguinte: não entra na culpa, não. Não se sinta culpado, não. Joana de Anjos fala que a culpa é porta aberta para a obsessão. Ah, eu não tô conseguindo isso. Eu pelejo com isso. Não estou conseguindo, eu tentei, mas tropecei de novo. Gente, a reencarnação é exercício. Nós estamos aqui para exercitar. Tropeçou, caiu, está comendo muito, não está comendo nada. Não é para entrar na culpa, é para exercitar. Ah, vou começar de novo, exercito de novo. Quantas vezes a gente acorda de manhã e fala assim, hoje eu vou ser sereno com todos. Na primeira, saiu para fora, já levou uma bicuda na canela, pronto, já se estressou. Não se preocupe, nós somos espíritos ainda em treinamento. Se aquilo que a gente não aprender nessa, nós vamos ter que recapitular. Porque é como na escola, o Ricardo aí é professor, vai, sabe disso. Só se aprende, se não aprendeu, vai ter que repetir o exercício. Até aprender. Porque depois que você aprender, você não vai esquecer mais. Então, não se sintam culpados. Vamos em frente. Estamos no caminho. Vamos para frente, vamos continuar exercitando. E a gente vai dar conta. Né? Porque Jesus já nos deixou claro que a gente pode. A gente consegue. E ele não está com pressa que a gente seja santo de hoje para amanhã, porque nós não damos conta. Vão devagar e sempre.
2: É, se a gente tem a eternidade para evoluir, acho que eu entendo que eu vou ter a eternidade para emagrecer, Eliana. E aí, o importante é lembrar que eu já sei que preciso. Eu ia sem brincadeira agora, mas isso que o Fábio colocou é importante. O despertar já é um início, né, Fábio? Você estar atento já te fez sentido, já ressoou dentro de você, né? E eu estou falando para mim, é claro, agora com essa live. Isso já é o primeiro passo para que a gente possa falar, e daí? E amanhã? Como que vai ser? O que você fez hoje? Como é que a gente vai planejar a partir de tudo isso que a gente discutiu aqui, frente ao texto mesmo aí da irmã Sheila? Então, esse despertar, se alguém sentiu esse despertar, já está tudo certo, já é meritório mesmo, né? Já vai fazer sentido para um próximo passo. Né? Qual vai ser o seu próximo passo depois disso aqui? Não dá para ficar na mesmice, que a gente já viu quais seriam os resultados. Não. Se ficar na mesmice, vai colher a mesmice. Então, a gente precisa plantar, a partir de amanhã, algo diferente nessas questões que envolve o cérebro, né, e o estômago.
0: É. A Janete está comentando aqui, ó, que ela tá dizendo que quero ver vocês resistirem ao pão de queijo, doces, véu de noiva, torresmo e outros. É muita tentação, é comida mineira. Janete, você vai estar em nossas orações hoje. Ó, o Luiz está colocando aqui, ó. Minha primeira tarefa na Casa Espírita foi dar alga nos copinhos de água para as pessoas, depois do passe. E ele amava essa singela função e sentia realizado. Que bom, Luiz, parabéns. Né? Tem gente que quer cargo, não aceita qualquer tipo de trabalho. Então, se sentir bem em qualquer tipo de trabalho é essencial, né? É servir. Bom, então a gente vai finalizando essa noite sem o torresmo, viu, Janete? Sem o pão de queijo, porque a gente vai começar o nosso jejum intermitente a partir de agora, para a gente cultivar a autofagia, renovar nossas células e tudo mais. Até rejuvenescer e buscar equilíbrio. Mas só, lembrando que a busca do equilíbrio não é uma constante, né? Não é todo dia você vai estar equilibrado assim, ó. Lembrando daquele exame eletrocardiograma, né? A vida é feita de altos e baixos, o equilíbrio também. Às vezes a gente dá uma excedida, aí o equilíbrio é a busca por ele, né? Nós estamos aqui, somos imperfeitos ainda, então a gente vai, às vezes, se exceder, às vezes não, às vezes ter um pouco de escassez, aí a gente vai buscando ter esse equilíbrio. Mas não importa quantas vezes você cai, o que importa é quanto tempo você vai ficar no fundo do poço. Vamos subir logo e aproveitar essa lição aqui, mesmo brincando, a gente rindo para descontrair, mas negócio é sério, né? A gente partir para a ação daqui para frente, isso que é o mais importante. Certo?
2: Isso aí.
0: Eu queria deixar para vocês agora as considerações finais e a gente vai dando boa noite para o pessoal aqui. Olha, a audiência hoje está bem lotada, hein? Bem cheia. Obrigado, pessoal, todo mundo que está assistindo. Gratidão, Luiz, também, da Rádio.
2: Vou puxar a fila para deixar para o Fábio fechar com chave de ouro.
0: Isso, e o Fábio vai fazer a prece por todos nós, para a gente conseguir fazer o jejum, ter equilíbrio na alimentação, entendeu, Fábio? Você ajuda a gente também, não é só falar, não é só trazer mensagem para a gente ficar triste aqui, não. Ajuda a gente também, faz uma prece.
1: Aqui nós só trouxemos um alimento espiritual. A hora que apagar a tela, nós precisamos do material.
2: Vai rolar um convite em Varginha, senti agora. O que será que tem de janta?
1: Com certeza, vai ter muita coisa.
2: Aí, ó.
1: Não tem janta.
2: Esse é o pensamento gordinho ainda lá.
0: Vamos exorcizar esse pensamento.
2: Mas que a gente queria agradecer mais uma vez a oportunidade da gente discutir situações que a irmã Sheila coloca e realmente são cotidianas, são contemporâneas nossas, são lutas mesmo diárias nossas, né? Que ela realmente consiga nos iluminar para que a gente consiga esse equilíbrio entre corpo e espírito, né? Que a gente tenha sabedoria para isso, que tenha discernimento, que tenha disciplina diante dessas necessidades, tanto espirituais quanto materiais, né? E que a gente possa sempre lembrar, que eu acho que aqui a tônica foi muito bem colocada pelo Fábio em determinado momento aqui da nossa live, né? Que a gente consiga sempre guiar os nossos passos com o Mestre Jesus. Que isso tudo que a gente está discutindo só faz sentido se a gente for realmente praticar essa caridade que a gente está dizendo aqui, que é da entrega, tanto da consolação, da transformação, do alimento, da parte física, né? Que a gente então consiga ser essa verdadeira caridade no auxílio integral mesmo, tanto do pão que alimenta o corpo, quanto na palavra que vai ali reconfortar as nossas, né, as nossas almas, vamos colocar dessa forma. Então, acho que, para mim, é assim, 2 dias dormindo, pensando, deixando isso aqui no subconsciente para agir, para que a gente possa realmente colocar em prática. Te agradeço muito, Fábio, aí, por nos provocarmos, né, e deixar a gente dentro dessa situação. Agradecer a Eliana mais uma vez, a todos que estiveram conosco aqui, né, online, e os que vão assistir posteriormente, e agradecer sempre a espiritualidade amiga que sempre nos conduz aqui nesse momento, para que a gente possa trazer um pouquinho dessas experiências e clarificar um pouco mais para todos o que, que a gente quer, o que, que a irmã Sheila queria passar nessa mensagem aí, que foi passada durante essa hora, né. Então, agradeço mais uma vez a Eliana. Desculpa as brincadeiras, porque esse é o meu jeito. O Fábio, acho que já me conhece há mais tempo, sabe que não seria muito diferente, mas eu acho que foi muito bacana estar aqui com vocês nessa hora.
0: Bom, antes do Fábio também, que é o Fábio que vai terminar orando por nós, queria agradecer a presença de vocês. Foi um assunto muito sério, né? Muito difícil, que engloba, eu acho, que muita gente que está assistindo, inclusive nós dois, Ricardo, não o Fábio, que ele é espírito de luz, que puxou a nossa orelha aqui, né, bastante, mas que trouxe uma reflexão muito grande, que incomoda, né, parece que a gente ouve sempre que o Cristo nos constrange, né, nos constrange nesse movimento de não aceitar mais a forma como a gente vivia, e a gente vai buscar, então, viver de outra forma. Então ele nos constrange de forma que a nossa consciência é como se fosse aquele vigia, aquela câmera com inteligência artificial que o tempo todo fica dizendo para a gente como a gente tem que agir se a gente quiser atingir o objetivo da evolução do espírito, né? E isso é incômodo, é difícil, mas é possível. E a gente está aqui justamente para refletir sobre esses temas difíceis de forma mais leve. O Ricardo traz essa leveza, essa comicidade que ajuda a gente a levar assuntos que são sérios de uma forma mais leve, para que a gente possa ir digerindo isso e aí a gente vai praticando. O Fábio também, queria agradecer, Fábio, pela gentileza, pelas reflexões, né, pelos puxões de orelha, não, mas depois a gente conversa. Tá no meu caderninho aqui, ó. E assim, só queria colocar uma observação que muitas vezes a gente não consegue ter certos hábitos também porque a gente precisa de ajuda profissional. Então, às vezes a gente está faltando alguma vitamina, algum hormônio que a gente precisa, né, porque às vezes dá aquela vontade de doce, ou, dá, ou leva para compulsão, então tem que ver que nível de ansiedade que está, quais as vitaminas estão faltando, fazer exame, ir no médico, no nutricionista, e dar uma vasculhada para ver aonde que você pode suplementar ali, para que o seu organismo mesmo também vá equilibrando, para que você tenha condições de tomar a decisão de se alimentar frugalmente, de manter essa disciplina, né, o máximo que você puder, né, não é que não seja permitido você comer outras coisas, mas se você tiver uma disciplina correta aí durante a maior parte da semana, durante toda a semana, de repente no final de semana você pode socializar com algumas pessoas, né, e não se sentir culpado, é tudo questão da gente buscar esse equilíbrio, e para a gente buscar o equilíbrio, a gente precisa da misericórdia divina, que nos trouxe profissionais capacitados para nos auxiliar à mudança desse hábito, que não começa de um dia para o outro, mas através do pensamento, que vai levando a ação, que vai buscando ajuda, que em cooperação todos nós vamos mudando. E aí eu queria também agradecer imensamente, acho que essa live foi a que teve mais visualização assim, em tempo real, nem todos deixaram aqui seus comentários, então eu quero agradecer a todos que estão nos assistindo agora, que vão nos assistir futuramente. Eu queria agradecer também a Janete, desculpa, Janete, pelas brincadeiras, muito obrigada pela sua presença. Agradecer a Maria do Carmo, que esteve com a gente também, o Luiz, da Rádio Portal da Luz, que esteve o tempo todo e nos ofereceu essa oportunidade da apresentação deste programa. Agradecer também a Maria do Carmo, a Dizinha, o Rafael, o querido Rinaldo, do NEP Brasil, e o Benedito Roberto. Muito obrigado por estar com a gente aqui. O Marcos também, boa noite, Marcos. Marcos está colocando a disciplina, disciplina e disciplina, realmente. Emmanuel, eu tinha muita razão. Então a gente vai finalizando essa live de hoje, esse estudo maravilhoso da irmã Sheila, e vou deixar aqui, então, as minhas palavras, passando para o Fábio, finalizar o estudo dessa noite com as suas considerações finais, e uma prece para a gente dar uma boa noite.
1: Paulo diz que tudo me é permitido, mas nem tudo me convém. Né? A palavra de hoje e de sempre é gratidão. Gratidão à Eliana pelo convite, ao Ricardo pela participação, que nos honrou muito, muito gratificante saber que conheço, não é que eu tô velho não, viu gente? Mas que eu conheci ele desde pequenininho e vi ele na Fieira Espírita, é uma alegria muito grande. Gratidão a todos que participaram conosco, gratidão ao Portal da Luz que disponibiliza o espaço, gratidão a todos, muita gratidão. E é isso que nós vamos pedir, vamos falar com Jesus, possamos elevar nosso pensamento ao Mestre, visualizá-lo nas praias, visualizá-lo pregando o Evangelho, abençoando as pessoas, estendendo as mãos aos aflitos, aos miseráveis. E a esse Mestre amigo que nos possibilitou a existência na Terra, é que nós queremos elevar a nossa gratidão. Gratidão por tudo e por todos, pela oportunidade de aprendizado, pela oportunidade de exercitar-se no bem, na disciplina de nós mesmos, espíritos ainda tão miseráveis, que tanto falharam por indisciplina mesmo, e agora está tendo a oportunidade de iniciar um processo de reconstrução íntima, com mais disciplina, um pouco mais de disciplina. Gratidão, nosso Mestre amado. Derrama suas luzes nesse instante, sobre todo o nosso planeta Terra, principalmente aqueles que estão sofrendo em algum lugar, em algum momento, nas ruas, nos hospitais, nos presídios, aqueles que se sentem esquecidos pelo nosso orgulho, nosso egoísmo, pelos nossos amigos, familiares e também pelos adversários, por aqueles que nos consideram inimigos. Amado Mestre Jesus, muita gratidão. Derrame a sua luz sobre o nosso planeta e nos abençoe hoje e sempre. Que assim seja.
0: Que assim seja. Gente, então, ó, beijo no coração.
2: Tchau para todo mundo. Tchau. Vou tomar minha vitamina.
0: Não vai nada, que agora eu vou ficar aqui ó, no WhatsApp para você não comer.
2: Tchau para todo mundo.
0: Tchau, tchau, irmã Sheila. Obrigada pela tchau. Missão. Beijo. Tchau, tchau, gente.
1: Tchau.
3: 4 horas e 20 minutos.

A vida tem seu próprio fluxo e a natureza suas leis. Tudo está em movimento. Até mesmo o que se mostra imóvel. Problemas, dívidas, crises, conflitos, escassez e doenças acontecem em sua vida se você não estiver respeitando essas leis naturais de movimento e evolução constante. Vivendo assim, o mundo pode lhe parecer um lugar ruim de se viver. O sofrimento é um indicador de que as coisas não vão bem. É normal que o sofrimento esteja em sua vida na maior parte do tempo? Somente com a dor aprendemos? Você sofre quando navega contra a correnteza natural da vida. E por isso, se desgasta e perde forças no meio do caminho. E assim não conquista suas metas. Aprender a abrir o seu fluxo de bênçãos é desenvolver novos hábitos sintonizados com o próprio fluxo da vida e da força maior do universo, a força do amor.

Este exercício é muito simples, porém eficaz, pois traz resultados realmente diferentes na sua vida em pouco tempo. Entenda que essa lista de 10 tópicos de exercícios que você precisa fazer para conquistar um fluxo de bênção, é necessário que você tenha o hábito de fazer ele todos os dias, mas agora no começo, no mínimo, 3 dias em seguida. Começou o exercício, faça 3 dias em seguida. E depois disso, tenha o hábito de fazer sempre que possível, de preferência todos os dias. Muita gente diz, nossa, todos os dias? É dar trabalho, é difícil. Aí eu pergunto, quanto realmente essas pessoas querem prosperar neste fluxo de abundância que nós estamos falando? Primeiro, repita essa afirmação com a verdade da sua alma. Eu acabei de iniciar a abertura do fluxo de bênçãos em minha vida. Foi eu quem fechou este fluxo, então será eu quem irá abri-lo novamente. Eu quero ser feliz. Eu quero o fluxo de bênçãos que mudará a minha vida. Então, seguiremos de agora em diante para os 10 tópicos principais deste processo. 1. Analise a pessoa a qual você tem mais desafios e conflitos. E mesmo que para você ela seja considerada uma pessoa vilã, uma pessoa do mal e cheia de problemas, encontre nela 10 qualidades. Eu me refiro a fazer uma análise e achar nessa pessoa 10 qualidades. Anote essas 10 qualidades, tenha paciência de fazer o exercício, por isso, a cada exercício, pause o seu áudio para que você possa fazer com tranquilidade. Segundo, avalie a cidade que você mora e encontre nela 10 qualidades. Também liste e anote no mesmo papel. Pode ser que você veja nela muitos defeitos e problemas. Nesse instante, faça um esforço de anotar 10 qualidades da sua cidade. Pause o seu exercício para você fazer com tranquilidade. Terceiro, avalie o seu trabalho e encontre nele 10 qualidades, independente de todos os problemas que existam. Liste-os na mesma folha que você está escrevendo. Pause o seu exercício, pause este áudio para que você possa fazer com profundidade e tranquilidade. Somente depois, vá ao próximo tópico. Quarto, avalie os seus 3 principais relacionamentos. Eu me refiro às pessoas que mais interferem na sua vida, hein? Independente de todos os problemas que existam nelas, liste 10 qualidades. Pause o exercício para você fazer com tranquilidade e profundidade. E aí só depois, vá ao próximo tópico. Quinto, avalie o seu corpo e encontre nele 10 qualidades. Independente de problemas que você considere que tenha, independente de problemas de saúde, de estética ou funcionais, encontre nele 10 qualidades. Faça com profundidade, liste essas 10 qualidades e só depois disso vá ao próximo tópico. 6. Avalie a sua família. Encontre nela 10 qualidades, independente de todos os problemas que existam. Liste essas 10 qualidades. Pause o seu áudio para fazer com muita tranquilidade. Somente depois vá ao próximo tópico. 7. Avalie a sua vida e encontre nela 10 qualidades, independente de todos os problemas pelos quais você já passou ou esteja passando. Encontre 10 motivos incríveis que dá vontade de viver. Encontre situações que façam seu coração pulsar de alegria e gratidão. Anote calmamente. Pause o seu exercício para fazer com toda a tranquilidade e profundidade. Somente depois vá ao próximo tópico. 8. Programe o seu celular ou seu relógio de pulso para despertar 3 vezes por dia. Cada vez que ele despertar, seja o celular, seja o relógio ou outro dispositivo que você tenha, concentre-se em dedicar 1 minuto para agradecer pessoas as quais foram muito importantes na sua vida, sejam pessoas do presente, sejam pessoas do passado. Tocou o celular ou o despertador, você para por 1 minuto e se dedica a expressar um sentimento de gratidão por uma ou mais pessoas naquele momento. 1 minuto, 2 minutos já é suficiente. Mas pare tudo que você estiver fazendo.
Feche os olhos e mergulhe em expressar gratidão, lembrar de pessoas às quais você se sente grato, se sente grata por terem passado na sua vida e terem te ajudado tanto. Nono, faça uma oração sempre antes de sair de casa. É provável que você diga, eu faço oração todos os dias, mas é uma oração de gratidão. Todos os dias antes de sair de casa, faça uma oração de gratidão e agradeça a tudo e todos que você sentir vontade. Seja sincero na sua oração de gratidão. Não estamos dizendo que você tem que agradecer isso ou aquilo, mas que você pode e deve encontrar situações na sua vida que você sinta muita gratidão. Então não saia de casa sem fazer um pequeno exercício de fazer uma oração de 5 minutos, no máximo, de gratidão. Todos os dias. Próximo item. Faça uma lista e escreva nessa lista as suas 3 principais metas. Esta é a parte da organização. O que você realmente quer? Quais são realmente os seus objetivos? Agora, dedique alguns minutos para escrever. O que eu quero é... 1. O que eu quero é... 2. O que eu quero é... 3. Quando você definir, bem definido, o que você realmente quer, deixe essas metas bem claras, bem definidas. Quanto mais bem definidas na sua mente, quanto mais clareza mental acerca daquilo que você sonha, mais você atrairá essas situações para magnetizar, para manifestar fisicamente na sua vida os seus sonhos. Mas, entretanto, é importante você entender que não basta escrever só hoje a sua meta, pois escreva nesse mesmo papel as 3 metas. E escreva como se você já tivesse conquistado. Por exemplo, a sua meta é um carro novo, escreva.

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E nós fazemos aquele começo costumeiro. 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E nós fazemos aquele começo

na espírita. E nós vamos iluminar por quê? Porque estaremos falando das metas crísticas. Porque isto é o objetivo da vida. Nós vivemos para fazermos aquilo que o Cristo veio nos ensinar. É como se ele viesse aqui e nos dissesse: a vida aqui no planeta consiste nisto, em você fazer assim, você viver assim. O viver corretamente é viver assim. Então ele vem e explica. E como é que ele faz isso? Será que poderia mandar um bilhetinho? Não, ele vem e vive o que ele está ensinando. Ele ensina, acima de tudo, com o viver, com a exemplificação. Então, ele nasce e desde cedo, veja, já na pré-adolescência, ele tinha 12 anos. Ele vai ao templo de Jerusalém, os pais saem de Nazaré, vão até Jerusalém. Era uma festa, e depois que termina a festa, os pais voltam. E no caminho ele descobre que o filho não está junto. Quem é Jesus? Eles voltam para a cidade de Jerusalém e procuram o menino para tudo quanto é lugar. Ah, ele deve estar brincando com tal parente, deve estar ali e tal. Não, depois vocês vão encontrar o menino aonde? No templo. Ele já fazia disso, que ele estava lá no templo fazendo o quê? Discutindo com os doutores do templo. E aí a mãe pergunta: filho, por que fizeste isto conosco? Nós te procurávamos pela cidade inteira. E ele diz assim: por que me procuráveis? Veja só, olha aqui já uma meta crística, né? Mas para termos esta meta crística, nós precisaríamos de pais que tivessem esta meta crística, porque nem Jesus teve. Ele diz: por que me procuráveis? Não sabias que devo cuidar dos negócios do meu pai? Qual é o pai cujos negócios nós temos que cuidar? É o Pai do Céu. E o cuidar dos negócios, eu estava cuidando desses negócios no templo, conversando com os doutores. Aí a Bíblia traz um vazio, né, que nós já chamamos a atenção sobre isso, porque ele tinha 12 anos. Estava discutindo com os doutores do templo, cuidando dos negócios do Pai Celeste. Aonde ele teria aprendido a fazer isto? Porque a Bíblia fala que os pais voltam do Egito, quando ele tinha mais ou menos 2 anos de idade, depois daquela matança das crianças pelo Herodes. E aí Jesus desaparece. E volta só aos 12. Aonde é que ele ficou nesses 10 anos? Onde ele ficou? Onde ele estava? A Bíblia não diz. É claro que há outros textos e outras notícias que ele estava estudando, né? Havia muitas fraternidades, muitas associações espiritualistas, havia fraternidade essênia, ele estava estudando tudo isso, ele se ocupava disso. Então, uma meta crística. Será que nós podemos ter como meta crística, já na próxima encarnação, começarmos a nos ocupar dos negócios do Pai desde cedo? Para que aos 12 anos possamos estar enfrentando doutores? Veja, ele discutia com os doutores do templo. E o Evangelho nos relata uma coisa muito importante. Ele estava impressionando todos aqueles que conversavam com ele, dada a profundidade dos questionamentos e das respostas que ele dava. Já estava ali fazendo o trabalho dele. Por que me procuráveis? Não sabias que devo cuidar dos negócios do meu pai? Ah, como ele era diferente, né? Nós, nessa idade, 12 anos, o que, que os jovens e as jovens estão pensando? E muitas outras coisas. Por quê? Porque os pais também foram objeto da mesma criação. Então, nós não temos a noção que ele vai passar depois neste mesmo templo. Porque ele volta a esse mesmo templo onde ele esteve aos 12, ele volta depois dos 30, ou seja, 18 anos depois.

que também a Bíblia não fala onde ele esteve. E aos 30 ele é batizado, ele volta, ele é batizado, e aí ele vai ao templo de Jerusalém, é quando acontece, depois da tentação e da festa nas bodas de Caná, ele volta ao templo e aí ele expulsa os vendilhões do templo. E de madrugada vai Nicodemos falar com ele, de madrugada, Nicodemos era um doutor do templo. Uma metacrítica que nós já poderíamos elencar aqui. Eu vou procurar a espiritualidade à luz do dia, não vou fazer isso de madrugada. O Nicodemos era um rabino, um doutor do templo, mas vai procurar Jesus de madrugada. E diz: Mestre, nós sabemos que você é um mestre, porque ninguém faz os sinais que você faz se Deus não estiver com ele. Deus, nós sabemos, dá para perceber que Deus está com você. O que é necessário para se salvar? E Jesus diz: ninguém vai ver o reino do céu se não nascer de novo. Aí ele fala de reencarnação. O Nicodemos pergunta: como é que é possível uma coisa dessa? Pode um velho voltar para o ventre da mãe e nascer outra vez? E Jesus pergunta: você é doutor em Israel? E se eu te falo das coisas do mundo, você não entende, como é que vai entender das espirituais? O vento sopra, você não sabe de onde vem nem para onde vai. Assim é o espírito. Você não sabe de onde o espírito vem nem para onde ele vai. O que nasce da carne é carne, o que nasce do espírito é espírito. Por quê? Ele já estava dando uma resposta, não para Nicodemos, mas para nós hoje, né, que todo mundo diz que a vida começa no nascimento. Então que o espírito está ali. Mas o espírito já pré-existe, existe antes do corpo. É como o vento, né? Ele sopra, você não sabe de onde vem nem para onde vai. Aí Jesus diz, né, o que nasce da carne é carne. O que nasce do espírito é espírito. Não vai confundir espírito com carne. Que é uma coisa que acontece quando nós conversamos com amigos nossos que são evangélicos, até pastores. Quando nós falamos, eles começam a conversar e de repente eu falo: de que criação você está falando? Ué, da criação do homem. Mas que criação é essa? A criação do Adão. Falei: você é filho do Adão, então. Ah, somos todos filhos do Adão. Eu sou filho de Deus, sou filho de Adão, mas sou filho de Deus. O que importa é a primeira criação, é a mais importante. Qual a primeira criação? A do sexto dia, e Deus criou o homem à sua imagem e semelhança. Macho e fêmea os criou. Veja, cria o espírito como a polaridade masculina e feminina. Você pode encarnar tanto como homem como como mulher. Então, a segunda criação é quando Deus cria o Adão, e Deus cria o homem do pó da terra, o cria e insufla nas suas narinas o sopro de vidas. Já falamos tantas vezes isso, mas, como está escrito lá na Bíblia também, a fé vem pelo ouvir. A gente vai aprendendo isto, né? Porque é muito triste ver a distância que o mundo ficou desta noção da reencarnação. E é muito alvissareiro, muito confortável, muito bom, tranquilizante você saber da reencarnação, porque aí você fica com uma força imensa, aquela força que está na primeira página do Evangelho segundo o Espiritismo. Primeira página, segunda frase. Depois do título Evangelho segundo o Espiritismo, tem lá dizendo o que que é a concordância do os ensinamentos do Cristo com as máximas, concordância do que o Kardec fala com as máximas do Evangelho, e a segunda frase, que para mim é a mais importante: a fé verdadeira é somente aquela que pode encarar a razão face a face em todas as épocas da humanidade. Ora, encarar a razão face a face. Agora, se você tem que ser religioso, mas você tem que dar uma espécie de pancada na sua cabeça para parar de pensar, então você não pensa, se está escrito lá que Deus trata a todos com igualdade, ele não faz diferença de pessoas. Como é que um pode ser homem e o outro pode ser mulher? Como é que um pode ser rico e o outro ser pobre? Como é que um pode ser são e o outro doente? A reencarnação explica. E essas duas criações também. Deus coloca o espírito na matéria, a segunda criação.
cria o homem do pó da terra e põe nas suas narinas o sopro de vidas e o homem se torna a alma vivente. Mesma coisa que o Kardec fala. A alma é o espírito encarnado. E para essa segunda criação, Deus fala, tu és pó e em pó te tornarás. Ora, se nós não aceitarmos a reencarnação e que o homem é espírito e matéria, vai ter que dizer que o espírito vai virar pó, o que é absurdo, já contraria a razão, já não dá para encarar face a face. O espírito vai virar pó, o espírito não vira pó, o que vira pó é a matéria. E aí, se você começa a acreditar que quando você morre acaba, fica algo tão desalentador que fica o que nós falamos no Aldeia Felicidade, no programa Aldeia Felicidade de quinta-feira, quando nós analisamos o preâmbulo de um livro sobre terceira idade escrito por autoridades e o preâmbulo, o prefácio do livro feito por uma outra autoridade, uma senhora médica de 80 anos, e ela fala o tempo inteiro, é como se fosse um desalento. Não tem mais desejo, não tem mais que pensar em amor, não tem mais que pensar nisso, amor como eu pensava antes. E a outra encarnação, minha filha, e tudo o que vai acontecer depois, e os projetos que podem ser feitos, e nós falamos, né? O que é você viver para a transitória idade, viver para a eterna idade? O que é ter vida eterna? Ou seja, estar sintonizado com o Espírito. E quando Jesus fala para Nicodemos, ninguém vai ver o reino do céu se não nascer de novo, é como se estivesse dizendo, olha, eu preciso muitas vidas para aprender tudo o que eu estou aqui para ensinar. Eu vim aqui para ensinar muita coisa. E tudo aquilo que o Moisés já ensinou, tudo aquilo que os profetas já ensinaram, não dá para ser aprendido, consumado numa vida só. Nós temos que renascer. Então, a metacrítica é, como é? Já pensou se você começa agora? Todo mundo faz um plano de vida, né? Todo mundo faz um plano de vida. Mas o que é você fazer um plano de vida? Todo mundo pensa que é fazer, bom, eu tô agora estou com 20, quero saber quando eu estiver com 30, quando eu estiver com 40, eu quero saber. Quando eu morrer, eu quero que esteja assim, assim, assim. Mas ninguém fala, eu quero pensar agora, fazer um plano de vida, desta vida para outra vida, para outra vida, para outra vida. Eu quero fazer um plano para a vida eterna. Eu quero utilizar esta vida transitória para planejar a minha vida eterna. Eu não quero fazer as coisas para o mundo. E Jesus, não podeis servir a Deus e ao mundo. E Jesus, tudo quanto fizer, fazer como se fosse para o Senhor. Metas crísticas, eu quero servir a Deus, não quero servir ao mundo. E outra coisa também importante é que quando nós planejamos a vida, nós não temos metas crísticas. Nós planejamos a vida e temos metas mundanas. É meta de João, José, Antônio, metas antoninas, metas joseínas, metas josefinas, metas marianas, da Maria, tal, né? É do transitório. A gente não planeja para uma meta crítica, porque se planejasse, planejaríamos para as próximas encarnações. Porque eu não falei a próxima, porque você vai planejar para a eternidade. O que eu quero, Senhor, para a minha vida eterna? O que eu quero para esse outro lado da vida? Como dizíamos, esses irmãos evangélicos, quando vêm conversar conosco, nós falamos disso, né? Não está escrito lá que Deus não faz acepção de pessoas? Como é que um pode ser homem ou pode ser mulher? Um rico, outro pobre, já fez. Está escrito que Deus é amor. Como é que um pode nascer aleijado? Que amor é esse? É a vontade de Deus. Ah, então Deus tem uma vontade que a gente não pode compreender, né? A outra coisa também, se Deus é amor, pode, como é que pode ser isto? E a outra coisa, nenhuma de minhas ovelhas se perderá, como é que vocês dizem que existe um inferno eterno? Mas está escrito, fogo eterno. Falei, fogo eterno está escrito, mas não significa que você tem que ficar lá eternamente.
O camarada do festim de bodas que diz lá, será lançado às trevas exteriores, de lá não vai sair enquanto não pagar o último centavo, vai ficar lá até pagar, é até, não vai ficar para sempre. E o que é pagar? Pagar é aprender. Você sai de lá. Ah, outra coisa também que você precisa ter como meta crística. Eu quero me libertar da matéria. Ou seja, eu quero estar vivo. Como o jovem rico, deixe que os mortos enterrem os mortos, Jesus disse para ele. Está morto. Como lá no plano espiritual. É muito interessante estar morto no plano espiritual, né? E nós brincamos. Lá no plano espiritual chamam de morto aquele que não pode ir para o astral superior, que está preso ainda à vida material, tem que voltar para cá. E está mais morto ainda quando está numa situação de nem consciência tem, como André Luiz estava lá 8 anos no umbral, depois do que ele fala, quando não havia mais em mim o que sofrer. Não havia mais em mim o que sofrer, por quê? Porque as energias negativas aderidas ao duplo etérico tinham desgastado. Então aí ele pode entrar do etérico para o astral. Ele sai do umbral, que é o astral eminentemente inferior, para o astral. Aí ele tem sentimento. Quando ele tem sentimento, ele chora. Chora e reza. Muda o pensamento. Ele entra em 2 planos diferentes, o astral e o mental. Quando ele reza, cai lágrimas e escamas dos olhos, ele vê o Clarencio. Aí ele pergunta, por que não me ajudou antes? E o Clarencio fala, eu estava sempre do seu lado, você não me via. Como nós aqui, envoltos na matéria, e muitas vezes no plano espiritual nós estamos tão envolvidos pela matéria, por causa de um drogadito, de um viciado, de uma pessoa muito sintonizada com o mundo, que nós não conseguimos ver as entidades superiores que estão lá para nos ajudar. Como aqui também nós não somos capazes de sentir o plano espiritual superior que está ao nosso lado para nos ajudar. Aí o Clarencio diz para ele, eu estava sempre do seu lado e você não me via. Aí ele vai, aí ele é resgatado. Nesses planos inferiores, quando acontece o desgaste dessas energias inferiores, que Jesus chama de carniça, e nós também agora criamos coragem, estamos falando disso, né? Onde está a carniça junto a seus urubus. Quando desintegra a carniça, aí a gente sobe. Aí você pode ir para outro plano. Para recomeçar uma conscientização para poder voltar para cá, para reiniciar esse trabalho de espiritualização com o quê? Com você estabelecer metas crísticas. E a primeira delas, como eu digo, é escolher a dependência correta. A dependência, né? Como dependência? Tem que ser dependente? É, você tem que ser dependente. Jesus quer que você seja dependente. Mas não quer que você seja dependente de drogas, nem de cocaína, nem de maconha, nem de morfina, nem de crack, nem de cachaça, nem de cigarro, de nada. Ele quer que você seja dependente de Deus. Ele diz, tudo quanto fizer, te fazia como se fosse para o Senhor. Não podeis servir a Deus e ao mundo. Não podeis servir a Deus e ao mundo. Então, você tem que aprender a servir a Deus e não ao mundo. Se servir ao mundo, é dependente do mundo. Ah, mas eu não sou dependente. Você não é dependente. Eu não fumo maconha. Você não fuma maconha, mas está vendo? Quanto quilos você está pesando? 140. Então, você não é dependente de comida, mas eu vou fazer uma cirurgia bariátrica. Ah, você vai fazer uma cirurgia, vai cuidar da dependência. E a outra dependência que você tem? Né? Então, você descobre que tem 1000 dependências. Um é dependente de... Eu preciso de ter roupa nova, eu preciso de ter um computador novo, eu preciso de ter isso, preciso ter aquilo. Eu sou dependente do consumismo. Eu sou dependente de estar sempre renovando o meu guarda-roupa. Eu sou dependente disso, sou dependente daquilo. Eu sou dependente de julgar os outros. Não julgueis para não ser julgados. Todo o evangelho é para você lidar com dependência. Não julgueis para não ser julgados. É dependente ficar julgando, né? Perdoa 70 vezes 7. Você é dependente de não perdoar nada. Orai por aqueles que vos perseguem. Você é dependente de ficar com o dedo em riste, julgando o mundo. Com a mesma medida que medires, você estará se medindo. Será que eu vou ter como meta crística ter uma capacidade de viver de uma maneira tal que ninguém pode passar pela minha vida sem levar alguma coisa de bom?
sem levar nem que seja uma prece, sem levar nem que seja um que Deus abençoe. Mas eu vou fazer isso até com aquele maldito drogadito que está lá caído na... Vai fazer sim, ele também é filho de Deus, Deus está lá, Deus faz, por que que você não? Se confessados os pecados, vocês serão perdoados. Ele vai ter os pecados dele perdoados, né? Porque nenhuma de minhas ovelhas se perderá e também vai se salvar. Mas daquele jeito, aquilo lá é transitório. Ele vai passar por aquilo, vai levantar-se e vai dizer, Deus, o que é que eu estou fazendo comigo? Não é isso. Não me dá mais alegria, não me dá mais prazer. Ah, filho, eu tenho algo que te dá prazer. Você quer ser, você quer gozar, né? Sim, mas esse gozo não me atrai mais. Eu vou te dar um. Você quer gozar ao máximo? Seja o servo de todos. Comece a servir. Fique dependente do serviço. Fique dependente do servir ao próximo. Será que você não compreende que a sua vida inteira foi cercada disto? Como assim? Ah, o seu pai e a sua mãe que te ajudaram até que você resolveu ir para o mundo das drogas. Será que eles não estavam te servindo? E será que eles não estavam fazendo algo que está naquilo que está na lei, aquilo que você semeia, isso mesmo você tem que colher? Se você semeia para o mundo, servindo ao mundo, você vai ter que colher, saindo do mundo, vai trazer o sofrimento. Você serviu ao mundo, agora você sofre. Seus pais fizeram isto no passado. Serviram você agora. Ah, os pais. Nossa, Deus abençoe meu pai e minha mãe e tanto sofrimento que eu fiz com que eles passassem com esta minha drogadicção. Oh, Pai misericordioso, dá-me forças para que eu possa viver segundo a tua palavra. É, filho. Uma comida não foi só o Cristo que teve que comer, não. É um recado para todos. Uma comida eu tenho que comer, que é fazer a vontade do meu Pai que está nos céus. Mas para fazer isso, nós temos que nos livrar das dependências do mundo. Isso não é fácil. É compreensível. Porque nós falamos contra a dependência, mas nós incentivamos a dependência. Como assim? Você entra num restaurante self-service, você não vê as pessoas comendo o suficiente para viver. Elas estão ali naquele momento fazendo uma espécie de uma viagem. Ai, como é gostoso comer isso, comer aquilo. São aquelas gôndolas imensas. E como é que você vai exercitar a vontade? Fica difícil, exercita o desejo. Ai, mas aquele bife, mas aquela comida e tal, né? E nós vamos tendo dificuldade de exercitar a vontade. Quer fazer o certo. Eu quero fazer aquilo que convém a mim como espírito. Ah, você quer fazer aquilo que convém à matéria? A matéria termina mais depressa. Você vai morrer mais cedo e vai tomar consciência do outro lado. Porque aí você vai descobrir que você é espírito. E vai descobrir o mundo para o qual você tem que viver, que é o mundo do espírito, que é o eterno. Não é o transitório. Como se não bastasse isso, no lugar onde você compra alimento, você também compra cigarro. No lugar onde você compra remédio, você compra veneno. O mundo é assim. Nós estamos muito distantes de um mundo perfeitamente organizado segundo a meta crística maior. Servir a Deus acima de todas as coisas. Ser o servo de todos. Esse mundo, veja, quando existir, qual será a finalidade dele? Se você estiver nesse mundo, você vai estar sintonizado com ele, mas não vai estar nele. Porque o Cristo estava sintonizado com o mundo dele, de onde ele tinha vindo, mas ele estava no nosso. Fazendo o quê? Carregando-nos no colo, como ele faz até hoje, como espírito, né? A alma do planeta. Ele veio e carregou sobre si as nossas moléstias, as nossas enfermidades,
Ele veio e carregou sobre si os nossos pecados. Ele ainda carrega. Porque tudo aquilo que nós fazemos que é pecado, pecado vem de pecatus, que quer dizer culpa. Fazer o que não é para o espiritual. Tudo isso que nós fazemos dentro do Cristo. Como disse o Paulo, nós somos células do corpo do Cristo e membros uns dos outros. Então, nós somos células do corpo do Cristo. Então, somos células que o Cristo está aí. Fazendo o quê? Vibrando energia para nós. Sempre vibrando. Eu sou o amor. Eu sou o caminho, a verdade e a vida. Eu sou o caminho, a verdade e a vida. Ninguém vem ao céu senão por mim. Veja o que eu falei e faça o que eu disse. Que seja essa a sua meta crística. Mas nós não fazemos isto, mas nem por isso ele para de nos amar. Eu sou o amor. Eu sou a luz vindo ao mundo. Eu sou o pão da vida. É a mim que você tem que seguir. É em mim que você tem que pensar. É por mim que você tem que vibrar. Eu tenho que ser a essência da sua vibração, do seu pensar, do seu sentir, do seu agir. Tudo quanto fizeres, fazei-o como se fosse para o Senhor. Eu represento o Pai entre vocês, porque eu e o Pai somos um. Então, se vocês fizerem para mim, vocês estarão caminhando para essa libertação do servir ao mundo. E vocês vão um dia estar servindo ao mundo, mas como eu estou servindo o mundo? Eu estou servindo o mundo como? Dispensando a vibração necessária para você mudar, você fazer a sua mudança. Aqueles que aceitarem as minhas palavras terão vida eterna, ou seja, para que você comece a viver em espírito. Aqueles que não aceitarem já estão mortos. Estão mortos significa estão sintonizados com a matéria. Se está sintonizado com a matéria, você é como aquele morto lá, parente do pai do jovem rico. Deixe que os mortos enterrem os mortos. Você está morto aqui. Não é que você vai morrer para ir para a sepultura. Está morto espiritualmente. Que nós falamos que existe quatro tipos, né? Dois tipos de vivo, dois tipos de mortos. Dois tipos de morto. Um morto aqui, que anda, que caminha. O morto que está na horizontal, dois. Do lado de lá, o morto que não está sintonizado com o espiritual e tem que voltar aqui para a matéria, três. Vivo, aquele que está aqui, mas está sintonizado com o espiritual, com a palavra do Cristo. Esses terão vida eterna, estão vivos. Aquele que está do outro lado e que está sintonizado com as palavras do Cristo vai ter vida eterna, está vivo. Então, três mortos e dois vivos. E aqueles que estão nesses planos superiores, o terceiro vivo, né? Como estava o Cristo. Está vivo lá nesse plano superior, mas ele vem para cá e ele faz o quê? Aquilo que ele falou. Por quê? Porque ele é amigo, o amigo serve o amigo. E ele faz o quê? Diz, não há maior amigo do que aquele que dá a vida pelo amigo. Eu dei para vocês a vida que eu tinha lá no meu planeta, milhões de anos mais adiantados do que este, e vim para cá. Dei essa minha vida, reencarnei. Eu dei para vocês a vida material que eu tinha, morri na cruz. E eu estou dando a vocês a vida que eu tenho, que eu poderia ir para um outro planeta muito superior a esse, estou aqui com vocês. Vocês são as minhas células. Células inflamadas, células cancerosas, células rebeldes, mas eu estou pondo a minha vibração sobre vocês. Só que ao invés de se tornar dependente de mim, vocês querem ser dependente da matéria, eu deixo. E depois eu vou ajudar vocês, porque eu sou o amor. Eu vou ajudar vocês. Como? Eu vou ficar deitado lá na praça com você quando você estiver drogado. Eu vou estar embaixo da ponte. Eu vou estar no hospital quando você estiver lá. Eu vou estar sempre com você. Mestre, como assim? Porque você é filho do Pai Celeste, como está nos discursos escênicos, do Pai Celeste e da Mãe Natureza. E a Mãe Natureza é como se fosse a mulher do Pai. E o Pai faz primeiro a natureza, criou o mundo.
Depois que você é criado espiritualmente, ele cria a matéria na qual você é colocado. Então você é filho do Pai Celeste e da Mãe Natureza. Coloca o homem na matéria, ele se torna alma vivente. E isso se reproduz em cada casamento, em cada união, em cada nascimento. E é por isso que está escrito que as mães devem obedecer aos maridos em benefício dos filhos, que é a figura de autoridade. Ora, a mulher faz o que o pai quer, a mãe faz o que o pai quer. A mãe natureza que eu criei faz o que eu quero. Eu criei a mãe natureza para fazer isto. Ela trabalha comigo e carrega você com o carinho de mãe. E eu estou junto com ela, porque eu estou nela. Veja, com o carinho de mãe, você esteja embaixo da ponte, embaixo do viaduto, na calçada, no meio da rua, no meio da praça, na UTI, no hospital, no trono, na poltrona de presidente disso ou daquilo, eu estou com você, através da mãe natureza, que é o seu corpo. E olha, tudo que você fizer vai ficar registrado. E fica registrado aonde? Na mãe natureza. E a mãe natureza é isso que você vê, que é o corpo físico, mas não é só. Tem um corpo de energias que faz você se mexer, que te dá vida. Te dá vida, que um vegetal também tem. Mas tem um outro corpo que te dá uma energia que faz você ir para cá e para lá, que um animal também tem. É um corpo emocional. E tem outro corpo que faz você pensar, que os homens têm. É o corpo mental. E há outros corpos que os santos têm. O do amor universal. O do pensamento abstrato da unidade. E o da vontade de fazer a vontade de Deus. Então, tudo isso é natureza. E veja, você semeou, você vai colher. Você semeia no físico, colhe no físico, colhe no energético, colhe no emocional, colhe no mental, colhe no afetivo superior, que é o corpo búdico, intuicional, o corpo do espírito de vida. Vai colher, fica tudo registrado. E se está registrado, depois fica registrado como? Fica registrado como se fosse uma mancha, uma marca. Essa marca você tem que tirar. É aquilo que é chamado de carniça. Marca que aqueles que estão do outro lado, que têm essas marcas, vivem às custas dessas vibrações, mas como no plano espiritual não dá para ficar alimentando essas marcas com um procedimento material, usa-se aqueles que estão fazendo isso. E aí você vai fazer o quê? Vai ser algo morto. É interessante, né? Que aquele que não está ligado ao espírito está morto no plano espiritual. E o morto deteriora, e quando deteriora fica com mau cheiro. É, carniça vem de putrefação. Percebe? É um miasma, o próprio miasma vem de putrefação, né? Aquele miasma. Então é uma coisa fétida. E isso atrai quem precisa dessas coisas fétidas, que são os espíritos inferiores. Somos nós quando espíritos inferiores. E aí, quem está do lado de cá com essas manchas, ficam cercados por aqueles que estão do lado de lá com as mesmas manchas, que são os urubus de lá. Agora, quando se passa para o lado de lá, se você morre com essas manchas, você não tem saída. Por algum tempo você também vai ser urubu. Ou seja, vai viver às custas das vibrações dos encarnados que tenham a mesma vibração. Então esses vão estabelecer sintonia com você. Até que você sofra tanto que você estabeleça sintonia com algo superior, como o André Luiz. Rezou, viu o Clarêncio e saiu daquela situação. Todos os nossos irmãos que passam para o plano espiritual estão sujeitos a isto. Nós que queríamos falar tanto sobre as metas crísticas, estamos falando muito sobre essa questão da dependência. Isto porque também, na instituição que nós dirigimos e que fundamos há 47 anos, o Instituto Fraternal de Labor Terapia,
nós estamos lá com vários colaboradores, muitos colaboradores, mas muitos desses colaboradores são recuperados do tempo em que eles eram também drogaditos. Estavam na rua como alcoólatras ou como um outro vício qualquer. E é claro que, como nós explicamos lá, olha, vocês estão recuperados daquele vício, mas não estão recuperados da coisa espiritual. Nós temos que mudar, e a recuperação maior é a transformação interior. E aí o que acontece? Acontece que, como nós falamos, todo drogadito, todo viciado, todo dependente de alguma coisa, ele tem uma característica em comum, que é a arrogância, a prepotência, a impertinência. São filhos que dizem, eu faço o que eu quero, não faz o que o pai quer. Eu não quero que meu pai e minha mãe fiquem, meu pai e minha mãe ficam me perturbando, etc. Eles fazem o que querem. Eu quero isso, quero aquilo outro. E aí, o mais importante, não querem saber de mudar, sem levar em consideração que já fizeram uma mudança quando pararam de beber ou de consumir qualquer outra droga. Nós já fazemos uma mudança quando paramos de servir ao mundo. Mas precisamos ver até onde a transformação é constante. Então, um colaborador nosso, sempre objeto da nossa admiração, do nosso carinho, mas de repente descobrimos que na eleição, na qual ele foi eleito, ele não queria ser eleito junto com o Adão, porque não tolera o Adão. Por quê? Porque o senhor tem a mania de mudar as pessoas. E não tem isso de mudar as pessoas, a gente é o que é, ninguém muda ninguém. E falando isso de uma maneira muito arrogante, de dedo em riste, gritando, e eu sou o presidente da instituição. E esse irmão, a quem nós amamos, né? Eu fiquei olhando para ele, só disse, não fale comigo desse jeito. Ele virou as costas e se saiu, né? E agora, eu fiquei pensando, por que que eu não falei o que me veio à cabeça, né? Que era mais ou menos assim, que é algo que você também pode estudar e se aproximar disso e verificar, vai ver que é uma relação de metas crísticas também, né? Cada uma delas é uma meta crística. Eu quase que perguntei, escuta aqui, você conhece os 12 passos? 12 passos é uma relação de metas dos alcoólicos anônimos, dos emocionais anônimos, desses irmãos que trabalham para recuperar outros, né? E começa dizendo, eu me senti incapaz de, por mim mesmo, fazer a mudança de que eu necessito. É o primeiro passo. Olha, eu estou falando que eu preciso mudar e eu sou incapaz. O segundo passo, eu me ofereci a um poder superior, segundo a minha concepção, a um poder superior. Descobri que deve haver um poder superior que pode me ajudar, que é Deus. E me ofereci, me entreguei esse poder para que eu possa mudar. É mudança, é transformação. Eu confessei as minhas faltas, tive humildade, fica diferente daquilo que eu falo da arrogância, está entendendo? Confessei perante aqueles que eu havia maltratado, que eu havia defraudado de alguma forma. Eu fui humilde. Depois, eu me propus a reparar tudo o que eu fiz de errado. E assim vai, falando, passo a passo, sempre uma meta atrás da outra e uma transformação atrás da outra. Até que vem a última. Tá? É a coisa mais importante de tudo. Eu ainda não falei o suficiente sobre os 12 passos. Mas, como nós estamos sempre falando que existe uma pauta cósmica, esse irmão que era o responsável pelos cursos, né? E nós vamos ter lá um curso que vai começar no dia 9 agora. Se você estiver interessado, se liga para lá e faça a sua inscrição. Quem sabe tem vaga ainda. É o curso de formação de voluntários para assistência social do Instituto Fraternal de Laborterapia.
Começa no dia 9. E quem vai dar aula do dia 16, querido amigo meu, ele me telefona dizendo: doutor, não posso ir no dia 16. Tenho que dar assistência a uma empresa da qual sou servidor e eu não posso correr esse risco, mas não quero deixar de colaborar com o IFL. Ele: tá bom, irmão, você vai dar aula no outro dia e eu vou dar a aula no dia que você tem que dar. Eu não estava programado, mas vou tentar agora transferir, porque é a segunda aula, ou que vai dar a primeira aula para a segunda, e eu vou dar a primeira aula em que eu vou falar tudo isso que eu estou falando aqui com vocês. O que é dependência? O que é a gente ter a humildade? O que é a arrogância de eu não quero ser dependente? Tudo quanto fizer, de fazer como se fosse para o Senhor. O que fazer para o Senhor? Eu faço para mim, não quero fazer para ninguém. Não, olha só. Eu não quero ter a arrogância do mau ladrão. Desce daí, você não é o tal, desce daí, vem me salvar e salvar a gente. Eu quero ter a humildade do bom ladrão. Para com isso, cara. Nós merecemos o que estamos passando. Isso é injusto. Senhor, lembra-te de mim quando estiveres na tua glória. Eu quero ser humilde. Eu quero essa transformação da humildade. Para quê? Para nesses 12 passos, eu viver os 11 passos iniciais para fazer a minha mudança. E a coisa mais bonita é que o 12º passo é dependência. Eu me livrei da minha dependência para criar a dependência perfeita no final. E o último passo é: tendo feito toda esta transformação, tendo alcançado todo o sucesso que eu alcancei, a gente poderia dizer muita coisa. Eu me proponho agora a ajudar aqueles que precisam fazer a transformação que eu fiz. É o 12º passo. Aí eu pego e falo, né? Que os 12 passos são, na realidade, algo não dos alcoólicos anônimos, mas da própria vida de todos nós. Por quê? Porque, como eu digo, todos nós somos dependentes. Se todos nós somos dependentes, eu tenho que confessar, tenho que melhorar de qual dependência? Comida? Apego à moeda, ao dinheiro? A vida do homem não consiste na abundância dos bens que possui. Ah, a carne não herda os céus. Quer dizer, eu sou dependente de quê? Eu preciso mudar. Para criar uma dependência de quê? Aquele dentre vós que quiser ser o maior, oba, eu vou gozar. Eu fui criado para gozar. E aquele dentre vós que quiser ser o maior, que quiser ter o maior gozo, seja o servo de todos. Mas eu preciso tomar um cuidado muito grande, porque se eu não tomar cuidado, os irmãos que estão do lado de lá e que vivem da minha carniça não vão me deixar servir. Não vão me deixar ter este prazer. Vão me tirar o prazer de servir. Vão me afastar de toda e qualquer atividade na qual eu possa estar servindo alguém. Ah, Senhor, dá-me forças. Abençoa-me para que eu seja capaz de viver todos esses passos para chegar nesse 12º, para que eu volte a gozar, mas que eu volte a gozar da maneira correta. Até que, enfim, eu descobri uma maneira de gozar sem contraindicação. Descobri uma coisa que eu posso consumir sem reservas, que é o amor ao próximo. Ai, Senhor! Como é alvissareiro e é grandioso estarmos a teu serviço. Servir. Como é fantástico esse gozo. Então, nós estamos sendo desafiados agora a voltar a falar da vida do Cristo, lá depois do encontro com Nicodemos. Mas antes estamos verificando que estamos deixando de lado uma informação que temos que dar. O telefone do IFL é 3104-6707. 3104-6707. Você liga para lá e inscreva-se nesse curso de
formação de voluntário de assistência social. Senão você entra ifl.org, no site do IFL, que lá também você pode ser um inscrito até pela internet. E você vai fazer parte. E nós vamos nos conhecer lá no IFL. Também você pode ligar para lá, mesmo número, 3104-6707, e dizer, eu quero participar da feijoada que vai ter no dia 7 de setembro, comemoração do dia do recuperando. Vai ter lá uma feijoada, né? Você pode ir para lá desde cedo e passar, almoçar conosco, vai ser uma coisa maravilhosa. Então você vai ficar sabendo tudo sobre essa feijoada do Instituto Fraternal de Laborterapia. E esse alimento, atenção, feijoada, né? Eles já sabem que se eu for lá, eles não vão ter que me dar feijoada com carne. Então já vai ter lá alguma coisa para vegetariano também. Aí nós ficamos pensando, o que, que é você estar vivo, você estar morto? Porque logo depois que os evangelhos nos falam dessa visita de Nicodemos, fala do comentário de João, o evangelista, sobre Jesus, e falando sobre a síntese da missão de Jesus, né? Que ele veio ao mundo para salvar o mundo, né? E não para julgar. Ele diz assim, Deus não enviou o seu Filho ao mundo para julgar o mundo, mas para que o mundo seja salvo por ele. Quem nele crê não será julgado. Quem não crê já está julgado. Ou seja, quem não crê porque já está se vindo ao mundo, porque não acreditou no nome do Filho unigênito de Deus. Este é o motivo do julgamento. Veja só, a luz veio ao mundo, mas os homens preferiram as trevas à luz. Olha, é tão interessante isso, os homens preferem as trevas à luz. Que isso que o homem prefere as trevas à luz, isso também decorre disso que nós terminamos de falar, de um diálogo que muitas vezes nós temos com uma pessoa que está falando conosco, mas já não é mais ela que está falando. Mas aquela turminha que está do outro lado, que nós chamamos dos urubus, que estão vivendo da carniça e que estão dizendo, você não pode mudar, porque se você mudar, a gente vai perder o alimento do lado de cá. E veja só, esse é o motivo do julgamento. A luz veio ao mundo, mas os homens preferiram as trevas. Quantas vezes nas nossas conversas, nós verificamos que o nosso interlocutor prefere as trevas, e muitas vezes nós também preferimos as trevas. Às vezes você vê duas pessoas conversando, você vê como é que elas estão ali, e você fica vendo os dois planos e os acompanhantes de cada um, mas as pessoas não veem. E se você fala, você vai receber um julgamento daquela turminha que está do outro lado, mas através da boca, da palavra de quem está do lado de cá. Agora veja só, os homens preferiam as trevas à luz, por quê? Porque eram más as suas obras. Veja, eram más as suas obras. Então a gente prefere, eu prefiro as trevas, porque eu não quero saber da luz. Se a luz vai me abrir os olhos, eu não quero ver isso. Tem uma outra passagem que diz assim, as trevas abominam a luz, porque a luz revela as más obras das trevas. Então ninguém quer ficar perto de quem pode estar mostrando aquilo que é trevoso. E vai querer fazer o quê? Vai gritar dizendo, não mude, ninguém muda ninguém. Mas sem saber o que está dizendo, eu estou querendo mudar você para você não ficar mudando os outros. É o tempo inteiro querendo mudar o mundo. O Paulo de Tarso fala uma coisa tão importante sobre isso, né? Quando ele diz assim, não vos conformeis com o mundo. Você não tem que se conformar com o mundo à sua volta. Mas ele fala, mas transformai-vos, é você que tem que mudar, já está falando de mudança. Transformai-vos pela renovação da vossa mente. Mas como é difícil renovar a mente, né? Pela renovação da vossa mente. E aí ele fala, você vai passar de servir ao mundo, servir a Deus, né? Ele fala, para que você possa saber qual é a boa, perfeita, agradável e justa vontade de Deus para você. Você vai se transformar para fazer a vontade de Deus. Então você vai mudar. Para fazer a vontade de Deus. Outra vez os 12 passos. Como sempre volta, né? O último passo. Depois de ter feito toda essa jornada, feito a minha mudança, agora
eu me dedico a ajudar os outros a fazerem a mesma mudança. Eu faço a mudança dos outros. Me dedico a isso. É para isso que há esse curso que nós vamos dar, que é para formar voluntários de assistência social, voluntários de ajudar o semelhante, de servir, de viver para o serviço. E aí, o João Evangelista ainda diz, né? Pois todo aquele que pratica o mal odeia a luz. Veja. E dela não se aproxima. Eu prefiro ficar longe de você. Se você quer me mostrar alguma coisa, eu prefiro ficar longe de você. Odeia a luz e dela não se aproxima, para que suas obras não sejam descobertas como culpáveis. Culpável. Veja. Culpa, pecatus, pecado. Se confessar os vossos pecados, eles vos serão perdoados. E a coisa mais bonita que tem é num depoimento de numa dessas reuniões de apoio dos Alcoólicos Anônimos, ou sei lá, do IFL, ele fala assim, vai lá alguém e diz assim, eu sou um alcoólatra em recuperação. Estou sem beber há 20 anos. Nós já falamos que eu não gosto muito dessa parte, né? Mas eu acho bonito. Mas vai lá e o que tem de bonito? A humildade, eu confesso. E aí ele já está ali fazendo o quê? O 12º passo, ajudando os outros. E é bonito, mas o que acontece? Quem está do outro lado está sempre querendo, porque carniça não se faz apenas com cachaça ou droga. Quando você xinga alguém, está fazendo carniça. Quando você julga alguém, está fazendo carniça. Quando não perdoa alguém, está fazendo carniça. Quando você fica com raiva, está fazendo carniça. Quando você não dá o outro lado da face, está fazendo carniça. Está fazendo energia negativa. Voltando ao João, ele diz, todo aquele que pratica o mal odeia a luz e dela não se aproxima para que suas obras não sejam descobertas como culpáveis. Mas quem pratica a verdade aproxima-se da luz para que suas obras apareçam, porque elas são feitas como Deus deseja. As obras são feitas como Deus deseja. Aí vem aquela fala do Cristo, né? Que é um mandamento, que como nós falamos, o Cristo tem várias falas, e os verbos estão no presente, no passado, no futuro, e às vezes estão no imperativo. Aí ele diz assim, né? Que brilhe a vossa luz, é o imperativo, para que os homens vendo as vossas boas obras, glorifiquem a Deus vosso Pai, que está nos céus. Então você vai fazer não mais para você receber elogios, mas para que Deus receba, para que Deus seja glorificado. Então, você vai fazer brilhar a sua luz. Mas enquanto você não faz brilhar a sua luz, enquanto a luz não pode brilhar, você não tem corpo luminoso e perfeito. O corpo está sujo, está enevoado. E a névoa dos nossos corpos é aquilo que é chamado de carniça. Vamos fazer o possível, queridos irmãos, para que brilhe a nossa luz? Que brilhe a vossa luz, para que Deus possa ver as suas boas obras, para que você se transforme num dependente. Mas dependente de quê? Dependente de servir ao semelhante. Que Deus nos abençoe a todos, paz e luz nos seus corações, e até a próxima semana, se Deus quiser.

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0: prezados amigos internautas da Web Rádio Portal da Luz, estamos iniciando mais uma vibração para o planeta. Eu aqui na técnica, Luiz Domingues, e a Dilene na apresentação.
1: Queridos internautas, que a paz esteja nos nossos corações, nos nossos lares. Sejam bem-vindos neste momento sublime em que iremos passar juntos mais uma vez. Gostaríamos de pedir licença para adentrar nos seus lares e que a paz possa reinar nos nossos lares.
0: Vamos continuando então com a prece inicial.
2: Prece de Abigail. Está no livro Paulo Estevão, de Emmanuel, por Chico Xavier. Quando Estevão agonizava, dava os últimos suspiros, ela em voz cristalina dirigiu ao Pai Criador, Deus, essa prece. Senhor Deus, Pai dos que choram, dos tristes, dos oprimidos, fortaleza dos vencidos, consolo de toda a dor, embora a miséria amarga dos prantos de nossos erros, neste mundo de desterro, clamamos por vosso amor. Nas aflições do caminho, na noite mais tormentosa, vossa fonte luminosa é o bem que nunca secará. Sois em tudo a luz eterna da alegria e da bonança, nossa porta de esperança que nunca se fechará. Quando tudo nos despreza no mundo da iniquidade, quando vem a tempestade sobre as flores da ilusão, ó Pai, sois a luz divina, o cântico da certeza, vencendo toda aspereza, vencendo toda aflição. No dia da nossa morte, no abandono ou no tormento, trazei-nos o esquecimento da sombra, da dor, do mal, que nos últimos instantes sintamos a luz da vida renovada e redimida na paz ditosa e imortal.

possa adentrar nos lares de cada um, realizando uma limpeza espiritual em todos os seus familiares, em cada lugarzinho do seu lar. Quando o amor real reinar na terra, então seremos paz. Não existe paz na dualidade em um lugar onde ainda existem pontos divergentes, pois o amor apenas ama e não diverge. E diante dessa reflexão, queridos, eu convido você a adentrar aqui, mentalizando na energia do amor que estamos sentindo neste momento, e a silenciar para recebermos as energias salutares, que essa água que está aí sirva de medicamento. Vamos silenciar e sentir o amor de Cristo adentrando em nossos corações nestes momentos. Vamos silenciar e receber.

0: nós o vosso reino, seja feita a sua vontade, assim na terra como nos céus. O pão nosso de cada dia nos dai hoje. Perdoai nossas ofensas, assim como nós perdoamos a quem nos tem ofendido. E não nos deixe cair em tentação. Livra-nos de todo o mal. Que assim seja. Que a paz reine nos nossos corações. E que essa água que está aí possa ser fluidificada e sirva de remédio para todos os seus familiares, tanto para o corpo físico como para a alma. A prece de hoje para o planeta será realizado pelo nosso irmão Leon Denis, aqui de Dourados.
1: Elevando nosso pensamento a Deus e a Jesus, pedimos então a Deus nosso Pai o auxílio neste momento, o auxílio para que possamos compreender, para que possamos visualizar melhor este momento, essas oportunidades trazidas junto com esse vírus, com esse momento, que possamos, Pai amado, ver o belo, ver a luz, aonde está se enxergando trevas, aonde só se destaca a maldade, a crueldade, a indiferença que ainda existe entre nós. Mas quantos de nós já estamos conseguindo vencer esses maus instintos, essa nossa ignorância? Começou lá atrás e que sabemos também leva um tempo, um esforço para que possa ir se dissipando, se transformando neste amor que o nosso irmão Jesus veio nos ensinar. Que possamos, Pai amado, transformar as notícias que chegam até nós, os sentimentos, que possamos transformar em energias boas, que possamos converter mentalmente todo esse cenário que enxergamos de desordem, de negatividade, de destruição, de indignação, que possamos transformar. É com a nossa energia positiva, e é claro também com os nossos atos, que conseguiremos nos mudar. E cada um mudando, mudaremos a nossa humanidade, mudaremos esse nosso estágio. Muito obrigado por nos oferecer essa oportunidade. E que possamos cada vez mais desenvolver as formas de se trabalhar, de se ser útil espiritualmente e fisicamente. Porque a ajuda está aí. As equipes estão ao nosso lado. Em qualquer lugar, em qualquer hora, em qualquer dia. Muito obrigado. Que tenhamos uma semana de paz, de harmonia, de tranquilidade, mas de muito trabalho. Que a serenidade possa estar presente junto de todos nós. para que possamos ser ferramentas para acalmar a outros corações, a outras almas. Que assim seja, graças a Deus.
0: Que assim seja. Que Jesus continue iluminando os nossos corações. Nos despedimos por aqui e que a paz continue reinando nos nossos lares. Que assim seja, graças a Deus.
2: Nos despedimos agora, até amanhã no mesmo horário, com a nossa tradicional Ave Maria.

0: 5:49.
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0: 5 horas e 50 minutos.

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Olá, amigo. Olá, amiga. Que a paz de Jesus se faça presente em todos os corações. É uma grande alegria iniciarmos mais uma semana juntos, na companhia de todos os amigos queridos, que possamos cada vez mais unirmos os nossos pensamentos, nossos sentimentos e estudarmos essa doutrina que tanto nos ilumina, nos ajuda a crescer. E esse estudo do livro Paz e Renovação é mais um degrau na nossa escada para o nosso crescimento, o nosso aprimoramento moral e espiritual. Então é com muita alegria que iniciamos mais um estudo na companhia dos amigos queridos e gostaríamos de lembrar que todo o nosso trabalho, todos os capítulos anteriores ficam gravados aqui no YouTube. Então, para você que ainda não viu os capítulos anteriores ou gostaria de revê-los, basta clicar, né, no nosso canal no YouTube, também na TV IDEAC e na Rádio Espírita Esperança. E para você que não é inscrito, por favor, se inscreva no nosso canal, ative aí o sininho para receber todas as notificações e deixa lá um joinha, né? Para que o YouTube entenda que o nosso conteúdo é um conteúdo importante e que merece realmente atenção para que possamos divulgar mais e mais a nossa doutrina espírita. Então, meus amigos, dando continuidade aí ao nosso trabalho, a gente vai iniciando o capítulo 17, que hoje é uma mensagem do Espírito Emmanuel. Então, o título é Estrela Oculta. Então, vamos lá. Quando a tempestade da cólera explode no ambiente, despedindo granizos dilacerantes, vêmo-la por antena de amor, isolando-lhe os raios, e, se o temporal da revolta encharca os que tombam na estrada sob o visco da lama, ei-la que surge igualmente, por força neutralizante, subtraindo o lodo e aclarando o caminho. Remédio nas feridas profundas que se escondem na alma ante os golpes da injúria. É bálsamo invisível, lenindo toda chaga. Socorro nobre e justo é a luz doce da ausência, ajudando e servindo, onde a leviandade arroja fogo e fel. Filha da compaixão, auxilia sem paga, impedindo a extensão da maldade infeliz. Ante a sua presença, a queixa descabida interrompe-se e para, e o verbo contundente empalidece e morre. Onde vibra, amparando, todo o ódio contém-se e o incêndio da impiedade apaga-se de chofre. Acessível a todos, vemo-la em toda parte, onde o homem cultiva a caridade simples, debruçando-se pura à maneira de aroma envolvente e sublime, anulando o veneno em que a treva se nutre. Guardemo-la conosco, onde formos chamados, sempre que o mal reponte, delinquente e sombrio, porque essa estrela oculta ao alcance de todos é a prece do silêncio em clima de perdão. Emmanuel. Então, Emmanuel vem trazendo uma mensagem para nós. Vamos
nos debruçando nela e vamos vendo quantas palavras que são sentimentos que acontecem no nosso dia a dia, né? Quando ele vem falando aqui da revolta, da cólera, né? Ele vai falando como, né, vai ali acontecendo coisas terríveis, coisas difíceis, né? Mas ele vem, ao mesmo tempo que ele vai falando, né, da revolta, do incêndio, da impiedade, de todas essas coisas ruins que a gente vê no nosso dia a dia, ele vem dizendo que há um remédio para isso, né? Então, a estrela oculta, ele diz que é um bálsamo invisível que vai curando toda a chaga. É a luz doce da ausência, né? E também, quando essa estrela oculta, ela aparece, ela interrompe e para toda a queixa descabida. E mais, ele diz que é acessível a todos. E ele nos diz que essa estrela oculta é a prece do silêncio em clima de perdão. Então, ele vai nos dizendo que todos nós temos esse recurso. Então, nos momentos de injúria, nos momentos de revolta, nos momentos de cólera, naqueles momentos que são realmente momentos difíceis para cada um de nós, nós podemos usar essa estrela oculta. E é tão difícil fazermos silêncio, não é mesmo, meus irmãos? E a gente vai se lembrando de Chico Xavier, quando ele nos diz que naqueles momentos difíceis que não conseguimos aquietar os nossos corações, os nossos pensamentos, e que desejamos, às vezes, responder a provocações, a momentos difíceis, ele nos diz que a gente pode utilizar um recurso interessante, né, que Chico Xavier nos diz, usar a água da paz, que é aquele gole d'água na boca, né? E aí a gente fecha ali a boca, então quando estamos ouvindo ali qualquer tipo de impropérios, qualquer tipo de provocações, que a gente possa ficar com aquela água naquele momento e nos calarmos. Então, é a oportunidade que temos de não respondermos, né? E Emmanuel vem trazendo aqui para nós que essa estrela oculta, né, que ele coloca assim, com muita singeleza e ao mesmo tempo é quase poética, né? Ele diz que todos nós podemos usar essa prece, né, do silêncio em clima de perdão. E nós nos lembramos de Jesus no momento da crucificação, no momento em que ele foi preso, em momento nenhum Jesus reclamou, Jesus sequer falou uma palavra. Então foi um momento de silêncio. Ele aguentou todas as provocações, todas as dificuldades, tudo aquilo que não tinha como ele responder, revidar, porque não iria resolver nem adiantar. É claro, meus amigos, que fazer essa comparação do nosso dia a dia, nós, espíritos ainda imperfeitos, com Jesus, um espírito crístico já avançado, com aquela missão de passar aqui pela Terra, nos ensinando através dos seus exemplos, mas é um exemplo muito construtivo e importante para nós, quando nos lembramos da crucificação de Jesus, porque ele ficou calado e, ao final de tudo isso, ele ainda teve a piedade. A única coisa que ele disse foi o quê? Pai, perdoa-lhes, porque não sabem o que fazem, né? Então, que nós possamos refletir nessa mensagem que é muito direta aos nossos corações e que precisamos realmente aprender a conviver com todas essas dificuldades e nos momentos mais difíceis que nós
possamos usar esse recurso, né, tão importante do silêncio, mas esse silêncio feito como uma prece e envolvido com sentimentos de perdão a todos aqueles que nos ofendem, meus irmãos. Então, que a paz de Jesus possa nos envolver, que possamos aprender, junto com esses amigos espirituais, tudo isso que eles vêm nos ensinando com tanto carinho, com tanto amor, que possamos ter um dia de muita paz, de muitas alegrias, oportunidades no bem, e que a paz de Jesus realmente possa se fazer presente dentro dos nossos lares e dentro dos nossos corações, meus irmãos. Fiquem com Deus e muita paz.

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1: 6 horas e 9 minutos.

0: A caridade é um exercício espiritual. Quem pratica o bem, coloca em movimento as forças da alma. A caridade é o amor em movimento. Chico Xavier.
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0: Leitura do capítulo 3 de O Evangelho segundo o Espiritismo. Há muitas moradas na casa de meu Pai. Instruções dos Espíritos, mundos de expiação e de provas. Na sequência, o item 13. Que vos direi dos mundos de expiações que já não os saibais? Pois basta observeis o em que habitais. A superioridade da inteligência em grande número dos seus habitantes indica que a Terra não é um mundo primitivo, destinado à encarnação dos espíritos que acabaram de sair das mãos do Criador. As qualidades inatas que eles trazem consigo constituem a prova de que já viveram e realizaram certo progresso, mas também os numerosos vícios a que se mostram propensos constituem um índice de grande imperfeição moral. Por isso, os colocou Deus num mundo ingrato, para espiarem aí suas faltas, mediante penoso trabalho e misérias da vida, até que hajam merecido ascender a um planeta mais ditoso. Livro dos Espíritos de Allan Kardec, capítulo 3, da Criação. Formação dos mundos. Pergunta de número 40. Serão os cometas, como agora se pensa, um começo de condensação da matéria, mundos em via de formação? Resposta: isso está certo. Absurdo, porém, é acreditar-se na influência deles. Refiro-me à influência que vulgarmente lhes atribui, porquanto todos os corpos celestes influem de algum modo em certos fenômenos físicos. Meus queridos irmãos, a questão 40 de O Livro dos Espíritos nos apresenta um ensinamento muito interessante, porque demonstra como a doutrina espírita caminha em harmonia com o progresso da ciência, sem abandonar a visão espiritual da criação. Kardec pergunta se os cometas seriam, como já se pensava em sua época, um começo de condensação da matéria, ou seja, mundos em processo de formação. Os espíritos respondem afirmativamente, reconhecendo que muitos desses corpos celestes podem representar estágios iniciais da organização da matéria, que sob as leis divinas dará origem a novos mundos. Essa resposta amplia nossa compreensão da criação. O universo não é uma obra concluída e estática. Ele está em permanente transformação. Novos astros surgem, mundos se desenvolvem e tudo se movimenta sob a ação das leis estabelecidas por Deus. A criação divina é contínua e dinâmica. Entretanto, os espíritos fazem uma importante ressalva ao afirmar que é absurdo acreditar na influência dos cometas da forma supersticiosa como se acreditava antigamente. Durante séculos, os cometas foram vistos como sinais de guerras, epidemias, catástrofes ou castigos divinos. O aparecimento de um cometa costumava provocar medo e apreensão entre os povos. A doutrina espírita combate essas crenças supersticiosas. Os espíritos esclarecem que os cometas não são mensageiros de desgraças, nem instrumentos de punição. Deus governa o universo por meio de leis sábias e imutáveis, e não por sinais destinados a espalhar temor entre as criaturas. Ao mesmo tempo, a resposta acrescenta que todos os corpos celestes exercem algum tipo de influência sobre fenômenos físicos. Isso é perfeitamente compreensível. O Sol influencia a vida terrestre. A Lua atua sobre as marés. Os planetas e demais corpos participam do grande equilíbrio cósmico. Essas influências, porém, são naturais, regidas pelas leis da física e não manifestações sobrenaturais destinadas a determinar o destino moral dos indivíduos. A lição permanece muito atual. Somos frequentemente tentados a atribuir acontecimentos da vida a presságios, sinais misteriosos ou previsões infundadas. O Espiritismo nos convida a substituir o medo pela razão, a superstição pelo conhecimento e a confiança cega em presságios pela confiança em Deus. Ao contemplarmos um cometa cruzando o céu, devemos enxergar nele não um anúncio de calamidade, mas uma demonstração da grandeza da criação divina, um testemunho da infinita atividade do universo e da sabedoria do Criador, que tudo dirige com ordem, harmonia e amor. Ave Cristo. Vamos agora, meus queridos irmãos, elevar o nosso pensamento a Deus em prece de agradecimento e louvor. Oremos. Senhor Deus, Pai de infinita sabedoria e bondade, agradecemos por mais esta oportunidade de refletir sobre as maravilhas de Tua criação. Ao contemplarmos a imensidão dos céus, os mundos sem conta e os astros que percorrem o espaço infinito, sentimos nossa pequenez diante da Tua grandeza, mas também reconhecemos o imenso amor com que amparas todas as Tuas criaturas. Ajuda-nos a cultivar a fé esclarecida, livre de temores e das superstições, para que possamos compreender cada vez melhor as leis que regem a vida e o universo. Que a luz do conhecimento caminhe sempre unida à luz do amor em nossos corações. Que possamos confiar em Tua providência, certos de que tudo ocorre sob Tua soberana justiça e perfeita sabedoria. Abençoa nossos lares, nossos familiares, os ouvintes deste programa e todos aqueles que sofrem, para que encontrem consolo, esperança e renovação. E que a paz do Cristo permaneça conosco, hoje e sempre. Assim seja.

Olá, amigos! Eu sou Yasmin Madeira e convido vocês para um encontro com Jesus. 5 minutos de meditação e prece para o cultivo da paz, da harmonia e da saúde em nossas vidas. Eu convido você agora, minha irmã, meu irmão, a inspirar fundo, solte o corpo, relaxe. Neste momento, sinta-se como se estivesse num jardim, pleno de flores perfumadas. Sinta o aroma que envolve o ar. Você pode até mesmo recostar seu corpo sobre a relva macia e assim, sentindo aquele aroma do verde, sentindo as suas costas sobre a relva, você pode perceber uma energia saudável que brota do planeta. Essa energia penetra pelos seus poros, reavivando a sua paz, reavivando a sua vitalidade. Você percebe que há uma conexão profunda entre você e o planeta Terra. O seu corpo faz parte deste planeta, é a sua roupa espacial que permite que você usufrua das experiências que o planeta Terra tem a oferecer a você. Inspire fundo e vá permitindo que essa energia tome conta de todos os níveis do seu ser. E neste momento, deixe brotar no seu sentimento a compaixão pelos irmãos em humanidade. Expanda essa energia, irradie. Permita-se ser um canal dessa energia para todos os irmãos que sofrem, para todos os irmãos que sentem dor. Permita que todos os irmãos em humanidade usufruam dessa paz e da vitalidade que a Terra traz a você. E você deseja neste momento compartilhar com todos os irmãos em humanidade. É seguro. Na matemática da vida, nós temos o que damos. Você está expandindo o amor, está expandindo essa paz, expandindo essa energia para todos. Toda a humanidade, para todos os irmãos doentes que sentem dor, que neste momento eles recebam essas flores de amor. Jesus, nós te rogamos que possamos ser úteis a todos os irmãos que estão sofrendo, sentindo dores. Que eles recebam este amor, esta energia que brota da terra e passa por nós, que possa essa energia acalmar todo o sofrimento. Muito obrigada, Senhor. Sê conosco, agora e sempre. Inspire fundo e ao expirar, retorne ao seu corpo físico com a sua consciência desperta,
e perceba o que esta meditação trouxe de energia, de paz e de compaixão a todos os níveis do seu ser. Cuide-se bem e seja feliz.

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1: Olá, terça-feira! Um excelente dia para você que acompanha a programação da PUB Brasil. Rádio Portal da Luz, Sementes de Amor, Rádio Espaço Espírita, Rede Doutrina e São Francisco. Estamos iniciando mais um programa Comece Muito Bem o Seu Dia. Muito obrigado por você estar aí do outro lado. Gratidão por sua companhia. Eu sou o Celso Santos e vamos juntos nesta sintonia de luz e paz, acendendo os pensamentos e sentimentos para que tenhamos atitudes cada vez mais assertivas no bem. Bora lá? Já agradeceu a Deus por mais um dia? Já agradeceu a Jesus por ser a luz de nossos caminhos? Aproveite o momento, agradeça também ao seu mentor, guia, protetor, aos seus amigos espirituais que torcem para que você seja e esteja cada vez melhor. Não deixe para fazer amanhã o que se pode fazer hoje. É

Trabalhemos constantemente para o bem e para a felicidade de todos. Assim estaremos com Jesus. Batuíra. O Dia da Imunização é celebrado anualmente em 9 de junho. O principal objetivo desta data é conscientizar a população sobre a importância de manter as principais vacinações contra certas doenças em dia, diminuindo a probabilidade de contrair enfermidades como a cachumba, sarampo, tétano, a gripe, entre outras. O Ministério da Saúde do Brasil, como meio de lembrar a população da importância das vacinas, criou o Programa Nacional de Imunizações. A ideia é estabelecer um calendário nacional de vacinações contra as principais doenças que atingem crianças, jovens, adultos, idosos e gestantes. E além da conscientização, meu amigo, minha amiga, eu aproveito este momento para parabenizá-lo, sim, você que aniversaria neste dia, que tal respirar fundo, sentir a forte emoção de iniciar mais um período da sua vida? Você que completou mais um ciclo, inicia um outro, então que esta nova fase de sua existência seja repleta de abraços, sorrisos e muitas felicitações. Abraços inicialmente virtuais, mas como tudo passa, daqui a pouquinho estaremos todos juntos e misturados novamente. Pra você!

Você está na sintonia do programa Comece Muito Bem o Seu Dia, o meu, o seu, o nosso programa diário matinal. Nosso encontro marcado de segunda a sexta. E você, meu amigo, minha amiga, já está preparado, preparada para iniciar mais uma terça-feira? Está apenas começando, então vamos em frente que atrás vem gente. E nada melhor do que iniciarmos muito bem o nosso dia ouvindo uma excelente notícia. Nova Zelândia está livre da Covid. Primeira-ministra comemora dançando. É para dançar mesmo. A primeira-ministra da Nova Zelândia, Jacinda Ardern, anunciou ontem, segunda-feira, dia 8, no Parlamento de Wellington, que não há mais casos ativos de Covid-19 no país. O último paciente isolado pelo coronavírus no país do arquipélago do Pacífico Sul teve alta. Ardern atraiu manchetes e elogios da Organização Mundial da Saúde pela abordagem do governo ao vírus, restrita e cautelosa, e que pelo jeito valeu a pena. Em 25 de março, ela trancou o país por 4 semanas, exigindo que a maioria dos neozelandeses permanecessem em casa a maior parte do tempo. Com uma população de 5 milhões de habitantes, a Nova Zelândia registrou 1.154 casos confirmados e 22 mortes. Ardern atraiu manchetes e elogios da Organização Mundial da Saúde pela abordagem do governo ao vírus restrita e cautelosa e que pelo jeito valeu muito a pena. Nova Zelândia está livre da Covid. Primeira-ministra comemora dançando.

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Amigo ouvinte, passando por alguns momentos desafiadores, olha, todos nós temos os desafios que precisamos ter para nos superarmos. Então pense assim, nas horas difíceis, não vou abaixar a cabeça, até porque a solução para o problema não está no chão, e sim em minha determinação, correto? Os desafios existem para nos ajudarem a nos tornarem cada vez melhores. Veja por este prisma, e eu tenho certeza que em breve, em vez de reclamar, todos nós estaremos agradecendo pela oportunidade de sermos e estarmos melhores após superarmos estes desafios que batem à porta de nossas vidas.

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Amigo ouvinte, olha só, você já deu aquele sorriso bonito hoje? Não? Então, o que está esperando? Afinal de contas, um sorriso, por mais simples que seja, modifica tudo à nossa volta. Um sorriso pode alegrar um coração, restaurar amizades e, acredite, até conquistar pessoas. Além de tudo isso, ainda tem mais benefícios. Então, no programa de hoje, vou trazer apenas 5 desses benefícios. Primeiro, o riso acelera a recuperação de convalescentes e é eficaz no combate à dor. Segundo benefício, tem poder de ativar a produção de endorfinas, sendo tão eficiente quanto a acupuntura, o relaxamento, a meditação, os exercícios físicos e a hipnose. Terceiro benefício, meu amigo, a pressão sanguínea aumenta durante o riso e cai abaixo dos níveis de repouso. O riso diminui a tensão muscular, um dos principais fatores que contribuem com doenças ocupacionais, como um distúrbio osteomolecular relacionado ao trabalho. O quarto benefício, o ar é expelido com grande velocidade pelos pulmões e pelo organismo quando você dá uma boa gargalhada, sabia disso? O corpo todo é oxigenado, inclusive o cérebro. Este fenômeno contribui tanto para que você pense com clareza quanto para ter uma boa forma aeróbica. Quinto benefício, quem sorri produz endorfina, que é responsável pela sensação de prazer e felicidade. E aí, vamos sorrir? Que tal aquele sorriso agora?

0: O melhor da música com temática espírita na medida certa, presente aqui no programa Comece Muito Bem o Seu Dia. E agora é chegado o momento de mais uma participação de Raul Teixeira, hoje falando sobre os fantasmas da vida. Vamos ouvi-lo?
1: É muito curiosa a imaginação popular. Não existe uma única criatura que não tenha ouvido falar de histórias fantásticas, fantasmagóricas. As histórias dos velhos castelos ingleses, os velhos castelos noruegueses, onde os fantasmas passavam arrastando correntes, descendo escadarias, fazendo tumulto, alguns uivando, outros atravessando os quintais das casas em noites de lua cheia, revestidos por um alvo lençol que refletia a claridade argêntea do luar. Quem nunca ouviu falar de mulas sem cabeça, de sacis nas realidades das florestas brasileiras, no norte e nordeste do Brasil? Quem nunca ouviu falar desses seres que causavam espanto a todas as pessoas? Os fantasmas. Todos crescemos vivendo essa aura do fantástico que o fantasma criava com as suas atitudes fantasmagóricas. Era tão comum ouvirmos falar de criaturas que se postavam diante dos cemitérios para espreitar os passantes e abordá-los, e em seguida dizer que quando eram vivas, jamais tinham vivido aquela experiência, depois de mortas, para assustar o passante. Quem nunca ouviu falar das noivas de branco, que vinham atalhar rapazes na beira das estradas e depois do encantamento desaparecerem num piscar de olhos? Os fantasmas habitam e sempre habitaram o imaginário da população, de todos os povos. Há seres os mais grotescos, há seres os mais simpáticos, fazendo parte desse imaginário psíquico da humanidade. Seres que assustam. Indivíduos que pregam peças, que fazem aparecer coisas e desaparecer coisas. Naturalmente, tudo isso leva as comunidades ou os indivíduos a essa esfera de medos. As criaturas têm medo. Medo de fantasmas. E esse medo se amplia. Esse medo se desdobra na medida em que nós estejamos sozinhos em casa. Quando estamos sozinhos e toca o carrilhão da igreja à meia-noite, o relógio de pêndulo da casa grande toca a zero hora, parece-nos a hora do fantasma. Quem nunca teve esse tipo de arrepio? Essa sensação estranha de que tem alguém que os espreita dentro de casa. A pessoa com medo começa a ouvir passos em sua moradia. A pessoa com medo sente o latejar, o pulsar do coração nos ouvidos. Fica com a boca seca. A pessoa com medo passa a escutar que tem alguém mexendo na cozinha, nos seus talheres, na louça. As janelas batem, tem a nítida impressão de que alguém mexe na maçaneta da porta. O medo. O medo é capaz de causar os fenômenos mais estranhos na psicologia do indivíduo. São os fantasmas. O mundo em que vivemos está encharcado das histórias fantásticas. Está marcado, literalmente, pelos fantasmas. Desde o século XIX, porém, um grupo enorme de pensadores da psicologia, da psicanálise, desde Sigmund Freud, no século XX, vem trazendo a história de como se organiza o nosso psiquismo humano, afirmando que, de fato, nós somos indivíduos que vivemos de tal maneira determinados tipos de fantasias que criamos para a nossa vida certos tipos de fantasmas. Alguns chamam a esses fantasmas de nossos demônios. Às vezes, esses nossos demônios estão à solta e nos pregam todo tipo de peças possível. Em outras ocasiões, conseguimos dominar esses demônios, mas os dominamos durante um pouco tempo, para que depois eles se ensujam outra vez, transformando nossas vidas em tonéis de infelicidade, de desgraças, de aflições. Afinal de contas, os nossos fantasmas estão sempre a postos. E parece que eles têm uma predileção especial em nos atucanar nos períodos de nossa fragilidade. Ou será que nos tornamos frágeis e adentramos períodos de fragilidades por causa da presença dos nossos fantasmas? É um assunto que merece ser pensado por nós.
0: Esta foi a participação de Raul Teixeira, que volta amanhã com mais esclarecimentos importantíssimos para o nosso conhecimento.

A melodia, a harmonia e o ritmo que sensibiliza e esclarece mentes e corações presentes aqui na nossa programação. Meu amigo, olha só, vencer mais um dia com a determinação e trabalho depende única e exclusivamente de cada um de nós. Você já sabe disso, não é? Então, não dedique tanto tempo remoendo coisas ruins. Comece este dia, esta terça-feira, com um pensamento que atrai. Vibremos positivamente para termos um dia de paz e uma vida cada vez mais feliz. Para isso, encare o dia que está apenas começando, dizendo para si mesmo: nada nem ninguém conseguirá estragar o meu dia. Nada será maior do que o meu sorriso. Bacana? É preciso permitir que as coisas lindas aconteçam. E depende, não é deste nem daquele, depende de você, para que o seu dia, para que a sua vida, para que os seus pensamentos e sentimentos sejam e estejam melhores. Pense nisso!

0: A música que sensibiliza e esclarece mentes e corações, presente aqui no programa Comece Muito Bem o Seu Dia. É sempre muito bom saber que você está aí do outro lado. Muito obrigado por você continuar conosco de segunda a sexta neste mesmo horário. E agora é chegado o momento da participação de Chico Xavier. Vamos ouvi-lo.
1: Agradeço, alma fraterna e boa, o amor que no teu gesto se condensa, deixando ao longe a festa, o ruído e o repouso para dar-me a presença. Sofres sem reclamar enquanto exponho minhas ideias diminutas e anoto como é grande o teu carinho no sereno sorriso em que me escutas. Não sei dizer-te a gratidão que guardo pelas doces palavras que me dizes, amenizando as lutas que carrego em meus impulsos infelizes. Auxilias-me a ver, sem barulho ou reproche, dos trilhos para o bem o mais certo e o mais curto, sem cobrar pagamentos ou louvores pelo valor do tempo que te furto. Aceitas-me no todo como sou, nunca me perguntaste de onde vim, nem me solicitaste qualquer conta da enorme imperfeição que trago em mim. Agradeço-te ainda o socorro espontâneo que me estendes à vida estrada fora, para que as minhas mãos se façam mensageiras de consolo a quem chora. Louvado seja Deus, alma querida e bela, pelo conforto de teu braço irmão, por tudo que tens sido em meu caminho, por tudo que me dás ao coração.
0: Esta foi a participação de Chico Xavier, que volta amanhã com mais informações para o nosso esclarecimento.

O melhor da música com temática espírita presente no programa Comece Muito Bem o Seu Dia. Amigo ouvinte, existe um pensamento que diz: todo dia é uma nova chance. Conhece este pensamento? Sim, meu amigo, esta é uma nova oportunidade de sermos e estarmos melhores. Sim, quando você fica de bem com a vida, todo dia parece que é o melhor dia de sua vida. Então fique bem, construa um dia proveitoso a partir de agora. Um passo de cada vez, mas jamais pare ou retroceda naquilo que já caminhou. Vamos em frente, afinal de contas, atrás vem gente e nós estamos aqui na fila da evolução para o nosso passo adiante, para sermos e estarmos melhores do que já fomos um dia.

0: As melodias que enaltecem a alma, a harmonia que aconchega as emoções, presentes aqui no programa Comece Muito Bem o Seu Dia. E agora vamos àquele momento de inspiração. Sim, estou falando do nosso momento reflexivo de interiorização. Vamos juntos para o nosso momento, com mais um momento espírita.
1: Há dias que temos a impressão de que chegamos no fim do caminho. Olhamos para frente e não vislumbramos mais saída. Não há uma luz no fim do túnel e não há também nenhuma possibilidade de volta. Parece que todos os nossos projetos, nossos objetivos, foram levados para bem distante e estamos sem possibilidade de alcançá-los. Parece mesmo que o outono da existência fez com que secassem as nossas esperanças e o vento forte do inverno varresse das nossas mãos todos os sonhos acalentados. A morte vem e arrebata os afetos da nossa alma, deixando-nos o coração dilacerado. Sentimos-nos perdidos. Não sabemos que rumo tomar. Ficamos atônitos. Sentimos-nos como uma árvore ressecada, sem folhas, sem brilho, sem motivo para viver. É a desesperança. De repente, como acontece com a natureza, a primavera muda toda a paisagem. As árvores secas enchem-se de brotos verdes e logo estão cobertas de folhas e flores. O tom acinzentado cede lugar às cores verdes de tonalidades mil. É a esperança. Os entes caros que nos antecederam na viagem de retorno à pátria espiritual, um dia estarão novamente junto aos nossos corações saudosos, num abraço de carinho e afeição. Tudo em a natureza volta a sorrir. A relva verde fica bordada de flores de variados matizes. As borboletas bailam no ar. Os pássaros brindam-nos com suas sinfonias harmoniosas. Tudo é vida. Assim, quando a chama da esperança reacende em nosso íntimo, nossos sonhos desfeitos são substituídos por outros anseios. Nossos objetivos se modificam e o entusiasmo nos invade a alma. Jesus, o sublime Galileu, falou-nos da esperança no Sermão da Montanha, com o suave canto das bem-aventuranças. Exemplificou-a nos seus ditos e feitos. Enfim, toda sua mensagem é de esperança. Se formos visitados por qualquer dissabor e o desespero nos tomar de assalto, busquemos o nosso amigo maior, Jesus, através da oração. Predispondo-nos pela prece, a ajuda chegará certamente, como suave bálsamo a penetrar nas fibras mais íntimas do nosso ser, dando-nos alento e tranquilidade. Se há desesperança acercar-se de nós, lembremos o amigo celeste a nos dizer: meu fardo é leve, meu jugo é suave. Se seu jugo é suave, por que não o aceitamos? Se seu fardo é leve, por que não o conduzimos? Consideremos que o rigor do inverno pode ser o resultado da nossa falta de cuidado, submetendo-nos ao jugo da mentira, da ambição desmedida, do pessimismo, das queixas sem fim. Ou talvez a desesperança resulte da nossa própria insensatez, carregando o pesado fardo dos prazeres inferiores, do orgulho, do egoísmo, da ganância, dos vícios de toda a ordem, e de outros tantos fardos inúteis que nos sobrecarregam os ombros, destroçando-nos as forças. Dessa forma, em qualquer circunstância, deixemos que a esperança nos invada a alma, confiantes em Deus, que sempre nos dá oportunidades novas para refazermos caminhos, buscando a nossa redenção. A esperança deve ser uma constante em nossas vidas. Esperança de melhores dias. Esperança de realizações superiores. esperança de paz. Narra-se que um monge que vivia da mendicância sem abrigo recolheu-se numa gruta para o repouso noturno em bela paisagem banhada de luar. Adormeceu, veio um bandido e lhe furtou a capa de que se utilizava como um agasalho. O frio da madrugada despertou-o e, dando-se conta do infortúnio, porém fascinado pela claridade da lua, aproximou-se da entrada da gruta e, emocionando-se com o que viu, exclamou: "Que bom que o ladrão não me furtou a lua!" E, sorrindo, pôs-se a meditar. Desesperar? Nunca!

Músicas, informações, prestação de serviços na medida certa. Amigo, mais um dia inteiro pela frente. Sim, hoje é terça-feira. Então, que a gente saiba apreciar as pequenas vitórias. Não esqueça que o pensamento é a chave do bem-estar, que a gente cuide da saúde física, mental, espiritual. Gaste energia somente no que faz bem, que a gente fique de olhos e ouvidos abertos e não deixe que a fofoca ou a intriga faça com que os nossos dias sejam mais dolorosos. Nem sempre podemos escolher a música que a vida toca, mas podemos escolher o jeito de dançar com a música que colocarmos em nossas vidas. Pense nisso e que tal pensarmos agora?

Aqui no programa Comece Muito Bem o Seu Dia, você ouve o melhor da informação, reflexão, prestação de serviços e, claro, o melhor da música com temática espírita. Tudo isso na medida certa para você. Meu amigo, minha amiga, e aí, preparado, preparada para este dia? Então, vamos em frente. Afinal de contas, todos os dias são portas que se abrem para a felicidade. Concorda? Então, meu amigo, minha amiga, abra-as com fé, esperança e o desejo de fazer apenas o bem. Conspire a favor de todos que o melhor da vida vem. Persistindo na luta ou começando do zero, mantenha a tua humildade em equilíbrio com a tua vontade de vencer e a tua força ao lutar. Aproveita as novas oportunidades que são colocadas à sua frente. Confia em tuas próprias forças e não ouse duvidar de si mesmo. Faça o melhor que puder, seja o melhor que puder. O resultado virá na mesma proporção

Compositores e intérpretes de todo o Brasil divulgando e esclarecendo o Espiritismo por meio da melodia, da harmonia, do ritmo, da boa mensagem. Aqui no nosso programa, você já sabe, o melhor da informação, prestação de serviços, tudo isso na medida certa para você. E agora vamos ao nosso momento mais divertido? Sim, você já sabe. Vamos ao nosso quadro Amigos da Luz.

0: Para, pai! Todas as provas que eu escolho, nada é bom pro senhor. O senhor quer que eu fique parada no tempo? Eu tenho de evoluir, eu quero ser evoluída, pai.
1: É que o pai fica preocupado com você, filha. Medo de você sofrer, não passar bem nas provas.
0: Para, pai, preocupa não. Porque às vezes eu posso até errar, mas nosso senhor já foi na frente e deixou o exemplo. Já deu o caminho da roça, é só seguir. E eu sei que o senhor vai ficar aqui, vai tomar conta de mim junto com os amigos perpetuar.
1: Para. Tá bom então, filha. Papo.

A música com temática espírita presente aqui no programa. Comece muito bem o seu dia. E por falar em começar muito bem o dia, que tal hoje, terça-feira, exercitar a fortaleza espiritual? Sim, aprenda a resignar-se e transitar no mundo da melhor maneira possível. É isso, meu amigo. Não creia no pessimismo e na derrota, solidão e abandono. Porque se ama conforme determina a lei do universo, descobrirá a beleza e a alegria em qualquer circunstância e em qualquer parte da Terra. Jamais se desespere. Sim. Porque quando estamos desesperados, não temos olhos para enxergar aquilo que precisamos ver para sairmos desse poço do desespero. Muito obrigado por você estar aí do outro lado, fazendo parte deste dia, fazendo parte deste momento de reflexão. Meu amigo, estamos chegando ao término de mais um programa, mas antes eu quero deixar a sugestão do dia. Não diga ser incapaz sem antes tentar. Antes de mais nada, tente uma, duas, três, quatro, cinco, quantas vezes forem necessárias. Lute o quanto pode para conseguir e eu tenho certeza que você conseguirá. O possível, meu amigo, está ao seu alcance e a força de que tanto necessita para isso já está dentro de você. Acredite.

0: E assim chegamos ao término de mais um programa. Comece muito bem o seu dia e quero aqui agradecer, claro, sempre pelo seu carinho, confiança, pela sua companhia. Hoje é um novo dia, ontem aprendizado, hoje possibilidades, oportunidades para fazer um futuro diferente e melhor. O sorriso é a manifestação dos lábios quando os olhos encontram o que o coração procura. Encontre e seja feliz. Forte abraço, lindo dia, uma ótima terça-feira e até amanhã.
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2: 7 horas, 55 minutos.

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1: Boa noite a todos. Que a paz de Jesus esteja conosco, que ele siga nos intuindo e nos iluminando para que a gente possa aproveitar as reflexões dessa noite. Nós estamos iniciando mais um programa Centelha de Luz, que é um programa da Rádio Web Portal da Luz. E hoje o tema será Cérebro e Estômago, da irmã Sheila, psicografia de Chico Xavier. E trouxemos os queridos convidados Fábio Papali e Ricardo Melo, de Varginha, Minas Gerais, do Núcleo de Estudos e Pesquisa do Evangelho, Alcione. Sejam muito bem-vindos, Ricardo e Papali. Fábio, tá mudo.
2: É um pequeno detalhe de tecnologia. É uma alegria imensa estar aqui. Obrigado pelo convite, Eliana, para a gente poder trazer um pouquinho das nossas reflexões, um pouquinho daquilo que a gente aprendeu durante a vida.
3: Boa noite para todo mundo também. É um prazer novamente estar aqui. Eliana, acho que gosta de sofrer. Fez o convite para voltar na outra semana. E aí a gente está aqui, né, com a graça de Deus, com a permissão de Jesus, nessa alegria de estar aqui com uma das pessoas que eu admiro muito, que é o Papali, para fazer essas reflexões sobre esse estudo da irmã Sheila, aí, que a gente puder realmente passar de coração as nossas experiências, as nossas vivências, nessa próxima uma hora, que seja realmente aí de muito proveito para todos. Muito obrigado mais uma vez, viu, Eliana?
1: Eu que agradeço. Antes da gente começar o estudo, eu queria dizer que o querido Fábio Papali tem esse livro aqui, ó, ver se dá para todo mundo ver. Ele é escritor, e aí eu estou colocando aqui, ó, esse livro Desatando os Nós da Alma. Pode ser adquirido através desse WhatsApp que está aparecendo aí para vocês, e a renda é toda revertida para o Centro Espírita Humildade e Caridade. 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E aí fica a dica de leitura. Bom, então, vamos começar?
3: Vamos lá.
1: Fábio, já que você é o convidado ilustre dessa noite, você pode fazer uma prece para a gente iniciar a noite de hoje? E a gente vai dando boa noite para o pessoal que já está chegando?
2: Com certeza. Vamos elevar nosso pensamento ao nosso Mestre Jesus, rogando a Ele nesse instante que nos inspire, nos guarde, nos ilumine, abra a nossa mente para que possamos, nessa pequena reflexão, levantarmos alguns pontos que possam ser importantes para cada um de nós, na utilização no seu dia a dia, no exercício da vivência junto ao nosso próximo. Que Jesus abençoe também os irmãozinhos desencarnados que se encontram conectados a essa reflexão, para que todos nós, encarnados e desencarnados, possam se beneficiar do Evangelho de Luz que o nosso Mestre nos traz. Nós queremos somente agradecer a Jesus por essa bênção, essa oportunidade de aqui estarmos falando um pouquinho daquilo que Ele nos trouxe ao Espírito Imortal. Obrigado, Senhor. Se conosco, agora e sempre. Que assim seja.
3: Assim seja.
1: Graças a Deus. Então a gente vai dar uma boa noite para todo mundo que está chegando. Quem quiser deixar uma mensagem aqui no chat, com um nome, boa noite, pode deixar que a gente vai falando. Boa noite, Benedito, seja bem-vindo. Bom, vamos começar com o tema cérebro e estômago. Quem quer começar falando sobre o tema?
2: Podemos começar. Posso dar uma geral, depois a gente vai indo aí pouco a pouco, né? Tá. Só vou levantar a bola porque o Ricardo está aí para responder as dúvidas.
3: Vamos lá.
2: Cérebro e estômago. É interessante, porque quando a gente... Eu estava até comentando isso com o Ricardo e a Eliana. Quando a gente olha o título, dá a impressão que a gente vai dar uma aula de anatomia. Mas, na realidade, a gente vai falar de duas de coisas importantes, principalmente sobre alimentação. E quem comanda a alimentação? Cérebro e estômago. Né? E, diante disso, nós já podemos começar a pensar em quem se alimenta. Se a gente pensar bem, nós vamos ter aí, somos espíritos, e temos dois corpos, um físico e um espiritual. Enquanto encarnados, todos os... tanto o corpo físico quanto o corpo espiritual e o espírito, porque o corpo espiritual nada mais é do que o elo de ligação entre o espírito e o corpo físico. Precisam de alimentação. Que tipos de alimentação? Porque aquilo que nós alimentamos no corpo físico vai manter esse corpo físico em sustentação para que o espírito, através do seu corpo espiritual, possa utilizá-lo na melhor forma, no melhor proveito, na melhor condição da sua experiência. Então, é para a gente começar a pensar. Se faltar alguma alimentação, ou para o espírito, ou para o corpo, como é que nós podemos fazer? E aí a gente poderia começar lá com a Sheila, né? Você quer ler, ou, Eliana?
1: Primeira. Leio. Primeira. Você quer comentar alguma coisa, Ricardo?
3: Eu ia só falar um pouquinho antes disso daí, da gente destacar isso que o Fábio levantou, né? A importância desse equilíbrio entre o cérebro e o estômago para o nosso bem-estar espiritual e físico, né? O equilíbrio, então, entre a mente e o corpo, ele é tão essencial para o nosso desenvolvimento espiritual e físico, né? Que lá no texto a gente vai ver, né, dando um spoiler já, que o cérebro ele vai simbolizar essa capacidade nossa de absorver, né, Fábio, o raciocínio, a reflexão, que precisa de um corpo saudável para funcionar isso de forma adequada, né? Então, ainda comentei muito com a Eliana que, mais uma vez, foi pontual para mim já, Fábio, né, fazendo o estudo, quanto que já transformou, falei para ela ali, eu já vou retomar a academia na segunda-feira, já estou revendo a minha alimentação, que já deveria ter revisto há muito tempo. Então, estou sendo o primeiro já a se beneficiar desse estudo, mais uma vez, tendo essa oportunidade de já tentar colocar em prática alguma coisa. Foi uma semana desafiante para o meu lado.
2: Mas a gente vai perceber se só a academia resolve, hein?
3: Pois é, eu estou já no lado da alimentação. Foi sofrida essa alimentação dessa semana, como a alimentação frugal que ela conta para nós ali, que eu fui buscar. É um desafio, a gente vai ver ao longo aqui do nosso bate-papo dessa hora.
1: Nossa, Ricardo, você falando agora pareceu um espírito de luz, hein?
3: De luz da onde? De um vagalume, você quer dizer, né?
1: Parece que nem sofreu com a lição.
3: Não, um pouquinho.
1: Bom, vamos começar então. A irmã Sheila diz o seguinte: se pretendes ajudar o cérebro que desatina, atende igualmente ao estômago que padece. Mente sã em corpo são, doutrinava a cultura antiga. E ninguém terá pensamento sadio sem digestão correta. Vocês querem comentar?
2: É importante, é aquilo que o Ricardo estava comentando aí, né? O cérebro é o comandante. É ele que, vamos dizer assim, é o comando central do espírito. E o cérebro desatinado, né, ele atende igualmente ao estômago que padece. Então, existe uma relação entre essa alimentação. A Sheila continua aqui, mente sã e corpo são, doutrinava a cultura antiga, né? Ninguém terá pensamento sadio sem digestão correta. Então, olha, as coisas estão todas conectadas, interligadas. Se o cérebro está desatinado, aí a gente vai para o abuso da alimentação. Por isso que a gente observa que, por exemplo, por que que eu estou de sobrepeso? A gente vê muitas pessoas comentando isso. Porque eu sou muito ansioso. E a ansiedade me leva a comer mais. Aí você vê o cérebro comandando diante de uma ansiedade, ele reage pedindo para a pessoa se alimentar mais. E aí complica o corpo. Né? E alimentando demais, você entra naquela prostração, né? Tipo assim, nossa, comi demais. Você consegue raciocinar? Né? Às vezes, quando você vai para a mesa mediúnica, por exemplo, fala assim, alimenta pouco, né? Porque se você alimentar demais, você vai dormir na sessão mediúnica ou na palestra. Aí você sai da palestra ou da sessão mediúnica e fala assim, nossa, eu desdobrei. Não, você dormiu mesmo, jantou demais, comeu demais, e aí dorme. Então, é muito conectado o cérebro, que é o comando, com o estômago, que vai, onde a nossa alimentação vai pesar. Por isso, o cérebro está falando para o Ricardo, vai para a academia. Né? Mas tem o exercício mental dele para não ir só para a academia. É preciso alimentar também o espírito. Né? Pode me xingar agora, Ricardo?
3: Não, de forma alguma. E é isso que eu estava já falando com a Eliana. Você levantou a bola para falar o que a gente passou essa semana. Porque foi exatamente isso. Aqui em casa a gente brinca. Eu cuido do espírito e minha esposa do corpo. Né? Ela está firme na academia, né? Realmente ali batalhando, tentando, cuidando da alimentação. E eu do espírito. Eu falei, mas e aí? Aí vem a irmã Sheila e coloca essa gordura na minha orelha aqui essa semana. Peraí, filho. Vai lá cuidar do seu corpo também. Vai, compensa. E foi assim. Né? Tudo onde eu pisava, fui no nutricionista, a mesma coisa. Fui na psicóloga, a mesma coisa. Falei, né? Não é que a danada da irmã Sheila está certa em colocar para nós isso daqui? E ela a gente tá... vai refletir, né? Então, quando eu falei que era eu, exatamente isso que o Fábio colocou, né? Se a gente quer realmente tanto essa evolução, né, que a gente busca para o nosso progresso espiritual, que não vai ser diferente, a gente vai precisar trabalhar o físico e o mental. E muito bem colocado, né, se a gente for pensar, de uma forma muito perfeita que Deus nos fez, nós vamos precisar de energia. E essa energia vem da onde? É do alimento. Né? Nós não temos outra fonte de energia para a sobrevivência que não seja o alimentar. O alimentar é que vai nos nutrir e dar o que nós precisamos, né, para que possamos realizar esse progresso, seja ele, né, o trabalho físico ou mental, que não adianta, de repente eu vou me voluntariar ali e não ter energias para fazer um trabalho voluntário. Eu vou precisar me alimentar. Mas a questão está em controlar isso que o Fábio colocou, né? Eu anotei aqui o comedor compulsivo. Ele coloca, né, nessa questão de ansiedade, o estresse, a vida corrida, as insatisfações, e desconta tudo na comida. Ô, gente, eu sei que é um gordinho falando disso para vocês, mas é assim, eu vou falar com causa. São 44 anos tentando, eu vou tentar agora para frente ser diferente, né? Eu sempre faço essa colocação. Mas é sempre a gente ter... Eu fiquei muito pensando, Fábio, nessa semana, no famoso orar e vigiar. O orar e vigiar também vai ser para comida. o quanto que é difícil para alguém que é aquela pessoa que vai lá e vai comer de madrugada, sem a necessidade, né? Nós não temos essa necessidade. Ou seja, você tem que ser capaz de conversar com você mesmo, com o seu cérebro ali, dizendo, não vai comer o granulado que está lá embaixo no armário. Não vai, não vai, não vai. Isso é uma situação que a gente precisa colocar o cérebro no comando à frente, nesse horário e vigiar, para que a gente possa ter essa vida física equilibrada, a fim de que a gente consiga a nossa paz espiritual mesmo, o que a gente busca. Uma não vai conseguir levar a outra se não tiver muito bem feita. A mente sã e o corpo sã colocado é realmente, como se colocou, esse equilíbrio no corpo. Se não tiver, a mente vai se desequilibrar. Isso vai gerar uma situação que a mente desequilibrada vai retornar para o corpo num formato de doença. A consequência é essa. Vai colher o que plantou com o seu corpo, né? E eu estou aqui já preocupado.
2: Ricardo, você levantou uma bola aí muito importante, que é a energia, né? A realidade, tudo no universo é energia. Se nós pensarmos bem, nós somos energia. Espírito, como espírito. Lá diz, no Livro dos Espíritos, na questão 540, que do átomo ao arcanjo, até mesmo porque o arcanjo já foi átomo, né? Diz a espiritualidade a Kardec. Então, nós somos todos energia. E tudo se transforma em energia. Então, o corpo espiritual, perispírito, é energia. O corpo físico, grosseiro, o que é a matéria? Energia condensada. O alimento que nós comemos por a matéria, por corpo físico, para dar sustentação, vai se transformar em energia. Então, é essa energia é que vai manter o corpo físico para que ele sobreviva o tempo programado para que ele viva, porque André Luiz vai nos dizer que são muito poucos aqueles que vivem o tempo programado, né? Mas por quê? Não suicidou. Não suicidou radicalmente, né? Mas entrou nos excessos. E os excessos, vamos lá no budismo, né? Qual o melhor caminho? Caminho do meio. Qual é o caminho do meio? Caminho do equilíbrio, né? Não só ao espírito, nem só ao corpo, caminho do meio, que é uma coisa que a gente vai comentar mais para frente. A confusão que às vezes a gente faz na hora de ajudar as pessoas. Não é assim? Tá bom? Vamos em frente?
1: Vamos em frente. Assim, a gente está comentando aqui, né?
2: Sim.
1: Um assunto de forma uma coisa mais leve, porque esse problema, geralmente, com alimentação, eu também tenho, né? E é muito difícil você lidar
2: com
1: isso.
2: Quem não tem?
1: E muitas pessoas têm, às vezes, problema com ou excesso ou escassez, né? E aí a gente tem esse problema com a alimentação, e a irmã Sheila vai falando aqui de forma que a gente busque o equilíbrio, né? Os filósofos vão dizer, principalmente a filosofia estoica, vai dizer que a liberdade é a disciplina, porque a partir do momento que eu tenho um desejo e eu escolho não ceder a esse desejo através da disciplina, então eu vou conquistando a virtude do equilíbrio. E aí a gente vai compreender que, na verdade, quando a gente tem esses desejos, a gente acaba cedendo aos desejos, que são os desejos pelos prazeres, né, que a gente busca aqui. Acho que se não fosse isso, eu não estaria reencarnada, porque sem um bolo de chocolate, eu ficaria no plano espiritual. Mas chocolate, aí...
2: Chocolate só tem no umbral.
1: Então eu vou mais fácil ir para lá. Mais docinho.
2: Fruídico.
1: Então... Hã? Docinho fruídico. De lei? Fruídico. Então, eu acho assim, que na hora de eu reencarnar, foi o seguinte, fala assim, ah, você não quer? Tem certeza? Porque lá tem doce de leite, pão de queijo, broinha de milho, tem queijinho de tudo quanto é espécie. Eu falei, ah, então eu vou. Se for desse jeito, eu volto. E aí, voltei, tô aqui. Mas aí a gente volta, e aí a irmã Sheila vai falar pra gente que a gente não pode comer tudo, né? Tem que ter equilíbrio. E buscar a alimentação frugal que a gente aprendeu aqui hoje, que é a alimentação natural, né? Aquela que Deus fez. Então, as frutas, legumes, verduras, sopinhas, as coisas bem leves. Essa é a alimentação simples, frugal, que a gente precisa ter a disciplina de buscar em quantidades pequenas também para a gente equilibrar. E aí. Lembrar assim que é difícil, a disciplina é muito difícil, é muito chata. Porém, uma vida sem disciplina, as consequências são ainda piores, piores inclusive para a saúde, né? Eu vou dar um exemplo meu, né? Eu acabei não tendo, eu tive por muito tempo uma disciplina, mas essa disciplina eu julgava por um sacrifício, então uma coisa dolorosa, uma coisa difícil que eu tinha, e aí teve um momento que eu falei, não, então não quero mais ter essa disciplina, porque é felicidade, né, a gente poder comer o que quiser e tudo, e aí acabei também ganhando vários quilos, e isso começou a ter consequências graves, né, pressão alta, cansaço, e aí as coisas começaram a complicar, e aí eu fui obrigada a voltar à disciplina, a disciplina de acordar cedo para fazer exercício, a disciplina de não comprar besteiras, mas não comprar comida gordurosa ou açúcar e começar com essa alimentação frugal. E então o meu organismo físico foi melhorando, consequentemente a minha mente foi melhorando, né? A perda de memória também, eu nunca fui muito boa, mas diminuiu. E consigo estar tá mais alerta e fazer todas as atividades do dia. E olha só como. Aí eu fiquei com esse questionamento, né? É muito difícil a disciplina, mas é muito mais difícil viver sem a disciplina, porque as consequências são muito piores. Deixa eu dar uma boa noite aqui para o pessoal que chegou. Ah, o Rinaldo! Oi, Rinaldo! Boa noite, querido amigo! Rafael também, a Maria do Carmo, a Dizinha. Sejam bem-vindos. Bom, então vamos continuar, né? O texto da irmã Sheila diz o seguinte: claro que não nos referimos aqui aos abusos do prato, mas à refeição frugal e pura que mantém a saúde física. Não olvidemos, assim, a obrigação de sossegar as necessidades básicas do próximo, para que lhe possamos doar a mensagem de nossa fé. Ah, agora eu quero que vocês comentem isso aqui.
2: Eu quero que você leia os dois próximos.
1: Tá bom. Nem
2: Porque
1: somente.
2: é um complemento.
1: Nem somente pão excessivo, que redunda em moléstia e viciação, nem somente discurso sistemático que resulte em demagogia e retórica. Eu posso até co continuar aqui, ó, orientação para o cérebro, socorro para o estômago. Exemplo e lição, atitude e palavra, alimento e agasalho, remédio e consolo. Bora lá, agora é com vocês.
2: Então, a irmã Sheila levanta um tema importante aqui, que é para a gente não esquecer a obrigação de sossegar as necessidades básicas do próximo, para que lhe possamos doar a mensagem de nossa fé. Então, é importante isso aí, que é aquilo que eu tinha havia comentado antes, sobre a gente ter essa clareza de entendimento. Jesus vai nos dizer em um momento que não nem só de pão vive o homem, mas de toda palavra que vem da boca de Deus. Então Jesus está nos chamando aí para a necessidade do alimento espiritual. Nem só de pão vive o homem. No entanto, Depois, na multiplicação dos pães, os apóstolos ficam preocupados. Olha, tem aproximadamente 5 mil pessoas aí, estão desde cedo te ouvindo. Está todo mundo com fome. É, como que nós vamos fazer? E Jesus poderia ter falado assim, não, nem só de pão vive o homem, né? Deixa a moçada com fome aí. Mas não. Ele falou, o que tendes? Ah, tenho 5 pães e 7 peixes. Beleza, então vamos alimentar o povo. Aí ele já está falando em alimento material. Então ele não faz descaso do alimento material. Ele diz que nem só de pão vive o homem. É preciso alimentar o espírito. Mas precisamos alimentar o corpo. Ele nos dá esses dois exemplos para que a gente possa pensar principalmente quando a gente está falando de assistência social. Que o Espiritismo gosta muito de assistência social. É importante, é um dever, é um exercício para a caridade. Só que muitas vezes as pessoas confundem. Às vezes as pessoas... A Sheila vai dizer aqui, ó. Nem somente... Nem, não estou falando... A Sheila vai dizer. Nem somente pão excessivo e nem somente discurso. Então, mais uma vez, precisamos nos chamando aí ao equilíbrio. Então, não adianta a gente querer dar conselho, pregar o evangelho para quem está com fome. Porque o cérebro, né, vai receber essa informação do estômago, estou com fome, e ele não vai dar conta nem de prestar atenção no que você está falando. Emmanuel vai nos lembrar que muitas vezes o conselho precisa ser substituído por um pedaço de pão. Está lá no livro Recados do Além. Então, isso quer dizer, a pessoa bate na nossa porta, pede um pedaço de pão e a gente vai pregar o evangelho para ele. Não, Jesus falou aqui, nem só de pão vive o homem, camarada, ele está com fome. Então, a doutrina espírita precisa ter, os espíritas precisam ter esse equilíbrio. A pessoa está com fome, então deixa eu resolver o básico dele, a fome. Aí depois a gente conversa sobre o evangelho, porque ele vai ter condições de dar atenção. Né? Por isso que quando se distribui cesta básica ou alimentação na casa espírita, a gente precisa tentar para isso. Aproveitar aquele momento ali, não é para dar uma palestra de uma hora não, porque eles estão com fome. Mas falar pelo menos uns 10 minutos sobre a importância de Jesus na nossa vida, que é o alimento espiritual, né? Chuta a bola aí, Ricardo.
3: Não, e é fundamental isso que você comentou, Fábio, porque hoje a gente ainda vivenciou isso. Hoje a gente estava distribuindo, né, para as famílias lá do SEAC as cestas básicas. E o Robin, que é um dirigente lá do centro, ele sempre fala isso para nós, né, para os voluntários, para os trabalhadores. Não há condições a gente falar do evangelho e mostrar e tentar explicar para eles como Jesus quer que nós agimos sem com que possa ter esse conforto físico, que é da fome. Então, quando o Fábio fala de aproveitar, isso é prático, a gente precisa realmente, olha, a gente está aqui nesse, né, dando essa assistência, de dar a cesta básica, de dar esse acolhimento com o café da manhã, sempre de uma forma muito fraterna, de coração, né, realmente dedicando naquele momento ali a oferta do amor junto com a oferta do pão, mas ele vai precisar desse pão, é fisiológico. Ele não vai compreender, se você falar sobre qualquer questão de progressão espiritual e material com ele não vai entender esses ensinamentos por conta da sua necessidade física. Se não me engano, é Caminhos, Verdade e Vida, em que o Emmanuel fala sobre a questão de encontrar solo fértil, e que para isso precisa ter o bem-estar físico. Então, vai, e a irmã Sheila vem costurando isso mesmo para a gente aqui, né? Que é necessário ter realmente um cuidado para não ser somente, talvez, uma questão de excesso, evitando sempre ali realmente uma questão de criar esse vício com a alimentação, do que a gente já falou no primeiro momento, mas pensando muito, né, nessa forma de que, se ele vem te primeiro pedir o pão, dá o pão. Depois você vai vir com a sua boa palavra, com a sua, os seus ensinamentos, com aquilo que Jesus pregou, aquilo das suas experiências que pode fazer sentido naquele momento. Porque senão, realmente, a gente quer, talvez, fechar os olhos para uma coisa que é, às vezes, não, né? Mas vamos colocar assim, essencial. Ele está buscando ali a alimentação para conseguir depois a alimentação espiritual, né?
1: E até a pregar o evangelho, né? Muitas vezes a gente prega sem palavras. E essa que é a importância de pregar o evangelho através da própria atitude, né? Da caridade. Então é o que, que você está necessitando naquele momento, né? Se a necessidade é de pão, não adianta vir com palavra, né?
3: O quê? Eu só lembrei de uma situação que a gente comentou essa semana também, de São Francisco de Assis. E em que uma senhora vai a ele pedindo um alimento para que eles estavam ali reunidos, e eles olham para todos, né, os irmãos ali de congregação, e não havia nada, né, e ele olha, só havia a Bíblia. E naquela época, o quanto era valoroso, né, em dinheiro, uma Bíblia. E aí todo mundo já percebeu o que o Pai Francisco ia fazer, né, ele vai doar a nossa Bíblia. E afoitos todos eles, né, falaram: mas, Pai Francisco, como é que nós vamos estudar o Evangelho? E ele, com a sabedoria toda dele, falou assim: nós não precisamos mais estudar, nós precisamos agir conforme o Evangelho. Ela precisa alimentar, ela vai vender isso daqui e vai fazer o dinheiro que ela precisa para alimentar. É isso que nos pede. Aprender, a gente já aprendeu o bastante. Faz todo sentido com o que a gente está aqui passando aqui nesse momento agora, querendo mostrar essa importância de valores de um lado ou de outro, né?
2: O Francisco de Assis que fala, né? Pregue o evangelho. Se necessário, use palavras. Mas só se for necessário.
3: Tá aí.
2: Atitude em primeiro lugar.
1: E para colocar em prática isso aí que a gente está comentando sobre alimentação, tantas pessoas passando... E para colocar em prática isso aí que a gente está comentando sobre...

0: 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Tem bolsa, camiseta, boné, o que você precisar tem. Comprando, adquirindo os produtos do Fraternidade Sem Fronteira, você tira uma criança da fome, né? Existem muitas crianças em diversos países, não só no Brasil, como no Congo, na África, que estão passando por dificuldades. E a contribuição é bem pequena. Se você conseguir contribuir com R$ 25 mensais, você já consegue tirar uma criança da miséria. Ela consegue se alimentar pelo menos 3 vezes ao dia. E se você não conseguir, pelo menos nas datas comemorativas, você consegue comprar uma camiseta, uma coisa ou outra para ajudar o projeto. O projeto é muito sério, vale a pena conhecer, tem vários projetos e você pode. É triste, né? Quando você pega lá, tem que escolher um. Se você puder, escolhe vários, mas se não puder, escolhe um. Pelo menos a gente vai ajudar aquela pessoa que, para a gente é pouco, mas para ela é o máximo, né? A maior contribuição que ela conseguiu. Então fica a dica, porque às vezes a gente gasta com muitas coisas que são, né, futilidades, e a gente pode colocar ali programado essa contribuição mensal. Rádio Portal da Luz está aqui, está agradecendo. Luiz, boa noite, Luiz. Fraternidade Sem Fronteira realmente é um projeto muito legal. Seguir. Bom, então. Vamos seguindo aqui. Irmã Sheila vai falar que a gente tem que alimentar e agasalhar, né? Dar o remédio e o consolo. Então, não só o espiritual, mas também o material, as necessidades da matéria. E estudo que edifique, bondade que reconforte. Então, ela vai falando: olha só que interessante. O estudo, né, para acender, iluminar nossa consciência, acender essa consciência. Que eu e o Ricardo já estamos aqui, né, Ricardo? Porque o Papali não, o Papali já é espírito de luz, mas eu e o Ricardo
1: Ah, eu
0: estamos
1: sou, já estou
0: acendendo.
1: nas esferas superiores.
0: Eu e o
1: Nosso
0: Ricardo já
1: lar
0: estamos.
1: fica bem abaixo de onde eu habito.
2: Nesse campo eu estou com o Miltinho, eu já sou o primeiro cliente dele lá da churrascaria Umbral, que sempre ele fala que vai montar a churrascaria, que ele não vai ficar sem carne, então que vai ter a churrascaria Umbral. Eu já sou o primeiro cliente, não vai ter jeito, não.
0: Eu acho, Ricardo, que nós não vamos nem dormir essa noite. A partir de hoje, a gente vai ficar com medo de comer.
2: Não, e o Fábio, você acha que eu não anotei? O Fábio falando ali é a questão do suicídio inconsciente. Você acha que isso não me incomoda, né?
0: Então, chamou nós dois, ó.
2: A todo instante.
1: Não deixe para emagrecer na decomposição.
2: Olha lá. Olha a frase, essa aí, ó, dá um slogan de uma campanha emagreça.
0: Bom, continuando aqui. E aí ela vai falando também, ó, bondade que reconforte. Então a gente vai utilizando, olha só que interessante, a matéria, primeira coisa, matéria, necessidade material. Alimentou. Alimentou, então ok. Então vamos tratar agora da consciência, iluminação da consciência. Aí o estudo edificante. Aí depois que edificou, tudo as pessoas já têm condição de compreender, então vamos aplicar também, juntamente com tudo isso, a bondade. A bondade que vai reconfortar aquele coração, que para que ele possa entender as dificuldades que ele está passando naquele momento, para que ele também possa evoluir, utilizar aquela dor, né, das limitações, da dificuldade, para que aquele espírito possa superar todas as limitações e dificuldades interiores que ele tem e que ele via. Sob a perspectiva das circunstâncias que ele está enfrentando aqui naquele momento.
1: Ô Eliane, deixa eu contar uma novidade para vocês.
0: Pode
1: Vocês
0: falar.
1: já deve, você já deve ter lido, mas geralmente a gente não presta muita atenção. É somente agora que eu, depois que eu reli o nosso lar, que eu prestei mais atenção em alguns detalhes. No nosso lar, teve duas revoluções.
0: Lembrei agora.
1: Lembrou?
0: Lembrei. Não queria. Lembrei.
1: Então, a primeira revolução foi porque, quando foi fundada a colônia, era servida comida no mesmo estilo que a pessoa tinha na terra.

0: Então, a pessoa estava acostumada a comer churrasco e servir churrasco. Angu com quiabo, angu com quiabo. E aí, os diretores da cidade falaram, não pode continuar assim, a gente está continuando alimentando a ideia deles quando estavam na terra. Então, mudou o governador da cidade do nosso lar. E aí, o governador resolveu cortar isso aí. E aí teve uma revolução. O pessoal foi para as ruas do nosso lar reclamando que isso não podia ser cortado. Eles queriam continuar a comer a mesma comida. Então, é para a gente perceber que é um hábito que a gente leva para a vida espiritual. E que a gente precisa disciplinar. Aí, quando André Luiz desencarnou, o nosso lar já era bem melhor do que era quando nos primórdios da criação, da colônia, né? Aí, André Luiz chegou com fome. Aí, perguntou para Dona Laura, né? Foi morar lá na casa da Dona Laura. O que tinha para comer? Será que tem algum restaurante aí por perto, né? Aí ela falou: não, André, tem um caldinho ali que vai te sustentar. Então, mesmo assim, ela serviu um caldinho que era a energia que ele precisava para se reabastecer. Aí ele perguntou: mas e vocês não se alimentam? E aí tem um capítulo no nosso lar que André Luiz destina a esse tema. E, se não me falha a memória, chama amor, alimento das almas. Então, quanto mais você trabalha em favor do outro, mais amor você tem em favor do outro, mais você é alimentado. E a própria ciência nossa da matéria nos diz que uma grande fonte de alimentação é a nossa respiração. O que a gente come de material é só o complemento que falta, porque o grande fonte de alimentação para o corpo físico é a respiração. Não sabia disso. E foi nesse estudo da irmã Sheila que a gente vai pesquisando, vai descobrindo o que realmente ela quer dizer, e a gente vai descobrindo essas coisas fantásticas da sabedoria de Deus, né?
1: É, depois da fala do Fábio, eu vou ter que me retirar da live.
0: Não, mas vai pro caldinho. Caldinho é muito bom.
2: Ele faz caldinho, eu já imagino todos os tipos de caldinho que possa um gordinho pensar num sábado à noite.
1: Que caldinho você está pensando aí, Ricardo?
2: Ah, aquele mesmo com muita mandioquinha, com bacon, calabresa, é danado. Reencarnar em Minas não é fácil, gente. Reencarnar em Minas é um desafio, ainda mais gordo, reencarnar em Minas é um desafio. É o nível, né, hard pro gordinho. Vai, você pode ir sim, você vai evoluir, mas vai para Minas. Vai ser no sul de Minas, no interior. Vai lá. Vai, e você vai, e outra, você vai aprender a cozinhar. Porque aí você vai fazer feijoada às 11 horas da noite.
0: Mas eles
2: Você dá
0: mandaram aqui um
2: conta.
0: ET para cá para te ensinar, ué.
2: Pois é, ainda tem essa. E o quanto que isso que o Fábio coloca, né, voltando àquela questão do ser frugal na cozinha, é o comer menos, né? A gente nunca deve sair realmente. Isso, os mais antigos eram muito sábios, né? A refeição era até às 6 horas da noite, não era mais que isso. Depois das 6 já não faziam mais refeições, refeições leves. É, comendo realmente o que a terra dava, né? Vamos colocar assim, hoje com aquele lema do descascar mais e desembrulhar menos, né? Se a gente conseguir fazer isso no nosso dia a dia alimentar, isso vai fazer com que a gente tenha compra de alimentos muito menores, né? Isso a gente comentava, eu e a Eliana, antes da live, isso vai dar economia financeira, inclusive, né? E para que a gente tem esses excessos? São anos, reencarnações atrás de reencarnações, e que nós fomos promovidos em banquetes, orgias gastronômicas, que está
0: Mas
2: enraizado no nosso ser.
0: Eu acho que essa vida de correria, de ansiedade também trouxe um outro grande problema, porque além disso que o Ricardo falou, que os antigos se alimentavam até as 6 horas da tarde, mas a gente hoje, o que que acontece? Além de a gente se alimentar muito, a gente se alimenta nas horas erradas. Então, qualquer nutricionista vai te falar que você tem que comer alguma coisa de 3 em 3 horas, né? Mas eu, pelo menos no meu caso, é uma vez por dia e muito. Então...
1: Uma vez por dia o quê, Fábio? Não entendi.
2: De alimentação.
0: Uma vez por dia de alimento, mas muito. Então, é aquele pratão de maquiagem. Né, vou bater uma laje depois do almoço, preciso aquele pratão. Então, não é o adequado. O que que é o adequado? Que você, o frugal, o moderado que a irmã Sheila fala, é que você come na hora certa. Toma um café da manhã na hora certa, come um pouquinho na hora do almoço, come um pouquinho no café da tarde, come um pouquinho no jantar. No meu caso, por exemplo, a minha situação é que alimento na hora errada. E muito. Então, estou em desequilíbrio com a necessidade espírito, cérebro e estômago, do mesmo jeito, né?
1: É o seguinte, eu não sei por que nós estamos fazendo essa live, que a gente já está ficando tudo traumatizado, já estamos deixando de traumatizado, que o Luiz também já está com peso na consciência.
2: Nós falamos que o grande problema dessas lives e do ser espírita em buscar a verdade é quando você realmente conhece. O espiritismo não é para qualquer um, por isso que a gente vai realmente vendo alguns abandonando, porque é um choque. E aí, como é que você faz? Como é que é o seu dia depois de pegar todo esse ensinamento dela?
0: E quem está contra aí não precisa justificar nada para nós, não. Pode justificar só para sua própria consciência.
2: Simplesmente assim.
0: Mas e olha como... lá, continuando a Sheila aí, você vai ver que lá já existia essa preocupação.
1: É, só comentando aqui que o Luiz também disse que quando foi para Minas engordou 5 quilos.
2: Tá vendo? Tá vendo?
1: Minas é um brau, então. Janete comentando aqui, ó, incentivando o pessoal, sou madrinha agora de 3 projetos de Fraternidade Sem Fronteiras, Jardim das Borboletas, Órfão do Congo e Mães do Campo. E todo aniversário ela padrinha mais, que o projeto é muito sério, apadrinhar é amor. Obrigada pelo incentivo, Janete, compartilhe aí para suas amigas também. Então vamos continuar lá. Então, a irmã Sheila vai dizer o seguinte, refeitório, continuando, né? Refeitório que restaure, escola que ilumine. Através do Evangelho, no capítulo 6 dos Atos dos Apóstolos, somos informados de que no primeiro santuário do cristianismo em Jerusalém, havia quem amparava os sedentos de luz e quem servia aos famintos de pão. Conjugavam-se tribuna e mesa, verdade e amor para a vitória da luz. Assim sendo, no apostolado espírita, que revive o ministério divino de Nosso Senhor, não nos esqueçamos das aflições da alma e do corpo. Auxiliemos as vítimas da ignorância, sem olvidar as criaturas que jazem sob o grilhão das calamidades materiais. O cérebro depende do estômago para governar a vida orgânica, e o estômago depende do cérebro para sustentá-la. Ambos reclamam atenção e carinho. Foi por isso que talvez que a sabedoria divina separou um e outro, impondo-lhes o coração de permeio.
0: Então, isso aí é importante, porque lá no capítulo, no Atos dos Apóstolos, nesse capítulo que a irmã Sheila cita, realmente aconteceu isso. E o bacana é que o Emmanuel, no livro Paulo e Estevão, dá uma detalhada. Então, diz o Emmanuel lá no Paulo Estevão que eram muitas pessoas na Casa do Caminho, muitas pessoas para dar alimentação, para atender no alimento, no agasalho. E aí, o que aconteceu? Não estava sobrando tempo para pregar o Evangelho. era muita gente. E João, percebendo isso, resolveu dividir as tarefas. Então, ele escolheu 7 pessoas. Essas 7 pessoas aqui não vão servir as pessoas no alimento material. Vão ficar por conta da palavra. E aí dividiram aqueles que serviam à mesa, como a irmã Sheila fala, e aqueles que estava a palavra do evangelho. Então, não adianta querer fazer tudo ao mesmo tempo. É dividir tarefas. Os apóstolos já descobriram isso, né? E descobriram que era preciso fazer os dois. Então, vamos servir o alimento, mas vamos pregar também. Aí é legal, porque às vezes, na casa espírita, a gente não pode escolher serviço. Né? André Luiz, quando chegou no nosso lar, queria ser médico lá, né? Levou, pelo menos no filme lá, ele levou um chá de cadeira lá, né? Do ministro. E acabou descobrindo por si mesmo que era preferível começar como faxineiro das câmeras de recuperação lá. Então, a tarefa do Cristo é imensa, tanto na palavra quanto no atendimento material. As duas são extremamente importantes, cérebro e estômago, né, bem colocado pela irmã Sheila. Agora, a gente vai fazendo um pouco de cada coisa no momento certo. É esse discernimento que a gente precisa, né? E vai devagarzinho, porque somos espíritos endividados com a lei, falhamos demais, nenhuma doutrina conseguiu dar jeito na gente. A gente já passou por todas as doutrinas, pelas encarnações passadas, ninguém conseguiu dar jeito na gente. A gente continuou chutando balde, cavaco e tudo. Então, a gente agora falou assim, não, então você vai ser espírita, você vai se responder para a sua própria consciência. Aí o bicho pegou. Opa, agora não tem ninguém para me apontar o dedo? Sou eu comigo mesmo. Né? Não adianta eu falar que conheci, que eu sei quem é Dr. Bezerra, que eu sei quem é André Luiz. Mas beleza, mas e você? Quem é você? Né? Como aquele espírito lá do evangelho que me vem na mente aqui, né? Que o apóstolo Paulo queria, que um camarada lá queria tirar, né? E aí ele vai no espírito e fala, em nome de Jesus e de Paulo, eu ordeno que você se retire. E aí o espírito respondeu para ele, bom, Jesus eu conheço, Paulo eu sei quem é, e você? Quem é você? E aí registra lá no evangelho que ele leva uma surra do Espírito que o deixa nu. Né? Então, podemos conhecer de tudo, mas agora é nós com a nossa consciência. Ah, mas eu não tenho condição de fazer muito, mas um pouquinho a gente tem. Um pouco, qualquer coisa a gente tem. Nem se for paciência com os outros, que é difícil. Né? O alimento é espiritual. A gente pode, a gente gasta muito, como a Eliana falou, a gente gasta muito com muita bobagem, né? E às vezes gasta pouco, porque tem pouco, mas com muita bobagem. E tem gente, por que que o nosso mundo está assim? Ah, mas essas crianças, a gente ouve falar até hoje, né? Essas crianças que estão passando fome é porque elas fizeram muito mal em existência passada. Não é não, gente. Essas crianças que estão passando fome é simplesmente pelo egoísmo humano, que direciona mal o seu dinheiro, que está mandando um foguete para pesquisar lá Saturno, Netuno, Plutão, gastando bilhões, enquanto poderia deixar isso para depois, para resolver o problema do planeta. Depois que a gente resolver o problema do planeta, aí a gente vai para fora. É a mesma coisa, gente, aqui. Não adianta você querer resolver as coisas no centro, resolver as coisas na rua e deixar dentro da sua casa bagunçado. A nossa responsabilidade primordial é com a nossa casa. Depois vamos em frente. Fugir do assunto não, né?
2: Não, da minha opinião, de forma alguma. Só contribui e realmente reforça essa importância da gente ver o que, que a gente está ativo, fazendo de forma a colocar em prática, né? Lembrando um pouquinho dessa questão que você fala do ato dos apóstolos, que a irmã Sheila coloca no texto, né? Como é que ela faz essa conjugação mesmo, né? De tribuna e mesa, né? Mostrando que todas as duas precisam caminhar simultaneamente, né? Numa ação prática, né? Dos dois lados. Aí sim a gente vai ter realmente essa assistência, tanto espiritual quanto material, inseparáveis, né? No total mesmo, né? Pensando ali no nosso verdadeiro progresso em si. E me remete aqui, né, a gente sempre tem isso lá no NEP, a gente sempre fala, né, o que o coração toca. Olha, a gente começa assim, né, o que o coração nos toca em relação ao texto, né? A gente vai quase que fechando o texto aqui, falando que é a sabedoria divina organiza o corpo humano de uma sabedoria fenomenal, que ela coloca o nosso coração entre o cérebro e o estômago, para que a gente possa mesmo, com o coração, sentirmos, sensibilizarmos com o que está externo, para realmente fazer essa devolutiva de amor e compaixão, seja com o raciocínio, seja com a necessidade física, né? Então, esse lembrar dessa forma como tá, que nós somos organizados, né, de quem nós somos fisicamente, mostra que nós precisamos, com o coração, né, ter esse equilíbrio emocional, espiritual, para que a gente possa ter melhores decisões, melhores ações, e ações que vão realmente ser edificantes, como o Fábio falou, primeiro em casa. E ressoa para mim, né, Fábio, assim, vamos dizer, assopra para mim aqui, o primeiro em casa é primeiro a minha casa, o meu corpo, né, a minha mente, depois a minha casa, família mesmo, para que aí sim eu consiga ter essa situação de ir ao encontro mesmo desses desafios, como, né, a Fraternidade Sem Fronteiras coloca ali, que vai realmente auxiliar ali. Então, acho que a gente consegue, caminhando para esse finalzinho, pensando mesmo em sempre, né, depositar em nossos corações esse equilíbrio entre o raciocínio, né, e a necessidade física, que está, né, fechando aqui, falando da fisiologicamente no meio mesmo desses dois órgãos em si.
1: A gente brincou um pouco, porque é um assunto muito sério, né? E é um assunto que, a partir do momento que a gente começa a estudar sobre ele, não tem como a gente negar mais o conhecimento. E aí a gente tem que partir para a prática, e a prática é ainda mais difícil. E isso nos constrange um pouco, né? Uma luta interior, exterior, e a gente vai começar a lutar contra isso. O Aristóteles, ele dizia que a felicidade do ser, ele vinha da busca pelo equilíbrio, né? Do total equilíbrio, mente, espírito, corpo. Então a gente começa a compreender com essa lição da irmã Sheila, que se eu alimento demais o corpo físico, eu não consigo alimentar o meu corpo espiritual, porque eu vou ficar voltada a toda aquela digestão. E se eu deixar também o estômago vazio, eu não consigo alcançar os benefícios do alimento espiritual, porque eu não tenho forças para alcançar as lições que é necessário do corpo físico, né? A leitura, a energia que a gente precisa se dedicar aos estudos. Então, no final de tudo isso aqui, a gente vai lembrar que a vida é a busca pela virtude do equilíbrio. O equilíbrio nas palavras, o equilíbrio no pensamento, nos sentimentos, o equilíbrio na alimentação, o equilíbrio em todas, na atividade física, em todas as circunstâncias. A busca é pelo equilíbrio. E tem uma frase, Ricardo, que eu passo sempre em frente de uma academia, aquela frase foi tão magnífica, e depois de bastante tempo eu consegui praticar. Mas eu sempre penso nela e vou deixar para você aqui como uma forma de motivação.
2: Um mantra.
1: Diz assim, ó, em frente a uma academia. Diz, a disciplina supera a motivação. Toda vez que você estiver desmotivado, lembra que a disciplina supera tudo isso. E aí, para acabar com a nossa noite, a querida Janete colocou aqui que ela almoça só o necessário, lanche à noite com legumes e frutas. A saúde dela é excelente. Ela já foi para Juiz de Fora, achou que fosse engordar, mas a disciplina dela fez ela continuar super saudável e magrinha. Chora,
0: Mas
1: Ricardinho.
0: juiz de fora não vale.
2: É, eu vejo.
0: Juiz de fora é o quintal do Rio, então não vale.
2: É, e aí já está no extremo do nosso umbral chamado Minas.
0: Vem para o sul de Minas.
2: É, aí os
0: Que a
2: desafios
0: gente
2: são
0: vai te
2: maiores.
0: atrapalhar a disciplina. Mas, pessoal, antes de encerrar, né? Acho que tá na hora de encerrar, eu não sei, Eliana. Mas, antes de encerrar, vou falar o seguinte: não entra na culpa, não. Não se sinta culpado, não. Joana de Anjos fala que a culpa é porta aberta para obsessão. Ah, eu não estou conseguindo, não estou conseguindo isso. Eu pelejo com isso. Não estou conseguindo. Eu tentei, mas tropecei de novo. Gente, a reencarnação, nossa, reencarnação. É exercício. Nós estamos aqui para exercitar. Tropeçou, caiu, está comendo muito, não está comendo nada. Não é para entrar na culpa, é para exercitar. Ah, vou começar de novo. Exercito de novo. Quantas vezes a gente acorda de manhã e fala assim: hoje eu vou ser sereno com todos? Na primeira, saiu para fora, já levou uma bicuda na canela, pronto. Já se estressou. Não se preocupe, nós somos espíritos ainda em treinamento. Se aquilo que a gente não aprender nessa, nós vamos ter que recapitular, porque é como na escola. O Ricardo aí é professor, vai, sabe disso. Só se aprende, se não aprendeu, vai ter que repetir o exercício até aprender, porque depois que você aprender, você não vai esquecer mais. Então, não se sintam culpados. Vamos em frente. Estamos no caminho. Vamos para frente. Vamos continuar exercitando. E a gente vai dar conta, né? Porque Jesus já nos deixou claro que a gente pode. A gente consegue. E ele não está com pressa que a gente seja santo de hoje para amanhã, porque nós não damos conta. Vamos devagar e sempre.
2: É, se a gente tem a eternidade para evoluir, acho que eu entendo que eu vou ter a eternidade para emagrecer, Eliana. E aí, o importante é lembrar que eu já sei que preciso. Eu ia, sem brincadeira agora, mas isso que o Fábio colocou é importante. O despertar já é um início, né, Fábio? Esse,
1: É.
2: você estar atento já te fez sentido, já ressoou dentro de você, né? E eu estou falando para mim, é claro, agora com essa live, isso já é o primeiro passo para que a gente possa falar, e daí? E amanhã, como que vai ser? O que que você fez hoje? Como é que a gente vai planejar a partir de tudo isso que a gente discutiu aqui, frente ao texto mesmo aí da irmã Sheila? Então, acho, esse despertar, se alguém sentiu esse despertar, já é, tá tudo certo, já é meritório mesmo, né? Já vai ser, já vai fazer sentido para um próximo passo. Né? Qual vai ser o seu próximo passo depois disso aqui? Não dá para ficar na mesmice, que a gente já viu. Quais seriam os resultados? Se ficar na mesmice, vai colher a mesmice. Então a gente precisa plantar a partir de amanhã algo diferente nessas questões que envolvem o cérebro, né, e o estômago.
1: É. A Janete está comentando aqui, ó, que ela tá dizendo que quero ver vocês resistirem ao pão de queijo, doces, véu de noiva, torresmo e outras. É muita tentação, é a comida mineira. Janete, você vai estar em nossas orações hoje. Ó, o Luiz está colocando aqui, ó. Minha primeira tarefa na casa espírita foi dar alga nos copinhos de água para as pessoas depois do passe. Ele amava essa singela função, sentia realizado. Que bom, Luiz, parabéns. Né? Tem gente que quer cargo, não aceita qualquer tipo de trabalho. Então, se sentir bem em qualquer tipo de trabalho é essencial, né? É servir. Bom, então a gente vai finalizando essa noite sem o torresmo, viu, Janete? Sem o pão de queijo, porque a gente vai começar o nosso jejum intermitente a partir de agora, para a gente cultivar a autofagia, renovar nossas células e tudo mais, até rejuvenescer e buscar equilíbrio. Mas só, lembrando que a busca do equilíbrio não é uma constante, né? Não é todo dia você vai estar equilibrado assim, ó. Lembrando daquele exame eletrocardiograma, né? A vida é feita de altos e baixos, o equilíbrio também. Às vezes a gente dá uma excedida, aí o equilíbrio é a busca por ele, né? Nós estamos aqui, somos imperfeitos ainda, então a gente vai, às vezes, se exceder, às vezes não, às vezes ter um pouco de escassez, aí a gente vai buscando ter esse equilíbrio. Mas não importa quantas vezes você cai, o que importa é quanto tempo você vai ficar no fundo do poço. Vamos subir logo e aproveitar essa lição aqui, mesmo brincando, a gente rindo para descontrair, mas é um negócio sério, né? A gente partir para a ação daqui para frente, isso que é o mais importante. Certo?
2: Isso aí.
1: Eu queria deixar para vocês agora as considerações finais e a gente vai dando boa noite para o pessoal aqui. Olha, a audiência hoje está bem lotada, hein? Bem cheia. Obrigado, pessoal, todo mundo que está assistindo. Gratidão, Luiz, também, da Rádio.
2: Vou puxar a fila para deixar para o Fábio fechar com chave de ouro.
1: Isso, o Fábio vai fazer a prece por todos nós, para a gente conseguir fazer o jejum, ter equilíbrio na alimentação, entendeu, Fábio? Você ajuda a gente também, não é só falar, não é só trazer mensagem para a gente ficar triste aqui, não. Vai, ajuda a gente também, faz uma prece.
0: Aqui nós só trouxemos um alimento espiritual. A hora que apagar a tela, nós precisamos do material.
2: Vai rolar um convite em Varginha, senti agora. Que será que tem de janta?
0: Com certeza, vai ter muita coisa.
2: Aí, ó.
0: Não tem janta.
2: Esse é o pensamento gordinho ainda lá.
1: Vamos exorcizar esse pensamento.
2: Mas que a gente queria agradecer mais uma vez a oportunidade da gente discutir situações que a irmã Sheila coloca. E realmente são cotidianas, são contemporâneas nossas, são lutas mesmo diárias nossas, né? Que ela realmente consiga nos iluminar para que a gente consiga esse equilíbrio entre corpo e espírito, né? Que a gente tenha sabedoria para isso, que tenha discernimento, que tenha disciplina diante dessas necessidades, tanto espirituais quanto materiais, né? E que a gente possa sempre lembrar, que eu acho que aqui a tônica foi muito bem colocada pelo Fábio em determinado momento aqui da nossa live, né? Que a gente consiga sempre guiar os nossos passos com o Mestre Jesus. Que isso tudo que a gente está discutindo só faz sentido se a gente for realmente praticar essa caridade que a gente está dizendo aqui, que é da entrega, tanto da consolação, da transformação, do alimento, da parte física, né? Que a gente então consiga ser essa verdadeira caridade no auxílio integral mesmo, tanto do pão que alimenta o corpo, quanto na palavra que vai ali reconfortar as nossas, né, as nossas almas, vamos colocar dessa forma. Então, acho que, para mim, é assim, dois dias dormindo, pensando, deixando isso aqui no subconsciente para agir, para que a gente possa realmente colocar em prática. Te agradeço muito, Fábio, aí, por nos provocarmos, né, e deixar a gente dentro dessa situação. Agradecer a Eliana mais uma vez, a todos que estiveram conosco aqui, né, online, e os que vão assistir posteriormente, e agradecer sempre a espiritualidade amiga que sempre nos conduz aqui nesse momento, para que a gente possa trazer um pouquinho dessas experiências e clarificar um pouco mais para todos o que, que a gente quer, o que, que a irmã Sheila queria passar nessa mensagem aí, que foi passada durante essa hora, né. Então, agradeço mais uma vez a Eliana. Desculpa as brincadeiras, porque esse é o meu jeito. O Fábio, acho que já me conhece há mais tempo, sabe que não seria muito diferente, mas eu acho que foi muito bacana estar aqui com vocês nessa hora.
1: Bom, antes do Fábio também, que é o Fábio que vai terminar orando por nós, queria agradecer a presença de vocês, foi um assunto muito sério, né, muito difícil, que engloba, eu acho, que muita gente que está assistindo, inclusive nós dois, Ricardo, não o Fábio, que ele é espírito de luz, que puxou a nossa orelha aqui, né, bastante, mas que trouxe uma reflexão muito grande, que incomoda, né, parece que a gente ouve sempre que o Cristo nos constrange, né? Nos constrange nesse movimento de não aceitar mais a forma como a gente vivia e a gente vai buscar, então, viver de outra forma. Então, ele nos constrange de forma que a nossa consciência é como se fosse aquele vigia, aquela câmera com inteligência artificial que o tempo todo fica dizendo para a gente como a gente tem que agir se a gente quiser atingir o objetivo da evolução do espírito, né? E isso é incômodo, é difícil, mas é possível. E a gente está aqui justamente para refletir sobre esses temas difíceis de forma mais leve. O Ricardo traz essa leveza, essa comicidade que ajuda a gente a levar assuntos que são sérios de uma forma mais leve, para que a gente possa ir digerindo isso e aí a gente vai praticando. O Fábio também, queria agradecer, Fábio, pela gentileza, pelas reflexões, né, pelos puxões de orelha, não, mas depois a gente conversa, tá no meu caderninho aqui, ó. E assim, só queria colocar uma observação que muitas vezes a gente não consegue ter certos hábitos também, porque a gente precisa de ajuda profissional. Então, às vezes a gente tá faltando alguma vitamina, algum hormônio que a gente precisa, né, porque às vezes dá aquela vontade de doce, ou leva para compulsão, então tem que ver que nível de ansiedade que tá, quais as vitaminas estão faltando, fazer exame, ir no médico, no nutricionista, e dar uma vasculhada para ver aonde que você pode suplementar ali, para que o seu organismo mesmo também vá equilibrando, para que você tenha condições de tomar a decisão de se alimentar frugalmente, de manter essa disciplina, né, o máximo que você puder. Né? Não é que não seja permitido você comer outras coisas. Mas se você tiver uma disciplina correta e durante a maior parte da semana, durante toda a semana, de repente no final de semana você pode socializar com algumas pessoas, né? E não se sentir culpado. É tudo questão da gente buscar esse equilíbrio. E para a gente buscar o equilíbrio, a gente precisa da misericórdia divina que nos trouxe profissionais capacitados para nos auxiliar a mudança desse hábito, que não começa de um dia para o outro, mas através do pensamento que vai levando à ação, que vai buscando ajuda, que em cooperação todos nós vamos mudando. E aí eu queria também agradecer imensamente. Acho que essa live foi a que teve mais visualização assim, em tempo real. Nem todos deixaram aqui seus comentários, então eu quero agradecer a todos que estão nos assistindo agora, que vão nos assistir futuramente. Eu queria agradecer também a Janete, desculpa, Janete, pelas brincadeiras, muito obrigada pela sua presença. Agradecer a Maria do Carmo, que esteve com a gente também, o Luiz, da Rádio Portal da Luz, que esteve o tempo todo e nos ofereceu essa oportunidade da apresentação deste programa. Agradecer também a Maria do Carmo, a Dizinha, o Rafael, o querido Rinaldo, do NEP Brasil, e o Benedito Roberto. Muito obrigado por estar com a gente aqui. O Marcos também, boa noite, Marcos. Marcos está colocando a disciplina, disciplina e disciplina, realmente. Emmanuel tinha muita razão. Então, a gente vai finalizando essa live de hoje, esse estudo maravilhoso da irmã Sheila. E vou deixar aqui, então, as minhas palavras, passando para o Fábio, finalizar o estudo dessa noite com as suas considerações finais e uma prece para a gente dar uma boa noite.
0: Paulo diz que tudo me é permitido, mas nem tudo me convém, né? É, a palavra de hoje e de sempre é gratidão. Gratidão à Eliana pelo convite, ao Ricardo pela participação, que nos honrou muito, muito gratificante saber que conheço, não é que eu estou velho não, viu gente, mas que eu conheci ele desde pequenininho e ver ele na Fieira Espírita é uma alegria muito grande. Gratidão a todos que participaram conosco, gratidão ao Portal da Luz que disponibiliza o espaço, gratidão a todos, muita gratidão. E é isso que nós vamos pedir, vamos falar com Jesus, que possamos elevar nosso pensamento ao Mestre, visualizá-lo nas praias, visualizá-lo pregando o Evangelho, abençoando as pessoas, estendendo as mãos aos aflitos, aos miseráveis. E a esse Mestre amigo que nos possibilitou a existência na Terra, é que nós queremos elevar a nossa gratidão. Gratidão por tudo e por todos. Pela oportunidade de aprendizado, pela oportunidade de exercitar-se no bem, na disciplina de nós mesmos, espíritos ainda tão miseráveis, que tanto falharam por indisciplina mesmo, e agora está tendo a oportunidade de iniciar um processo de reconstrução íntima, com mais disciplina, um pouco mais de disciplina. Gratidão, nosso Mestre amado. Derrama suas luzes nesse instante sobre todo o nosso planeta Terra, principalmente aqueles que estão sofrendo em algum lugar, em algum momento, nas ruas, nos hospitais, nos presídios, aqueles que se sentem esquecidos pelo nosso orgulho, nosso egoísmo, pelos nossos amigos, familiares e também pelos adversários, por aqueles que nos consideram inimigos. Amado Mestre Jesus, muita gratidão. Derrame a sua luz sobre o nosso planeta. E nos abençoe hoje e sempre. Que assim seja.
1: Que assim seja. Gente, então, ó, beijo no coração.
2: Tchau para todo mundo. Tchau. Vou tomar minha vitamina.
1: Não vai nada, que agora eu vou ficar aqui, ó, no WhatsApp para você não comer.
2: Tchau para todo mundo.
1: Tchau, tchau, irmã Sheila. Obrigada pela missão. Beijo. Tchau, tchau, gente.
0: Tchau.
3: 9 horas e 20 minutos.

A vida tem seu próprio fluxo e a natureza suas leis. Tudo está em movimento. Até mesmo o que se mostra imóvel. Problemas, dívidas, crises, conflitos, escassez e doenças acontecem em sua vida se você não estiver respeitando essas leis naturais de movimento e evolução constante. Vivendo assim, o mundo pode lhe parecer um lugar ruim de se viver. O sofrimento é um indicador de que as coisas não vão bem. É normal que o sofrimento esteja em sua vida na maior parte do tempo? Somente com a dor aprendemos? Você sofre quando navega contra a correnteza natural da vida. E por isso, se desgasta e perde forças no meio do caminho. E assim não conquista suas metas. Aprender a abrir o seu fluxo de bênçãos é desenvolver novos hábitos sintonizados com o próprio fluxo da vida e da força maior do universo, a força do amor.

Este exercício é muito simples, porém eficaz, pois traz resultados realmente diferentes na sua vida em pouco tempo. Entenda que essa lista de 10 tópicos de exercícios que você precisa fazer para conquistar um fluxo de bênção, é necessário que você tenha o hábito de fazer ele todos os dias, mas agora no começo, no mínimo, 3 dias em seguida. Começou o exercício, faça 3 dias em seguida. E depois disso, tenha o hábito de fazer sempre que possível, de preferência todos os dias. Muita gente diz, nossa, todos os dias? É dar trabalho, é difícil. Aí eu pergunto, quanto realmente essas pessoas querem prosperar neste fluxo de abundância que nós estamos falando? Primeiro, repita essa afirmação com a verdade da sua alma. Eu acabei de iniciar a abertura do fluxo de bênçãos em minha vida. Foi eu quem fechou este fluxo, então será eu quem irá abri-lo novamente. Eu quero ser feliz. Eu quero o fluxo de bênçãos que mudará a minha vida. Então, seguiremos de agora em diante para os 10 tópicos principais deste processo. 1. Analise a pessoa a qual você tem mais desafios e conflitos. E mesmo que para você ela seja considerada uma pessoa vilã, uma pessoa do mal e cheia de problemas, encontre nela 10 qualidades. Eu me refiro a fazer uma análise e achar nessa pessoa 10 qualidades. Anote essas 10 qualidades, tenha paciência de fazer o exercício, por isso, a cada exercício, pause o seu áudio para que você possa fazer com tranquilidade. Segundo, avalie a cidade que você mora e encontre nela 10 qualidades. Também liste e anote no mesmo papel. Pode ser que você veja nela muitos defeitos e problemas. Nesse instante, faça um esforço de anotar 10 qualidades da sua cidade. Pause o seu exercício para você fazer com tranquilidade. Terceiro, avalie o seu trabalho e encontre nele 10 qualidades, independente de todos os problemas que existam. Liste-os na mesma folha que você está escrevendo. Pause o seu exercício, pause este áudio, para que você possa fazer com profundidade e tranquilidade. Somente depois, vá ao próximo tópico. Quarto, avalie os seus 3 principais relacionamentos. Eu me refiro às pessoas que mais interferem na sua vida, hein? Independente de todos os problemas que existam nelas, liste 10 qualidades. Pause o exercício para você fazer com tranquilidade e profundidade. E aí só depois vá ao próximo tópico. Quinto, avalie o seu corpo e encontre nele 10 qualidades. Independente de problemas que você considere que tenha, independente de problemas de saúde, de estética ou funcionais, encontre nele 10 qualidades. Faça com profundidade, liste essas 10 qualidades e só depois disso vá ao próximo tópico. 6. Avalie a sua família. Encontre nela 10 qualidades, independente de todos os problemas que existam. Liste essas 10 qualidades. Pause o seu áudio para fazer com muita tranquilidade. Somente depois vá ao próximo tópico. 7. Avalie a sua vida e encontre nela 10 qualidades, independente de todos os problemas pelos quais você já passou ou esteja passando. Encontre 10 motivos incríveis que dá vontade de viver. Encontre situações que façam seu coração pulsar de alegria e gratidão. Anote calmamente. Pause o seu exercício para fazer com toda a tranquilidade e profundidade. Somente depois vá ao próximo tópico. 8. Programe o seu celular ou seu relógio de pulso para despertar 3 vezes por dia. Cada vez que ele despertar, seja o celular, seja o relógio ou outro dispositivo que você tenha, concentre-se em dedicar 1 minuto para agradecer pessoas as quais foram muito importantes na sua vida. Sejam pessoas do presente, sejam pessoas do passado. Tocou o celular ou o despertador, você para por 1 minuto e se dedica a expressar um sentimento de gratidão por uma ou mais pessoas naquele momento. 1 minuto, 2 minutos já é suficiente. Mas pare tudo que você estiver fazendo.
Feche os olhos e mergulhe em expressar gratidão, lembrar de pessoas às quais você se sente grato, se sente grata por terem passado na sua vida e terem te ajudado tanto. Nono, faça uma oração sempre antes de sair de casa. É provável que você diga, eu faço oração todos os dias, mas é uma oração de gratidão. Todos os dias antes de sair de casa, faça uma oração de gratidão e agradeça a tudo e todos que você sentir vontade. Seja sincero na sua oração de gratidão. Não estamos dizendo que você tem que agradecer isso ou aquilo, mas que você pode e deve encontrar situações na sua vida que você sinta muita gratidão. Então não saia de casa sem fazer um pequeno exercício de fazer uma oração de 5 minutos, no máximo, de gratidão, todos os dias. Próximo item. Faça uma lista e escreva nessa lista as suas 3 principais metas. Esta é a parte da organização. O que você realmente quer? Quais são realmente os seus objetivos? Agora, dedique alguns minutos para escrever. O que eu quero é... 1. O que eu quero é... 2. O que eu quero é... 3. Quando você definir, bem definido, o que você realmente quer, deixe essas metas bem claras, bem definidas. Quanto mais bem definidas na sua mente, quanto mais clareza mental acerca daquilo que você sonha, mais você atrairá essas situações para magnetizar, para manifestar fisicamente na sua vida os seus sonhos. Mas, entretanto, é importante você entender que não basta escrever só hoje a sua meta, pois escreva nesse mesmo papel as 3 metas. E escreva como se você já tivesse conquistado. Por exemplo, a sua meta é um carro novo, escreva, estou

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1: Nove horas e 34 minutos.

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1: Olá, meus amigos, bem-vindos a mais um A Música Espírita Está no Ar, um programa que leva música e reflexão acerca do Espiritismo até você. E hoje o tema é Reunião Mediúnica. E se não há ressurreição de mortos, também o Cristo não ressuscitou. Paulo, em primeira carta aos Coríntios 15:13. Teólogos eminentes, tentando harmonizar interesses temporais e espirituais, obscureceram o problema da morte, importando sombrias perspectivas à simples solução que lhe é própria. Muitos deles situaram as almas em determinadas zonas de punição ou de expurgo, como se fossem absolutos senhores dos elementos indispensáveis à análise definitiva. Declararam outros que, no instante da grande transição, submerge-se o homem num sono indefinível até o dia derradeiro consagrado ao juízo final. Hoje, no entanto, reconhece a inteligência humana que a lógica evoluiu com todas as possibilidades de observação e raciocínio. Ressurreição é vida infinita, vida é trabalho, júbilo e criação na eternidade. Como qualificar a pretensão daqueles que designam vizinhos e conhecidos eternidade? Como qualificar a pretensão daqueles que designam vizinhos

portas adentro do esforço cristão, somos compelidos a reconhecer que os negadores do processo evolutivo do homem espiritual, depois do sepulcro, definem-se contra o próprio Evangelho. O Mestre dos Mestres ressuscitou em trabalho edificante. Quem, desse modo, atravessará o portal da morte para cair em ociosidade incompreensível? Somos almas em função de aperfeiçoamento e, além do túmulo, encontramos a continuação do esforço e da vida. Emmanuel, por Chico Xavier,

0: Carlos, homenagem a este pequeno grande homem.
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0: 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Isso me ajuda.

do Egito, cretenses, árabes, partos e romanos se aglomeravam na praça extensa quando os discípulos humildes do Nazareno anunciaram a Boa Nova, atendendo a cada grupo da multidão em seu idioma particular. Uma onda de surpresa e de alegria invadiu o espírito.

destacava-se e esclarece que se trata da luz prometida pelos céus à escuridão da carne. Desde este dia, as claridades do Pentecostes jorraram sobre o mundo incessantemente. Até aí, os discípulos eram frágeis e indecisos, mas, dessa hora em diante, quebraram as influências do meio, curaram os doentes, levantaram o espírito dos infortunados, falaram aos reis da terra em nome do Senhor. O poder de Jesus se lhes comunicara às energias reduzidas, estabelecera-se a era da mediunidade, alicerce de todas as realizações do cristianismo através dos séculos. Contra o seu influxo, trabalham até hoje os prejuízos morais que avassalam os caminhos do homem, mas é sobre a mediunidade, gloriosa luz dos céus oferecida às criaturas no Pentecostes, que se edificam as construções espirituais de todas as comunidades sinceras da doutrina do Cristo, e é ainda ela que, dilatada dos apóstolos ao círculo dos homens, ressurge no Espiritismo cristão como a alma imortal do cristianismo redivivo. Emmanuel, por Chico Xavier, caminho.

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Prezados amigos, iniciando mais um momento com música aqui. Estamos juntos, sempre estaremos juntos, sempre. Em que o Pai nos concede a oportunidade da nossa existência na Terra, né? Olha só, eu hoje estou em Sacramento, porque vamos ter nesse final de semana, aqui dias 18, 19 e 20, o encontro de evangelizadores que é feito sempre em janeiro, nas férias, na verdade, né? Janeiro e julho. E estamos aqui preparando o coral para logo amanhã, na verdade, iniciar o encontro na terra do nosso querido Eurípides, mensageiro do Cristo. A proposta da evangelização de espíritos, ela é muito ampla, mas acima de tudo ela pede que aquele que se identifique com ela possa ter conhecimento. Primeira coisa que a proposta pede é conhecimento. Uma base de conhecimento das questões da imortalidade, não tão somente, mas também do que o espírito guarda, de suas potencialidades, do que ele guarda, de suas memórias, do que converge a sua encarnação até na Terra, ali numa convergência de várias frentes que o envolvem, esse convergir de situações que nós, aqui a proposta chama de programação reencarnatória, tudo vai levando ele a passar por essas situações que, às vezes, como encarnado, ele não compreende uma decisão que ele tomou como espírito, mas que esses meandros porque ele passa dentro dessa programação, está tudo atendendo à sua necessidade evolutiva. Então, é se ver como um ser imortal, que guarda cultura, guarda conhecimento acerca da religião, às vezes pouco de religiosidade, mas é um ser, ele tem que se colocar como um ser divino, filho do Pai Celeste, do Pai Eterno, que atende uma programação da lei divina, da lei de progresso. Muito bem, posto isto, essa proposta de Eurípides Barçanufo, ela inclui, ela traz, para ajudar o espírito a compreender, melhor dizendo, a sua programação, vários recursos. Dentre eles, a arte. Tem a natureza, tem a palavra bendita ou a palavra não bem dita, né? Carregada de conteúdos dispensáveis para o progresso. E ou conteúdos que o faz avançar. Então, essa proposta tem também a arte como recurso de evolução. E aqui, o teatro, a dança, a literatura, a poesia, não a arquitetura, mas várias frentes da arte aqui é plantada. A música, como nós falamos há pouco, tem uma finalidade grandiosa de instruir, de esclarecer o espírito, de facilitar a sua essência divina a conhecer o desejo do Pai Celeste. A arte, ela facilita o espírito a conhecer qual o desejo divino para conosco, do nosso Pai para conosco, se não é o de nos harmonizarmos com as leis divinas, de irmos ao encontro do Cristo, de estarmos com Ele, irmos com Ele, visitarmos Jesus com frequência em nossos pensamentos, em nossos sentimentos, em nossas preces, enfim. E aí, eu vou tomar a liberdade aqui de ler uma das letras das músicas que temos aqui. Essas letras, elas são psicografadas, que vêm pela mediunidade da nossa irmã Alzira.
E vocês vão ver que letra é esta. A letra do Moacir na Terra, quando eu escrevo uma letra, eu escrevo uma letra com base, às vezes até um pouco que a arte permite, mas uma fantasia, né? Uma imaginação, a parte lúdica. Ali tem a verdade, ali tem o desejo de libertação. Mas as letras que vêm do mundo espiritual não têm fantasia. Elas vão direto ao assunto, como nós falamos, né? Normalmente. Então, elas são diretas. E que é para o espírito não perder tempo. Tempo de conhecimento, ele é importante. Então, vamos ver aqui então para vocês. Essa letra ela veio em 2003 e nós colocamos a melodia nela também nessa época. E o nome da música é Crer. Crer no infinito. Sentir o valor da vida. Mesclar sentimentos, colorir emoções, perdão, colorir ilusões. Viver em busca da esperança, construindo um novo pensamento. Alimentar-se de coragem, lutar para progredir. Entre raças vivi, vivi. Costumes e cultura ganhei. Na verdade, aguardei. Também ganhei, também serve, né? Sentimentos se mesclaram. Esperanças se renovaram, se renovaram, se renovaram. Aprender a amar foi a lição. Hoje é preciso fazer. Atrair para si novas energias, ser construtor desse ato, desse ato. Sou espírito que caminha entre sombras e luzes, aprendendo a discernir, avançando para construir, libertar, romper com a ignorância, abraçar com novas oportunidades, novo corpo, nova construção. É preciso valorizar tudo isso. É preciso valorizar, vírgula. Tudo isso pede um novo comportamento. Entre raças vivi. Aí ele vai reforçar aqui o refrão. Vou seguir. Novos atos, novos gestos, novas atitudes, novos sentimentos. Crescer para compreender o valor da reencarnação. Amar a pátria sem a ela se prender. Viver sem mágoa, construindo sempre com liberdade. O espírito pensa, sente. Temos casa, moradas, várias moradas, na casa do Pai, né? Todos somos irmãos. Esse é o pensamento do futuro. Olha, gente, que coisa incrível. Agora nós vamos destrinchar um pouco a letra. Se não der para terminarmos nesse programa, nessa edição, a gente conclui no outro. Mas olha só. Tem uma palavrinha aqui que me chamou atenção quando eu li. Então, por que que eu estou trazendo essa música? Porque o coral voltou a ensaiá-la. Vamos apresentá-la agora no nosso último encontro. No nosso próximo encontro. Isso é já amanhã, sexta-feira. E aqui ele vai. Tem uma frase aqui que merece atenção. Quando ele fala assim, ó, mesclar sentimentos, colorir ilusões. Palavrinha danada, né? Colorir ilusões? Deixar ilusão colorida? Será nesse sentido? Vamos chegar lá. Vamos lá então, pega do começo. Olha. Crer no infinito. Sentir o valor da vida. Então, o crer no infinito, olha que grandeza é isto. Olha como isso é grandioso. Crer no divino, no que excede, no que transcende, né? Ou no que transcende, aliás. Então, olha como crer no infinito é grandioso, gente. Porque muitas vezes nós caímos porque nós não cremos. O nosso horizonte é apequenado ou limitado. E quando meu horizonte é pequeno, na verdade eu vivo em acordo com o meu horizonte. Eu vivo em acordo com o que eu vejo. Aquele que vê mais longe
esse mais longe dá característica diferente à vida desse ser. Quando eu enxergo pouco, eu vivo pouco. Quando eu enxergo grande, eu vivo grande. Né? É o pequeno e o grande. Se eu enxergo pequeno, eu enxergo pequeno. Se eu enxergo grande, eu vivo grande. Porque isso está na base do conhecimento. A nossa vida está sempre na base do conhecimento. Por isso que às vezes o irmão nosso, ele se equivoca, ele erra, ele prejudica, ele magoa, ele fere, ele lesa a pátria, ele lesa a nação, ele lesa o irmão. Mas por quê? Porque a visão dele é curta. Porque se ele de fato visse longe, e longe, gente, não é ver que ele veja longe nos seus bens materiais, que vão crescer, que vão crescer. Isso não é longe. Isso não é longe porque isso dura 80 anos para uns, que é a nossa vida na Terra, 70, 90, hoje a vida é um pouco melhor, 100 anos. Mas com 100 anos você não está aproveitando nada daquilo que você deixou em abundância. Com 80 anos, possivelmente você já não esteja aproveitando, a não ser um bom plano de saúde, uma alimentação saudável, mas nada mais dos prazeres que você tinha aos 40 anos, aos 50 até, aos 60 foram diminuindo, 70 pronto, 80 acabaram todos eles, 90 então zerou. Zero, praticamente. Claro que nós não podemos dar uma uniformidade a isso. Então, o crer no infinito é de fato estar presente no todo, pelo acreditar naquilo, pelo acreditar em Deus, que é o nosso Pai Criador, enfim, em tudo. Aí, ele vai dizer assim: sentir o valor da vida. Essa vida que tem valor maior para todos nós, né, gente? Sentir o valor da vida, mesclar sentimentos. Então, não deixar só que o sentimento do ontem, escuro, domine, predomine. E agora, quer dizer, mescle com conhecimento do novo. E agora vai entrar a palavra que é complicadinha, colorir ilusões. Então, se eu mesclo os meus sentimentos, estou colocando sentimentos que é fruto de conquistas, de elevação. Então, estou deixando emoções ou sentimentos doentios. Estou agora buscando, estou mesclando, estou movimentando também a minha ilusão. Eu dou movimento a ela. Posso até usar aqui colorir ilusões, se for o caso, mas eu estou então dando movimento para que essa ilusão não seja aquilo, aquele embaraço na minha existência infinita, né? Porque às vezes nós nos sentimos embaraçados. E os sentimentos ou as emoções doentias, fruto às vezes da ilusão, nos embaraçam, nos impedem, peiam os nossos pés. O peiar, a gente usava isso muito na roça, no campo, né? Você vai ordenhar ali o animalzinho, a gente peia, cerceia seus passos. A ilusão, meus amigos e amigas, tem força de cercear a nossa vontade, né? Olha, nós vamos continuar a análise dessa música lá na frente, mas nós não vamos terminar aqui com a ilusão vencendo, não. A gente vai terminar falando dos novos sentimentos, novas atitudes, novos gestos, novos atos, que é um trecho da música que fala lá na frente, né? Vai dizer que viveu entre raças, costumes, culturas, ganhei, enfim. Tudo que nos leva a sermos diferentes do que somos hoje. E essa proposta do nosso querido irmão Eurípides, ela nos atinge nesse instante, nesse processo. Queridos amigos, finalizando mais um momento com música, vamos voltar depois nesse tema da música Crer, aqui da proposta de evolução de espíritos. Forte abraço para vocês, que Deus abençoe a todos. Até breve contato.

0: 10:16.
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0: 10:17.
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0: 10h29.
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0: Boa noite a todos.
1: Boa noite.
0: Hoje, 5 de novembro de 2019, nós estamos reunidos para estudarmos a obra O Livro dos Médiuns. E hoje nós vamos iniciar o capítulo que retrata os sistemas. Vamos fazer a nossa prece de inicial? Divino amigo Jesus, amor de nossa vida, conhece a nossa alma, a nossa intenção e a alegria que nos invade no trabalho que o Senhor nos confiou. Nos reunimos nesse momento em teu nome, logo sabemos da tua presença. A vontade de entender mediunidade, de estudar o Livro dos Médiuns, mergulhando agora no capítulo que vai retratar os sistemas, que nos apresenta muito bem a fragilidade horizontal do ser humano, a necessidade ainda infantil de sistematizar o que é divino. Nós te agradecemos por essa oportunidade, te rogamos, amor querido, a tua inspiração, a presença dos nossos amigos espirituais para nos conduzir, para nos inspirar. Porque todo esse trabalho que fazemos, fazemos, Senhor, em teu nome. Graça te damos e te pedimos permissão para iniciar mais um trabalho. Muito obrigada, Senhor. Quando a codificação da doutrina espírita foi tomando corpo, começaram a surgir vários sistemas, várias formas, como fazer isso, como fazer aquilo, como evocar, como conversar, como psicografar, e foram criando. O que, que o professor Allan Kardec, dentro da sua fraternidade constante e, ao mesmo tempo, muito bom senso, ele foi catalogando todos os sistemas que foram criando, inventando, colocou na obra do Livro dos Médiuns e ele vai comentar cada sistema, mostrando o absurdo do sistema. Então, esse capítulo vai retratar, tem alguns que nós vamos até dar uma risadinha, de tão absurdo que é os sistemas que foram sendo criados. Foram criados e foram aceitos, mas diz o nosso Senhor Jesus que cego, que conduz cego, cai todo mundo no buraco. E diz ainda o nosso Senhor Jesus que só lobos caem em armadilhas de lobos. Então, ele foi avaliando os sistemas, verificando, catalogou, publicou e comentou. É nesse movimento que nós vamos. Vamos lá? Item 36 do capítulo 4, intitulado Sistemas. Quando os estranhos fenômenos do Espiritismo começaram a produzir-se, ou, dizendo melhor, quando esses fenômenos voltaram a repetir-se nestes últimos tempos, por quê? Ele diz assim, quando os estranhos fenômenos do Espiritismo começaram a produzir-se, parece que ele começou naquele momento. Aí o Kardec se corrige, ele diz assim, ou dizendo melhor, quando esses fenômenos voltaram a repetir-se nestes últimos tempos, porque o que, que acontece? O fenômeno espírita sempre existiu. Desde quando o mundo é mundo. Basta nós estudarmos o Antigo Testamento, o Novo Testamento, basta nós estudarmos um pouquinho Sócrates e nós vamos verificar um pouquinho da cultura grega e nós vamos verificar que a mediunidade sempre existiu, só que com outros nomes. Você não vai ouvir psicografia, psicofonia, fenômenos de efeitos físicos, você não vai ver esse tipo, esses nomes, mas o fenômeno já existia. Quem foi dando nome às situações, aos fenômenos, foi Kardec. Então, como ele diz no início do Livro dos Espíritos, para uma nova doutrina, novos termos. Então, logo na introdução do Livro dos Espíritos, o professor Allan Kardec, Denis Arrivai, ele vai organizando e dando nomes, e vai explicando, vai dando nomes. Isso aqui você chama isso. Inclusive para os espíritos, todo aquele que se dedicar verdadeiramente ao estudo da doutrina espírita, ele deverá ser chamado espírita ou espiritista. Ele não disse kardecista. Em algum momento, algum irmão sem estudo começou a usar o termo para tentar diferenciar espiritismo e espiritismo. Doutrina espírita é uma só. O outro é Umbanda, Candomblé, seja lá o que for, mas espiritismo e centro espírita, Kardec na época chamava sociedade espírita. Sociedade espírita. Então, temos nomes para tudo e devemos entender. Por isso, a necessidade de estudarmos a introdução de Livro dos Espíritos, que é lá que ele vai pontuando tudinho. Então ele diz assim, ou dizendo melhor, quando esses fenômenos voltaram a repetir-se nestes últimos tempos, o primeiro sentimento que despertaram foi o da dúvida sobre a sua realidade. Será que isso é real? Será que realmente existe uma inteligência respondendo através das mesas? Será que isso é real? Será que realmente existe uma inteligência respondendo?

0: prática. Nós esquecemos disso.
1: A partir do momento em que foram comprovados por testemunhos irrecusáveis e pelas experiências que todos puderam fazer, cada um passou a interpretá-los a seu modo. Então, olha só. Ele falou ainda há pouco, voltando aqui, olha. Ele disse, o primeiro sentimento que despertaram foi o da dúvida sobre a sua realidade. Será que realmente existe? Será que realmente existe fenômeno mediúnico? O segundo era a origem do fenômeno. A origem era quem? Dos espíritos. Então, será que realmente existe espíritos? Foram os primeiros pontos. Aí ele continuou. A partir do momento em que foram comprovados por testemunhos irrecusáveis, não tem como. Cada um de nós temos que ver qual foi o momento, ou se não tivemos, que pena. Eu espero que tenha. Aquele momento que você diz assim, não dá mais para negar. Eu digo que eu tive dois momentos muito importantes que eu disse assim, olha, a partir desse momento não tem mais como eu negar a existência e a sobrevivência da alma. E que o melhor foram com pessoas que não eram espíritas, que nunca tinham estudado André Luiz. Então, é aquele momento que você tem que você diz assim, não, realmente existe. Então, a pessoa que ainda está em dúvida, que ainda não teve esse momento, faço votos que tenha, o mais rápido possível. O mais rápido possível. Sábado eu conversando com meu sobrinho Vinícius, reunião dos sobrinhos, estava tudo com saudade, né? Aí sentaram e começamos a conversar. Aí chegou o momento conversar sobre espíritos, né? Aí o Vinícius olhou, tia, eu vou lhe contar uma coisa. Eu estou vendo espírito. Eu digo, me conte. Aí ele foi me contar. Tia, ele arrepiava todo dia, né? Ele está vendo mesmo. Em casos assim, isolados. Ele disse, aí tia, que eu faço? Eu digo, pois é, a pergunta é, por que será que você está vendo? E eu conheço bem a história desse moleque. Então, e a gente foi conversando, e a gente percebe, a coisa vai tomar uma proporção maior. Mas eu achei legal a reunião, sabe? A confiança. A confiança. O outro, eu só tenho um sobrinho legal, o outro, o meu sobrinho Maíta, ele faz desdobramento, ele está fazendo desdobramento, ele dorme e sai do corpo e fica desesperado. E todo mundo, aquele dia foi o dia da reunião mediúnica lá em casa, sábado. Aí ele me contando, tia, e assim, e a senhora já me falou para mim voltar e orar, para eu não ir, porque eu não tenho capacidade. Eu digo, exatamente, meu filho. Aí quando foi hoje de manhã, ele disse, tia, aconteceu de novo. Eu disse, o que você fez? Eu pensei assim, a titia está dormindo nesse momento. Ele desdobrando, saindo do corpo, ele disse, a titia está dormindo nesse momento. Então eu vou pensar nela, titia, me ajuda. Eu disse, aí o que aconteceu? Eu acordei. Então já sabe, né? E ele já disse, eu preciso ir para a fundação, tia. Ele não tem como fugir. Não é à toa que são sobrinho da tia que a gente está ali conversando. Eu não sei qual é a missão desse povo. Nós daqui a pouco estamos indo, eles serão os adultos. Então, aquilo que diz Kardec, chegou o momento. A partir do momento em que foram comprovados por testemunhos irrecusáveis e pelas experiências que todos puderam fazer, cada um passou a interpretá-lo agora a seu modo. De acordo com as suas ideias pessoais. Lembra que aqui ainda não tinha livro dos médiuns, já tinha o livro dos espíritos, já tinha o que é o espiritismo. Mas o povo da vaidade, do orgulho, tem uma grande dificuldade para curvar-se e dizer, deixa eu estudar para ver o que esse homem diz. A gente que sempre quer fazer da nossa cabeça, do nosso jeito. E na época não foi diferente. O pessoal estava ali, a faculdade mediúnica, o fenômeno acontecendo, vou fazer do meu jeito, vou criar o meu sistema. Que todos puderam fazer. Daí o aparecimento, de acordo com as suas ideias pessoais, suas crenças ou as suas prevenções. Daí o aparecimento de numerosos sistemas, que uma observação mais atenta viria a reduzir ao seu justo valor. Você acha que isso acabou? Não acabou. Hoje ainda temos centros espíritas criando sistemas absurdos. Então, a primeira coisa, vamos na obra, ver o que a obra me diz, para ver se isso está de comum acordo com a doutrina espírita.

0: porque eu estou acreditando que é um centro espírita. Então, se eu estou denominando que é uma instituição espírita, logo eu tenho que estar pautado na doutrina dos espíritos. Entendeu? Vamos lá. Os adversários do espiritismo encarnado e desencarnado julgaram encontrar um argumento nessa divergência de opiniões. Olha, tem um grupo de espíritas que se dizem espíritas, que estão ali atuando o fenômeno, e cada um cria um sistema. Quem não é espírita, que é adversário, arrumou, olha aí, nem eles mesmos se entendem nessa divergência de opiniões, dizendo que os próprios espíritas não se entendiam entre si. Era uma razão muito pobre, desde que se reflita que os primeiros passos de qualquer ciência são necessariamente incertos, até que o tempo haja permitido a reunião e a coordenação dos fatos sobre os quais se possa firmar a opinião. À medida que os fatos se completam e vão sendo mais bem observados, as ideias prematuras se apagam e a unidade se estabelece, que é uma das coisas que a gente acha muito legal. A gente viaja, vai a outros centros espíritas, mas a gente percebe a unidade da doutrina espírita. Tem umas coisinhas besta aqui, umas coisinhas besta ali, mas a gente percebe a unidade. Você vai estudar Evangelho, Evangelho, Livro dos Espíritos, você percebe uma unidade. Ah, existe só umas coisinhas, mas assim, a unidade, ela está. Esse era o propósito do professor Allan Kardec. Todos estudamos perispírito, comunicabilidade, reencarnação, pluralidade dos mundos habitados, influência dos espíritos, a própria mediunidade. Então, existe uma unidade, como o fenômeno ocorre. À medida que os fatos se completam e vão sendo mais bem observados, as ideias prematuras se apagam e a unidade se estabelece. Pelo menos com relação aos pontos fundamentais, quando não sobre os detalhes. Foi o que aconteceu com o Espiritismo, que não podia fugir à lei comum e tinha mesmo que se prestar, por sua natureza e mais do que qualquer outro assunto, à diversidade das interpretações. A diversidade das interpretações. Pode-se até dizer que, a este respeito, ele andou mais depressa do que as outras ciências mais antigas, do que a medicina, por exemplo, que ainda hoje divide os maiores sábios. Isso é a introdução, né? Ele só está fazendo a apresentação do que ele vai nos demonstrar. Vamos para o 37. Para acompanhar a marcha progressiva das ideias de maneira metódica, convém colocar na primeira linha dos sistemas os que se podem classificar como sistemas de negação, isto é, os dos adversários do Espiritismo. Já refutamos as suas objeções na introdução e na conclusão de O Livro dos Espíritos, bem como no opúsculo que intitulamos O que é o Espiritismo. Seria supérfluo voltar ao assunto aqui. Limitar-nos-emos a lembrar, em duas palavras, os motivos sobre os quais eles se apoiam. Os fenômenos espíritas são de duas espécies, os de efeito físico e os de efeito inteligente. Efeito físico, movimento de objetos, som, barulho. Efeito inteligente, a psicografia, a psicofonia. Porque no efeito físico pode haver apenas uma chamada de atenção. Movimentar de cadeira. A partir do momento que passa a responder e passa a ser um efeito inteligente, entendeu? Que denota e demonstra que existe uma inteligência a responder. Não admitindo a existência dos espíritos, por não admitirem coisa alguma fora da matéria, compreende-se que os adversários neguem os efeitos inteligentes. Compreende-se. Se a pessoa acha que morreu, acabou tudo, vai acreditar em quê? Quanto aos efeitos físicos, eles os comentam do ponto de vista em que se colocam e seus argumentos podem ser resumidos nos quatro sistemas seguintes. Primeiro sistema do charlatanismo. Isso é só daqueles que são inimigos do Espiritismo, os adversários do Espiritismo, tá? Isso aqui, esse sistema dos adversários, aqueles que falam contra o Espiritismo. E ele ainda assim colocou aqui esse sistema. O sistema do charlatanismo. Entre os antagonistas do Espiritismo, muitos atribuem aqueles efeitos ao embuste, pela razão de que alguns puderam ser imitados. Pode alguém, de repente, disfarçadamente, ficar debaixo da cadeira e balançar a mesa, fazer o toque da mesa, o som? Esta suposição transformaria todos os espíritas em mistificados e todos os médios em mistificadores. Todos os espíritos são mistificados, ou seja, são enganados. E todos os médios seriam o quê? Mentirosos. Independentemente da posição, do caráter, do saber e da honradez das pessoas. Se isso merecesse resposta, diríamos que alguns fenômenos da física também são imitados pelos prestidigitadores, que são quem? Os mágicos, né? O que nada prova contra a verdadeira ciência. A ciência existe, mas tem quem imite. Entendeu? O fenômeno existe, mas tem quem imite. Além disso, há pessoas cujo caráter afasta toda suspeita de fraude e que seria dar prova de incivilidade e falta de urbanidade alguém vir dizer-lhe na face que são cúmplices do charlatanismo. Num salão muito respeitado, um senhor, que se dizia bem educado, tendo se permitido fazer uma reflexão dessa natureza, ouviu da dona da casa o seguinte, abre aspas, senhor, já que não estáis satisfeito, vosso dinheiro vos será restituído à porta, fecha aspas, e com um gesto lhe indicou o melhor que tinha a fazer. Deve-se-á concluir por isso que nunca houve abuso? Para crê-lo, seria necessário admitir-se que os homens são perfeitos. Abusa-se de tudo, mesmo das coisas mais santas. Inclusive hoje, nós temos centros espíritas que não cobram absolutamente nada, que estão fazendo trabalho, mas que estão abusando. Estão abusando. No atendimento, nas crendices, utilizando nomes venerados, abusando da credulidade das pessoas. Abusa-se de tudo, mesmo das coisas mais santas. Por que não abusariam do Espiritismo? Porém, o mau uso que se faça de uma coisa não é motivo para que ela seja prejulgada desfavoravelmente. Então, tem gente abusando do Espiritismo? Tem. Mas isso quer dizer que o Espiritismo é ruim? Quem está usando, sim. A forma que está sendo usada, sim. Hoje a gente observa... Eu tenho muita cautela em leitura, gente. Tenho muita cautela. Muita cautela. Então, o que eu leio sem medo são as obras básicas. E quando nós estamos em estudo, pode prestar atenção. Eu cito obra básica ou as subsidiárias. Porque eu sei que já passou pelo crivo dessa doutrina espírita. Tenho maior confiança no trabalho de Francisco Cândido Xavier, porque já deu provas o suficiente da qualidade mediúnica daquele homem. Então, tenhamos muito cuidado. Então, o que está tendo hoje é um abuso. A pessoa é espírita, acredita ser médium, psicografa uma obra e vira um modismo. E a gente vai ler, tem coisas ridículas, mas está todo mundo gostando. Por quê? Porque não tem critério. Não sabe discernir, porque não estudou a base. Então, antes de me arvorar, eu tenho que estudar Kardec, gente. Se eu sou espírita, se eu estou dentro do centro espírita, eu tenho que estudar Kardec. Para eu poder discernir o certo do errado, o falso do verdadeiro, o ridículo do absurdo. Então, também tem acontecido. Mas teve uma obra aí que falava assim, que quando termina a atividade, vem os espíritos e limpa a instituição. Aí a gente vai estudar em André Luiz. Acho que é Obreiros, né, Augusto? A única instituição digna. Terminava uma palestra, o grupo saía e o pessoal, trabalhadores do mundo espiritual, faziam asepsia psíquica do ambiente, porque aquele grupo que foi assistir a palestra, cada um com as suas encrencas, deixava o psiquismo ali, a vibração. E aí eles iam ali fazer uma asepsia e todo mundo ia para casa e ficava um ambiente agradável, que era inclusive um orfanato da nossa irmã Adelaide. Por quê? Ele diz, porque era a única instituição que verdadeiramente havia fraternidade entre os trabalhadores. Então, você acha que numa instituição ou num ambiente, seja lá qual for, em que o nosso pensamento ainda é primitivo, você acha que os espíritos vão estar limpando? Limpando por quê? Vai enxugar gelo. Ele limpa e te suja, ele limpa e te suja, ele limpa e te suja, ele limpa. Tu acha? Não vai. Mas a gente vê a obra dizendo que vem aqui, faz uma limpeza, faz não sei o quê, não sei o quê, não sei o quê. Aonde está escrito isso? A única limpeza que se pode se fazer é quando nós nos tornarmos pessoas melhores. Que aí a gente muda o nosso psiquismo e automaticamente a psicosfera se torna melhor. Mas a gente vai lendo e a gente acha legal, porque não estudou. Fluidos, no livro A Gênese, de Allan Kardec. Vai lá ler, tem um capítulo só falando sobre os fluidos. Lá na Gênese. Ele diz, inclusive, quando você idealiza matar uma pessoa, você se vê matando, o assassinato já aconteceu. Porque o pensamento plasma. Continua ele. Para julgar de boa fé com que as pessoas atuem desse modo, chegasse à convicção, deve-se atentar nas razões que determinaram o seu procedimento. Onde não há especulação, o charlatanismo nada tem a fazer. Tem charlatanismo dentro do centro espírita? Tem. Vamos para o sistema da loucura? Só coisa light, né? O primeiro sistema foi qual? Charlatanismo. Agora vamos ver o sistema da loucura. Porque ainda tem isso. Raul Teixeira conta que ele foi participar de um trabalho mediúnico. Ou não sei se ele foi participar ou só o grupo mediúnico. Acho que o grupo mediúnico contou para ele. Foi isso. Em que acabou a reunião mediúnica com a polícia na porta. Porque o médium, na verdade, não era médium, era esquizofrênico. Surtou e por pouco não matou o dirigente. E a gente é bom falar que tudo é mediunidade. Às vezes é esquizofrenia mesmo. Sistema da loucura. Alguns, por condescendência, concordam em pôr de lado a suspeita de embuste, mas sustentam que os que não iludem são iludidos. O que equivale a chamá-lo de imbecis? Isso, o sistema de loucura. São, lembra que são pessoas falando do espiritismo. Aí Kardec pegou primeiro. Qual o primeiro grupo que eu vou pegar? O grupo que é inimigo do espiritismo. Qual é o sistema que eles têm a nos falar sobre o espiritismo? Então, ele está primeiro pegando, não é os espíritas. Ele está primeiro pegando os antagonistas, aqueles que são contra o espiritismo. Qual é o sistema? Como é que eles explicam o fenômeno mediúnico? Então, primeiro ele disse que o quê? Tudo é charlatanismo. Kardec foi, colocou e explicou que haverá, sim, espiritismo, espíritas, charlatãs. Mas isso não quer dizer que o espiritismo seja charlatão. Aí agora ele vem no da loucura. Concorda em pôr de lado a suspeita do embuste, mas sustenta que os que não iludem são iludidos. O que equivale a chamá-lo de imbecis? Quando os incrédulos falam sem rodeios, declaram pura e simplesmente que os que creem são loucos, atribuindo-se desse modo, sem qualquer cerimônia, o privilégio de bom senso. Então, O inimigo do espiritismo, ele tem um sistema aqui. Aquela pessoa que acredita na existência da alma, a comunicabilidade, a pessoa é um louco. Surtou, pirou o cabeção. É doido. É um imbecil. Até hoje não tem gente? Não tem gente assim, né? Eu digo, essa religião, você não é espírita, pessoal. Acredito nessas coisas?
1: É.
0: Eu não passo mais por isso, não. Eu já passei lá atrás. Hoje em dia eu não passo mais por isso, não. As pessoas têm um respeito, né? Esse é o grande argumento dos que não encontram nenhuma razão plausível a apresentar. Qual é o argumento deles? Tá doido. Afinal, semelhante maneira de atacar se tornou ridícula. Tal a sua banalidade. E não merece que se perca tempo em refutá-la. Isso é Kardec. Eu não vou nem responder. Que isso que eu acho interessante. Às vezes a gente acha que ser bom é ser leso. E a gente observa aqui Kardec sendo bem direto e objetivo. Parece que é falta de caridade, não é bom senso mesmo. É isso, pronto. É ridículo, não vou nem comentar isso.
1: Ser assertivo.
0: Né? É, assertivo, exatamente, direto. Oh, irmãozinho, queridinho do meu coração, verifique mais se você não está, por um acaso, equivocado. Não, meu irmão.
2: Está
0: aqui meu atestado de sanidade mental. Não. Ele disse, eu não vou nem perder tempo. Os próprios espíritas pouco se importam com isso. Tomam corajosamente seu partido e se consolam, lembrando-se de que tem por companheiro de infortúnio muitas pessoas de mérito incontestável, inclusive o próprio Allan Kardec, que de doido não tinha nada. E hoje em dia a gente percebe que a ciência já deu um avanço muito grande. Eu estava vendo um seminário de médicos e achei muito legal ele abordar que hoje, dentro da própria medicina da psiquiatria, ele já coloca a patologia como também influência de espírito,
1: sim.
0: Entendeste? Então, hoje não está, mas assim... Mas muitos realmente foram para o choque. Nós acompanhamos o caso de uma senhora, que ela olhava para a faca e queria também matar. Ela chorava, chorava, chorava. Ela olhava para o filho, queria matar. Ela queria matar todo mundo. Ela olhava para a faca, situação difícil. Fizemos o acompanhamento, tratamento, graças a Deus. Ela está bem melhor, tá? Passou, já passou. Faz anos já, passou. Mas ela está, nesse caso, ela estava realmente sob um processo de quase de subjugação. Mas vamos lá. Realmente, é preciso convir em que essa loucura, se loucura existe, apresenta uma característica muito singular. A de atingir de preferência as classes instruídas. Porque naquela época, quando o espiritismo foi tomando corpo, chamou mais atenção da classe instruída. Então eram cientistas, físicos. Você vê, só para você ter uma ideia, nós tínhamos Camille Flammarion, que inclusive era médium. Galileu Galilei psicografou por Camille Flammarion. Que a gente não estuda ele na escola, porque na época ele assumiu que era espírita. E aí foi rotulado de louco pela academia. Aí ele diz assim, Kardec, que Kardec também, de vez em quando, ele era sarcástico mesmo, sabe? Ele, isso é interessante, né? E nessa doutrina normal, porque ele está fazendo isso, né? Se loucura existisse, apresenta uma característica muito singular. A de atingir de preferência as classes instruídas, em cujo seio se encontra, até o presente, a imensa maioria dos adeptos do espiritismo. Se nesse número, é tipo assim, se ser espírita é ser louco, então há uma particularidade, os loucos estão só no meio instruído. Se nesse número se manifestam algumas excentricidades, elas nada provam contra a doutrina. Do mesmo modo que os loucos religiosos nada prova contra a religião, nem os melomaníacos contra a música, ou os loucos matemáticos contra a matemática. Todas as ideias sempre tiveram fanáticos exagerados, e até hoje tem, e é preciso que se seja dotado de juízo muito obtuso para confundir o exagero de uma coisa com a própria coisa. Para mais amplas explicações a este respeito, recomendamos ao leitor o nosso livro, O que é o Espiritismo, e o Livro dos Espíritos, a introdução, parágrafo 15. Muito estudo para fazer. Então, vamos finalizar aqui, gente. Na próxima semana, nós vamos estudar o item 40, Sistema da Alucinação. Alguma pergunta? Ficou claro, gente? Ficou? Estamos entendendo aí os sistemas? Beijo no coração, até o nosso próximo estudo de Livro dos Médiuns.

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0: Boa noite a todos.
1: Boa noite.
0: Hoje, 31 de julho de 2020, é com muita alegria que mais uma vez estamos reunidos para estudarmos a obra 50 anos depois. Sempre lembrando que devido à pandemia estamos em um grupo menor para darmos continuidade às gravações e podermos dar continuidade ao estudo acompanhando em casa através do canal do YouTube. Então, a nossa querida irmã Aramita irá fazer a recapitulação do nosso último estudo e eu vou pedir para a nossa irmã Kelly fazer a nossa prece de abertura.
2: Estamos no ano de 132 d.C. e o pai de Alba Lucínia, Fábio Cornélios, e a sua mãe, Júlia Spinter, estão oferecendo uma festa para o casal que retornou há pouco para Roma, para dar as boas-vindas e os inserir na sociedade. Nessa festa foi convidado o prefeito, que é o Lólio Úrbico, e o imperador da época, que é o Adriano. E a mulher do Lólio Úrbico, a Cláudia Sabina, também foi. E nessa festa está acontecendo o passeio nos jardins, que são grandes, onde a Cláudia Sabina se declarou para o Elvídio Lúcius, que deu um fora nela, e estamos na cena em que o Lólio Úrbico está passeando no jardim com a Alba Lucínia, com fins também,
3: Muito bem.
0: E vamos envolver a nossa irmã Kelly para fazer a nossa prece de abertura.
4: Senhor Jesus, agradecemos a oportunidade que aqui nos é dado e que o Senhor possa inspirar aqui a nossa fala comunicadora para o melhor entendimento desta obra. Agradecemos que assim seja.
0: Então vamos lá, já pedindo a inspiração do mais alto, vamos mergulhar no ano de 132 da era cristã e vamos adentrar nessa festa esplendorosa, né? Uma festa de muitos gastos, lembrando que foi construído até um lago artificial. Imagina, um lago artificial com barcos. E o pai da Alba Lucínia não tem esse dinheiro para fazer essa festa toda, não. Então deve ter se endividado bastante. Então vamos continuar nesse passeio. O Elvídio já colocou a Cláudia Sabina num lugar explicando muito bem da fidelidade dele à sua esposa. Agora vamos ver aqui a Alba Lucínia conversando com Lólio Úrbico. Quem vai fazer a voz do Lólio é nosso querido amigo Reinaldo. E quem vai fazer a voz do Elvídio é o nosso querido irmão Augusto. Alba Lucínia vai estar a nossa Carla. E se for necessário a Cláudia Sabina falar, a nossa irmã Mita. Que Jesus nos conduza. Vamos lá, gente? Em dado instante, muito pálido, exclamou em atitude quase súplice. Isso aqui é o prefeito Lólio Úrbico em conversa com Alba Lucínia.
5: Senhora, eu vos vi pela primeira vez há mais de 4 lustros. Celebravam-se os vossos esponsais com um homem digno e eu lamentei, sinceramente, não haver chegado mais cedo para disputar-vos. Acredito que vosso coração se alarme com estas minhas revelações inoportunas. Mas que fazer se o homem apaixonado é sempre a mesma criança de todos os tempos, que não mede situações nem circunstâncias para ser sincero? Perdoai-me se vos ofendo a suscetibilidade superior e generosa, mas tenho necessidade inelutável de vos afirmar de viva voz o meu amor.
0: O livro 50 anos depois, esse mesmo grupo, nós já sabemos que vai ser reencontrado no livro Renúncia. O Lólio Úrbico vai ser lá em Renúncia o
6: Antério de Oviedo.
0: Muito bem, meninas. Que vem exatamente como um primo. Alba Lucínia, então, no livro Renúncia, ela vem como Madalena Villamil. E o prefeito Lólio vai vir como primo dela, cresceram juntos e essa paixão ainda continua. Por que que eu estou falando isso? Nós estamos falando de 14, 15 séculos depois e a paixão ainda está lá. Então, quando ele diz aqui, olha, eu vos vi pela primeira vez há mais de 4 lustros, 20 anos. Celebravam-se os vossos esponsais com um homem digno e eu lamentei, sinceramente, não haver chegado mais cedo para disputar-vos. Lamentei, sinceramente, não haver chegado mais cedo para disputar-vos.

0: inquietação, pensar na pessoa 24 horas, ficar infeliz se a pessoa não me ligar, isso não é amor, isso é um processo obsessivo já. Isso é um processo de paixão que me escraviza. Então, se eu não consigo ficar sem aquela pessoa, se eu fico pensando, se eu fico querendo ligar, se eu fico desesperado se a pessoa não me liga, isso não é amor. É paixão. Isso é um sentimento que está me escravizando. O amor jamais estará vinculado à escravidão. E o outro ponto que nós temos que entender é que o amor, ele tem uma preocupação enorme com o outro. Uma preocupação, ele quer o bem-estar do outro. E não necessariamente que o outro esteja para me servir. Mas eu quero que o outro esteja bem, com quem for. E eu não venho absolutamente perder a minha paz. Se eu perdi a paz, porque, gente, o amor é de origem divina. Se o amor é de origem divina, em hipótese alguma ele pode me fazer o mal. Então, se eu estou sentindo algo que está tirando a minha paz, não é amor, é paixão. Alba Lucínia escutava-o penosamente impressionada com aquelas declarações sinceras e decisivas. Desejou responder-lhe com a austeridade dos seus elevados princípios de esposa e mãe, mas a amarga comoção parecia paralisar-lhe as cordas vocais naquelas difíceis circunstâncias. É, a gente vê a diferença, porque no livro, nós vamos estar sempre migrando de um livro para o outro, né? Mas no livro Há 2000 Anos, que também está no nosso canal, está sendo estudado, nós vamos ver uma situação bem parecida de Pilatos com Lívia. Só que a nossa Lívia, ela teve uma atitude, um movimento de responder e de colocar o Pilatos na posição que deveria. Ela foi muito firme nas colocações dela. Mas ela não contou em absoluto para o público. E a gente vai ver a mesma cena aqui. Tudo que está acontecendo aqui, a Alba Lucínia, ela não vai contar para o esposo Elvide. Retomando a palavra, ela não conseguiu falar nada. Retomando a palavra e tornando-se mais veemente, Lólio Úbico prosseguia.
1: Desperdicei a mocidade com os mais dolorosos pesares íntimos. Minha alma procurou em vão, por toda parte, alguém que se parecesse convosco. Resvalei por aventuras escabrosas nas minhas tristes empresas militares, ansioso de encontrar o coração que adivinha em vosso peito. Minha existência, apesar de fortunosa, está saturada de amarguras infinitas. Será que me não concedereis o lenitivo de uma esperança? Terei de morrer assim, estranho e compreendido? Displicentemente dei meu nome e posição social a uma bela mulher que não me pode satisfazer as expressões elevadas do espírito. Dentro do lar, somos dois desconhecidos. Entretanto, senhora, nunca pude esquecer o vosso perfil de Madonna, esse olhar divino e calmo, no qual leio agora as páginas de luz da vossa virtude soberana. No meu ambiente social, tenho tudo que a um homem é lícito desejar: fortuna, privilégios políticos, fama e nome, degraus que escalei facilmente entre as classes mais nobres. O coração, porém, vive em desalento irremediável, aspirando a uma felicidade inatingível. Quanto vos conservastes na província, possível me foi contemporizar com os próprios amargores, mas depois que vos revi, experimento na alma o desencadeado Vesúvio de chamas. Tenho as noites povoadas de inquietações e amarguras, quais as de um náufrago que vê além a ilha da sua aventura, distante e inatingível. Dizei que vosso coração há de acolher-me às súplicas, que me vereis com simpatia ao vosso lado, se não puderdes retribuir esta paixão? Enganai-me, ao menos, com a vossa amizade honrosa e enobrecedora, reconhecendo em mim algum de vossos servos.
0: Então você imagina, ele é casado e ela é casada, ok? Ok. Ele quer realizar o sonho dele, à custa de sofrimento.

0: dos outros. Abandona teu esposo, vamos viver. Deixa teus filhos e pronto. Como é que você pode construir felicidade pautado nisso? Não tem. Ele quer ser atendido só. É aquilo que a gente sempre estuda. A gente perde as encarnações por essas tolices aqui.
1: Eu acho mais porque ele é leviano e para ele não importa o
0: Sim,
1: sentimento, né?
0: De ninguém.
1: Como ele não sente nada pela Cláudia, ele acha que tudo é uma brincadeira.
0: Porque aqui o ponto primordial é uma palavrinha chamada egoísmo. Eu quero ser atendido. E os outros. E é tão impressionante que ele é convidado, 14 séculos depois, a vir como um irmão adotivo. É um primo que vai ser criado como irmão. Porque o que que acontece? É a misericórdia divina dando uma oportunidade para ele para transformar todo esse Vesúvio aí dele em um verdadeiro amor. Que mesmo Madalena Villamil, passando por todas as necessidades, ele ainda assim queria ser atendido em seus desejos. E um outro movimento que a gente para pensar, ele diz assim, que ele a conheceu no casamento, não foi? No casamento dela. E ali, quando ele olhou, ele disse, puxa vida. Então a pergunta é, será que foi o primeiro encontro desses dois?
2: Não.
0: Né? Por que esse movimento, essa coisa toda? Agora, o movimento é... Gente, eu digo que a vida, ela é simples, simples, simples. É realmente... É fácil de... É cartesiana. Presta atenção. Ele a encontrou no dia do casamento. Casamento realizando, ela morta de feliz. Isso quer dizer o quê?
1: Não
0: é para ti. Onde que estão as nossas mazelas morais e as nossas quedas morais? É a gente, nós tentarmos ir contra a correnteza. Tentar mudar tudo. Então, depois desse derramamento de mentiras, a nobre senhora tornara-se pálida, pálida, pálida. O coração lhe pulsava alarmado, em ritmo violento. E aí vem agora a fala da nossa Alba Lucinda.
3: Senhor prefeito, conseguiu balbuciar quase desfalecente. Lamento bastante haver inspirado sentimentos dessa natureza e não posso honrar-me com a vossa homenagem afetiva, porquanto vossas palavras evidenciam a violência de uma paixão insensata e desastrosa. Meus deveres sagrados de esposa e mãe impedem-me de considerar quanto acabais de dizer. Mantenho o sincero propósito de vos considerar o cavalheiro ilustre e digno, amigo dedicado e honesto de meu pai e de meu marido, a cujo destino, por afeição natural, estou ligada para sempre.
0: E até 15 séculos depois.
4: Falou uma verdade.
0: Falou,
4: né?
0: Uma verdade mesmo. E eu vou dizer uma coisa para vocês. Aqui, lembra, uma coisa é você receber uma declaração de um Zé Ninguém. A outra coisa é você receber a declaração de alguém super importante dentro da sociedade que ela está inserida. Então, aqui ele é o governador. E ele chegou acompanhado do imperador. E o imperador era tido como um deus. E é tipo assim, eu vou ter que saber sair sem ofender e sem maltratar. E lembra que o esposo dela vai ser funcionário do imperador. Eles estavam na província, né? Lólio Úbico, habituado às transigências femininas da corte, né? O ato de ceder, todas as mulheres ali cediam a ele. Em face da sua posição e méritos, empalideceu de súbito, porque além da posição que ocupava, a cantada que ele deu e levou um fora, empalideceu de súbito ao ouvir a recusa nobre e digna. Ou seja, para um menino, falando de nível emocional, receber um não, aquilo passa a ter um valor dobrado. Ao ouvir a recusa nobre e digna, avaliou no relance o quilate espiritual da criatura ardentemente cobiçada há tanto tempo. Tá vendo? Cobiçada. Porque o Emmanuel vai apresentando o sentimento do Lólio através das palavras. Cobiçada há tanto tempo, no seu íntimo, de mistura com o amor próprio humilhado, havia igualmente um indício de vergonha para consigo mesmo, fora que ele levou. Baixando, todavia, o olhar despeitado, falou quase súplice. Pensa que ele desistiu?
2: Não desejo passar a vossos olhos como um espírito grosseiro e incompreensivo. A verdade, porém, é que continuarei a vos amar da mesma forma. Vossa formal e delicada recusa agrava minha ambição de possuir-vos.
3: Olha a palavra.
2: Por quanto tempo, ó deuses do Olimpo, prosseguirei assim, incompreendido e torturado?
3: Possuir-vos. Você vê que é o sentimento dele, não é nada. Erguendo os olhos, notou que Alba Lucínio chorava, penalizada e triste. Aquela dor serena e justa penetrou-lhe o coração qual o gume de uma espada. Lólio Úrbico sentiu pela primeira vez que a materialidade de sua paixão produzia sentimentos de angústia e piedade. Pela primeira vez.
2: Senhora,
3: exclamou aflito,
2: perdoai se vos fiz chorar com as expressões mal avisadas dos meus tristes padecimentos. Quero-vos muito, muito. Desposastes um homem honesto e digno, e acabo de cometer a loucura de vos propor a sua desonra e desventura. Perdoai-me. Fui vítima de um instante penoso de criminosa insânia. Apiedai-vos de mim, que tenho vivido até agora abatido e desolado. Um mendigo do Esquilino é mais feliz do que eu, embora estenda as mãos à caridade pública. Sou um desgraçado. Tende compaixão do meu padecer angustioso. Por muitos anos guardei no íntimo estas emoções rudes e penosas, e vós sabeis que a alma do soldado tem de ser cruel e impassível, recalcando os pensamentos mais generosos. Jamais encontrei um coração que compreendesse o meu, razão por que não hesitei em vos ofender a dignidade irrepreensível.
3: Vou dar outro espólio, né? Mas não desse livro, do Renúncia, que está lá no nosso canal. Quando ele levou Madalena para a Espanha, e ele foi realmente para cima, e ela machucada, ela com, por conta da varíola, ela com o pezinho machucado, e ele foi para cima dela. E ela intercedeu e disse assim, pela figura de nossa mãe, porque a mãe dela cuidou dele como mãe. Não faça isso comigo. Aí foi quando ele parou. Porque imagina séculos e séculos de desejo. Vamos lá. Alba Lucínia escutava-lhe as súplicas sem compreender os contrastes daquela alma violenta e sensível. Houve um silêncio penoso para ambos quando alguém, atravessando as filas de arvoredos, exclamava em voz cheia, rente de seus ouvidos.
4: Vinde ouvir Virgílio Prisco, associemo-nos às homenagens a César.
3: Lólio Úbico verificou a impossibilidade de prosseguir em suas confidências e, oferecendo o braço à nobre senhora que o acompanhou com um sorriso triste, amarelo, seguiram em direção ao lago, onde momentos antes víramos chegar Elvídio e Cláudia Sabina. Em torno do cantor reuniam-se todos os convidados numa assembleia compacta e distinta, atentos à homenagem que o imperador recebia, sereno e envaidecido. Homenagem ao imperador. A canção encomendada pelos anfitriões era um longo poema no estilo da época, em que os feitos de Adriano excederam, glorificados, a todas as realizações precedentes do Império. Nas expressões bajuladoras do artista, expressões bajuladoras é ótimo.
1: Mudou,
3: né? Bajuladora do artista, herói algum o havia excedido nos feitos brilhantes de Roma. Generais e poetas, cônsules e senadores célebres ficavam aquém do que tivera a aventura de ser filho adotivo de Trajano. Então ele colocou Adriano lá em cima, o imperador. No alto do trono, ali erguido a caráter, o imperador dava largas à sua vaidade pessoal com francos sorrisos, abertos sorrisos. Ele estava se sentindo. Poema, todos o rodeavam. Numerosas autoridades lá estavam, associando-se ao honroso preito de Fábio, Cornélio e família, que é o pai de Alba Lucínia. Não podemos esquecer que Elvídia e Caio Fabrício Euvídia, filha de Euvídio e Alba Lucinha. Caius é então o namoradinho dela. Lá se viam juntos e embevecidos na sua risonha primavera de amor, enquanto que Neio Lúcio, obrigado pelas circunstâncias a comparecer, amparava-se ao braço de Célia, meio trêmulo na sua avançada velhice e desejoso de mostrar aos filhos que o seu coração também participava da alegria geral. Então aqui o nosso Quinéio Lúcio é o pai do senhor Euvídio. Célia, neta e filha de Euvídio e Alba Lucinha. Emudecidos os alaúdes, uma legião de jovens despetalou centenas de rosas, coroas trazidas por escravos em grandes bandejas prateadas, envolvendo o trono em nuvem de pétalas odorantes. Pensa o perfume?
1: Adorei.
3: Vibraram novas harmonias e o coro dos dançarinos exibiu novos bailados, cheios de figurações interessantes e estranhas. O vinho transbordou, enchendo quase todas as frontes de fantasia, e com a caçada dos antílopes fabulosos, terminou a festa que ficou gravada para sempre na mente de todo o patriciado. Euvídio Lúcio e Alba Lucinha volveram ao lar sob o peso de indefinível angústia. Ele com o peso da declaração de Cláudia Sabina. Ela com o peso da declaração de Lólio Urbi. Surpreendido pelos acontecimentos inesperados, quanto às penosas emoções de que haviam sido vítimas, observava-se em ambos o recíproco efeito de uma confidência desagradável e dolorosa. Voltando, todavia, à intimidade doméstica, a nobre senhora disse ao esposo em tom de amargura:
1: Euvídio, muitas vezes desejei ardentemente retornar a Roma, saudosa das nossas amizades e do incomparável ambiente citadino. Mas hoje compreendo melhor a calma do campo, onde vivíamos sem cuidados penosos. Os tempos da província me desacostumaram das intrigas da corte, e essas festividades de agora me cansam profundamente o coração.
3: Euvídio ouviu-a, sentindo que o seu estado de alma era bem aquele. Tal tédio que se apossara dele, depois dos espetáculos que lhe fora dado observar, considerando também as penosas emoções que aquela noite lhe proporcionara. Porque o que acontece? A criatura, à medida que ela vai despertando, ela vai evoluindo, ela não mais se alegra com esse tipo de futilidade. Ela não se sente mais plena. Isso não faz sentido dentro dela, entendeu? Era o caso do casal. No caso do Euvídio, ele queria só atender os seus desejos. Quando ele se envolveu com a Cláudia Sabina, era só um jovem querendo uma vida sexual. Só isso. Só que para ele era só isso, para ela não. Então, quando a gente fala... Exatamente. Quando a gente fala em uma ligação sexual, se há um movimento... Porque é o seguinte, se de repente, por exemplo, aqui a nossa menina, a Alba Lucinha, aparentemente ela não se comprometeu. Ela não se comprometeu. Agora a pergunta é, ele carrega uma paixão muito grande, que parece que isso ele já traz de outrora. Por isso eles se reencontraram 15 séculos depois. Então sabe Deus se ela também, porque ainda há pouco nós estudamos no Evangelho, que não há sofrimento que não tenha um porquê. Então por que essa necessidade de 15 séculos depois se reencontrar ele ainda no mesmo movimento? Então será que também ela não foi responsável por isso? Então quando se fala de relacionamento... Temos muito cuidado com o coração alheio. Estudando ainda há pouco no livro Libertação, quando vai falar da cidade estranha no quarto capítulo. Aqueles seres que estão lá totalmente deformados. Que ainda tem mais esse movimento. Você arruma um compromisso com o outro e ainda se deforma. Porque sexo é uma área divina. A função do sexo é procriar. Ninguém vai abusar do sexo sem sofrer consequências disso. Então vamos ver essa conversa entre o casal, já em casa.
5: Sim, querida.
3: Replicou algo confortado.
5: Tuas palavras fazem-me grande bem ao coração. Regressando a Roma, reconheço que estou também farto dos ambientes de convenção e hipocrisia. Temo a cidade com os seus perigos numerosos para esta nossa aventura, que desejamos imperecível.
3: E, recordando mais detidamente as dolorosas comoções experimentadas horas antes, com as confidências de Sabina, atraiu a esposa ao coração, acrescentando com um olhar aceso de súbito clarão:
5: Lucínia, uma ideia nova aflora-me ao espírito. Que me dirias da nossa volta ao campo acolhedor e tranquilo? Lembremos-nos, querida, de que a revolução terminou e não será difícil readquirirmos as antigas propriedades da Palestina.
3: Imagina, gente, no ano de 132 e ainda estão em guerras, né? E ainda estão em revoluções.
5: Reataríamos assim a nossa tranquila existência na província, sem as preocupações exaustivas e dolorosas que aqui nos assaltam. Cuidarias das tuas flores e eu continuaria zelando pelos interesses de nossa casa. Prometo-te que farei tudo para te tornar a vida menos triste, longe de teus pais. Conservaria conosco somente os escravos da tua predileção e buscaria aconselhar-me constantemente contigo no desdobramento de todos os trabalhos. Levar-te-ia comigo em todas as viagens. Nunca mais te deixaria isolada em casa, preocupada e saudosa.
3: Aqui, na verdade, o que ele está falando é o que ele deseja, é o que ele quer. Ele ficou tão desesperado só em pensar em perder a Alma Lucínia e, de repente, lembrado até mesmo do que ele fez na Palestina, que ele fazia as viagens, ela ficava sozinha, e parece assim que ele contratou escravos que ela não queria, né? Então ele disse, como você, olha, vou fazer tudo do jeitinho, tudo do jeitinho que você quer. Mas Cláudia Sabina, não, Cláudia Sabina.
0: Eu vou te ouvir, eu prometo.
3: Eu vou te ouvir. Tadinho, gente. O Elvídio Lúcio imprimia a voz um tom singular e profundamente expressivo, como se estivesse desdobrando, ante o olhar lacrimoso da esposa, as perspectivas cariciosas de um quadro primaveril. A gente vê casamento, mas ou coisa complicada é casamento, né? Oh, meu Deus do céu, não é fácil, não. É muita renúncia, muita renúncia. Então, eu sempre costumo, eu até brinco, você quer viver um lindo romance, vai assistir um bom filme. Ali você chora, você é lindo, você vê o romance. Mas é só um filme, a realidade não é assim. Não é fácil a convivência com ninguém. Com ninguém. A não ser que seja o casamento de Francisco de Assis com a Clara. Dois espíritos nobres. Dois espíritos de uma elevação moral muito grande, onde eles conseguem estar na mesma sintonia. Mas para um planeta de prova e expiação, a gente normalmente casa com um doido e com a doidinha. Então são dois seres que carregam o fofo e a fofa, que carregam mazelas morais. E viver com doido e com doida não é fácil. Mas é esse movimento de evolução. De evolução. Mas dizer que é fácil, não é fácil. Não tem um casamento na Terra que seja fácil. Sim. Se eu reunir aqui 30 casais, fale um pouco, cada um vai falar suas mazelas. O que segura um casamento é renúncia. É renúncia. É renúncia. É renunciar. Aguentar o trem é renúncia. Mas dizer que é fácil não é pra ninguém. Pra ninguém. Por quê? Porque nós ainda não conhecemos... Não temos maturidade emocional para esse amor que nós estamos aqui falando. Nós conhecemos a paixão de Lólio. E quase sempre todos vivemos nessa paixão, nesses arrobos realmente, essa coisa da paixão. Mas o amor, nós ainda não estamos ainda compreendendo, nós ainda não temos o sentimento, nós ainda não despertamos verdadeiramente. Por isso é que é difícil a convivência. Porque quando nós amarmos, aí a convivência vai ser legal. Não é o outro para comigo, é eu para com o outro. Porque eu já amo. Vamos lá. Continuava de olhos brilhantes.
5: Poderíamos voltar à Judéia para sermos ainda mais alegres e mais felizes? Nossa Elvídia tem um futuro assegurado com um enlace próximo e ficaria séria para enriquecer a felicidade doméstica. De volta, percorreríamos toda a Grécia. a fim de visitar o mais antigo jardim dos deuses. E quando, em Samaria e na Idumeia, haverias de ver os milagres do meu coração no afã de fazer-te risonha e venturosa. Passearíamos, então, juntos como outrora, pelas estradas enluaradas, no silêncio das noites calmosas, para melhor sentirmos a extensão do nosso amor venturoso.
3: Gente, desculpa, mas os homens de hoje não sabem mais nem falar assim. Ele não sabe, desculpa, menino, mas hoje... Esse esposo tá aqui... Primeiro o Lólio foi e deu um vômito
1: De Vesúvio
3: sobre ela. E agora vem um esposo aqui, desesperado de ver a Cláudia Sabina no pé, e disse, meu Deus, vamos lá mais um pouquinho.
5: Aqui sinto a nossa paz doméstica ameaçada a cada passo. As intrigas da corte me atormentam o coração. Entretanto, somos ainda moços e temos diante de nós um futuro promissor. Acredita, querida, que alimenta o maior desejo de voltar ao nosso remanso de paz no seio da natureza calma e generosa.
3: Bem, cenas do próximo capítulo. Imagina!
1: Ele sabe
3: que o casamento dele está por um fio. Por um fio. Volto à frase que aprendemos hoje no Evangelho. A severidade do castigo era proporcional à gravidade da falta. A duração do castigo é indeterminada, seja qual for a falta. Por quê? Porque está subordinada ao arrependimento do culpado e ao seu retorno à senda. Vamos agradecer a Jesus, vamos pedir para a nossa irmã Lígia fazer a prece.
6: Jesus amado, com imensa gratidão que terminamos hoje esse banquete de luz. Muito obrigado, Senhor, por podermos estar aqui mais uma noite, bebendo da fonte divina da sua palavra. Que possamos conservar tudo isso que aprendemos hoje, encravados no nosso espírito. Pensamos sempre em fazer o bem, hoje e sempre. Que assim seja.

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1: Meio-dia e 7 minutos.

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0: Meio-dia e 34 minutos.
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0: Olá, boa noite, irmãos e irmãs. Recebendo hoje uma visita muito especial no programa Boa Nova, né? Transmitido ao vivo pela Web Rádio Portal da Luz, comandada pelo nosso irmão Luiz Domingues. Todas as quartas-feiras, às 20 horas, nós sempre recebemos um convidado especial para participar do programa, discutindo, comentando, analisando capítulos da obra Boa Nova, ditado pelo espírito Humberto de Campos, psicografada, desculpem, gente, psicografada por Chico Xavier. Hoje nós temos uma convidada muito especial, né? Vou já apresentá-la, e antes a gente inicia agradecendo a Jesus pela oportunidade, elevando o pensamento ao alto, pedindo a Deus, Pai de infinita bondade, a permissão para iniciarmos nosso estudo de hoje. Agradecendo a assistência dos bons espíritos, dos mentores, dos guias espirituais, aqueles que estão próximos a nós, nos auxiliando, nos orientando, nos protegendo, cuidando de nós. Que Jesus esteja em nossas orações, a nos fortalecer, a nos guiar e a nos iluminar, hoje e sempre. Vamos agradecer primeiro a presença dos nossos irmãos que estão no YouTube. Nós temos vários canais. A Web Rádio Portal da Luz transmite esse programa e vários canais reproduzem esse nosso programa. Então você vai encontrar na Web Rádio Fraternidade, na CK, TV Secal, na Rai TV, todos esses irmãos. E tem o nosso programa. E vamos saudar aqui o nosso irmão Ricardo Melo, primeiro a chegar. Boa noite, Ricardo. Seja bem-vindo, meu irmão. Agradecido pelo seu cuidado conosco na orientação, na assistência, nos convidando para as atividades da Web Rádio Portal da Luz e dos parceiros. Ricardo Melo é de Varginha, Minas Gerais, e é sempre um trabalhador da nossa admiração. E nós vamos convidar agora a nossa irmã Dalila Moraes. Ela é professora na cidade de Imperatriz, a nossa colega de trabalho, e ela é uma convidada especialíssima. Dalila, seja bem-vinda. Dalila é essa figura iluminada que está aqui do lado, é professora de História, licenciada pela Universidade Estadual do Maranhão. Ela é mestra, né? Tem título, não é só uma professora com licenciatura, ela tem título de mestrado. Ativista social, né, da causa, defendendo aqueles irmãos que carregam, né, que trouxeram na sua jornada evolutiva uma dificuldade, uma limitação física. E Dalila é uma guerreira da luz, funcionária de Jesus de Nazaré com carteira assinada. Dalila, seja bem-vinda, que a sua luz nos ilumine também.
1: Boa noite, seis grandes. É um prazer estar aqui com o senhor essa noite, né? Aproveitando mais um momento de estudo ao seu lado. Iniciei junto com o seu Snande, graças a Deus, tive o prazer de ter ele como mestre e tenho até hoje. Então, é muito prazeroso de fato para mim estar aqui compartilhando esse estudo com o senhor.
0: Pois é, Dalila, e aqui a gente faz assim. O nosso objetivo não é ler o livro Boa Nova. O livro Boa Nova, todo bom espírito já leu. É um livro muito comum. Comum não. É um livro muito especial, mas muito popular entre os espíritas. E o que a gente quer? A gente quer provocar o estudo. Um livro muito especial, mas muito popular entre os espíritas. E o que a gente quer? A gente quer provocar o

0: O Sinomário falaria de Goiânia no 4, mas aí deu problema técnico, nós estamos ajustando para a gente voltar, e agora nós estamos no, mudamos o aplicativo de transmissão. O Sinomário agora vai poder fazer, que deu um problema geral com outro aplicativo. E João Alves, do NEP Nacional, fez programa semana passada, excelente. Recebi o feedback pelo WhatsApp, pelo YouTube, nos comentários. Excelente o estudo que ele fez. E você fez o capítulo 5. E você foi convidado para fazer o capítulo 6. E eu disse, ó, conversei com o Luiz outro dia. Luiz, você vai se surpreender com essa moça. Essa jovem Dalila é muito preparada e ela tem uma missão grandiosa entre nós. Então, Dalila, nós vamos dialogar sobre o capítulo 6. Traga suas impressões sobre a obra, sobre o capítulo, certo? E a gente quer é provocar o estudo detalhado, minucioso da obra. Nós temos um grupo de 5 pessoas que fazem esse estudo minucioso, palavra por palavra, frase por frase, sem pressa para terminar, lá no Centro Espírita José Grosso, todas as quintas-feiras, às 19 horas, né? E nós estamos no capítulo 20, lá, né? Então, eu disse, conversando com o Luiz, o Luiz disse, não, pois vamos transmitir esses estudos, vamos proporcionar, fazer com que esse estudo chegue às pessoas. Então, Dalila, é com você. O que você diz sobre o capítulo 6?
1: Esse livro, como um todo, ele é um bálsamo para os nossos corações, na verdade. Humberto de Campos, com todo o seu arcabouço literário, ele traz para a gente assim palavras de um, ele transcreve aquilo que ele percebe no plano espiritual de uma forma muito mágica para a gente, de uma forma que faz a gente se sentir mais interessado até de chegar próximo de Jesus. Né, de buscar essa benevolência que Jesus tanto trouxe para a gente. E quando eu li, quando eu comecei a fazer a leitura desse capítulo, eu fiquei, meu Deus, que palavra diferente, não é? Fidelidade a Deus. É uma palavra que a gente não costuma, no meio espírito, ouvir ela assim na literatura espírita. E aí eu falei assim, ah, eu vou buscar a origem dessa palavra, porque é importante a gente entender a origem para compreender o contexto como um todo. Então, assim como várias outras palavras, fidelidade vem do latim. Vem do latim fides, fidelis, e significa fiel, leal. Mas a raiz dessa palavra é fides, e fides é muito ligado à fé, à confiança e à lealdade. E aí, quando a gente fala de confiança, é importante a gente entender que essa palavra, fidelidade, ela carrega uma ideia mesmo de manter a fé ou a nossa confiança em algo ou alguém. Então, eu fiquei pensando, disse, meu Deus, a palavra, ela nos remete a entender que existe uma relação. E que para que essa fidelidade ela aconteça, é necessário que uma relação ela se desenvolva. E essa relação ela precisa de ser de mão dupla, né? Então o texto ele nos mostra um momento após um dia de trabalho em Cafarnaum, onde Jesus ele é indagado no primeiro momento pelos seus discípulos e aí ele começa a desenvolver a sua mensagem em relação a essa importância de manter uma confiança e uma fidelidade para com Deus. Então, quando a gente entende essa palavra fidelidade, entende que ela pressupõe uma confiança e uma lealdade, eu me fiz a seguinte pergunta: será que nós somos fiéis, seu Snande? Já que fidelidade pressupõe um relacionamento, uma confiança em alguém, será que essa fidelidade ela de fato se desenvolve? Então, a gente começa a perceber que os discípulos de Jesus, os apóstolos de Jesus, os discípulos, eles começam a indagar por que que tantos sacrifícios deveriam ser feitos? Será que não era melhor somente eles, de fato, adorar a Deus? Sem precisar passar por tantos sacrifícios. E isso mostra o tanto que ainda existe uma humanidade, mesmo nos discípulos.

0: Círculos que eram mais evoluídos do que a gente, né? Então, por que que a gente tem que sacrificar tanto? É esse o questionamento que os discípulos fazem. Por que que a gente precisa sacrificar tanto? Né? Crucificação de Jesus ainda não tinha acontecido aqui, nesse momento. Então, a gente ainda nem tinha chegado naquele ápice da vida de Jesus, no sentido do sacrifício que ele fez maior, que foi dar a sua vida. E mostrar através da sua vida uma plenitude de amor. E aí, quando a gente faz essa pergunta, por que que nós temos que nos sacrificar tanto? Eu pensei principalmente no fato de que Deus nos fornece o livre-arbítrio. Nós temos o livre-arbítrio.
1: Dalila, deixa eu te interromper bem aqui. O importante é que o interessante é que Jesus diz para os apóstolos que Deus é fiel,
0: Que
1: desde o
0: Deus é
1: primeiro
0: fiel.
1: momento. Não é? Que coisa maravilhosa, né?
0: E ele nos mostra também em passagens que Deus ele já tinha uma confiança, já existe uma confiança em nós, que nós alcançaremos a angelitude, mas não existe essa confiança nossa para com ele. Olha, como que é interessante pensar nesse sentido. Então, quando ele nos fornece esse livre-arbítrio, é justamente para que tudo seja feito em seu nome e que tudo aquilo que a gente faz em nome dele nos demonstre, consequentemente, essa fidelidade, essa confiança. E aí, se a gente pegar o livro dos Espíritos, lá na questão 893, pergunta o seguinte, Kardec: qual a mais meritória de todas as virtudes? E aí os espíritos vão responder e dizem o seguinte: eles começam fazendo uma introdução e pontuam: a virtude mais meritória é a que se assenta na mais desinteressada caridade. Então Deus nos forneceu o livre-arbítrio para que a gente haja em função do seu nome. Então quando a gente pensa no nosso livre-arbítrio, que nós podemos agir em função do nome de Deus, a gente pode pensar também que essa caridade, ela nos aproxima de Deus. Através do exemplo, inclusive, de Jesus. Então, os espíritos, eles vão nos explicar que a caridade desinteressada, ela é a mais elevada de todas as virtudes. Por quê? Porque ela envolve o amor ao próximo, porque ela envolve ajudar sem esperar nada em troca. E essa forma de caridade, ela é um reflexo da mais pura moral cristã e do nosso verdadeiro progresso espiritual. Então, quando a gente entende essa caridade como, de fato, algo que nos aproxima de Deus, a gente começa a pensar de outra forma nesse livre-arbítrio e nesses sacrifícios, né? Porque aqui é colocado como um sacrifício. Por que que é tão difícil para a gente fazer esses sacrifícios? Será que é sacrifício? E aí, essa fidelidade, quando ela presume essa relação, e Humberto de Campos inicia esse capítulo justamente falando de uma certa incompreensão ali que os espíritos, que os apóstolos eles vão ter em relação a demandar esse sacrifício em virtude do reino de Deus, a gente tem algumas palavras que vão definir o capítulo, né? Vai ser justamente fidelidade a Deus e sacrifício. São duas palavras que permeiam todo o capítulo.
1: Meu microfone tá fechado. Dalila, me permita. Você colocou a questão que o Livro dos Espíritos nos traz as diferentes possibilidades da caridade. E às vezes a gente espera ser melhor para começar a fazer caridade. Não, faça caridade e da condição que você está. Eu sou vaidoso. Eu sou vaidoso. Aí a Dalila trabalha lá no meu centro, aí ela chega e diz assim: poxa, vai ter um congresso. É, espírita lá em Palmeiras, estou querendo ir, mas estou sem condição. Aí eu digo: não, Dalila, eu posso pagar a sua passagem. Quanto é a passagem? Ah, e de volta vai ser X. Aí eu digo: pode ficar tranquila. Aí a Dalila vai, começa a postar as fotos, só, eu estou no congresso em Itaú, boto lá embaixo, no comentário: Dalila, graças a Deus, chegou bem, olha como valeu a pena eu ter pago as passagens para você ir para o congresso. Essa é uma caridade interesseira do vaidoso. Agora é o seguinte, essa caridade interesseira não lhe fez bem? É isso que você viajou? Então, deixa o vaidoso fazer caridade interesseira, tirar foto, publicar e divulgar. Enquanto você está a caminho, tentando melhorar, vá fazendo a caridade interesseira. Para um dia você chegar a fazer a verdadeira caridade, a mais desinteressada possível, que é o que recomenda o Evangelho de Jesus, não é?
0: Isso, Isnandi, quando a gente fala dessa caridade, que mesmo com interesse por trás, a gente pode pensar o seguinte: quando os apóstolos eles começam a indagar Jesus, porque eles queriam chegar em um reino pronto, sem esforço, sem construir um alicerce, sem construir uma base. Eles queriam de fato chegar. E isso é muito comum para a gente. Eu sempre gosto de pensar. Quando a gente faz um comparativo com o termo reforma íntima. Gente, mas uma reforma, na maioria das vezes, a gente só pega o que já está ali e só dá uma aparada por fora. A gente tira aquele reboco, às vezes coloca um reboco novo, emassa a parede onde tem buraco. Por que é que a gente não derruba alguns cômodos e constrói do zero? Com uma base. Por que que a gente não constrói aquela base, aquele baldrame, fazendo ele bem feito, passando um impermeabilizante, dando uma sustentação importante para aquilo que vai ser a base da casa? Porque é muito fácil, de fato, a gente chegar em um local com tudo pronto para você fazer, para você só dar continuidade, seja em um trabalho, numa igreja, numa casa espírita, em qualquer coisa. Mas e você ir lá e assumir a responsabilidade de fazer do zero? Nem sempre a gente quer se comprometer de fato. Às vezes a gente finge que quer se comprometer, mas não se compromete. E aí a gente sempre ouve as pessoas dizendo: ah, quando o servidor está pronto, o trabalho aparece. Ok, mas às vezes é importante você também dar o primeiro passo e se responsabilizar, construir a sua base. Olha, eu quero fazer isso, é entregando uma mensagem, é ouvindo um amigo em um momento de dificuldade. Tudo isso faz com que a gente caminhe para construir uma base sólida no, é, para chegar um dia no reino de Deus. E aí
1: E Dalila, nós ficamos inquietos, né, com relação ao reino de Deus. Imagine os apóstolos. Olha o tanto de dúvida que passava na cabeça daquele povo. Porque ali tinha gente de todo jeito.
0: sim.
1: Tinha um intempestivo, que era o Pedro. Tinha um adolescente, totalmente sem experiência, que era o João. Tinha o Judas, que era culto, inteligente, mas pensava muito na questão do reino material, questão do dinheiro. Você tinha Bartolomeu, que já era um pouco mais velho e era muito cabisbaixo. No capítulo 8, nós vamos estudar Bartolomeu. Bartolomeu, ele tinha depressão. Só que naquele tempo não se chamava depressão. Mas Jesus disse para ele: tenha bom ânimo. Ele era desanimado. Olha só, gente, o colegiado dos 12 era complicado, Dalila. Não era? E as dúvidas na
0: Diversidade.
1: cabeça daquele povo?
0: Uma diversidade de personalidades, de indagações, de questionamentos. E é muito interessante a gente perceber que, apesar de todas essas diferenças, Jesus ele conseguia alcançar o coração de todos. Ele conseguia. E aí, fazendo a leitura, eu fui marcando alguns trechos aqui que eu achei interessante. Tem um que diz o seguinte: se o mundo pede tanto, por que não poderia Deus pedir-nos lealdade ao coração? Aí a primeira pergunta que eu fiz foi: o que é lealdade ao coração? O que é ter o coração leal a Deus? Eu fiquei me questionando sobre isso. O que é ter de fato esse coração leal a Deus? E aí depois eu pensei: esse trecho, essa pergunta, ela nos diz o seguinte: se o mundo pede tanto, por que não poderia Deus pedir-nos lealdade ao coração? E isso me fez questionar o seguinte: nem sempre o mundo pede tanto a gente. Às vezes ele oferece muitas facilidades. E a gente está acostumado a caminhar pelo terreno mais fácil, pelo terreno menos pedregoso, pelo terreno menos difícil. Eu sou professora de ensino fundamental, o senhor também é professor, então o senhor entende um pouco do que eu vou dizer. Às vezes eu sempre converso com os meus alunos, olha, não era nunca foi fácil para mim terminar o ensino médio, quiçá chegar numa faculdade, porque eu tinha que ficar pedindo carona para um e para outro. Eu sempre digo que a minha rede de apoio ela foi muito importante, mas foi um caminho difícil, não foi um caminho fácil. Quantas vezes eu fiquei aqui de manhã, 7 horas da manhã, quase chorando, querendo ir para a faculdade e não tinha como ir. Então, foi um caminho difícil, foi um caminho com muitas noites em claro, foi um caminho sentando muito para estudar, mas foi um caminho que foi necessário. E é aquelas abdicações que a gente precisa fazer para alcançar os nossos objetivos. E aqui, quando o Humberto, quando essa mensagem, quando essa pergunta ela é feita sobre por que que a gente não poderia pedir mais lealdade ao coração? Por que que a gente não poderia oferecer mais lealdade a Deus? Ela me faz pensar que essa lealdade, esse coração leal, ele é justamente a gente abrir mão do nosso egoísmo. Nós somos seres egoístas. A gente está em evolução, graças a Deus, mas nós ainda temos o egoísmo, a vaidade, o orgulho.
1: Dalila, deixa eu estou te interrompendo demais, olha.
0: Não, para ficar tranquilo, vocês mente.
1: Mas deixa eu te dizer aqui, o que que Jesus disse lá no finalzinho da primeira página. Jesus falando para os apóstolos, que estavam duvidosos, inseguros. Nós não podemos duvidar da fidelidade de nosso Pai para conosco. É o mestre que está dizendo, gente. Sua dedicação nos cerca os espíritos desde o primeiro dia. Não é você encarnado. Não é a sua história atual. É o seu espírito desde o início. Desde o primeiro dia. Ainda não o conhecíamos e ele já nos amava. Olha, isso é fidelidade de Deus para conosco.
0: De Deus para conosco.
1: Eu não sabia nem o que era Deus. E ele me amava e dizia: Ô, meu filho, ó, tão cabeçudinho, tão teimosinho, mas é meu filhinho. Né? Então ele diz: Deus nos ama desde o primeiro dia e ele guarda essa fidelidade para conosco. Deus. Né? Muito interessante essa frase de Jesus, é completa.
0: Mas Jesus, ele é tão inteligente que mais na frente um pouquinho ele vai nos dizer o seguinte, ó. Ele fala para Tiago, né? Tiago, nem todos podem ainda compreender a verdade de uma só vez. Ainda. E essa verdade aqui não é uma verdade com V minúsculo, é uma verdade com V maiúsculo. Então, nós ainda
1: Cada
0: estamos
1: um tem seu
0: compreendendo
1: momento, né,
0: antes.
1: Dalila?
0: Cada um tem seu momento. A gente ainda está compreendendo as leis de Deus. Então, nos dias fáceis, a gente sempre compreende a verdade, mas e nos dias difíceis? Como é que a gente fica? Porque nos dias fáceis, quando a gente está sorrindo, quando está dando tudo certo. Ontem, eu saí do
1: Olha,
0: trabalho
1: na
0: mais
1: UEMA,
0: cedo,
1: né?
0: umas 10 e
1: Na
0: 5.
1: UEMA Sul já. Era o UEMA, né?
0: Era o Ema.
1: É, você era acadêmica,
0: Ontem.
1: começou a frequentar o Centro Espírita André Luiz, isso era, parece que 2012, né? Era, não sei se foi
0: Exatamente,
1: seu irmão,
0: 2013.
1: né? 2013.
0: 2013.
1: Aí eu fui e falei para ti, Dalila, por que que você não dá palestra? Aí você falou assim, não tenho a menor condição. Eu digo, não, você tem que começar. Você acha que eu não comecei um dia também, não? Né? Aí você foi dar uma palestra lá no, na casa, que eu sou presidente hoje, no Centro Espírita José Grosso, e eu na primeira cadeira, babando, aí dizendo para minha esposa: Meu bem, olha no que essa menina se transformou. Olha que palestrante Dalila se tornou. Então, Jesus tinha a confiança nos apóstolos, né? Sabia que Pedro, ele era intempestivo, mas ele era corajoso, né? Ele errou, mas ele era firme. Entendeu? Então cada um tinha a sua coisa boa. Cada um tinha a sua dificuldade. E Jesus apostou na dificuldade de cada um e nos pontos positivos de cada um, nas vantagens de cada um. Jesus acreditou. E a gente desacredita muito facilmente, né, Dalila? Como nós somos frágeis.
0: Demais, gente.
1: Ah, Dalila, vou te contar um negócio, tu não tem condição, viu? Vou te contar um negócio, né? Você não conseguiu, até logo, e você não vai mais, essa tarefa você não vai mais cumprir. A gente lava as mãos muito rapidamente. E Jesus, pacientemente, né, nos guarda e nos protege sempre.
0: Jesus, ele fala, né, que a gente não deve pensar no Deus que concede, mas no Pai que educa. Pai, ele educa, não educa? Ele educa. Ontem eu saí cedo da escola e eu liguei para o senhor que me busca, né? Eu disse, Fulano, o senhor pode vir me buscar mais cedo, porque tudo bem, ele, tudo bem. E 12h30, nada desse homem chegar, e eu agoniada, porque precisava terminar um projeto em casa. Eu, meu Deus, cheguei em casa, era quase 1 hora. Quando fui abrir o portão para sair na escola, levei um tombo e caí. Eu digo, tudo bem, senhor, eu entendi o recado. Não adianta a gente ficar irado com coisas que fogem ao nosso controle. Ele não teve culpa. O pneu do carro tinha furado e ele tinha se atrasado para me buscar. Então eu estava em volta de um sentimento que não condizia com o meu estado, né? Com o que eu gosto de sentir. E aí, no momento que eu caí, já caí sentada. Eu digo, ok, tudo bem, eu não vou me lamuriar, eu já entendi o recado. Porque nos dias
1: Dalila, para quem se
0: fáceis.
1: levanta fácil, hein, igual você?
0: Exato, não, correu todo mundo da escola para ajudar, mas pelo menos tinha gente para
1: Claro.
0: ajudar. E aí eu fiquei pensando, tanto que nos dias fáceis a gente é. Tudo é muito bom pra gente. É muito tranquilo. Mas e nos dias difíceis? No dia que uma única coisa não sai de acordo com o que a gente deseja? Porque foi só uma coisa que atrasou e eu já fiquei chateada, já fiquei zangada. Então, isso mostra pra gente que, de fato, compreender as leis de Deus, isso requer muito mais do que a gente imagina. Requer mesmo se despir desse orgulho, dessa vaidade que a gente tem.
1: Dalila, eu posso dizer que até chegar a hora que você ligou para o rapaz que vai lhe buscar, o taxista que vai lhe buscar. Seu João, está na hora de vir buscar. Você pode me pegar agora, que eu tô liberado e tal. Até ali você era fiel a Deus, não era? Mas na hora que ele atrasou, aí você disse o quê para Deus? Deus não é justo comigo. Eu aqui morrendo de fome, tendo que ir para casa fazer meu projeto, e o homem se atrasa. Cadê Deus nessa hora para resolver para mim? Porque a gente quer tudo feitinho, do jeito que a gente imagina, né?
0: E foi isso mesmo, eu fiquei. Quando eu caí, que eu entrei no carro, que eu sentei, que ele foi explicar a situação, eu digo, meu Deus, que coisa feia que eu fiz. Como que eu direcionei um sentimento tão ruim para uma pessoa assim, de chateação, mesmo sem entender o lugar do outro? Então, acho que muito parecido com isso, os apóstolos, eles ficam depois em silêncio, depois que Jesus diz que nem todos podem compreender a verdade de uma só vez, os apóstolos, eles ficam em silêncio, como se buscassem ali compreender aquela resposta de Jesus no coração deles. Eles ficam meditando sobre aquilo. E aí depois eu fiquei analisando. Que a lição melhor ou realização melhor do que a gente poder conduzir a nossa própria caminhada? Que Deus ali nos dá o livre-arbítrio, mas a gente, graças a Deus, tem a luz do Espiritismo para abrilhantar e trazer cada vez mais elucidações para a gente sobre os nossos questionamentos, sobre tudo isso. Mas por que que a gente não ouve as recomendações de Jesus? Tanto
1: Dalila,
0: que
1: e olha aqui o que que Tiago, Jesus disse para Tiago, quando ele diz que nem todo mundo está pronto para a verdade. Gente, a encarnação passada eu estava pronto para a verdade. Não. Momento adequado. Tudo Tiago. Nós, eles, Jesus está dizendo, nós

0: Acho que vocês, né, de deu uma caída, então eu vou continuando aqui fazendo, pontuando alguns itens. Então, um dos filhos de Zebedeu, ele pergunta para Jesus qual a qualidade a gente deve cultivar no coração, qual a primeira das qualidades a gente deve cultivar no nosso coração, né? Para que a gente se sinta plenamente identificados com a grandeza espiritual. E aí o mestre responde que é preciso ser fiel a Deus. Então, essa fidelidade a Deus, ela é colocada como a primeira qualidade para que a gente se aproxime das nossas tarefas espirituais. E eu lembro que Emmanuel, lá no livro Material de Construção, ele nos diz o seguinte: que a dor, ela é um constante convite da vida, a fim de que aceitemos uma entrevista com Deus. E aí, por que que eu achei interessante trazer essa mensagem? Porque quando a gente vai fazendo a leitura do capítulo mais na frente, a gente vai perceber que em um momento, André, ele inquire a Jesus da seguinte maneira, né? De que se ele tiver enfermo, né? Nos últimos dias ele se sente enfermo e ele não consegue trabalhar com os demais companheiros. Como que ele poderia ser fiel a Deus mesmo estando enfermo? E essa foi uma pergunta que me deixou muito curiosa, porque às vezes acontece de nós termos percalços na nossa vida, mas como que isso funciona? E aí Jesus, ele nos diz o seguinte, ó. O enfermo, ele tem consigo diversas possibilidades de trabalhar para o nosso pai, com mais altas probabilidades de êxito no serviço. Tateando, rastejando, buscando servir ao pai que está nos céus, porque nas suas mãos divinas vive o universo inteiro. E normalmente a gente liga essa nossa relação de servir, de estar disposto a servir a Deus de maneiras grandiosas, né? Como se a gente precisasse o tempo todo fazer obras grandiosas, seja palestrando, seja contribuindo de alguma forma que, consequentemente, seja algo grande. E, na verdade, o que Jesus ele nos mostra aqui é que o ajudar, ele é uma forma de ser fiel a Deus. Ah, mas como que seria se ajudar? Seja ouvindo, seja amparando, seja em um momento onde alguém precisa de um auxílio para enfrentar uma determinada situação. Então, todas essas formas, elas nos aproximam de Jesus, né? Então, Jesus ainda continua dizendo para André, né? André, se algum dia teus olhos se fecharem para a luz da terra, serve a Deus com a tua palavra e com os ouvidos. Olha que bonito. Serve a Deus com a tua palavra e com os teus ouvidos. Até o nosso silêncio é uma forma de servir a Deus. O não ferir, o não machucar o nosso próximo. Se ficares mudo, toma sim a charrua, valendo-te das tuas mãos. Ainda que ficasse privado dos olhos e da palavra, das mãos e dos pés, poderia servir a Deus com a paciência e a coragem, porque a virtude é o verbo dessa fidelidade que nos conduzirá ao amor dos amores. Então, essa virtude é o amar ao outro de forma despojada, é amar ao outro de maneira que você de fato vai se colocar como um ente que vai ajudar nesse processo, nesse desenvolvimento. Então, tudo isso faz com que a gente perceba que Jesus ele nos traz a todo momento, principalmente nesse capítulo 6, sobre como que a importância do perdão ela nos auxilia na nossa transformação, né? Além desse perdão, a gente tem também, e a gente pode perceber a força do exemplo de Jesus, o valor da caridade e da fé. Como que Jesus ele durante toda a sua vida, ele nos brindou com a sua, com o seu exemplo de amor, de benevolência. Então, tudo isso nos faz entender que a mensagem do Mestre Divino, ela vai muito além do que a gente entende. O valor da caridade e da fé é O valor da caridade e da fé, ele vai nos trazer a ideia de que a nossa mensagem e a mensagem que Jesus traz de amor, ela faz com que os próprios apóstolos fiquem em silêncio. Não só pelo exemplo de Jesus, mas por essa mensagem que ele vem trazendo. Tá? Então, esse texto, ele pode também, lá em Timóteo, no capítulo 2, no versículo 13, diz o seguinte: se somos infiéis, ele permanece fiel, pois não pode negar a si mesmo. Então, Deus, ele não é apenas uma. A mensagem de Jesus não é apenas uma notícia. Essa mensagem, ela nos auxilia em um processo de transformação de fé, de vida, fazendo com que a nossa fé ela seja de fato um amor incondicional. Então Deus ele sempre foi fiel em toda a história da salvação que a gente tem, seja no Antigo Testamento ou no Novo. Por exemplo, em relação à aliança que ele teve com Noé, com Abraão, com Moisés, com Davi. Então, em Jesus, Deus ele cumpre a maior salvação, que vai ser a ideia de uma salvação definitiva. E a gente entende através do Evangelho que é trazer essa mensagem do próprio Evangelho para a gente. Oi, César, voltou.
1: Ô, Dalila, eu tô numa dificuldade muito grande sem internet aqui. Aqui não pega Vivo, celular da
0: Não,
1: Vivo,
0: tranquilo.
1: dois celulares da Vivo. Compramos dois chips da Claro para poder tentar fazer as transmissões, mas nós estamos com uma dificuldade tremenda. Caiu aqui e não voltava de jeito nenhum.
0: Não,
1: Mas cheguei. Chegamos para o.
0: quando eu percebi que tinha caído, eu digo, eu vou dando continuidade, gente.
1: Sim, obrigado por isso.
0: Então, assim, mesmo quando o povo falhou, Deus nunca desistiu. E isso está lá no Antigo Testamento também, tá? Então, nossa fidelidade, ela é uma resposta ao amor de Deus. A fidelidade humana, ela não é uma obrigação para a gente, ela é um caminho para a gente merecer a salvação. Na verdade, a gente entende que é de fato alcançar a angelitude, né? Então, ser fiel é permanecer em Deus, mesmo quando a gente tem as lutas, quando a gente tem as nossas dúvidas, que são constantes. E a gente tem vários exemplos disso, como, por exemplo, José no Egito, Maria diante do anjo, Daniel na Babilônia. Tudo isso são formas de a gente entender como que essa fidelidade a Deus é uma resposta, essa fidelidade é uma resposta ao amor de Deus, né? Então, nos tempos difíceis, é aquilo que a gente já comentou. Na facilidade é muito mais tranquilo a gente ser fiel a Deus, mas nas dificuldades aí é que a gente percebe de fato se a gente consegue arcar com aquilo que a gente traz como relação com Deus. Então a fidelidade, ela é uma prova de maturidade espiritual. A gente acreditar. Não que eu me ache uma pessoa extremamente madura, mas eu lembro que quando minha mãe desencarnou, eu chorei muito, e é normal a gente chorar muito. As pessoas têm ideia de que espírita não chora. Nossa, eu lembro que eu chorava muito, eu digo, Senhor, mas eu entendo que ela está bem, e eu não quero que o meu choro prejudique ela, então eu vou chorar só até aqui. Mas você passa pelo processo do luto, o que é definitivamente normal. Principalmente quando se trata de uma perda repentina, né? Que você não está preparado. Então, entender que. E aí é onde a gente. É onde entra uma questão muito importante. Não é o crer, é o saber que há vida além da vida. Então, você saber, você sentir isso, ele é muito importante. Então, não se trata de uma perfeição, mas sim de uma perseverança e confiança. Lembra que confiança remete à fidelidade, que, consequentemente, reflete numa relação, em um relacionamento com algo ou alguém? Pois é, então, para a gente ter confiança, a gente precisa ter essa relação.
1: Dalila, eu quando eu caí, quando caiu a internet, eu estava tentando ler aquele contraponto que Jesus fala direto aqui. Eu vou ler. Eu estava lendo e travou tudo. Eu percebi que eu tava travando e eu olhava. Depois a Dalila desapareceu. Eu digo, vixe, Maria, caiu a internet. Eu peço desculpa às pessoas que estão acompanhando, mas estamos com muita dificuldade. Mas a partir de segunda-feira eu estou de volta em casa e a internet lá é melhor. Então, aqui Jesus, começando com o Tiago, ele fala sobre a verdade, que ele, como Espírito Crístico, compreende a verdade, né? Que a verdade provém de Deus. Mas depois ele fala sobre a vontade. Ele diz nós, e ele faz um contraponto interessante sobre a verdade e a vontade. Então, Jesus, como Espírito Crístico, ele diz nós, porém, que conhecemos a vontade suprema. Olha. Claro, ele conhece a vontade suprema, que ele comunga do pensamento de Deus. O patamar de Jesus é esse. Espírito Crístico, da mais alta categoria, que comunga do pensamento de Deus. Ele diz, nós conhecemos a vontade suprema. Mas Jesus não só conhece, Jesus vive a verdade e vive a vontade de Deus, né? Porque Jesus, na Boa Nova, ele diz que se nutre. Ele diz que se nutre da alegria de fazer a vontade do Pai. Olha que beleza, né? Aí ele diz: temos nós, os mais evoluídos, que lhe seguiu o roteiro. Então Jesus segue o roteiro na sua conexão com Deus, cumprindo a sua, vivendo a sua verdade e cumprindo a sua vontade. Olha que relação interessante de verdade e vontade que ele faz. Ele diz mais: não devemos pensar no Deus que concede, que Deus não dá. Ah, Deus, eu quero uma casa. Não, Deus não vai lhe dar a casa. A casa é um bem material que você vai ter que trabalhar para comprar. Não adianta, Deus não vai lhe dar. Ah, eu quero que Deus me dê até o final dando um Corolla, como é o nome daquele Corolla? Corolla Cross 2025, modelo 2026, é vermelho, que é o meu preferido. Aí eu vou sentar ou vou deitar aqui na varanda, armar a rede e esperar Deus me dar meu carro predileto. Mas não vai
0: Esse
1: dar. Né?
0: né, disso, o senhor falando isso, eu lembrei de uma história que a mãe gostava muito de contar. Senhor,
1: Sim.
0: não sei se o senhor vai lembrar, mas a primeira vez que alguém teve, assim, que alguém foi lá no CEA, no Centro Espírita Maria Luísa, foi a mãe. E ela foi a primeira vez
1: Você,
0: com minha
1: ela começou
0: irmã,
1: comigo. Ela começou
0: e
1: comigo.
0: isso, e foi uma segunda vez com minha irmã. E aí a mãe contava que na segunda vez minha irmã olhou para o senhor e disse assim: eu queria tanto carro. Aí a mãe sempre falava, né? Não, o Snande olhou para ela e disse assim: minha filha trabalha, não trabalha? E ela trabalha. Tipo, minha filha
1: Vai, vai ter.
0: vai ter. E é isso.
1: É isso. Não vai cair do céu. Deus não vai lhe dar a casa, não vai lhe dar o carro e nem vai dar o filho perfeito. Porque você não é perfeito. Nós não somos perfeitos. Então a vontade do Pai deve ser cumprida por nós que perseguimos a sua verdade. Que nós não vivemos a verdade de Jesus ainda. Nós estamos ainda buscando a orientação da verdade. Orientação no sentido de rumo, orientação geográfica. Jesus está para cá, né? Então eu vou virar para cá. Quando eu viro para cá, eu estou na orientação correta. É uma seta que me
0: E
1: leva a Jesus, né?
0: não se trata de uma caminhada já perfeito. Se trata de uma caminhada com confiança.
1: Sim.
0: Entendendo que a educação ela vem. Às vezes, quando a gente está no centro fazendo algum estudo, que alguém fala algo sobre uma vida passada, eu digo, gente, eu não quero saber o que foi que eu fiz na vida passada. Eu já entendo
1: Não foi
0: através dos
1: coisa boa.
0: ensinamentos. Não
1: Nós
0: foi, eu
1: não
0: digo, já
1: fizemos coisa
0: entendo.
1: boa.
0: Gente, as duas pernas eu não consigo dar uma corridinha, não consigo dar uma pedalada. Então, tudo bem, eu já entendo. Essa educação aí Graças a Deus, eu já captei, então tranquilo, não preciso saber. Mas às vezes a gente fica muito ligada ao que foi que a gente fez e a gente não entende que eu sempre gosto de dizer, olha, as leis universais, elas são pedagógicas. Elas são pedagógicas. Você não
1: Pedagógicas.
0: planta um abacaxi para colher uma banana.
1: Claro que não. E Danila, e nós sempre nos deparamos com pessoas que buscam a casa espírita, e a primeira coisa que a pessoa. E tem como saber o que foi que eu fui na encarnação passada? A receita é fácil. É, o que que lhe aperreia? O que que lhe dá trabalho? Então tem a ver. Ah, eu tenho filhos que me dão muito trabalho. É porque você deve ter dado trabalho a eles. Ou então você está numa missão de eliminar diferenças entre você e ele. Tá tudo aí. Ah, eu tenho problema de estômago. Eu tenho problema de estômago. Por quê? Porque bebi demais na encarnação passada. Como é que não danifica o perispírito? Danifica o perispírito, que é modelo do corpo físico que vem alterado em função do dano causado na encarnação passada. Por quê? Porque Deus é bom, Deus é amoroso, mas Deus é justo. Então você não vai passar no concurso da vida se você não estudou. Ah, mas eu vou fazer o concurso e eu tenho orado muito. Não vai passar. Você não vai passar, tenho certeza. Quem vai passar é quem estudou, mesmo que seja incrédulo, né? Ele vai passar porque ele estudou. Olha o Ricardo. Ricardo é fantástico. Leia aí, Dalila, o que ele está dizendo. E Dalila, deixa eu lhe falar. Se eu cair, aí você conclui e faz a prece. Não,
0: Tranquilo.
1: eu tô com a ginástica agora, a que eu estou fazendo agora. Eu não estou mais sentado, eu estou em pé e dependurei o computador na torneira da pia para
0: Mas...
1: elevar mais, para ver se pega a internet melhor.
0: Não, mas vai dar certo.
1: A segurança. Deixa o
0: O
1: Ricardo.
0: Ricardo, ele diz assim, e na verdade é para nossa evolução sermos fiéis. Temos fé em Deus, porque Deus já é. Deus é tudo, inclusive misericordioso e paciente. Mesmo que na velocidade da lesma, ele se alegra com o nosso passo, verdade?
1: Ricardo, e eu completo. Jesus e Deus se alegram quando a gente muda o sentido. Eu não dei nem um passo, mas já mudei o sentido. Eu estava de costas para Jesus. Aí eu viro para ele. Mudei o sentido. Mudei a direção. Aí o primeiro passo que eu der, eu estarei um passo mais próximo de Jesus. Olha que coisa bonita, né, Dalila? Ricardo, obrigado. Ricardo tem sempre missões maravilhosas. Ele é.
0: Quando a gente falou aqui sobre o pai que educa, me lembrou na mesma hora o céu e o inferno. Lá no céu e inferno, capítulo 7, salvo engano, ele fala quais são os três pilares. Então, primeiro a gente se arrepende, depois a gente faz o quê? Espia, e por último a gente faz o quê? Repara. Então, existe uma lei universal para tudo aquilo que a gente faz.
1: Ninguém
0: Por
1: foge
0: isso
1: disso
0: que
1: aí.
0: esse... ninguém foge, por isso
1: Ô,
0: que esse
1: Dalila,
0: pai é
1: Dalila,
0: educa.
1: me perdoe, eu quebrei o seu guarda-roupa. Não, senhor. Você vai ter que pagar, não é só perdoar, não. Você vai ter que comprar outro e botar no lugar. Ô, Dalila, desculpe, eu quebrei as suas botas, né? As suas
0: Minhas pernas
1: próteses.
0: não, suas
1: Não
0: nádegas, pelo amor de Deus.
1: é prótese, não. É chama
0: Órteses.
1: órtese. Eu aprendi contigo isso aí um dia. Eu estava lembrando. Dalila, eu danifiquei suas órteses. Aí, órtese, agora eu quero lhe pedir perdão. Perdoa, Dalila. Dalila, perdoa. Mas se vire para em São Luís mandar fazer outra.
0: É,
1: Não é
0: tu não vai
1: assim?
0: ficar sem andar, não.
1: Claro, não vou ficar sem andar porque você é descuidado. Aí é reparação. Tem que ter reparação, né?
0: Tem que ter
1: Perdão,
0: reparação.
1: expiação e reparação é o caminho.
0: Então a gente percebe que esse pai que educa, ele é muito pedagógico. Eu gosto de dizer isso. Ele é pedagógico. As leis universais, elas são muito simples e transparentes. Às vezes a gente que de fato não age de acordo ou não presta atenção nos ensinamentos de Jesus. Então, lá no livro Palavras de Vida, já caminhando aqui para o encerramento, Sisnet, tem uma mensagem de Emmanuel, no capítulo 57, que diz o seguinte: a paz do mundo costuma ser preguiça rançosa. A paz do espírito é serviço renovador. Então, a gente precisa se colocar a serviço da mensagem do Mestre. A gente precisa se colocar a serviço, da mensagem de Deus para que isso mostre a nossa relação de confiança, a nossa relação de fidelidade com as leis universais. E assim a gente vai avançando, mesmo como o Ricardo disse, como uma lesma, mas a gente vai chegando lá.
1: Dalila, em função até dessa minha dificuldade. Ixi, já está na hora mesmo, já são 8h57. Vamos
0: A gente
1: encerrar.
0: falou muito.
1: Passa tão rápido, né? Estava tão bom. Falar da fidelidade a Deus, né? A Deus para conosco, a fidelidade de Deus para conosco. E Jesus, ele não nos cobra a fidelidade a Deus. Ele dá uma advertência de que nós devemos cultivar essa fidelidade a Deus. Porque, como o Ricardo falou, pode ser um passinho desse tamanhinho, mas Deus está lá batendo palma e dizendo assim: olha só, que nessa encarnação, né, Snowden já conseguiu ler o Evangelho, olha, já foi
0: Agora.
1: ateu, fez tanta coisa boba, e agora, olha como ele está melhorando. Jesus deve estar feliz, Deus deve estar feliz com o nosso desenvolvimento, com a nossa capacidade. É com essa capacidade que nós adquirimos, né? Dalila, vamos encerrar. Faz a prece para nós.
0: Faço.
1: Pois então, faça uma prece de agradecimento e nós contamos com a presença de todos na próxima quarta-feira. Eu passei o tempo todo bebendo água, que eu estou atacado da faringite, da laringite, e começa a falar e começa a tossir. Eu vou molhando aí. É coisa de professor, né? Aí vou molhando para poder conseguir falar. E agradecendo pela presteza do Luiz, que nos orienta, que coordena esse trabalho tão importante da Rádio Portal da Luz. E esperar quinta, próxima quarta-feira, nós teremos um novo convidado. Dalila, com a prece, depois a gente encerra. Ricardo, obrigado.
0: Tá
1: Obrigado
0: bom,
1: pela sua
0: Sushi.
1: visita, meu irmão. Você engrandece o nosso estudo. Alaciene, Maria do Carmo, todos presentes, mandando mensagens pelo YouTube.
0: Coisa
1: Então,
0: boa.
1: com a prece, Dalila.
0: Então vamos fechar os nossos olhos, cada um em sua casa nesse momento. Vai levar os nossos corações a Deus. Agradecer ao Divino Mestre Excelso por nos encontrarmos aqui em mais uma oportunidade de burilar as nossas dificuldades, de dar um passinho, por menor que seja, na caminhada evolutiva, rumo ao bem, ao amor, que a nossa virtude e a caridade desinteressada possam fazer morada em nossos corações, que a gente consiga olhar o próximo como alguém que também passa suas dificuldades, que também está em um processo evolutivo, e que nós possamos nos olhar com essa ternura também. Compreender as nossas dificuldades, promover o autoconhecimento, para que nós possamos oferecer terreno fértil para a mensagem de amor, de benevolência e de mansuetude do Mestre Jesus. Com a graça do Divino Pai, assim seja.
1: Seja, até semana que vem. Obrigado por todos. Boa noite. Obrigado, Dalila.
0: De nada, obrigado, seu grande. Tchau.
1: Tchau, tchau. Fica com Deus.
0: Eu também.
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1: Boa noite a todos. Que a paz de Jesus esteja conosco, que ele siga nos intuindo e nos iluminando para que a gente possa aproveitar as reflexões dessa noite. Nós estamos iniciando mais um programa Centelha de Luz, que é um programa da Rádio Web Portal da Luz. E hoje o tema será Cérebro e Estômago, da irmã Sheila, psicografia de Chico Xavier. E trouxemos os queridos convidados Fábio Papali e Ricardo Melo, de Varginha, Minas Gerais, do Núcleo de Estudos e Pesquisa do Evangelho, Alcione. Sejam muito bem-vindos, Ricardo e Papali. Fábio, tá mudo.
2: É um pequeno detalhe de tecnologia. É uma alegria imensa estar aqui. Obrigado pelo convite, Eliana, para a gente poder trazer um pouquinho das nossas reflexões, um pouquinho daquilo que a gente aprendeu durante a vida.
3: Boa noite para todo mundo também. É um prazer novamente estar aqui. Eliana, acho que gosta de sofrer. Fez o convite para voltar outra semana. E aí a gente está aqui, né, com a graça de Deus, com a permissão de Jesus, nessa alegria de estar aqui com uma das pessoas que eu admiro muito, que é o Papali, para fazer essas reflexões sobre esse estudo da irmã Sheila, aí, que a gente puder realmente passar de coração as nossas experiências, as nossas vivências, nessa próxima uma hora, que seja realmente aí de muito proveito para todos. Muito obrigado mais uma vez, viu, Eliana?
1: Eu que agradeço. Antes da gente começar o estudo, eu queria dizer que o querido Fábio Papali tem esse livro aqui, ó. 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E aí fica a dica de leitura. Bom, então, vamos começar?
3: Vamos lá, bora.
1: Fábio, já que você é o convidado ilustre dessa noite, você pode fazer uma prece para a gente iniciar a noite de hoje? E aí a gente vai dando boa noite para o pessoal que já está chegando.
2: Com certeza. Vamos elevar nosso pensamento ao nosso Mestre Jesus, rogando a Ele nesse instante que nos inspire, nos guarde, nos ilumine, abra a nossa mente para que possamos, nessa pequena reflexão, levantarmos alguns pontos que possam ser importantes para cada um de nós na utilização no seu dia a dia, no exercício da vivência junto ao nosso próximo. Que Jesus abençoe também os irmãozinhos desencarnados que se encontram conectados a essa reflexão, para que todos nós, encarnados e desencarnados, possam se beneficiar do Evangelho de luz que o nosso Mestre nos traz. Nós queremos somente agradecer a Jesus por essa bênção, essa oportunidade de aqui estarmos falando um pouquinho daquilo que ele nos trouxe ao Espírito Imortal. Obrigado, Senhor. Se conosco, agora e sempre. Que assim seja.
3: Assim seja.
1: Graças a Deus. Então, a gente vai dar uma boa noite para todo mundo que está chegando. Quem quiser deixar uma mensagem aqui no chat, com o nome, boa noite, pode deixar que a gente vai falando. Boa noite, Benedito, seja bem-vindo. Bom, vamos começar com o tema cérebro e estômago. Quem quer começar falando sobre o tema?
2: Podemos começar. Posso dar uma geral, depois a gente vai indo aí pouco a pouco, né? Tá. Só vou levantar a bola porque o Ricardo está aí para responder as dúvidas.
3: Vamos lá.
2: Cérebro e estômago. É interessante, porque quando a gente... Eu estava até comentando isso com o Ricardo e a Eliana. Quando a gente olha o título, dá a impressão que a gente vai dar uma aula de anatomia. Mas, na realidade, a gente vai falar de duas de coisas importantes. Principalmente sobre alimentação. E quem comanda a alimentação? Cérebro e estômago. Né? E, diante disso, nós já podemos começar a pensar em quem se alimenta. Se a gente pensar bem, nós vamos ter aí, somos espíritos, e temos dois corpos, um físico e um espiritual. Enquanto encarnados, todos os... tanto o corpo físico quanto o corpo espiritual e o espírito, porque o corpo espiritual nada mais é do que o elo de ligação entre o espírito e o corpo físico. Precisam de alimentação. Que tipos de alimentação? Porque aquilo que nós alimentamos no corpo físico vai manter esse corpo físico em sustentação para que o espírito, através do seu corpo espiritual, possa utilizá-lo na melhor forma, no melhor proveito, na melhor condição da sua experiência. Então, é para a gente começar a pensar. Se faltar alguma alimentação, ou para o espírito, ou para o corpo, como é que nós podemos fazer? E aí a gente poderia começar lá com a Sheila, né? Você quer ler, ou, Eliana?
1: Primeira... Leio. Você quer comentar parte? Alguma coisa, Ricardo?
3: Eu ia só falar um pouquinho antes disso daí, da gente destacar isso que o Fábio levantou, né? A importância desse equilíbrio entre o cérebro e o estômago para o nosso bem-estar espiritual e físico, né? O equilíbrio, então, entre a mente e o corpo, ele é tão essencial para o nosso desenvolvimento espiritual e físico, né? Que lá no texto a gente vai ver, né, dando um spoiler já, que o cérebro ele vai simbolizar essa capacidade nossa de absorver, né, Fábio, o raciocínio, a reflexão, que precisa de um corpo saudável para funcionar isso de forma adequada, né? Então, ainda comentei muito com a Eliana que, mais uma vez, foi pontual para mim já, Fábio, né? Fazendo o estudo, quanto que já transformou, falei para ela ali, eu já vou retomar aqui da academia na segunda-feira, já estou revendo a minha alimentação, que já deveria ter revisto há muito tempo. Então, estou sendo o primeiro já a se beneficiar desse estudo, mais uma vez, tendo essa oportunidade de já tentar colocar em prática alguma coisa. Foi uma semana desafiante para o meu lado.
2: Mas a gente vai perceber se só a academia resolve, hein?
3: Pois é, eu estou já no lado da alimentação. Foi sofrida essa alimentação dessa semana, como a alimentação frugal que ela conta para nós ali, que eu fui buscar. É um desafio. A gente vai ver ao longo aqui do nosso bate-papo dessa hora.
1: Nossa, Ricardo, você falando agora pareceu um espírito de luz, hein?
3: De luz da onde? De um vagalume, você quer dizer, né?
1: Parece que nem sofreu com a lição.
3: Não, um pouquinho.
1: Bom, vamos começar então. A irmã Sheila diz o seguinte: se pretendes ajudar o cérebro que desatina, atende igualmente ao estômago que padece. Mente sã em corpo são, doutrinava a cultura antiga. E ninguém terá pensamento sadio sem digestão correta. Vocês querem comentar?
2: É importante, é aquilo que o Ricardo estava comentando aí, né? o cérebro é o comandante. É ele que, vamos dizer assim, é o comando central do espírito. E o cérebro desatinado, né, ele atende igualmente ao estômago que padece. Então, existe uma relação entre essa alimentação. A Sheila continua aqui, mente sã e corpo são, doutrinal a cultura antiga, né? Ninguém terá pensamento sadio sem digestão correta. Então, olha, as coisas estão todas conectadas, interligadas. Se o cérebro está desatinado, aí a gente vai para o abuso da alimentação. Por isso que a gente observa que, por exemplo, por que, que eu estou de sobrepeso? A gente vê muitas pessoas comentando isso. Porque eu sou muito ansioso. E a ansiedade me leva a comer mais. Aí você vê o cérebro comandando diante de uma ansiedade, ele reage pedindo para a pessoa se alimentar mais. E aí complica o corpo, né? E alimentando demais, você entra naquela prostração, né? Tipo assim, nossa, comi demais. Você consegue raciocinar? Né? Às vezes, quando você vai para a mesa mediúnica, por exemplo, fala assim, alimenta pouco, né? Porque se você alimentar demais, você vai dormir na sessão mediúnica ou na palestra. Aí você sai da palestra ou da sessão mediúnica e fala assim, nossa, eu desdobrei. Não, você dormiu mesmo, jantou demais, comeu demais, e aí dorme. É, então, é muito conectado o cérebro, que é o comando, com o estômago, que vai onde a nossa alimentação vai pesar. Por isso, o cérebro está falando para o Ricardo, vai para a academia, né? Mas tem o exercício mental dele para não ir só para a academia. É preciso alimentar também o espírito, né? Pode me xingar agora, Ricardo.
3: Não, de forma alguma. E é isso que eu estava já falando com a Eliana. Você levantou a bola para falar o que a gente passou essa semana. Porque foi exatamente isso. Aqui em casa a gente brinca. Eu cuido do espírito e minha esposa do corpo, né? Ela está firme na academia, né? Realmente ali batalhando, tentando, cuidando da alimentação. E eu do espírito. Eu falei, mas e aí? Aí vem a irmã Sheila e coloca essa gordura na minha orelha aqui essa semana. Fala, peraí, filho. Vai lá cuidar do seu corpo também. Vai, compensa. E foi assim, né? Tudo onde eu pisava, fui no nutricionista, a mesma coisa. Fui na psicóloga, a mesma coisa. Falar, né? Não é que a danada da irmã Sheila tá certa em colocar para nós isso daqui? E ela a gente tá vai refletir, né? Então, quando eu falei que era eu, exatamente isso que o Fábio colocou, né? Se a gente quer realmente tanto essa evolução, né, que a gente busca para o nosso progresso espiritual, que não vai ser diferente, a gente vai precisar trabalhar o físico e o mental. E muito bem colocado, né, se a gente for pensar, de uma forma muito perfeita que Deus nos fez, nós vamos precisar de energia. E essa energia vem da onde? É do alimento. Né? Nós não temos outra fonte de energia para a sobrevivência que não seja o alimentar. O alimentar é que vai nos nutrir e dar o que nós precisamos, né, para que possamos realizar esse progresso, seja ele, né, o trabalho físico ou mental, que não adianta, de repente eu vou me voluntariar ali e não ter energias para fazer um trabalho voluntário, eu vou precisar me alimentar. Mas a questão está em controlar isso que o Fábio colocou, né? Eu anotei aqui o comedor compulsivo. Ele coloca, né, nessa questão de ansiedade, o estresse, a vida corrida, as insatisfações, e desconta tudo na comida. Ô, gente, eu sei que é um gordinho falando disso para vocês, mas é assim, eu vou falar com causa. São 44 anos tentando, eu vou tentar agora para frente ser diferente, né? Eu sempre faço essa colocação. Mas é sempre a gente ter... Eu fiquei muito pensando, Fábio, nessa semana, no famoso orar e vigiar. O orar e vigiar também vai ser para comida. o quanto que é difícil para alguém que é aquela pessoa que vai lá e vai comer de madrugada, sem a necessidade, né? Nós não temos essa necessidade. Ou seja, você tem que ser capaz de conversar com você mesmo, com o seu cérebro ali, dizendo, não vai comer o granulado que está lá embaixo no armário. Não vai, não vai, não vai. Isso é uma situação que a gente precisa colocar o cérebro no comando à frente nesse horário e vigiar para que a gente possa ter essa vida física equilibrada a fim de que a gente consiga a nossa paz espiritual mesmo, o que a gente busca. Uma não vai conseguir levar a outra se não tiver muito bem feita. A mente sã e o corpo sã colocado é realmente, como se colocou, esse equilíbrio no corpo. Se não tiver, a mente vai se desequilibrar. E isso vai gerar uma situação que a mente desequilibrada vai retornar para o corpo num formato de doença. A consequência é essa. Vai colher o que plantou com o seu corpo, né? E eu estou aqui já preocupado.
2: Ricardo, você levantou uma bola aí muito importante, que é a energia, né? Na realidade, tudo no universo é energia. Se nós pensarmos bem, nós somos energia. Espírito, como espírito. Lá diz, no Livro dos Espíritos, na questão 540, que do átomo ao arcanjo, até mesmo porque o arcanjo já foi átomo, né? Diz a espiritualidade a Kardec. Então, nós somos todos energia. E tudo se transforma em energia. Então, o corpo espiritual, perispírito, é energia. O corpo físico, grosseiro, que é a matéria? Energia condensada. O alimento que nós comemos para a matéria, para o corpo físico, para dar sustentação, vai se transformar em energia. Então, é essa energia é que vai manter o corpo físico para que ele sobreviva o tempo programado para que ele viva, porque André Luiz vai nos dizer que são muito pouco aqueles que vivem o tempo programado, né? Mas por quê? Não suicidou radicalmente, né? Mas entrou nos excessos. E os excessos, vamos lá no budismo, né? Qual o melhor caminho? Caminho do meio. Qual é o caminho do meio? Caminho do equilíbrio, né? Não só ao espírito, nem só ao corpo, caminho do meio, que é uma coisa que a gente vai comentar mais para frente. A confusão que às vezes a gente faz na hora de ajudar as pessoas. Não é assim? Tá bom? Vamos em frente?
1: Vamos em frente. Assim, a gente está comentando aqui, né?
2: Sim.
1: Um assunto de forma uma coisa mais leve, porque esse problema, geralmente, com a alimentação, eu também tenho, né? E é muito difícil você lidar
2: quem
1: com
2: não
1: isso.
2: Tem.
1: E muitas pessoas têm, às vezes, problema com ou excesso ou escassez, né? E aí a gente tem esse problema com a alimentação, e a irmã Sheila vai falando aqui de forma que a gente busque o equilíbrio, né? Os filósofos vão dizer, principalmente a filosofia estoica, vai dizer que a liberdade é a disciplina, porque a partir do momento que eu tenho um desejo e eu escolho não ceder a esse desejo através da disciplina, então eu vou conquistando a virtude do equilíbrio. E aí a gente vai compreender que, na verdade, quando a gente tem esses desejos, a gente acaba cedendo aos desejos, que são os desejos pelos prazeres, né, que a gente busca aqui. Acho que se não fosse isso, eu não estaria reencarnada, porque sem um bolo de chocolate, eu ficaria no plano espiritual. Mas
2: chocolate só tem no umbral.
1: Então eu vou mais fácil ir para lá. Mais docinho.
2: Fruídico.
1: Então, hã? Docinho fruídico. De leite. Fruídico. Então, eu acho assim, que na hora de eu reencarnar, foi o seguinte, fala assim, ah, você não quer? Tem certeza? Porque lá tem doce de leite, pão de queijo, broinha de milho, tem queijinho de tudo quanto é espécie. Eu falei, ah, então eu vou. Se for desse jeito, eu volto. E aí, voltei, tô aqui. Mas aí a gente volta, e aí a irmã Sheila vai falar pra gente que a gente não pode comer tudo, né? Tem que ter equilíbrio. E buscar a alimentação frugal que a gente aprendeu aqui hoje, que é a alimentação natural, né? Aquela que Deus fez. Então, as frutas, legumes, verduras, sopinhas, as coisas bem leves. Essa é a alimentação simples, frugal, que a gente precisa ter a disciplina de buscar em quantidades pequenas também para a gente equilibrar. E aí. É lembrar assim que é difícil, a disciplina é muito difícil, é muito chata. Porém, uma vida sem disciplina, as consequências são ainda piores, piores inclusive para a saúde, né? Eu vou dar um exemplo meu, né? Eu acabei não tendo, eu tive por muito tempo uma disciplina, mas essa disciplina eu julgava por um sacrifício, então uma coisa dolorosa, uma coisa difícil que eu tinha, e aí teve um momento que eu falei, não, então não quero mais ter essa disciplina, porque é felicidade, né, a gente poder comer o que quiser e tudo, e aí acabei também ganhando vários quilos, e isso começou a ter consequências graves, né, pressão alta, cansaço, e aí as coisas começaram a complicar, e aí eu fui obrigada a voltar à disciplina, disciplina de acordar cedo para fazer exercício, a disciplina de não comprar besteiras, mas não comprar comida gordurosa ou açúcar e começar com essa alimentação frugal. E então o meu organismo físico foi melhorando, consequentemente a minha mente foi melhorando, né? A perda de memória também, eu nunca fui muito boa, mas diminuiu. E consigo estar tá mais alerta e fazer todas as atividades do dia. E olha só como. Aí eu fiquei com esse questionamento, né? É muito difícil a disciplina, mas é muito mais difícil viver sem a disciplina, porque as consequências são muito piores. Deixa eu dar uma boa noite aqui para o pessoal que chegou. Ah, o Rinaldo! Oi, Rinaldo! Boa noite, querido amigo! Rafael também, a Maria do Carmo, a Dizinha. Sejam bem-vindos. Bom, então vamos continuar, né? O texto da irmã Sheila diz o seguinte: claro que não nos referimos aqui aos abusos do prato, mas à refeição frugal e pura que mantém a saúde física. Não olvidemos assim a obrigação de sossegar as necessidades básicas do próximo, para que lhe possamos doar a mensagem de nossa fé. Ah, agora eu quero que vocês comentem isso aqui.
2: Eu quero que você leia os dois próximos.
1: Tá bom. Nem
2: Porque
1: somente.
2: é um complemento.
1: Nem somente pão excessivo, que redunde em moléstia e viciação, nem somente discurso sistemático que resulte em demagogia e retórica. Eu posso até co continuar aqui, ó, orientação para o cérebro, socorro para o estômago. Exemplo e lição, atitude e palavra, alimento e agasalho, remédio e consolo. Bora lá, agora é com vocês.
2: Então, a irmã Sheila levanta um tema importante aqui, que é para a gente não esquecer a obrigação de sossegar as necessidades básicas do próximo, para que lhe possamos doar a mensagem de nossa fé. Então, é importante isso aí, que é aquilo que eu tinha havia comentado antes, sobre a gente ter essa clareza de entendimento. Jesus vai nos dizer em um momento que não nem só de pão vive o homem, mas de toda palavra que vem da boca de Deus. Então Jesus está nos chamando aí para a necessidade do alimento espiritual. Nem só de pão vive o homem. No entanto, Depois, na multiplicação dos pães, os apóstolos ficam preocupados. Olha, tem aproximadamente 5 mil pessoas aí, estão desde cedo te ouvindo. Está todo mundo com fome. Como que nós vamos fazer? E Jesus poderia ter falado assim, não, nem só de pão vive o homem, né? Deixa a moçada com fome aí. Mas não. Ele falou, o que tendes? Ah, tenho 5 pães e 7 peixes. Beleza, então vamos alimentar o povo. Aí ele já está falando em alimento material. Então ele não faz descaso do alimento material. Ele diz que nem só de pão vive o homem. É preciso alimentar o espírito. Mas precisamos alimentar o corpo. Ele nos dá esses dois exemplos para que a gente possa pensar, principalmente quando a gente está falando de assistência social. Que o Espiritismo gosta muito de assistência social. É importante, é um dever, é um exercício para caridade. Só que muitas vezes as pessoas confundem. Às vezes as pessoas, a Sheila vai dizer aqui, ó, nem somente, nem, não estou falando, a Sheila vai dizer, nem somente pão excessivo e nem somente discurso. Então, mais uma vez, precisamos, nos chamando aí ao equilíbrio. Então, não adianta a gente querer dar conselho, pregar o evangelho para quem está com fome. Porque o cérebro, né, vai receber essa informação do estômago, estou com fome, e ele não vai dar conta nem de prestar atenção no que você está falando. Emmanuel vai nos lembrar que muitas vezes o conselho precisa ser substituído por um pedaço de pão. Está lá no livro Recados do Além. Então, isso quer dizer, a pessoa bate na nossa porta, pede um pedaço de pão e a gente vai pregar o evangelho para ele. Não, Jesus falou aqui, nem só de pão vive o homem, camarada, ele está com fome. Então, a doutrina espírita precisa ter, os espíritas precisam ter esse equilíbrio. A pessoa está com fome, então deixa eu resolver o básico dele. A fome. Aí depois a gente conversa sobre o evangelho, porque ele vai ter condições de dar atenção. Né? Por isso que quando se distribui cesta básica ou alimentação na casa espírita, a gente precisa tentar para isso. Aproveitar aquele momento ali, não é para dar uma palestra de uma hora não, porque eles estão com fome. Mas falar pelo menos uns 10 minutos sobre a importância de Jesus na nossa vida, que é o alimento espiritual, né? Chuta a bola aí, Ricardo.
3: Não, e é fundamental isso que você comentou, Fábio, porque hoje a gente ainda vivenciou isso, hoje a gente estava distribuindo, né, para as famílias lá do SEAC, as cestas básicas. E o Robinho, que é um dirigente lá do centro, ele sempre fala isso para nós, né, para os voluntários, para os trabalhadores. Não há condições a gente falar do evangelho e mostrar e tentar explicar para eles como Jesus quer que nós agimos sem com que possa ter esse conforto físico, que é da fome. Então, quando o Fábio fala de aproveitar, isso é prático, a gente precisa realmente, olha, a gente está aqui nesse, né, dando essa assistência, de dar a cesta básica, de dar esse acolhimento com o café da manhã, sempre de uma forma muito fraterna, de coração, né, realmente dedicando naquele momento ali a oferta do amor junto com a oferta do pão, mas ele vai precisar desse pão, é fisiológico. Ele não vai compreender, se você falar sobre qualquer questão de progressão espiritual e material com ele não vai entender esses ensinamentos por conta da sua necessidade física. É, se não me engano, é Caminhos, Verdade e Vida, em que o Emmanuel fala sobre a questão de encontrar solo fértil, e que para isso precisa ter o bem-estar físico. Então, vai, e a irmã Sheila vem costurando isso mesmo para a gente aqui, né? Que é necessário ter realmente um cuidado para não ser somente, talvez, uma questão de excesso, evitando sempre ali realmente uma questão de criar-se vício com a alimentação, do que a gente já falou no primeiro momento, mas pensando muito, né, nessa forma de que se ele vem te primeiro pedir o pão, dá o pão. Depois você vai vir com a sua boa palavra, com a sua, os seus ensinamentos, com aquilo que Jesus pregou, aquilo das suas experiências que pode fazer sentido naquele momento. Porque senão, realmente, a gente quer, talvez, fechar os olhos para uma coisa que é, às vezes, não, né? Mas vamos colocar assim, essencial. Ele está buscando ali a alimentação para conseguir depois a alimentação espiritual, né?
1: E até a pregar o evangelho, né, muitas vezes a gente prega sem palavras. E essa que é a importância de pregar o evangelho através da própria atitude, né, da caridade. Então, o que você está necessitando naquele momento, né? Se a necessidade é de pão, não adianta vir com palavra, né?
3: Okay. Eu só lembrei de uma situação que a gente comentou essa semana também, de São Francisco de Assis, e em que uma senhora vai a ele pedindo um alimento para que eles estavam ali reunidos, e eles olham para todos, né, os irmãos ali de congregação, e não havia nada, né, e ele olha, só havia a Bíblia. E naquela época, o quanto era valoroso, né, em dinheiro, uma Bíblia. E aí todo mundo já percebeu o que o Pai Francisco ia fazer, né, ele vai doar a nossa Bíblia. E afoitos todos eles, né, falaram: mas, Pai Francisco, como é que nós vamos estudar o Evangelho? E ele, com a sabedoria toda dele, falou assim: nós não precisamos mais estudar, nós precisamos agir conforme o Evangelho. Ela precisa alimentar, ela vai vender isso daqui, vai fazer o dinheiro que ela precisa para alimentar. É isso que nos pede. Aprender, a gente já aprendeu o bastante. Faz todo sentido com o que a gente está aqui passando aqui nesse momento agora, querendo mostrar essa importância de valores de um lado ou de outro, né?
2: O Francisco de Assis que fala, né? Pregue o evangelho. Se necessário, use palavras. Mas só se for necessário.
3: Tá aí.
2: Atitude em primeiro lugar.
1: E para colocar em prática isso aí que a gente está comentando sobre alimentação, tantas pessoas passando fome, necessidade, que precisa de um pouco de auxílio, a gente pode ajudar, porque esse projeto sério que eu coloquei aí, aqui, que está rodando, ó, o site da fraternidadesemfronteiras.org.br, qualquer um pode entrar lá e, por exemplo, nas datas comemorativas, em vez de você comprar um presente que não vai ajudar ninguém, assim, não, né, só a pessoa lucrar, de repente, mas você pode comprar um presente da Fraternidade Sem Fronteiras. Lá tem tudo, tem bolsa, camiseta, boné, o que você precisar tem. Comprando, adquirindo os produtos do Fraternidade Sem Fronteira, você tira uma criança da fome, né? Existem muitas crianças em diversos países, não só no Brasil, como no Congo, na África, que estão passando por dificuldades. E a contribuição é bem pequena. Se você conseguir contribuir com R$ 25 mensais, você já consegue tirar uma criança da miséria. Ela consegue se alimentar pelo menos 3 vezes ao dia. E se você não conseguir, pelo menos nas datas comemorativas, você consegue comprar uma camiseta, uma coisa ou outra, para ajudar o projeto. O projeto é muito sério, vale a pena conhecer, tem vários projetos, e você pode... É triste, né? Quando você pega lá, tem que escolher um. Se você puder, escolhe vários, mas se não puder, escolhe um. Pelo menos a gente vai ajudar aquela pessoa que, para a gente é pouco, mas para ela é o máximo, né? A maior contribuição que ela conseguiu. Então fica a dica, porque às vezes a gente gasta com muitas coisas que são, né, futilidades, e a gente pode colocar ali programado essa contribuição mensal. Rádio Portal da Luz está aqui, está agradecendo. Luiz, boa noite, Luiz. Fraternidade Sem Fronteira realmente é um projeto muito legal. Seguir. Bom, então vamos seguindo aqui. Manchila vai falar que a gente tem que alimentar e agasalhar, né? Dar o remédio e o consolo. Então, não só o espiritual, mas também o material, as necessidades da matéria. E estudo que edifique. Bondade que reconforte. Então, ela vai falando, olha só que interessante. O estudo, né, para acender, iluminar nossa consciência, acender essa consciência, que eu e o Ricardo já estamos aqui, né, Ricardo? Porque o Papali não, o Papali já é espírito de luz, mas eu e o Ricardo...
2: Ah, eu sou, já estou nas esferas superiores.
1: Eu,
2: nosso
1: Ricardo,
2: lar fica bem abaixo de onde eu habito.
3: Nesse campo eu tô com o Miltinho, eu já sou o primeiro cliente dele lá da churrascaria Umbral, que sempre ele fala que vai montar a churrascaria, que ele não vai ficar sem carne, então que vai ter a churrascaria Umbral. Eu já sou o primeiro cliente, não vai ter jeito, não.
1: Eu acho, Ricardo, que nós não vamos nem dormir essa noite. A partir de hoje a gente vai ficar com medo de comer.
3: Não, e o Fábio, você acha que eu não anotei? O Fábio falando ali é a questão do suicídio inconsciente, você acha que isso não me incomoda, né?
1: Então... Nós dois, ó.
3: A todo instante.
2: Não deixe para emagrecer na decomposição.
3: Olha lá. Olha a frase, essa aí, ó. Dá um slogan de uma campanha emagreça.
1: Bom, continuando aqui. E aí ela vai falando também, ó. Bondade que reconforte. Bom, continuando aqui. E aí ela vai falando também, ó. Bondade.

0: entender as dificuldades que ele está passando naquele momento, para que ele também possa evoluir, utilizar aquela dor, né, das limitações, das dificuldades, para que aquele espírito possa superar todas as limitações e dificuldades interiores que ele tem e que ele via sob a perspectiva das circunstâncias que ele está enfrentando aqui naquele momento.
1: Ô Eliane, deixa eu contar uma novidade para vocês.
0: Pode falar.
1: Você já deve ter lido, mas geralmente a gente não presta muita atenção. É somente agora que eu, depois que eu reli O Nosso Lar, que eu prestei mais atenção em alguns detalhes. No Nosso Lar, teve duas revoluções.
0: Lembrei agora.
1: Lembrou?
0: Lembrei. Não queria. Lembrei.
1: Então, a primeira revolução foi porque, quando foi fundada a colônia, era servida comida no mesmo estilo que a pessoa tinha na terra. Então, a pessoa estava acostumada a comer churrasco e servir churrasco. Angu com quiabo, angu com quiabo. E aí, os diretores da cidade falaram, não, não pode continuar assim, a gente está continuando alimentando a ideia deles quando estavam na terra. Então, mudou o governador da cidade do Nosso Lar. E aí, o governador resolveu cortar isso aí. E aí, teve uma revolução. O pessoal foi para as ruas do Nosso Lar reclamando que isso não podia ser cortado. Eles queriam continuar a comer a mesma comida. Então, é para a gente perceber que é um hábito que a gente leva para a vida espiritual e que a gente precisa disciplinar. Aí, quando André Luiz desencarnou, o Nosso Lar já era bem melhor do que era quando nos primórdios da criação da colônia, né? Aí André Luiz chegou com fome. Aí perguntou para Dona Laura, né? Foi morar lá na casa da Dona Laura. O que tinha para comer? Será que tem algum restaurante aí por perto, né? Aí ela falou: "Não, André, tem um caldinho ali que vai te sustentar." Então, mesmo assim, ela serviu um caldinho que era a energia que ele precisava para se reabastecer. Aí ele perguntou: "Mas e vocês não se alimentam?" E aí tem um capítulo no Nosso Lar que André Luiz destina a esse tema. E, se não me falha a memória, chama Amor, Alimento das Almas. Então, quanto mais você trabalha em favor do outro, mais amor você tem em favor do outro, mais você é alimentado. E a própria ciência nossa da matéria nos diz que uma grande fonte de alimentação é a nossa respiração. O que a gente come de material é só o complemento que falta, porque o grande fonte de alimentação para o corpo físico é a respiração. Não sabia disso. E foi nesse estudo da irmã Sheila que a gente vai pesquisando, vai descobrindo o que realmente ela quer dizer, e a gente vai descobrindo essas coisas fantásticas da sabedoria de Deus, né?
0: É, depois da fala do Fábio, eu vou ter que me retirar da live.
1: Não, mas vai pro caldinho. Caldinho é muito bom.
2: Ele fala de caldinho, eu já imagino todos os tipos de caldinho que possa um gordinho pensar num sábado à noite.
0: Que caldinho você está pensando aí, Ricardo?
2: Ah, aquele mesmo com muita mandioquinha, com bacon, calabresa, danado. Reencarnar em Minas não é fácil, gente. Reencarnar em Minas é um desafio. Ainda mais gordo, reencarnar em Minas é um desafio. É o nível, né? Hard pro gordinho. Vai, você pode, sim, você vai evoluir, mas vai para Minas. Vai ser

0: no sul de Minas, no interior. Vai lá. Vai, e você vai, e outra, você vai aprender a cozinhar. Porque aí você vai fazer feijoada às 11 horas da noite.
1: Mas eles você mandaram um ET pra cá pra te ensinar, ué.
0: Pois é, ainda tem essa. E o quanto que isso que o Fábio coloca, né, voltando àquela questão do ser frugal na cozinha, é o comer menos, né? A gente nunca deve sair realmente, isso, os mais antigos eram muito sábios, né? A refeição era até às 6 horas da noite, não era mais que isso. Depois das 6 já não faziam mais refeições, refeições leves, né? Comendo realmente o que a terra dava, né? Vamos colocar assim, hoje com aquele lema do descascar mais e desembrulhar menos, né? Se a gente conseguir fazer isso no nosso dia a dia alimentar, isso vai fazer com que a gente tenha compra de alimentos muito menores, né? Isso a gente comentava, eu e a Eliana, antes da live, isso vai dar economia financeira, inclusive, né? E para que a gente tem esses excessos? São anos, reencarnações atrás de reencarnações, em que nós fomos promovidos em banquetes, orgias gastronômicas, que está enraizado no nosso ser.
1: Eu acho que essa vida de correria, de ansiedade também, trouxe um outro grande problema, porque, além disso que o Ricardo falou, que os antigos se alimentavam até as 6 horas da tarde, mas a gente... Hoje, o que que acontece? Além de a gente se alimentar muito, a gente se alimenta nas horas erradas. Então, qualquer nutricionista vai te falar que você tem que comer alguma coisa de 3 em 3 horas, né? Mas eu, pelo menos no meu caso, é uma vez por dia e muito. Então...
2: Uma vez por dia o quê, Fábio? Não entendi.
1: De alimentação. Uma vez por dia de alimento... Mas muito. Então é aquele pratão
0: concentrado.
1: Né? Vou bater uma laje depois do almoço, preciso... aquele pratão. Então não é o adequado. O que, que é o adequado? Que você, o frugal, o moderado que a irmã Sheila fala, é que você come na hora certa. Toma um café da manhã na hora certa, come um pouquinho na hora do almoço, come um pouquinho no café da tarde, come um pouquinho no jantar. No meu caso, por exemplo, a minha situação é que alimento na hora errada, e muito. Então, estou em desequilíbrio com a necessidade espírito, cérebro e estômago, do mesmo jeito, né?
2: É o seguinte, eu não sei por que nós estamos fazendo essa live, que a gente já está ficando tudo traumatizado. Já estamos deixando o momento traumatizado aqui, o Luiz também já está com peso na consciência.
0: Nós falamos que o grande problema dessas lives e do ser espírita em buscar a verdade é quando você realmente conhece. O espiritismo não é para qualquer um, por isso que a gente vai realmente vendo alguns abandonando, porque é um choque. E aí, como é que você faz? Como é que é o seu dia depois de pegar todo esse ensinamento dela?
1: E quem está contra aí não precisa justificar nada para nós, não. Pode justificar só para sua própria consciência.
0: Simplesmente assim.
1: Mas e olha como... lá, continuando a Sheila aí, você vai ver que lá já existia essa preocupação.
2: É, só comentando aqui que o Luiz também disse que quando foi para Minas engordou 5 quilos. Viu?
0: Tá vendo? Tá vendo?
2: Minas é um umbral, então.
0: Olha.
2: Janete comentando aqui, ó, incentivando o pessoal, sou madrinha agora de 3 projetos de Fraternidade Sem Fronteiras, Jardim das Borboletas, Órfão do Congo e Mães do Campo. E todo aniversário ela padrinha mais. Que o projeto é muito sério, apadrinhar é amor. Obrigada pelo incentivo, Janete. Compartilhe aí para suas amigas também. Então, vamos continuar lá. Então, a irmã Sheila vai dizer o seguinte, refeitório, continuando, né? Refeitório que restaure, escola que ilumine. Através do Evangelho, no capítulo 6 dos Atos dos Apóstolos, somos informados de que no primeiro santuário do cristianismo em Jerusalém, havia quem amparava os sedentos de luz e quem servia aos famintos de pão. Conjugavam-se tribuna e mesa, verdade e amor para a vitória da luz. Assim sendo, no apostolado espírita, que revive o ministério divino de Nosso Senhor, não nos esqueçamos das aflições da alma e do corpo. auxiliemos as vítimas da ignorância sem olvidar as criaturas que jazem sob o grilhão das calamidades materiais. O cérebro depende do estômago para governar a vida orgânica, e o estômago depende do cérebro para sustentá-la. Ambos reclamam atenção e carinho. Foi por isso que talvez que a sabedoria divina separou um e outro, impondo-lhes o coração de permeio.
1: Então, isso aí é importante, porque lá no capítulo, no Atos dos Apóstolos, nesse capítulo que a irmã Sheila cita, realmente aconteceu isso. E o bacana é que o Emmanuel, no livro Paulo e Estevão, dá uma detalhada. Né? Então, diz o Emmanuel lá no Paulo e Estevão que eram muitas pessoas na Casa do Caminho, muitas pessoas para dar alimentação, para atender no alimento, no agasalho. E aí, o que aconteceu? Não estava sobrando tempo para pregar o evangelho. Era muita gente. E João, percebendo isso, resolveu dividir as tarefas. Então, ele escolheu 7 pessoas. Essas 7 pessoas aqui não vão servir as pessoas no alimento material. Vão ficar por conta da palavra. E aí dividiram aqueles que serviam à mesa, como a irmã Sheila fala, e aqueles que estavam a palavra do evangelho. Então, não adianta querer fazer tudo ao mesmo tempo. É dividir tarefas. Os apóstolos já descobriram isso. Né? E descobriram que era preciso fazer os dois. Então, vamos servir o alimento, mas vamos pregar também. Aí é legal, porque às vezes, na casa espírita, a gente não pode escolher serviço. O André Luiz, quando chegou no nosso lar, queria ser médico lá, né? Levou, pelo menos no filme lá, ele levou um chá de cadeira lá, né? Do ministro. E acabou descobrindo por si mesmo que era preferível começar como faxineiro das câmaras de recuperação lá. Então, a tarefa do Cristo é imensa, tanto na palavra quanto no atendimento material. As duas são extremamente importantes, cérebro e estômago, né, bem colocado pela irmã Sheila. Agora, a gente vai fazendo um pouco de cada coisa no momento certo. É esse discernimento que a gente precisa, né? E vai devagarzinho, porque somos espíritos endividados com a lei, falhamos demais, nenhuma doutrina conseguiu dar jeito na gente. A gente já passou por todas as doutrinas, pelas encarnações passadas, ninguém conseguiu dar jeito na gente. A gente continuou chutando balde, cavaco e tudo. Então, a gente agora falou, não, então você vai ser espírita, você vai se responder para a sua própria consciência. Aí o bicho pegou. Opa, agora não tem ninguém para me apontar o dedo? É só eu comigo mesmo. Né? Não adianta eu falar que conheci, que eu sei quem é Dr. Bezerra, que eu sei quem é André Luiz. Mas beleza, mas e você? Quem é você? Né? Como aquele espírito lá do evangelho que me vem na mente aqui, né? Que o apóstolo Paulo queria, que um camarada lá queria tirar, né? E aí ele vai no espírito e fala, em nome de Jesus e de Paulo, eu ordeno que você se retire. E aí o espírito respondeu para ele, bom, Jesus eu conheço, Paulo eu sei quem é, e você? Quem é você? E aí registra lá no evangelho que ele leva uma surra do Espírito que o deixa nu. Né? Então, podemos conhecer de tudo, mas agora é nós com a nossa consciência. Ah, mas eu não tenho de condição de fazer muito, mas um pouquinho a gente tem. Um pouco, qualquer coisa a gente tem. Nem se for paciência com os outros, que é difícil, né? O alimento é espiritual. A gente pode, a gente gasta muito, como a Eliana falou, a gente gasta muito com muita bobagem, né? E às vezes gasta pouco, porque tem pouco, mas com muita bobagem. E tem gente, por que que o nosso mundo está assim? Ah, mas essas crianças, a gente ouve falar até hoje, né? Essas crianças que estão passando fome é porque elas fizeram muito mal em existência passada. Não é não, gente. Essas crianças que estão passando fome é simplesmente pelo egoísmo humano, que direciona mal o seu dinheiro, que está mandando um foguete para pesquisar lá Saturno, Netuno, Plutão, gastando bilhões, enquanto poderia deixar isso para depois, para resolver o problema do planeta. Depois que a gente resolver o problema do planeta, aí a gente vai para fora. É a mesma coisa, gente, aqui. Não adianta você querer resolver as coisas no centro, resolver as coisas na rua e deixar dentro da sua casa bagunçado. A nossa responsabilidade primordial é com a nossa casa. Depois vamos em frente. Fugir do assunto não, né?
0: Não. Da minha opinião, de forma alguma. Só contribui e realmente reforça essa importância da gente ver o que, que a gente está ativo, fazendo de forma a colocar em prática, né? Lembrando um pouquinho dessa questão que você fala do ato dos apóstolos, que a irmã Sheila coloca no texto, né? Como é que ela faz essa conjugação mesmo, né? De tribuna e mesa, né? Mostrando que todas as duas precisam caminhar simultaneamente, né? Numa ação prática, né? Dos dois lados. Aí sim a gente vai ter realmente essa assistência, tanto espiritual quanto material, inseparáveis, né? no total mesmo, né? Pensando ali no nosso verdadeiro progresso em si. E me remete aqui, né? A gente sempre tem isso lá no NEP, a gente sempre fala, né? O que o coração toca. Olha, a gente começa assim, né? O que o coração nos toca em relação ao texto, né? A gente vai quase que fechando o texto aqui, falando que é a sabedoria divina organiza o corpo humano de uma sabedoria fenomenal, que ela coloca o nosso coração entre o cérebro e o estômago, para que a gente possa mesmo, com o coração, sentirmos, sensibilizarmos com o que está externo, para realmente fazer essa devolutiva de amor e compaixão, seja com o raciocínio, seja com a necessidade física, né? Então, esse lembrar dessa forma como tá, que nós somos organizados, né, de quem nós somos fisicamente, mostra que nós precisamos, com o coração, né, ter esse equilíbrio emocional, espiritual, para que a gente possa ter melhores decisões, melhores ações, e ações que vão realmente ser edificantes, como o Fábio falou, primeiro em casa. E ressoa para mim, né, Fábio? Assim, vamos dizer, assopra para mim aqui, o primeiro em casa é primeiro a minha casa, o meu corpo, né? A minha mente. Depois a minha casa, família mesmo. Para que aí sim eu consiga ter essa situação de ir ao encontro mesmo desses desafios, como, né, a Fraternidade Sem Fronteiras coloca ali, que vai realmente auxiliar ali. Então, acho que a gente consegue, caminhando para esse finalzinho, pensando mesmo em sempre, né, depositar em nossos corações esse equilíbrio entre o raciocínio, né, e a necessidade física que está, né, fechando aqui, falando da fisiologicamente no meio mesmo desses dois órgãos em si.
2: A gente brincou um pouco, porque é um assunto muito sério, né? E é um assunto que, a partir do momento que a gente começa a estudar sobre ele, não tem como a gente negar mais o conhecimento. E aí a gente tem que partir para a prática, e a prática ainda é mais difícil. E aí isso nos constrange um pouco, né? Uma luta interior, exterior, e a gente vai começar a lutar contra isso. O Aristóteles, ele dizia que a felicidade do ser, ele vinha da busca pelo equilíbrio, né? Do total equilíbrio, mente, espírito, corpo. Então a gente começa a compreender com essa lição da irmã Sheila, que se eu alimento demais o corpo físico, eu não consigo alimentar o meu corpo espiritual, porque eu vou ficar voltada a toda aquela digestão. E se eu deixar também o estômago vazio, eu não consigo alcançar os benefícios do alimento espiritual, porque eu não tenho forças para alcançar as lições que é necessário do corpo físico, né? A leitura, a energia que a gente precisa se dedicar aos estudos. Então, no final de tudo isso aqui, a gente vai lembrar que a vida é a busca pela virtude do equilíbrio. O equilíbrio nas palavras, o equilíbrio no pensamento, nos sentimentos, o equilíbrio na alimentação, o equilíbrio em na atividade física, em todas as circunstâncias. A busca é pelo equilíbrio. E tem uma frase, Ricardo, que eu passo sempre em frente de uma academia, aquela frase foi tão magnífica, e depois de bastante tempo eu consegui praticar. Mas eu sempre penso nela e vou deixar para você aqui como uma forma de motivação.
0: Um mantra.
2: Diz assim, ó, em frente a uma academia. A disciplina supera a motivação. Toda vez que você estiver desmotivado, lembra que a disciplina supera tudo isso. E aí, para acabar com a nossa noite, a querida Janete colocou aqui que ela almoça só o necessário e lancha à noite com legumes e frutas. A saúde dela é excelente. Ela já foi para Juiz de Fora, achou que fosse engordar, mas a disciplina dela fez ela continuar super saudável e magrinha. Chora,
1: mas
2: Ricardo.
1: Mas Juiz de Fora não vale. Juiz de Fora é o quintal do Rio, então não vale.
0: E aí ele já está no extremo do nosso umbral chamado Minas.
1: Vem para o sul de Minas.
0: Aí os desafios são maiores.
1: A disciplina. Mas, pessoal, antes de encerrar, né? Acho que tá na hora de encerrar, eu não sei, Eliana. Mas, antes de encerrar, vou falar o seguinte: não entra na culpa, não. Não se sinta culpado, não. Joana de Anjos fala que a culpa é porta aberta para obsessão. Eu não tô conseguindo isso. Eu pelejo com isso. Não estou conseguindo, eu tentei, mas tropecei de novo. Gente, a reencarnação é exercício. Nós estamos aqui para exercitar. Tropeçou, caiu, está comendo muito, não está comendo nada. Não é para entrar na culpa, é para exercitar. Ah, vou começar de novo. Exercito de novo. Quantas vezes a gente acorda de manhã e fala assim, hoje eu vou ser sereno com todos. Na primeira, saiu para fora, já levou uma bicuda na canela, pronto, já se estressou. Não se preocupe, nós somos espíritos ainda em treinamento. Se aquilo que a gente não aprender nessa, nós vamos ter que recapitular, porque é como na escola, o Ricardo aí é professor, sabe disso. Só se aprende, se não aprendeu, vai ter que repetir o exercício. Até aprender. Porque depois que você aprender, você não vai esquecer mais. Então, não se sintam culpados. Vamos em frente. Estamos no caminho. Vamos para frente, vamos continuar exercitando. E a gente vai dar conta. Né? Porque Jesus já nos deixou claro que a gente pode. A gente consegue. E ele não está com pressa que a gente seja santo de hoje para amanhã, porque nós não damos conta. Vamos devagar e sempre.
0: Se a gente tem a eternidade para evoluir, acho que eu entendo que eu vou ter a eternidade para emagrecer, Eliana. E aí, o importante é lembrar que eu já sei que preciso. Eu ia sem brincadeira agora, mas isso que o Fábio colocou é importante. O despertar já é um início, né, Fábio? Você estar atento já te fez sentido, já ressoou dentro de você, né? E eu tô falando para mim, é claro, agora com essa live, isso já é o primeiro passo para que a gente possa falar, e daí? E amanhã? Como que vai ser? O que, que você fez hoje? Como é que a gente vai planejar a partir de tudo isso que a gente discutiu aqui, frente ao texto mesmo aí da irmã Sheila? Então, esse despertar, se alguém sentiu esse despertar, já está tudo certo, já é meritório mesmo, né? Já vai fazer sentido para um próximo passo. Né? Qual vai ser o seu próximo passo depois disso aqui? Não dá para ficar na mesmice, que a gente já viu quais seriam os resultados. Não, se ficar na mesmice, vai colher a mesmice. Então, a gente precisa plantar, a partir de amanhã, algo diferente nessas questões que envolvem o cérebro, né, e o estômago.
2: É. A Janete está comentando aqui, ó, que ela tá dizendo que quero ver vocês resistirem ao pão de queijo, doces, véu de noiva, torresmo e outros. É muita tentação a comida mineira. Janete, você vai estar em nossas orações hoje. Ó, o Luiz está colocando aqui, ó. Minha primeira tarefa na Casa Espírita foi dar alga nos copinhos de água para as pessoas depois do passe. Ele amava essa singela função e sentia realizado. Que bom, Luiz, parabéns. Né? Tem gente que quer cargo, não aceita qualquer tipo de trabalho. Então, se sentir bem em qualquer tipo de trabalho é essencial, né? É servir. Bom. Então, a gente vai finalizando essa noite sem o torresmo, viu, Janete? Sem o pão de queijo, porque a gente vai começar o nosso jejum intermitente a partir de agora, para a gente cultivar a autofagia, renovar nossas células e tudo mais, até rejuvenescer e buscar equilíbrio. Mas, só, lembrando que a busca do equilíbrio não é uma constante. Né? Não é todo dia você vai estar equilibrado assim, ó. Lembrando daquele exame eletrocardiograma, né? A vida é feita de altos e baixos, o equilíbrio também. Às vezes a gente dá uma excedida, aí o equilíbrio é a busca por ele, né? Nós estamos aqui, somos imperfeitos ainda, então a gente vai às vezes se exceder, às vezes não, às vezes ter um pouco de escassez, aí a gente vai buscando ter esse equilíbrio. Mas não importa quantas vezes você cai, o que importa é quanto tempo você vai ficar no fundo do poço. Vamos subir logo e aproveitar essa lição aqui, mesmo brincando, a gente rindo para descontrair, mas o negócio é sério, né? A gente partir para a ação daqui para frente, isso que é o mais importante. Certo?
0: Isso aí.
2: Eu queria deixar para vocês agora as considerações finais e a gente vai dando boa noite para o pessoal aqui. Olha, a audiência hoje está bem lotada, hein? Bem cheia. Obrigado, pessoal, todo mundo que está assistindo. Gratidão, Luiz, também, da Rádio.
0: Vou puxar a fila para deixar para o Fábio fechar com chave de ouro.
2: Isso, e o Fábio vai fazer a prece por todos nós. Para a gente conseguir fazer o jejum, ter equilíbrio na alimentação, entendeu, Fábio? Você ajuda a gente também, não é só falar, não é só trazer mensagem para a gente ficar triste aqui, não. Ajuda a gente também, faz uma prece.
1: Aqui nós só trouxemos um alimento espiritual. A hora que apagar a tela, nós precisamos do material.
0: Vai rolar um convite em Varginha, senti agora. O que será que tem de janta?
1: Com certeza, vai ter muita coisa.
0: Aí, ó.
1: Não tem janta.
0: Esse é o pensamento gordinho ainda lá.
2: Vamos exorcizar esse pensamento.
0: Mas que a gente queria agradecer mais uma vez a oportunidade da gente discutir situações que a irmã Sheila coloca e realmente são cotidianas, são contemporâneas nossas, são lutas mesmo diárias nossas, né? Que ela realmente consiga nos iluminar para que a gente consiga esse equilíbrio entre corpo e espírito, né? Que a gente tenha sabedoria para isso, que tenha discernimento, que tenha disciplina diante dessas necessidades, tanto espirituais quanto materiais, né? E que a gente possa sempre lembrar, que eu acho que aqui a tônica foi muito bem colocada pelo Fábio em determinado momento aqui da nossa live, né? Que a gente consiga sempre guiar os nossos passos com o Mestre Jesus. Que isso tudo que a gente está discutindo só faz sentido se a gente for realmente praticar essa caridade que a gente está dizendo aqui, que é da entrega, tanto da consolação, da transformação, do alimento, da parte física, né? Que a gente então consiga ser essa verdadeira caridade no auxílio integral mesmo, tanto do pão que alimenta o corpo, quanto na palavra que vai ali reconfortar as nossas, né, as nossas almas, vamos colocar dessa forma. Então, acho que, para mim, é assim, 2 dias dormindo, pensando, deixando isso aqui no subconsciente para agir, para que a gente possa realmente colocar em prática. Te agradeço muito, Fábio, aí, por nos provocarmos, né, e deixar a gente dentro dessa situação. Agradecer a Eliana mais uma vez, a todos que estiveram conosco aqui, né, online, e os que vão assistir posteriormente, e agradecer sempre a espiritualidade amiga que sempre nos conduz aqui nesse momento, para que a gente possa trazer um pouquinho dessas experiências e clarificar um pouco mais para todos o que, que a gente quer, o que, que a irmã Sheila queria passar nessa mensagem aí, que foi passada durante essa hora, né. Então agradeço mais uma vez a Eliana. Desculpa as brincadeiras, porque esse é o meu jeito. O Fábio, acho que já me conhece há mais tempo, sabe que não seria muito diferente, mas eu acho que foi muito bacana estar aqui com vocês nessa hora.
2: Bom, antes do Fábio também, que é o Fábio que vai terminar orando por nós, queria agradecer a presença de vocês. Foi um assunto muito sério, né? Muito difícil, que engloba, eu acho, que muita gente que está assistindo, inclusive nós dois, Ricardo, não o Fábio, que ele é espírito de luz, que puxou a nossa orelha aqui, né, bastante, mas que trouxe uma reflexão muito grande que incomoda, né, parece que a gente ouve sempre que o Cristo nos constrange, né, nos constrange nesse movimento de não aceitar mais a forma como a gente vivia e a gente vai buscar, então, viver de outra forma. Então ele nos constrange de forma que a nossa consciência é como se fosse aquele vigia, aquela câmera com inteligência artificial que o tempo todo fica dizendo para a gente como a gente tem que agir se a gente quiser atingir o objetivo da evolução do espírito, né? E isso é incômodo, é difícil, mas é possível. E a gente está aqui justamente para refletir sobre esses temas difíceis de forma mais leve. O Ricardo traz essa leveza, essa comicidade que ajuda a gente a levar assuntos que são sérios de uma forma mais leve, para que a gente possa ir digerindo isso e aí a gente vai praticando. O Fábio também, queria agradecer, Fábio, pela gentileza, pelas reflexões, né, pelos puxões de orelha, não, mas depois a gente conversa, tá no meu caderninho aqui, ó. E assim, só queria colocar uma observação que muitas vezes a gente não consegue ter certos hábitos também porque a gente precisa de ajuda profissional. Então às vezes a gente está faltando alguma vitamina, algum hormônio que a gente precisa, né? Porque às vezes dá aquela vontade de doce ou leva para compulsão. Então tem que ver que nível de ansiedade que está. Quais as vitaminas estão faltando, fazer exame, ir no médico, no nutricionista, e dar uma vasculhada para ver aonde que você pode suplementar ali, para que o seu organismo mesmo também vá equilibrando, para que você tenha condições de tomar a decisão de se alimentar frugalmente, de manter essa disciplina, né, o máximo que você puder, né, não é que não seja permitido você comer outras coisas. Mas se você tiver uma disciplina correta aí durante a maior parte da semana, durante toda a semana, de repente no final de semana você pode socializar com algumas pessoas, né? E não se sentir culpado. É tudo questão da gente buscar esse equilíbrio. E para a gente buscar o equilíbrio, a gente precisa da misericórdia divina que nos trouxe profissionais capacitados para nos auxiliar à mudança desse hábito, que não começa de um dia para o outro, mas através do pensamento que vai levando a ação, que vai buscando ajuda, que em cooperação todos nós vamos mudando. E aí eu queria também agradecer imensamente, acho que essa live foi a que teve mais visualização assim, em tempo real, nem todos deixaram aqui seus comentários, então eu quero agradecer a todos que estão nos assistindo agora, que vão nos assistir futuramente. Eu queria agradecer também a Janete, desculpa, Janete, pelas brincadeiras, Muito obrigada pela sua presença. Agradecer a Maria do Carmo, que esteve com a gente também. O Luiz, da Rádio Portal da Luz, que esteve o tempo todo e nos ofereceu essa oportunidade da apresentação deste programa. Agradecer também a Maria do Carmo, a Dizinha, o Rafael, o querido Rinaldo, do NEP Brasil, e o Benedito Roberto. Muito obrigado por estar com a gente aqui. Ó, o Marcos também, boa noite, Marcos. Marcos está colocando a disciplina, disciplina e disciplina, realmente. Emmanuel tinha muita razão. Então a gente vai finalizando essa live de hoje, esse estudo maravilhoso da irmã Sheila. E vou deixar aqui, então, as minhas palavras, passando para o Fábio, finalizar o estudo dessa noite com as suas considerações finais e uma prece para a gente dar uma boa noite.
1: Paulo diz que tudo me é permitido, mas nem tudo me convém. Né? A palavra de hoje e de sempre é gratidão. Gratidão à Eliana pelo convite, ao Ricardo pela participação, que nos honrou muito. Muito gratificante saber que conheço, não é que eu estou velho, não, viu, gente? Mas que eu conheci ele desde pequenininho e ver ele na Fieira Espírita é uma alegria muito grande. Gratidão a todos que participaram conosco, gratidão ao Portal da Luz que disponibiliza o espaço, gratidão a todos, muita gratidão. E é isso que nós vamos pedir, vamos falar com Jesus. Possamos elevar nosso pensamento ao Mestre, visualizá-lo nas praias, visualizá-lo pregando o Evangelho, abençoando as pessoas, estendendo as mãos aos aflitos, aos miseráveis. E a esse Mestre amigo, que nos possibilitou a existência na Terra, é que nós queremos elevar a nossa gratidão. Gratidão por tudo e por todos. Pela oportunidade de aprendizado, pela oportunidade de exercitar-se no bem, na disciplina de nós mesmos, espíritos ainda tão miseráveis, que tanto falharam por indisciplina mesmo, e agora está tendo a oportunidade de iniciar um processo de reconstrução íntima, com mais disciplina, um pouco mais de disciplina. Gratidão, nosso Mestre amado. Derrama suas luzes nesse instante sobre todo o nosso planeta Terra, principalmente aqueles que estão sofrendo em algum lugar, em algum momento, nas ruas, nos hospitais, nos presídios, aqueles que se sentem esquecidos pelo nosso orgulho, nosso egoísmo, pelos nossos amigos, familiares e também pelos adversários, por aqueles que nos consideram inimigos. Amado Mestre Jesus, muita gratidão. Derrame a sua luz sobre o nosso planeta. E nos abençoe hoje e sempre. Que assim seja.
2: Que assim seja. Gente, então, ó. Beijo no coração.
0: Tchau para todo mundo. Tchau, tchau. Vou tomar minha vitamina.
2: Não vai nada, porque agora eu vou ficar aqui ó, no WhatsApp para você não comer.
0: Tchau para todo mundo.
2: Tchau, tchau, irmã Sheila. Obrigada pela missão. Beijo. Tchau, tchau, gente.
1: Tchau.
3: 15 horas e 20 minutos.

A vida tem seu próprio fluxo e a natureza suas leis. Tudo está em movimento. Até mesmo o que se mostra imóvel. Problemas, dívidas, crises, conflitos, escassez e doenças acontecem em sua vida se você não estiver respeitando essas leis naturais de movimento e evolução constante. Vivendo assim, o mundo pode lhe parecer um lugar ruim de se viver. O sofrimento é um indicador de que as coisas não vão bem. É normal que o sofrimento esteja em sua vida na maior parte do tempo? Somente com a dor aprendemos? Você sofre quando navega contra a correnteza natural da vida. E por isso, se desgasta e perde forças no meio do caminho. E assim não conquista suas metas. Aprender a abrir o seu fluxo de bênçãos é desenvolver novos hábitos sintonizados com o próprio fluxo da vida e da força maior do universo, a força do amor.

Este exercício é muito simples, porém eficaz, pois traz resultados realmente diferentes na sua vida em pouco tempo. Entenda que essa lista de 10 tópicos de exercícios que você precisa fazer para conquistar um fluxo de bênção, é necessário que você tenha o hábito de fazer ele todos os dias, mas agora no começo, no mínimo, 3 dias em seguida. Começou o exercício, faça 3 dias em seguida. E depois disso, tenha o hábito de fazer sempre que possível, de preferência todos os dias. Muita gente diz, nossa, todos os dias? É dar trabalho, é difícil. Aí eu pergunto, quanto realmente essas pessoas querem prosperar neste fluxo de abundância que nós estamos falando? Primeiro, repita essa afirmação com a verdade da sua alma. Eu acabei de iniciar a abertura do fluxo de bênçãos em minha vida. Foi eu quem fechou este fluxo, então será eu quem irá abri-lo novamente. Eu quero ser feliz. Eu quero o fluxo de bênçãos que mudará a minha vida. Então, seguiremos de agora em diante para os 10 tópicos principais deste processo. 1. Analise a pessoa a qual você tem mais desafios e conflitos. E mesmo que para você ela seja considerada uma pessoa vilã, uma pessoa do mal e cheia de problemas, encontre nela 10 qualidades. Eu me refiro a fazer uma análise e achar nessa pessoa 10 qualidades. Anote essas 10 qualidades, tenha paciência de fazer o exercício, por isso, a cada exercício, pause o seu áudio para que você possa fazer com tranquilidade. Segundo, avalie a cidade que você mora e encontre nela 10 qualidades. Também liste e anote no mesmo papel. Pode ser que você veja nela muitos defeitos e problemas. Nesse instante, faça um esforço de anotar 10 qualidades da sua cidade. Pause o seu exercício para você fazer com tranquilidade. Terceiro, avalie o seu trabalho e encontre nele 10 qualidades, independente de todos os problemas que existam. Liste-os na mesma folha que você está escrevendo. Pause o seu exercício, pause este áudio para que você possa fazer com profundidade e tranquilidade. Somente depois, vá ao próximo tópico. Quarto, avalie os seus 3 principais relacionamentos. Eu me refiro às pessoas que mais interferem na sua vida, hein? Independente de todos os problemas que existam nelas, liste 10 qualidades. Pause o exercício para você fazer com tranquilidade e profundidade. E aí só depois, vá ao próximo tópico. Quinto, avalie o seu corpo e encontre nele 10 qualidades. Independente de problemas que você considere que tenha, independente de problemas de saúde, de estética ou funcionais, encontre nele 10 qualidades. Faça com profundidade, liste essas 10 qualidades e só depois disso vá ao próximo tópico. 6. Avalie a sua família. Encontre nela 10 qualidades, independente de todos os problemas que existam. Liste essas 10 qualidades. Pause o seu áudio para fazer com muita tranquilidade. Somente depois vá ao próximo tópico. 7. Avalie a sua vida e encontre nela 10 qualidades, independente de todos os problemas pelos quais você já passou ou esteja passando. Encontre 10 motivos incríveis que dá vontade de viver. Encontre situações que façam seu coração pulsar de alegria e gratidão. Anote calmamente. Pause o seu exercício para fazer com toda a tranquilidade e profundidade. Somente depois vá ao próximo tópico. 8. Programe o seu celular ou seu relógio de pulso para despertar 3 vezes por dia. Cada vez que ele despertar, seja o celular, seja o relógio ou outro dispositivo que você tenha, concentre-se em dedicar 1 minuto para agradecer pessoas as quais foram muito importantes na sua vida. Sejam pessoas do presente, sejam pessoas do passado. Tocou o celular ou o despertador, você para por 1 minuto e se dedica a expressar um sentimento de gratidão por uma ou mais pessoas naquele momento. 1 minuto, 2 minutos já é suficiente. Mas pare tudo que você estiver fazendo.
Feche os olhos e mergulhe em expressar gratidão, lembrar de pessoas às quais você se sente grato, se sente grata por terem passado na sua vida e terem te ajudado tanto. Nono, faça uma oração sempre antes de sair de casa. É provável que você diga, eu faço oração todos os dias, mas é uma oração de gratidão. Todos os dias antes de sair de casa, faça uma oração de gratidão e agradeça a tudo e todos que você sentir vontade. Seja sincero na sua oração de gratidão. Não estamos dizendo que você tem que agradecer isso ou aquilo, mas que você pode e deve encontrar situações na sua vida que você sinta muita gratidão. Então não saia de casa sem fazer um pequeno exercício de fazer uma oração de 5 minutos, no máximo, de gratidão, todos os dias. Próximo item. Faça uma lista e escreva nessa lista as suas 3 principais metas. Esta é a parte da organização. O que você realmente quer? Quais são realmente os seus objetivos? Agora, dedique alguns minutos para escrever. O que eu quero é... 1. O que eu quero é... 2. O que eu quero é... 3. Quando você definir, bem definido, o que você realmente quer, deixe essas metas bem claras, bem definidas. Quanto mais bem definidas na sua mente, quanto mais clareza mental acerca daquilo que você sonha, mais você atrairá essas situações para magnetizar, para manifestar fisicamente na sua vida os seus sonhos. Mas, entretanto, é importante você entender que não basta escrever só hoje a sua meta, pois escreva nesse mesmo papel as 3 metas. E escreva como se você já tivesse conquistado. Por exemplo, a sua meta é um carro novo.

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0: 15h32.
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1: Bom dia, 5 horas, 1 minuto, dia 2 de março de 2026. Estamos começando efetivamente esse novo mês do ano de 2026. Eu sou Isnandi Barros, eu falo de Imperatriz do Maranhão, e como sempre, ao iniciar a nossa aula da prece, nós pedimos a permissão a Deus. Pedimos que os bons espíritos que trabalham sob as ordens de Jesus neste planeta acolham as nossas rogativas. Nós elevamos o pensamento tentando acolher a boa vibração de Jesus, nos colocando próximos do seu amor, da sua atenção, do seu carinho para conosco, que nós consigamos, mais um dia da jornada evolutiva, que nós consigamos nos manter elevados, vibrando no bem, desejando o bem. Nós rogamos aos bons espíritos que cuidam do nosso planeta. Passa por um momento de muita confusão. Nós pedimos que as autoridades, que os governantes busquem a paz. Já há muitas pessoas envolvidas, muitas pessoas já desencarnando com a guerra. Nós rogamos pelos que mais sofrem na hora da guerra, pelos que estão abandonando suas casas, suas cidades, apavorados pela dor e pelo sofrimento da guerra. Nós rogamos que os bons espíritos iluminem as autoridades para que tomem as melhores decisões. Jesus se mantenha nos nossos corações, hoje e sempre, que assim seja. E assim declaramos aberta a nossa hora da prece de hoje. Irma Roça Dias Aguirre já chegou, diz bom dia, não, bendecido dia, querida família espírita, la paz e el amor de Jesús de Nazaré habitem seus corações. Saludos desde México. Irma Rosa, Jesus conosco, Jesus contigo, cuidando do teu lar, da tua família, minha irmã. Botei uma mensagem, digitei uma mensagem, essa mensagem aparece em todos os canais. Bom dia, rogamos aos bons espíritos o acolhimento das nossas preces diárias. Jesus sempre conosco. É isso que nós pedimos, é isso que nós rogamos. Bom dia, Isnandi, bom dia a todos os irmãos do Feixe. Renato Rocha, direto da Bahia, bom dia, meu irmão. Vone, direto de Salvador, ela diz bom dia, queridos irmãos da prece, paz e luz, paz, muita paz. Vamos pedir pela paz, Ivone, que a coisa parece que está se agravando. Blane Mota diz bom dia, Isnandi, bom dia a todos. Na paz do nosso Mestre Jesus e as bênçãos de Nossa Senhora Mãe Maria. Assim seja. Claudina Pena diz, bom dia a todos, um abraço fraterno e uma semana abençoada para todos nós, direto de Soledade, no Rio Grande do Sul. Tadeu Fleger, bom dia, excelente semana a todos, paz e luz. Roguemos e vibremos pela paz no planeta, gente. Marta Silva, que Jesus abençoe a todos e Biá, Minas Gerais. Flores Bela Rocha, ela diz, bom dia, confrades. Bom dia, minha irmã. Flores Bela Rocha é nova aqui. Todo dia a gente está aqui, Flores Bela, 5 da manhã. Desde julho de 2025, todos os dias, e desde abril de 2025, a gente começou duas vezes por semana, terça e quinta. Mas aí foi ficando bom, né? A gente foi fazendo todos os dias. A Leão Mansouris diz, bom dia, Jesus sempre conosco. Valéria Mello diz bom dia, paz e luz para a nossa semana, verdade. Paz, muita paz, muita luz. Isabel Portela, bom dia, amado amigo, bom dia, irmãzinha. Isabel, saúde, minha irmã. Geraci Pacheco, ela diz bom dia a todos, vibrações de cura aos doentes, paz, luz e bênçãos ao planeta. Estamos precisando, né? Magda Batista, bom dia, paz ao nosso planeta. Oscar Duarte, bom dia, Oscar. Ele diz, oremos pela paz no mundo, saúde para todos nós. Bom dia, meu irmão. Muita paz, vamos pedir paz. Cida Rocha diz, abençoada seja nosso dia. Jesus nos abençoe sempre, gratidão por tudo. Peçamos também pelos desencarnados na região da Zona da Mata Mineira, em várias cidades lá, né? Principalmente a cidade de Juiz de Fora, que foi muito atingida pela agressividade das chuvas, né? Ana Karina Mello diz, bom dia, Jesus cuide de nós, obrigado Deus por mais um dia, que assim seja. Gente, vamos agradecer também, a gente começa agradecendo a Web Rádio Portal da Luz, que produz e dirige o nosso programa, né? A produção da Web Rádio Portal da Luz, comandada pelo nosso irmão Luiz Domingues. 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Um trabalho muito interessante de divulgação do Evangelho. 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A gente sempre divulga, né, em agradecimento pela Hora da Prece, porque a Hora da Prece existe em função desse trabalho da Web Rádio de divulgar o Espiritismo. 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No final, não esqueça, coloque a sua água para a gente, na prece, pedir a fluidificação. 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

Era 6 da tarde, 12 horas depois da apresentação da hora da prece de domingo. Nós, somando os 7 canais do YouTube mais o meu perfil no Facebook, nós estávamos com 380 visualizações. Aí eu sempre gosto de dizer, são visualizações momentâneas, né? Tem gente que fica 1 minuto, 2 minutos, 5 minutos, 10 minutos, outros não ficam nada, ficam 10 segundos, né? Só olham e passam para frente e muita gente assiste. As pessoas que assistem, a gente pede que comente, que deixe um recado, que diga bom dia, boa tarde, gostei, não gostei, qualquer frasezinha digitada ali. E o outro pedido que nós fazemos é o compartilhamento, né? Clica na setinha e joga no grupo do WhatsApp. Espera abrir um banner pelo celular, abre um banner. Você joga no grupo da família, no grupo do Santo Espírita. Ajuda demais, demais, demais, gente. A gente nem imagina como ajuda, né? Só dizer bom dia lá ajuda muito, muito, muito. Então vamos lá. Depois da Ana Karina, Mara Souza, bom dia, paz, gratidão. Mara Souza, Alba Cirilo. Olha, Alba nova. Bom dia, amigo, paz e bem. Paz e bem, minha irmã. Vamos já já ler o texto do livro Vinha de Luz, capítulo 78. Purifiquemo-nos, purifiquemo-nos. Livro ditado por Emmanuel, psicografado por Chico Xavier. A Ivete Beatriz Guimarães, ela diz: bom dia, querido irmão, paz e bem, gratidão sempre, muita paz e harmonia a todos os irmãos, bênçãos pelo mundo. Exatamente, Ivete, nós estamos pedindo. Bagé, Rio Grande do Sul. Bagé, o nome bonito. Gisélia Vieira diz: olá, bom dia, Gisélia, bom dia, uma semana de paz, muita paz. Valdemar Oliveira, dia, paz e luz, meu irmão. Mais uma semana se iniciando, Valdemar. Saúde para sua família, meu irmão. Euriclide pede vibrações para a família, para o filho Caio, para ela, para Rosa Natália, para todos os familiares que precisam. E aos desencarnados, Marco Aurélio e Djalma Costa. Sua família seja muito iluminada, viu, Euriclide? Grato por você estar por aqui conosco. Então, gente, estava falando do número de visualizações e está chegando nessa faixa de 350 nos dias de menos visualizações e 400, mais de 400 já, né? Eu não estou tendo tempo de acompanhar direto, né? Ontem eu falei que eu ia responder os comentários, mas eu não consegui. Ontem foi dediquei aos meus netos ontem à tarde. Pedro ficou aqui em casa com o Lara até umas 10 da noite. Aí já sabe, né? É o sorvete, é o açaí, é o geladinho. Então vamos lá, vamos iniciar a leitura do nosso texto de hoje. Purifiquemo-nos. Interessante esse texto de hoje, viu? A Alba diz que é de Natal, no Rio Grande do Norte. Seja bem-vinda, Alba. Que alegria. Você mora numa cidade bonita demais, né? Ainda não conheço Natal. Eu vou em Natal qualquer hora dessa. De sorte que, se alguém se purificar destas coisas, será vaso para a honra, santificado e idôneo para uso do Senhor e preparado para toda boa obra. Toda a boa obra. Paulo, na segunda carta a Timóteo, 2, 21. Capítulo 2, versículo 21. Olha só, gente. O Emmanuel vai se servir dessa passagem de Paulo a Timóteo. De sorte que, se alguém se purificar destas coisas, ou seja, ele está dizendo assim, abra o olho, se purifique destas coisas, porque se você se purificar destas coisas, será vaso para a honra.

Será vaso limpo. Será vaso purificado para colocar o leite novo. Santificado será vaso para honra, santificado e idôneo para uso do Senhor e preparado para toda a boa obra. No livro Jesus no Lar, a sogra de Pedro fala sobre Jesus, faz uma pergunta a Jesus sobre como receber a boa nova. Aí Jesus diz a ela: o que é que você faz com o leite? Com a vasilha que recebe o leite. Aí ela foi explicar que para colocar o leite na vasilha, né, no tambor, na jarra, em qualquer lugar, é preciso limpar bem, porque o resquício de leite do dia anterior pode cortar o leite novo, leite fresco, talhar, cortar, né, azedar. Aí é necessário que faça a limpeza. Aí Jesus aproveita essa comparação que ele faz para falar sobre a taça do coração, que deve ser preparada. A taça do nosso coração, você não vai colocar o leite novo na vasilha suja. É preciso que você faça a limpeza criteriosa do vaso que vai receber. Aí o Emmanuel se serviu dessa passagem de Paulo dizendo que se alguém purificar o vaso destas coisas, o vaso será dirigido, direcionado para a honra. Ele será santificado e idôneo para o uso do Senhor. E o Senhor a quem ele se refere é o Senhor Jesus, né? Vamos lá. O Emmanuel vai destrinchar a passagem nesta página. Em cada dia de luta, é indispensável atentar para a utilização do vaso de nossas possibilidades individuais. Ao Emmanuel, eu me referi à taça do coração como receptáculo do Evangelho, da mensagem de paz, de amor e de harmonia que Jesus nos traz. O Emmanuel, aqui, ele amplia. E ele fala de possibilidades individuais. As possibilidades, elas são minhas. Mas eu devo agir para colocar em prática aquilo que é possível com a minha força, com a minha necessidade, com o meu merecimento no momento que vivo. Nesse momento, eu estou com estas condições e com estas possibilidades, né? Ele diz em cada dia de luta. Por quê? Porque todo dia, quando a gente desperta, a gente ganha uma possibilidade, né, de implantar, de colocar em prática, aquilo que nós temos condições de fazer, aquilo que nós temos possibilidade de fazer. Ele diz: é indispensável atentar para a utilização do vaso de nossas possibilidades individuais. O que que você pode fazer hoje? O que que nós podemos fazer hoje? Né? Olha, hoje eu vou cuidar disso. Né? Semana passada, por exemplo, eu resolvi três coisas que estavam pendentes. Mas eu vou resolver. Mas para esta semana que vai iniciando hoje, a semana, digamos assim, a semana profissional, que é na verdade o primeiro dia, o domingo, né? A semana de trabalho que começa hoje, eu tenho duas coisas para resolver. Então, essa possibilidade de fazer depende da minha decisão. Depende da minha vontade. Mas eu posso dizer assim: ah, esqueci de dar com essa semana, agora eu vou dar uma descansada. Né? Vou deixar para a próxima semana. E ele tá chamando a atenção para a gente cuidar disso, dentro das possibilidades que temos. Porque tem possibilidade que está condicionada ao nosso merecimento. É possível.
na medida do que você mereça e na medida da sua força. Na Terra, onde a maioria das almas encarnadas dorme ainda o sono da indiferença, é mais que necessária a vigilância do trabalhador de Jesus nesse particular. Olha o que o Emmanuel identifica. A maioria das almas encarnadas, nós estamos vivendo a encarnação nesse momento. Está encarnado? Está. Ele diz que a maioria ainda é indiferente. Ele diz que nós dormimos o sono da indiferença. Ou seja, nós vibramos na faixa da indiferença em relação às coisas do alto, abandonando, desconsiderando o vaso das nossas possibilidades individuais. Aí ele diz: é mais que necessária a vigilância do trabalhador de Jesus, porque ele fala que a maioria está afastada, né? Está desligada dessa possibilidade de trabalhar, da necessidade de trabalhar para alcançarmos a melhora interior e o nosso avanço intelectual e moralmente, né? Aí ele diz: você que é trabalhador de Jesus, a gente não chama de trabalhador de Jesus, mano, é muito gentil, né, gente? Chama a gente de trabalhador de Jesus, né? É importante que nós vibremos nessa faixa com o pensamento elevado, sabendo da necessidade que o trabalho nos edifica, que o trabalho, né, o trabalho gera o progresso. O progresso, filho do trabalho, nos eleva nas duas situações, da intelectualidade e da moralidade. No sábado à noite eu fiz um estudo com o Ricardo Melo, lá de Varginha, sábado à noite. Fazia tempo que a gente não estudava junto, né? Eu e o Ricardo, a gente tem assim uma. Quando a gente vai fazer um estudo, parece que tudo se encaixa, né? Gosto muito de trabalhar com o Ricardo. E eu estava falando para o Ricardo: Ricardo, o trabalho que a gente faz de divulgar, né? Aí a gente fica, às vezes, preocupado com a quantidade de pessoas que receberam a mensagem: olha, eu publiquei no grupo, 8 horas hoje, a gente vai se encontrar para estudar a página de Meimei, tal, tal, tal. E a gente, às vezes, fica preocupado se a pessoa recebeu, se a pessoa vai, se a pessoa não vai, né? E, na verdade, o trabalho é o trabalho no bem para Jesus. E o trabalho alcança algumas pessoas. Mas não vai alcançar muita gente, não. Pouca gente. Alcança pouca gente. Mas o trabalho, primeiramente, é para nós que precisamos. É aqui, que eu quero deixar de ser esse que está dormindo o sono da indiferença, para passar a ser um simpatizante da doutrina do Mestre Jesus, que busca conhecimentos e informações sobre a doutrina e o amor de Jesus para conosco, para que um dia seja chamado de trabalhador de Jesus. Meu menino já chama a gente aqui de trabalhador de Jesus. É mais que necessária a vigilância do trabalhador de Jesus nesse particular. Ou seja, tome cuidado, seja vigilante, não seja indiferente ao que está acontecendo e à possibilidade de, com o Evangelho, você socorrer e amparar o que mais precisa. É esse o convite. Aí vou dizer assim: sempre que me convidar, estarei lá. Eu distribuí o convite, muita gente foi, assistiu no sábado. Depois eu peguei o banner e divulguei, e algumas pessoas assistiram depois. Eu vou até conferir hoje como é que tá lá. A Juraci diz: ontem à noite, antes de dormir, eu assisti o seu estudo com o Ricardo. Muito bom.
É meme, gente. A mensagem de meme é sempre muito objetiva e muito ligada ao que a gente faz e ao que a gente vive. Aí o Lima diz: Bom dia, que a misericórdia divina nos envolva. Direto de Guaratiba, Maria do Carmo, bom dia a todos. Peço vibrações de paz para minha família. Vibremos, que os bons espíritos levem muita paz e muita harmonia ao seu lar. Viu, Maria do Carmo? Guimarães. Tina Lopes diz: Bom dia, Deus abençoe nossa semana, que assim seja. Regina Maria, ela diz: Bom dia a todos, paz e saúde. Ele assim pede saúde, ela diz: saúde para todos os enfermos. Pede paz pelo mundo. Regina Luna diz: Bom dia, desejo a todos paz, amor e luz, que assim seja. Regina diz: Bom dia também. Divina Aparecida diz: Bom dia, Deus abençoe nosso dia com paz, com muita gratidão. Ah, Eliassi pede prece pelo Adailton. A Alba diz: Será bem-vindo. A Eliassi pede prece para a mãe, para Elizabeth e para a tia Elisete. Bom dia com a paz do nosso Senhor Jesus Cristo. Vilarejo. Eliassi diz: Bom dia, que Mãe Santíssima e Jesus Cristo nos abençoe. Lourdes, bom dia, meus irmãos, e muita paz. Lourdes Rodrigues. Então vamos continuar aqui, gente, leitura desse texto. Quem não guarde os ouvidos pode ser utilizado pela injustiça. Quem não vigie sobre a língua pode facilmente converter-se em vaso da calúnia pela leviandade ou pela preocupação de sensacionalismo. Emmanuel aqui diz assim: Ei, vem cá, encosta aqui. Guarde os ouvidos. Guarde os ouvidos. Porque quem não guarda o ouvido pode ser utilizado pela injustiça. Ó, ouviu, né? Ouviu demais, ouviu o que não deve, deu ouvido àquilo que não é necessário, aquilo que não é bom, que não é belo e não é justo. Aí você pode ser utilizado pela injustiça. Tá sempre com o ouvido aberto para ouvir tudo que vem e às vezes recebe o que não deve. E passa para frente. E às vezes você pode ser utilizado pela injustiça. Acontece muito no trabalho na casa espírita, né? A gente se emociona, aí fala demais, né? E às vezes a gente envolve o nosso ouvir e o nosso falar, né? Ele está dizendo, a injustiça, na leviandade, na calúnia, na falsidade. E nós aproveitemos a lição para compreendermos a necessidade do jejum de palavras. Né? A gente não precisa passar à frente tudo que houve. E a gente não precisa valorar tudo que houve. A gente ouve, compreende, analisa, interpreta, né? E dá bom uso àquilo que houve. Se for calúnia, se for fofoca, o bom uso, o melhor uso que nós podemos fazer da informação é o esquecimento. Né? Botar na caixinha do esquecimento. Agora, se o ouvido protegido e cuidado, como ele disse, guarde os ouvidos. Porque quem não guarda pode ser utilizado pela calúnia, pela injustiça, pela falsa, por qualquer coisa. O Emmanuel nos dá uma orientação e um esclarecimento como devemos nos comportar, né? Nesse processo de purificação, né? No estudo de
Sábado, eu estava conversando com o Ricardo, deu o exemplo de Ivone, nós dois estamos na casa espírita, eu e você. A gente começa uma polêmicazinha lá. Aí a Ivone vai acordar na UPA, eu digo, não, se a Ivone acordar na, eu não fico na quarta-feira, não. Aí eu fico na quarta-feira. A Ivone diz, eu fico na quinta-feira no passe. A Ivone diz, quinta-feira eu nem venho mais na casa porque é ele que está lá no passe. Vem mais não. Aí eu deixo de ir na quarta, eu deixo de ir na quinta. E qual é a solução para que nós nos purifiquemos e nós nos melhoremos? Quando a Ivone me ofender, eu guardo os ouvidos, eu silencio. Escuto, boto na caixinha guardada. Quando eu jogar uma indireta na Ivone, a Ivone guarda na caixinha também do esquecimento. Aí, às vezes é só, às vezes basta balançar a cabeça e falar, é isso mesmo, balançar. Tem um amigo nosso aqui, quando a gente diz alguma coisa assim que não tem futuro para ele, você está comentando alguma coisa, aí ele olha e fala assim, eu acho engraçado demais. Ou seja, ele ouviu, guardou na caixinha. Ele não vai passar aquilo ali para frente, não vai comentar além do sim, é isso mesmo. Ou então, é mesmo? Jogou na caixinha do esquecimento. Não avançou com aquilo dali. Não avançou. Não levou à frente. Acabou ali. Se a fofoca. Ela acaba no primeiro que a ouve, ela não vai para frente. Ela não cresce, porque ela. Fofoca é um negócio que cresce, né? E ele vai continuar aqui, ó. Ele falou que não guarda os ouvidos, que não vigie sobre a língua. Ouvido? E língua. Ouvir e falar. E não vê agora. Quem não ilumine os olhos pode tornar-se vasos de falsos julgamentos. O que que seria iluminar os olhos? É abrir os olhos para as boas coisas. Quem não se orientar pelo Espírito cristão, qual é o seu instrumento de orientação? Como é que você reage? Como é que eu reagi à agressão? Como é que eu reagi ao comentário maldoso do meu irmão? Como é que eu reagi à indireta e à provocação? Lúcio me lançou uma provocação. Eu digo: olha, você está pensando o quê? Você está pensando que eu sou quem, Lúcio? Me respeite, meu senhor. Se você falar, eu respondo na bucha. O Lúcio pode lançar uma provocação para mim e eu posso fazer igual o meu colega. Então, é isso mesmo. É assim que funciona. E aí, jogou na caixa do esquecimento. Não evoluiu. Não avançou. Olha o convite que o Emmanuel nos faz para que nós nos orientemos pelo Espírito cristão. Quando Jesus foi provocado por Pilatos, sois rei? Ele disse, tu dizes. Jesus podia dizer assim, meu amigo, você está pensando que você é quem? Me respeite, rapaz, eu sou o filho de Deus. Se eu levantar aqui o meu dedo, eu destruo o teu palácio. Jesus poderia fazer. Jesus só diz, tu o dizes. Aí depois ele provoca Jesus, Jesus diz, meu reino não é deste mundo. Tranquilo. Então, quem não se orientar pelo Espírito cristão será naturalmente conduzido a muitos disparates e perturbações, ainda quando a boa fé lhe incuta propósitos louváveis. Porque às vezes a gente tem até a boa intenção, mas não é o momento certo e não foi feito da melhor forma.
aí não atinge o objetivo. A gente não alcança, né, aquilo que a gente desejava, e o negócio sai todo diferente. Você vai fazer um bolo e o bolo fica solado. Quando você começou a separar aqui os ingredientes, você desejava um bolo solado? Não. Você desejava um bolo fofinho. Mas aí foi a forma como foi feito, foi a forma como os ingredientes foram misturados, foi a forma como foi batido. Tem um detalhe ali que não deu certo. Faltou um ingrediente. Então ele manda que nós vigiemos, cuidemos do nosso ouvir, do nosso falar e do nosso ver, né? Por quê? Porque quem não se orientar pelo Espírito cristão, quem não se orientar pela atitude cristã diante do outro, né, será conduzido a disparate e perturbação. Mesmo que você haja com boa fé, mas não colocou o princípio cristão na definição da situação, a gente pode ser conduzido à perturbação, à dor, sofrimento, geradores de arrependimento lá na frente, no futuro. E o Emmanuel diz: os homens e mulheres de todas as condições estão sendo usados pela força da vida diariamente. Ele não diz que um ou outro é utilizado, ele diz que homens e mulheres, nas suas funções, nos seus locais, no trabalho, na família, em qualquer lugar, sendo e fazendo o que tem que fazer, de todas as condições. O pobre, o rico, o preto, o branco, o doutor e o analfabeto, que está em casa, que está na rua, que está jogado, que está abandonado, que está doente, homens e mulheres em todas as situações, estão sendo usados pelas forças da vida. Olha só. Quais são as forças da vida? O que nos move? O que nos move é a nossa vida, é planejada e orientada. Isso nos move. E eles estão atuando, as forças da vida estão atuando, são as leis universais, são os bons espíritos que agem por nós, mas também os espíritos sofredores que nós atraímos. Qual foi a decisão que você tomou para essa semana? Foi de resolver ou foi de adiar? Ah, essa semana eu vou adiar, vou deixar para a próxima semana. Ah, eu preciso resolver tais e tais coisas, eu vou deixar para a próxima semana. Quem foi que lhe inspirou para deixar para a próxima? Quem foi que determinou que, mesmo sendo necessário, você deixe para depois? Então, nós estamos sendo usados pela força da vida diariamente. Às vezes, a boa inspiração é para fazer, e a inspiração que lhe atrasa é para deixar para depois. E aí, livre-arbítrio. Meu livre-arbítrio é a minha capacidade de sentir, de captar o auxílio, de compreender como pode ser feito e decidir a hora e como fazer. Por enquanto, a maioria constitui material utilizado pela malícia e pela iniciação. Ele está dizendo que homens e mulheres de todas as condições que sofrem a influenciação dos bons e dos maus espíritos, nós ainda somos a maioria, né? Nós somos utilizados pela malícia e pela viciação. Pela malícia no compreender o que ouviu, no compreender o que viu. Quantas vezes a gente olha para uma situação e tira dali uma conclusão, só porque viu de relance? Eu, quando dava aula de ética no curso de Direito e de Educação Física e de Administração lá na Unisuma, na faculdade, trabalhei 15 anos, eu tinha uma cadeira lá que era Ética Profissional. Aí eu falava sobre a questão do julgamento, sobre a questão da visão que a gente tem das coisas, e eu sempre citava um exemplo. Tem um acidente, dois carros se chocaram num cruzamento, né? Aí tem
Uma pessoa em cada canto da esquina. 4 pontos. Cada um tem uma visão da situação. Né? Um viu que o motorista de cá baixou a cabeça e se distraiu e avançou a placa, o cruzamento. Aí o outro viu de outra forma. Cada um vai ter um ângulo de visão das coisas. E nenhum dos quatro tem a visão real, porque depende da posição em que cada um estava. E às vezes a gente olha uma situação, só olha um flash, e a gente já cria toda a história do negócio. Ou seja, nós somos movidos pela malícia e pela viciação. Maliciosamente, a gente analisa e compreende a situação e passa para frente a situação. Aí o Emmanuel manda vigiar. Vigiar o ouvido, vigiar o olho, vigiar a boca. Que finalidade é que você está dando para a sua fala, né? Falei que eu coloquei a frase lá no celular, jejum de palavras. Eu nem lembrava mais que estava um dia, cheguei no Laravalha Franco para dar uma palestra e uma colega nossa chegou e disse assim: eu gostei muito daquela frase que você colocou lá no seu celular. Aí eu fiquei assim, eu nem lembrava da frase que eu tinha colocado, fazia tempo que tá lá. Até mudei agora. Eu coloquei agora em tudo dá graças. Aí ela foi e disse, jejum de palavras. Aí ela fez um comentário interessante. Como é bom silenciar diante das situações antes de dizer o que a gente pensa. Aí eu tomei uma lição naquele momento também, né? Então ele fala de homens de todas as condições. E ele fala de que essa homens e mulheres, e que essa maioria é material, manipulado e usado pelas forças. Ora para fazer o bem, ora para fazer o mal. Onde está a nossa vibração? Aonde é que nós desejamos estar? Né? Ele diz mais nesse parágrafo, ele diz, vasos frágeis e imperfeitos. Quem são os homens frágeis e imperfeitos? Nós, homens e mulheres, atentos e desatentos à realidade material e espiritual. Ele disse que nós somos vasos frágeis e imperfeitos. Fundem-se e refundem-se todos os dias em meio de experiências inquietantes e rudes. Estamos o tempo todo, né? Vasos frágeis e imperfeitos fundem-se e refundem-se todo dia e toda hora. Por quê? Porque diante de cada situação eu posso interpretar um papel. Eu posso tomar a água da paz, não é, Ivone? A Ivone me ofendeu. Aí eu faço o quê? Coloco um pouco de água na boca e só. Não respondo. Cuido da boca. Zelo pela palavra. E fico seguro. Daqui a pouco passou o ímpeto da resposta. Se eu for responder agora, eu vou responder mais calmamente. Porque o ímpeto inicial de falar, de responder duramente, já deu uma diminuída. Exercício, né? Então a gente está, às vezes, se posicionando para responder pacificamente, para responder duramente, para responder na medida e na altura da agressão, ou para o silêncio. Ele está dizendo que a gente lá se ajeita durante o dia, né? Em meio de experiências inquietantes e rudes. Olha a palavra que o Emmanuel usa: raríssimos são aqueles que. Raríssimos são aqueles que, de interior purificado, podem servir ao Senhor. Quem é que está com a taça do coração limpa para receber a água do Evangelho? O vinho do Evangelho. A verdade que Jesus traz, a mensagem que Jesus traz. A mensagem que altera comportamento, que altera a relação com o próximo. Quem está pronto para receber?
Aí ele diz: habilitados para as boas obras, que não existe obra ruim na vinha do Senhor. Na vinha do Senhor, o trabalho é no bem. A obra é a boa obra. Aí ele diz: muitos ambicionam essa posição elevada, mas não cuidam de si mesmo. Ah, eu tenho uma vontade muito grande de melhorar. E alguém pergunta: e o que que você está fazendo? Ah, por enquanto não estou fazendo nada, porque eu ando muito ocupado. E o que que você está fazendo para a sua evolução interior? Rapaz, eu acho que eu vou começar aí para o Centro Espírita fazer um estudo do ESD. Eu vou começar a estudar a mediunidade para ajudar o próximo. Porque tem gente que estuda a mediunidade é só porque acha bonito o fenômeno. É só porque acha curioso o fenômeno. Tem gente que vai ao Centro Espírita não é para ajudar, para socorrer, para amparar. Socorrer a si, ajudar a si, amparar a si em primeiro lugar. Para depois compreender, tornar-se servidor do Senhor, trabalhador de Jesus, né? Conhecendo o Evangelho, para começar a viver o Evangelho e exercitar, colocar o Evangelho em prática. Muita gente vai para o Centro Espírita e chega lá e diz assim: ah, eu tinha tanta vontade de saber quem que eu fui, o que que eu fui na encarnação passada. Basta você olhar para si e você descobre que você foi. O que que vai faz você cair? O álcool, a droga, a viciação no sexo, a mentira. Ah, então você era mentiroso na encarnação passada. É aquilo que lhe faz cair? É aquilo que você carrega. A gente tem a mania de querer saber onde foi, se a gente foi poderoso, se foi rico, se foi bonito, se foi inteligente, né? Gente, quando a gente se prende a esses caracteres materiais, a gente dá importância para isso, a gente esquece até de viver o presente. Esquece até de se melhorar na atualidade. Então, raríssimos são aqueles que, de interior purificado, podem servir ao Senhor. Olha, é necessário que purifiquemos o interior para receber a novidade do Evangelho, para o Evangelho nos mudar. Para que nós, alterados em termos comportamentais, sejamos capazes de agir para transformar o nosso futuro, constituir boas obras que acolham o próximo, que cuidem do próximo e que cuidem de nós. Ele continua. Reclamam a situação dos grandes missionários, exigem a luz divina. Clamam por revelações avançadas, contudo, em coisa alguma se esforçam por se libertarem das paixões baixas. Quem é? Né? Esses que não estão com o vaso limpo, não têm o interior purificado. E o que que eu quero? O que que eu reclamo? Eu peço. Eu queria ser igual o Chico Xavier. Eu queria passar um dia psicografando. Ah, cartas maravilhosas, livros e tal, e tal, e tal. Você sabe o trabalho que dava? Você sabe que Chico dormia de 2 a 3 horas por noite? Você sabe que Chico tinha que trabalhar o dia todo e psicografar até meia-noite? E até 2 horas da manhã ia revisar? Aí depois tomava um café e ia dormir 3 horas, acordava 6. A gente quer o louro da vitória, mas não quer o sacrifício do trabalho, né? A gente exige a luz divina. A gente quer revelação, a gente quer ir no centro espírita. Olha, você vai participar aqui de uma reunião que nós vamos traçar o seu destino. Como se a gente fosse um escolhido, um especial, diferente, né? E o trabalho que a gente deve buscar é um trabalho mais simples. Vá trabalhar qualquer coisa. Vá em prece. Mexer o caldeirão da sopa das crianças no sábado, no domingo. E a gente não se esforça, diz o Emmanuel, para sempre afastar da má inclinação. Qual é a má inclinação que me derruba? É o vício do álcool. Eu sinto o desejo de beber. É a viciação no sexo. Que é, o Divaldo chamava de sexolatria.
É a viciação na mentira, no roubo. Eu tenho vontade, de desejo de passar a perna nos outros. São essas paixões baixas. E eu não luto para me libertar, mas eu quero ter o que os grandes missionários de Jesus tiveram e têm. Ah, eu queria dar aquelas mensagens que o Divaldo dá. Você sabe qual foi o preço que o Divaldo pagou para estar naquela situação? Sabe qual era o sacrifício que Divaldo fazia para conseguir viver daquela forma? Observa, pois, amigo. Olha, mano. Observa, pois, amigo. A que princípios serves na lida diária? Você está servindo a quem? A Deus ou a Mamon? O meu comportamento diante das situações é um comportamento humano, é um comportamento próximo do divino. Eu quero agir igual Jesus agiria, eu quero agir igual a gente age aqui, né? Eu e o caído na rua, um vagabundo desse, não sei o que, viciado, jogado, tal, tal, esculhambo e vou-me embora. E Jesus, o que faria? Diante do caído. Mas eu já fui caído, gente. Já fui cuidado, caído, já fui cuidado, já fui retirado dali. Pelas mãos caridosas e cariciosas daqueles que trabalham, inspirado pelo Evangelho de Jesus. Aqueles que estão com o coração limpo para receber o Evangelho. Receberam o Evangelho e se tornaram pessoas melhores. Se afastaram das más inclinações e partiram para o trabalho na seara do Senhor. Aí ele diz: lembra-te que o vaso de tuas possibilidades é sagrado. Então, o conjunto das coisas que eu posso fazer, isso é divino e sagrado, é orientação do alto, dos bons espíritos que tutelam a minha encarnação. Eu posso fazer ou não fazer. Quais são as forças da vida que se utilizam do teu vaso? As forças do bem ou as forças do mal? As forças do amor ao próximo ou as forças do atraso? Da confusão, do desequilíbrio, da mentira, da desordem, da guerra, do desamor. Quais são as forças que inspiram o meu fazer e o meu ser no dia de hoje, na minha encarnação? Emmanuel está puxando a orelha e chamando. Pensa bem. E ele encerra dizendo assim: o parágrafo, não ouvides acima de tudo que precisamos da legítima purificação, a fim de que sejamos vasos para a honra e idôneos para o uso do Senhor. Que eu seja um vaso limpo para a honra do Senhor. Que eu seja um vaso idôneo para a honra do Senhor. Que Jesus, inspire o meu agir e o meu pensar. Mano, hoje puxou a orelha, foi com força, viu? Viu? Ivone, olha. Você olhou aí? Deixa eu ver onde eu parei. Alba diz gratidão. Odete Fátima. Odete, fazia tempo que não colocava mensagem. Bom dia a todos, ela diz. Lúcia Santana está aqui. Bom dia, paz e luz. Jesus conosco sempre. Ótima semana a todos. Lúcia, ontem eu estava estruturando às sextas-feiras eu estou fazendo um estudo 19 horas do Evangelho, né? E muito provavelmente às terças, daqui a uma semana, duas talvez, eu quero começar um estudo no Instagram, chamando alguém para a gente bater um papo sobre uma passagem de algum. Pensei em um livro de valores, estou selecionando. Aí eu vou colocar em prática, eu vou lhe convidar para a gente bater um papo um dia sobre qualquer texto. Tem gente que gosta, tem gente que não gosta, mas quem puder e gostar, eu vou convidar. Maria Helena diz: bom dia, meus queridos irmãos, muita luz e paz a todos nós, abençoado dia na presença de Jeová e Maria Santíssima. Ele assim pede saúde para os enfermos, pede pelo Elielson. Rosa Maria Almeida, bom dia, irmãos. Andréa Tiramela, bom dia. Paz esteja com todos nós, que assim seja. A Alba coloca o coraçãozinho de agradecimento. Isabel, gratidão, irmão, pela oportunidade.
Sueli Mendes. Bom dia. Sueli Mendes também é nova por aqui. A Alma diz: estou acompanhando a leitura do dia com o livro Vinha de Luz. Ótimo! Eu acompanho, quando os estudos assim, eu vou rabiscando, chamando a atenção para as principais palavras. O livro é Vinha de Luz, Sueli pergunta. Livro Vinha de Luz, capítulo 78, Purifiquemos-nos. Nós estamos desde o primeiro capítulo, viu? Sueli, todo dia um capítulo. Já fizemos Fonte Viva todo, 180 capítulos e mais a introdução. Gente, 53 minutos, vamos encerrar nossa hora da prece, agradecendo a todos que estiveram aqui, todas as famílias aqui representadas. A gente pede que os bons espíritos cuidem de cada família e a gente pede pela paz, a gente pede a frutificação da água, né, de todo dia, de toda hora, que a nossa água seja instrumento, seja elemento de transformação do nosso corpo material, do nosso corpo espiritual. E os bons espíritos acolham as nossas preces nesse momento. E pedimos que os bons espíritos cuidem e protejam o nosso planeta, cuidem e protejam o nosso planeta, passando por tantas atribulações. Jesus conosco hoje e sempre, que assim seja, e assim nós declaramos encerrada a nossa hora da prece de hoje. A Blane diz: estou assinando o ponto aqui, só para confirmar que fiquei até o final. Obrigado, Blane. Você nos incentiva a acordar cedo e fazer da melhor forma possível. Ivone diz: os antigos vícios, os atuais, nos dá impotência. Mas o Evangelho de Jesus é a porta de saída. Esse cascudo do Emmanuel eu já contava. O Emmanuel não brinca. Marta Silva diz: gratidão. Lourdes diz: gratidão sempre. Ivone diz: gratidão sempre. Deixa eu ver quem mais. Maria Helena, gratidão a todos pela união da prece. Gente, Lourdes Rodrigues, não esqueçam o like. Não esqueçam, tem que curtir, gente. Divina Aparecida também diz graças a Deus, agradecendo. Gente, amanhã a gente volta às 5 horas da manhã, todos os dias a compromisso. 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
1: Boa noite, Brasil. Que alegria imensa estarmos aqui novamente com vocês, né? Nessa semana abençoada. Mais uma terça-feira no Brasil às 20 horas. E Japão é quarta-feira às 8 horas da manhã. Desculpa um pouquinho o atraso, né? Quero agradecer a todos, principalmente ao nosso Senhor Jesus Cristo. Agradecer a espiritualidade amiga que nos apoia, nos assiste, nos auxilia, que cuida deste programa, que cuida deste canal. Quero agradecer imensamente ao Luiz, né, e à sua esposa Dilene, do Portal da Luz. E agradecer a cada um de vocês que aqui adentram, né, depois do programa ou que estão aqui agora já conectados. Hoje é um programa diferente um pouco dos outros. Apesar de ser o Horizontes da Mente, é um estudo. Mas esse estudo não significa que vamos só levando a palavra do livro. É um estudo onde também vibramos juntos, oramos juntos, pela saúde, pela harmonia, pela paz, pela amizade, né? Então, hoje, em especial, esse programa, nós vibraremos, né, pela saúde, como todas as vibrações incluídas, mas vamos tirar, no final, nós vamos fazer uma oração à saúde de todos nós, a minha, como a todos vocês que aqui estão, e todos aqueles irmãos que a espiritualidade do nosso Senhor Jesus Cristo achar que deve chegar. Então, eu quero já dizer a vocês que compartilhem, que deixem o seu like, se for possível, para que alcance outros corações. Quero pedir a vocês que fiquem até o final para vibrarmos juntos. E também temos uma linda mensagem de Chico Xavier para todos nós, que também nos ajuda nesse sentimento de buscar a saúde emocional, né, e a saúde física. Horizontes da Mente, um estudo para dominarmos, não, para educarmos a nossa mente, conectando com o nosso físico e com toda a nossa volta. Então, hoje, em especial, vibraremos com muito amor. É um programa de aprendizado, mas é um programa de socorro, de amparo. E, então, vamos lá, dando bom dia a todos que já estão aqui, boa noite. Para o David, para o Davi, é bom dia, que ele está no Japão, o Davi Yalce, né? Cláudia Yamashiro, é bom dia, querida Cláudia, um abraço enorme. Maria Tsujimura, bom dia, Maria querida. O Rafael, Fabian Salazar, o Fabian está no Texas, abraços e beijos, um abraço também. Olha como nós estamos, já estamos no Japão, nos Estados Unidos, estamos no Amazonas com nossa querida Cristiane Segadilha. Bom dia, Neide querida e amada, que os bons amigos espirituais estejam com você, mais um estudo edificante que nos instrui a melhores a cada dia. Abençoada seja a nossa noite, né, Cristiane? Gratidão imensa. Então, vamos juntos aqui. Sônia Soares, Soninha, bom dia, boa tarde, boa noite. Vamos juntos hoje. Bom dia, Eliane Ferreira, boa noite, querida, Cascavel, no Paraná, né? Sônia Stasch, no Rio de Janeiro, né? Isabel Alves, Rio de Janeiro, boa noite para quem está no Japão e bom dia para quem... Não, para quem está no Brasil é boa noite, né, Isabel? E bom dia para os do Japão, né? E Yara Lemucci, querida Yara Lemucci, bom dia, boa noite, querida, um abraço no seu coração, né? Mais Ana Maria... Oi, Ana Maria, boa noite, querida. Senhor Luiz, da Rádio Portal, irmãos e irmãs, paz e bem, fortaleza, gratidão, fortaleza. Que maravilha nós reunidos aqui juntos, né? Tia Maria Madalena, um beijo, fortaleza, gratidão, fortaleza. Que maravilha nós reunidos aqui juntos, né? Tia Maria Madalena.

Belino, ah, que maravilha! Bom dia, querida. Um abraço para você, bem-vinda no seu coração também, viu? Que maravilha! A Emily está no Texas. O Shiro no e to saiko da nete. Ah, no kawaii nete. Suyaku shite, Emily. A Emily está dizendo que essa imagem de trás está lindíssima, perfeita. Passa uma imensa, né? Uma imensa alegria. Olinda Pernambuco, bem-vinda, nossa querida irmã, pontinho de luz de Olinda, vamos vibrar juntos. E o Famelon Anton, boa noite, aqui de Minas Gerais. Oba, Famelon, bom dia para você, não, boa noite. E um ponto de luz de Minas Gerais, juntos aqui. Nós somos muito fortes, somos fortalecidos pela espiritualidade e os nossos corações buscando algo, é uma bênção. Maria Lúcia Alvarez, querida Maria Lúcia, bem-vinda. Que alegria imensa, né? Também oraremos pelas almas aflitas, né? Edna Sueli, um grande abraço, querida Edna. Muita luz, vibraremos juntas hoje pela essa união, né? Pela saúde, pela paz. Emily Kirei, totemo Kirei, né? Arigato, filha. É Kirei mesmo. Ana Rogéria Feitosa de Moraes, Caicó, Rio Grande do Norte. Um beijo no seu coração. É, boa noite a todos os irmãos, e aqui vamos nós. Vamos lá, então. Vamos orar. Vamos pedir aqui, vamos convidar, né, os nossos amigos, mentores, a nossos anjos guardiões e a espiritualidade que cuida deste momento de oração, de estudo. Hoje nós faremos a oração que é sobre os nossos anjos guardiões. Né? Vamos pedir a proteção e em seguida farei a oração que está no Evangelho segundo o Espiritismo, né? Que é aquela onde nós pedimos, né? A oração por si mesmo, é que como cada um de nós estivesse aqui fazendo a sua oração. Então, Senhor da vida, Paizinho amoroso, com a imensa nossa gratidão, a nossa gratidão por nos dar a oportunidade de estarmos aqui, nessa escola abençoada, dando-nos o teu filho Jesus, para que ele venha ser o exemplo amoroso para a nossa alma, para que nós possamos seguir o que nos disse que ele é o caminho para chegar a ti, que ele é a verdade que abrirá nossas mentes. Senhor Jesus, gratidão imensa. Nós te agradecemos por tantas bênçãos sobre nós. Te pedimos hoje, Senhor, que possa, Senhor, vir ter conosco neste momento de estudo, onde a humanidade, Senhor, ainda em desespero, esquece de buscar a Ti. Mas esse pequeno grupo reunido em Teu nome, Senhor Jesus, estamos buscando o auxílio e auxiliar com todo amor. Senhor Jesus, benfeitor de nossas almas, permite que os nossos amigos, irmãos da espiritualidade elevada, os médicos, curadores, benfazejos, amigos que auxiliam todos os irmãos que o buscam, nós te pedimos permita que essa falange de luz, Eurípedes Barçanufo, falanges de Dr. Bezerra de Menezes, irmã Sheila, falanges de Alta de Souza, falanges de amor e de luz, que nós não precisamos citar o nome, mas vamos pedir também ao nosso amigo, irmão, de todas as horas que nos assiste nesse programa, Miramês, para que possa nos auxiliar e auxiliar a todos os irmãos que se encontram enfermos. E no final, nós juntos vamos vibrar pela saúde, pela paz. Venha ter conosco, ó Espíritos do Senhor, venha ter conosco, Jesus Cristo. E assim, nós iniciamos com muito amor esse estudo de hoje.
do horizonte

da mente. Então, essa oração que diz aqui é um complemento. Espíritos amados, anjos guardiões, a quem Deus, em sua infinita misericórdia, permite velar pelos homens, sede nossos protetores nas provas desta vida, aqui na terra. Dai-nos a força, a coragem, a resignação, inspirai-nos em tudo que é bom, detende-nos no declive do mal, que vossa doce influência sejam para nós um apoio, uma esperança, que vossa doce influência penetre em nossa alma e fazei que sintamos a presença de um amigo devotado que vê os nossos sofrimentos e partilha de nossas alegrias. E nosso bom anjo, o meu bom anjo, o teu bom anjo, não nos abandoneis. Precisamos de toda a proteção para suportar com fé e amor as provas que Deus aprouver em nos enviar. E assim, já estamos aqui aptos, né? Já para esse estudo de hoje. Boa noite àqueles que chegaram depois. Nossa querida Sonilda Nogueira, Rio de Janeiro. Bem-vinda, querida Sonilda. Gratidão, Cristiane, né? Traz paz, né? Arumi-chan, aqui do Japão. Ohayou gozaimasu, bom dia. Mina-san, boa noite. Konbanwa. Kyoumo asakara kirei desu, né? Tottemo kirei desu. Haru ga kimashita. Sim, chegou aqui o outono, né? Oinori arigatou gozaimasu. Kochira koso. Bom dia a todos, boa noite. Ela diz, Tia Maria Madalena, que Jesus nos abençoe a todos. E Ana Rogéria, que o Senhor nos abençoe, né, Aninha? Vamos lá, então. Ana Rogéria hoje não está nos bastidores, que ela está viajando, viu? Então, vamos iniciar. Querer é ser. Nós vamos falar do nosso campo mental e nós vamos falar do nosso rosto, o espelho da alma, que é o nosso rosto, né? Vamos lá. Querer, ele diz aqui, Miramês, que querer, né? Tem um ditado que diz assim: querer é poder, né? Tem esse ditado, mas ele está dizendo que observando as linhas reguladoras da vida e das leis universais, ele está dizendo que querer é ser, né? Geralmente nós dizemos querer é poder, mas ele está dizendo que querer é ser. Porque se nós manifestarmos a nossa vontade, né? Essa vontade de realizarmos algo já é precioso. Mas se nós não manifestarmos essa vontade da mudança em nós, nada realizaremos. Então, sem que essa vontade assuma completamente a nossa mente, nós vamos ainda demorar mais para alcançar o cume, né? Do entendimento. Então, ele diz que a partir desse momento que o indivíduo dá início à vontade de buscar algo novo para si, para melhorar-se, para educar-se, né? Então, ele diz que quando esse aprendiz se dedica a isso, ele se predispõe a modificar os hábitos, ele se predispõe a soltar certos vícios que a ignorância o fê-lo adquirir, né? Então, todos nós adquirimos há muitas outras, né, vidas, ou até nesta, vários vícios, né? Como diz assim, que a ignorância mesmo nos permitiu fazê-la, mas agora nós podemos transformar. É uma transformação. Então ele diz assim, certamente que querer não é poder, mas querer é ser. Então olha essa palavra de Miramês. Então, se tratando da nossa eternidade, da nossa alma, é lógico que querer é ser. Mas é preciso tempo. É um tempo que nós vamos aprendendo aos poucos. E o candidato, ele está dizendo que esse candidato à mudança é como um piloto de avião, nas suas primeiras aulas na atmosfera da Terra. Então, um piloto de avião, quando ele vai para as primeiras aulas na atmosfera da Terra, Miramês disse que ele sente ali muitas emoções. Ele sente uma horrível luta com todo o problema da sua natureza íntima, pelo ainda o medo, pelo o, né? E externa. Mas ele diz que mais ele passa a sentir as lindíssimas sensações
daquela atmosfera que ele está vendo, que nunca antes ele sonhara em ver na vida. E ele diz que, comparando-se que um astronauta antigo, velho, um astronauta profissional já de muitos anos, é como, então, comparando esse candidato novo de aprendiz com esse, né, que já tem vários voos, ele diz assim, que, comparando com esse, o aspirante a internas... Então, esse aspirante é como nós, que ele vai aprendendo várias etapas, né, e sensações, vários sintomas, aspirando experiências internas com essa mudança que nós estamos tendo, mas sentiremos também as boas sensações da mudança. E que, em primeiro lugar, é preciso que nós querer saber, querer entender, querer buscar que nós podemos ser almas de alta linhagem espiritual. Olha só, todos nós. E ele diz que, depois que tudo começou, depois que esse campo nos é aberto, que já estamos aqui nesse estudo, quando tudo começou do plantio, ele está chamando a nossa mente de uma lavoura. Então ele diz aqui que depois de tudo começado, com esse campo, esse plantio renovado, começa a fazer experiências com os seus semelhantes. E ele diz que há duas diferenças de dois pontos muito marcantes na revolução dos homens. E foi o Cristo que deu esse grito, esse salto para a nossa revolução. E ele diz aqui que a área dos nossos pensamentos nos carece. Ele diz que parece uma das mais sagradas áreas. É, na verdade, um santuário. A nossa mente é, na verdade, um santuário onde a educação deve corresponder aos anseios da vida maior. E a energia mental, esse poder, ela é de grande responsabilidade em relação também ao nosso corpo físico. É por isso que eu disse que nós vamos vibrar para a saúde também, que esse estudo não é somente, vamos a educar, envolve tudo. A mente educada vai nos transformando e nós vamos aprendendo, nós vamos melhorando a saúde, vamos melhorando os pensamentos. A nossa vida em si, ela começa a ser melhorada, modificada para o melhor. E ele diz aqui, que como aplicar as forças das ideias, né? Ele diz assim, com a busca, com essa busca do novo aprendiz, ele já vai nascendo para uma nova era, que é a era do espírito e da verdade. Então, a energia mental inferior, ele diz que obedece a uma lei compatível com a sua formação de pensamento. Então, toda energia inferior mental, ela fica compatível com outras mentes da mesma sintonia. Então é onde que nós devemos evitar os pensamentos negativos em todos os momentos de nossa vida. Nós vamos tê-lo? Claro que sim. É normal. Nós vamos tê-lo. Ele não está dizendo jamais pense negativo. Ele está dizendo faça um esforço para dominar esses maus pensamentos, esses pensamentos inferiores. E aí ele diz também que a extensão da mente é imensurável, que requerendo ao trabalhador permanente vigilância na lavoura mental. Por que ele diz lavoura? Porque, de certo modo, essa lavoura mental pede a presença de alguém, pede a presença do Cristo agrário. E aí, sem o qual o sol não despontará nos horizontes da vida. A lavoura mental necessita do Cristo agrário, porque senão o sol não iluminará essa lavoura mental. O Cristo, ele é o grande, né? É Cristo agrário, como diz aqui. Ele pede a presença, a nossa mudança mental. Essa lavoura pede a presença do médico dos médicos.
Pede a presença do médico dos médicos para que se faça um saneamento espiritual em nossa mente. Pede a presença do mestre dos mestres para, no sentido da instrução e para que a disciplina, ela se torne visível em todas as fontes do nosso saber e dos sentimentos. Porque a mente, ela é um adiantamento. A mente é um adiantamento, né, espiritual para a nossa alma. É muito lindo. E não há progresso sem as sucessivas etapas de luta em nossa vida. E nem sempre o vitorioso é o perdedor. E nem sempre o vencido é o derrotado. Então ele está dizendo que a engrenagem da vida se apresenta envolvida em mistérios que ainda nós não podemos entender, mas que existe uma ordem maior nesses processos. E a nossa confiança no Cristo agrário nos levará a nossa lavoura mental, em todos os sentidos, a mudar, a transformar a nossa mente. E ele diz que aqui, acionemos. Nós podemos, acionemos a nossa vontade, acionemos a nossa inteligência, porque a inteligência, né, ela traz um trabalho grandioso para a educação da mente, sem recuar ante os falsos perigos. E quais são os falsos perigos? Aquele que nos atrai, a porta larga, né, a ambição, deixando para depois a nossa reforma íntima. Então, é um cuidado precioso que nós devemos ter. E ele diz aqui que a mente, quando ela está alimentada, né, com pensamentos bons, alimenta todo o organismo. Agora há pouco, nos bastidores, conversando com o Luiz, ele me disse, né, dessa parte, né, essa parte nossa, toda a emoção que nós temos aqui, às vezes estamos contraturados, né, estamos tensos. Então, a gente estava conversando. É realmente a emoção. E aí vai descendo tudo, né? E vai afetando o nosso físico. Por isso que os espíritos, eu creio que Mira Mês também nos diz muito dessa educação mental. Para que nós também possamos restabelecer a nossa saúde física. E não só o nosso espírito, né, aprendiz de muitas outras coisas. E ele diz aqui. Eis aí, meus irmãos, Apulei. Lubrifica todo o teu engenhoso sistema glandular e linfático, os pensamentos enobrecidos, doando a todo o sistema nervoso, doando saúde. E ele diz que a glândula pineal planifica as forças espirituais, doando a todo o sistema nervoso a cota que corresponde às suas necessidades. E ele diz aqui, eis o valor, meu irmão, dos pensamentos retos, das emoções disciplinadas e dos sentimentos puros. Se porventura ainda essas condições te tornam difíceis, não é bom que falte a busca da boa vontade para adquiri-las, porque o esforço diário e o uso do bem lícito, o evangelho, do nosso Senhor Jesus Cristo, diz ele, representa a herança a todos os estudantes da verdade. Então ele diz, sigamos o Mestre, o Cristo agrário, que ele nos segue há bilhões de anos, sem que o cansaço desfigure sua inteligência. Olha, o Cristo nos aguarda, o Cristo nos espera com paciência, com calma, né? O Cristo está sempre ali, né? Ele é o farol, né? Nós é que saímos daquela sintonia, não é? Ah, o problema era da internet, ela já está ouvindo. Bom dia, Neide. Ângelo Roberto Botezini, São Paulo. Arigató, né? Muito obrigada de estar aqui, né? Como tá lindo o cenário. Tá lindo, né? Somos sementes, né? E chegou o nosso irmão Leandro Leal. Boa noite. Eu vou dar uma voltinha para vocês verem a energia que sai aqui. Eu vou abaixar um pouquinho. Ah,
Nós, na verdade, somos assim. Luzes, vou me afastar um pouquinho para que vocês possam apreciar essa maravilha. Essa maravilha, somos espíritos assim, luminares do Cristo. Todos nós somos luzes, né? Todos nós somos luzes. Espero que tenha dado para ver, né? Ok? Vamos erguer aqui, senão não dá para ver o rostinho. Então vamos falar agora. Vamos falar sobre essa vontade nossa da mudança. Como é que nós vamos mudar? Então, olha só. O mestre e o discípulo. O discípulo disse ao mestre, quero ouvir-te, Senhor. Ajuda-me, Senhor Jesus. Quero ouvir-te, porque passo por tantas tribulações, passo por tantas dores, tantos problemas. Quero ouvir-te, mestre. E o mestre responde, então, meu filho, ouve, mas vê primeiro que o caminho, o meu caminho, é estreito, porque larga é a porta dos ímpios. Eu posso, meu filho, mostrar-te o roteiro que te liberta. No entanto, terás de caminhar com os teus próprios pés, nos diz o mestre. E aí o mestre diz, o discípulo diz, põe guarda, Senhor, em minha boca. Põe guarda, Senhor, vigia, Senhor, os meus lábios. Ele está pedindo ao mestre que vigie os seus lábios. Põe uma trava em sua boca para que ele não solte maus pensamentos. Uma palavra. E sabe o que o mestre respondeu? Meu filho, aguarda que poderei colocar em tua boca e a vigia que poderei colocar em teus lábios é a tua própria consciência quando ligada a mim pela tua boa vontade. Então, olha só o que o mestre respondeu. Vai, meu filho, pelo teu caminho e faze de tuas mãos a ferramenta de trabalho de cada dia, usando a tua boca como um plantio de luz que liberta, que auxilia, que ajuda o próximo, e eu estarei sempre contigo. Senhor, o discípulo, como nós pergunta, o aprendiz, mas Senhor, quando eu precisar de tua ajuda, quando eu precisar de ti, onde buscar-te, Jesus? Oh, meu filho, busca-me nos fios do pensamento, na disposição de servir e de amar. Saiba, meu filho, que o ambiente que facilita a conversa comigo é o da oração. Aprende a orar, que a prece sempre foi e será a luz da alma, porque assim estarei sempre contigo. Então, olha, como vamos buscar o Mestre Jesus? Pelos fios do pensamento? Através da oração? Não é? Onde está Leandro? Em que cidade será que está Leandro? Então, é uma mensagem, é de Miramês também, viu? É de Miramês também que ele nos diz sobre isso. E ele está dizendo aqui, é necessário também que nos esforcemos para viver o que aprendemos do nosso divino mestre. Se ficar somente nas palavras, não vai dar certo, né? Porque é uma palavra, ela sem ação, ela é morta. Mas o hálito de Deus surge nas nossas entranhas espirituais para tomar forma de pensamentos, né? Então, nós outros é que damos um caráter a essa energia do pensamento. E se somente nós tivermos ideias inferiores, nós vamos criando um campo de vibrações em torno de nós, de sintonias, aonde alimentaremos a nós com essa sintonia negativa e alimentaremos, empobrecendo a nós mesmos e aqueles que nos envolvem. E aí já não é mais um só. São vários e um campo de energia negativas, inferiores, aonde nós vamos se sentindo mais doentes, né? Então ele está dizendo, onde buscar?
Onde buscar esses recursos para o surgimento de minhas forças? Primeiro é conhecer, e depois é amar. O conhecimento, sem o amor, ele distorce os valores da própria vida, né? E o amor sem a sabedoria, ele não aprimora o coração. São duas forças divinas que marcam o caminho da nossa libertação da cegueira. Conhecereis a verdade e ela vos libertará. E Miramês diz que nós escrevemos aqui para quem já está nascendo, para quem está buscando nova vida, que não alimenta o desculpismo de eu não posso agora. Estamos escrevendo para aquele que deseja a mudança, não para aquele que usa o tempo todo, não tem o tempo. Então a reforma começa dentro de ti mesmo. Então o tempo é precioso. Ele diz que até no mundo espiritual o tempo é precioso e eles estão dispostos a usá-los com pessoas dispostas na reforma, começando de dentro para fora e não de fora para dentro. Muitas das vezes nós queremos mudar de fora para dentro, mas a mudança é interna. O pensamento educado gera condições abençoadas para uma vida reta. Bom, eu comecei a pensar positivo ontem, então a minha vida já tem que estar boa amanhã, porque eu estou pensando positivo. Não é assim. Tudo que nós já incluímos, né? Nós já incluímos nessa mente quantas coisas negativas. Então é uma reeducação e vamos nos liberando daquilo que nós já colocamos nela. Por isso o tempo que ele diz é precioso. Vosso pensamento pode gerar bem-estar. Educai-o. Educar. A gente não educa uma criança, um cachorrinho, um gatinho. A gente não educa os nossos netos e filhos. Educai os vossos pensamentos. Disciplinai-o a todos os momentos. Porque as vossas ideias passarão a entrar, né, num nível de geradores, estados saudáveis para o vosso corpo, para a vossa mente. Crês que te posso curar? Disse o Mestre Jesus. Tu crês que te posso curar? Eu creio, Senhor. Então, que seja feito a tua vontade. Jesus, Mateus, capítulo 9, 27 e 28. Então, se nós cremos que o Cristo nos pode curar, a nossa fé, ela é inabalável e raciocinada. Vou tomar uma aguinha aqui, me desculpe, viu? Agora nós vamos falar da casa de Deus. A casa de Deus tem uma passagem que diz a escola de Deus. Na escola de Deus, tudo está em perfeita ordem, principalmente onde a palavra foi chamada a servir. Na escola de Deus, todo aquele que trabalhar na disciplina do seu verbo e na educação de sua boca terá um prêmio da parte de Deus no centro da sua consciência. Na escola de Deus, aquela paz que o mundo não pode dar, aquela alegria contagiante pura que somente existe no céu dos anjos. Na escola de Deus, dá-me as mãos, meu filho, e vamos com Deus e Cristo para a frente e para o alto em busca da nossa luz. E essa luz desabrochará dentro de nós, como uma estrela de grande grandeza a nos guiar a eternidade afora. Na escola de Deus, a iniciação certa, somente existe dois instrutores. Deus, o Cristo externo, Jesus, e o Cristo interno, nós. Tu és um pequeno, tu és propriamente um pequeno mundo, dirigido por um pequeno Deus, que eres tu mesmo. Tudo és possível para aquele que crê, nos informa o Evangelho. O ponto-chave é começar o plantio
de luz no teu cume, no teu campo da carne. A educação não deve ser esquecida em momento algum, e ao lembrá-lo de boa regra, devemos nos esforçar, porque tu és um pequeno mundo interno, dirigido por um pequeno Deus, que és tu mesmo, e o Deus criador de todas as coisas, que é o Pai Celestial. Não é uma bênção? Isso nos anima tanto, né? Nós somos um pequeno mundo, somos um pequeno Deus dentro de nós. Existe dentro de nós um mundo girador. Então, quem é o Deus desse mundo? Não sou eu esse pequenino Deus? Então, se eu sou Deus, o que eu não posso transformar dentro desse meu pequenino mundo? Com a minha vontade, o meu mundo será transformador. Transformador. Porque se eu sou aquele pequeno Deus, um Deus de amor, um Deus que busca o Cristo, que busca o aprendizado, então significa que eu já estou trabalhando no meu mundo interno. Ana Maria, muita luz realmente emanando e nos envolvendo. Gratidão imensa aos benfeitores espirituais. Minha querida, eu tenho certeza desse programa hoje iluminado, abençoado. Porque se eu for contar para vocês, eu fico emocionada e vou até chorar. Então, eu agradeço. Quanta luz e energia nesse cenário. Que grande bênção é todos poder sentir isso, né? Quando nós sofredores, quantos sofredores nesse momento em vários cantos do planeta sejam derramados, bênção de Jesus. E Nossa Senhora nesse momento, hoje e sempre, vibraremos hoje. No final, aqueles que chegaram depois, vibraremos pela saúde física e emocional. Todos nós, minha querida irmã do coração, um beijo grande para Paranavaí, amor de irmãs, minha irmã querida, te amo, viu? Elisa Souza, oi Elisa, boa noite, que bom tê-la aqui conosco, viu? Bem-vinda, gratidão, tá? Um abraço carinhoso. Eliane Ferreira, ama, trabalha, espere e perdoa, de acordo com a querida Abigail, gratidão por sua contribuição tão boa. O tio Acácio Ferreira, Paraná, tio Acácio, um beijo no seu coração, o Raiô, gratidão imensa. Deixa eu ver, se eu pulei algum nome, por favor, me digam, viu? Então vamos lá, porque nós hoje aqui estamos envolvidos, todos nós, todos. Não esqueçam da aguinha, por favor, eu esqueci de dizer, desculpa. Nós falamos da escola de Deus e agora nós vamos falar um pouquinho do rosto, do nosso rosto, que é o espelho da nossa alma, e vamos, né, fazer a nossa vibração, vamos ouvir a música de Chico. Deixa eu ver a hora. Eu acho que o espelho da alma nós vamos fazer semana que vem, porque ainda tem bastante coisinha aqui. Olha só. Vamos fazer isso aqui, ó. No portal da luz. Há um portal de luz. Tu queres entrar no portal da luz? Queres adentrar no portal da luz? Por Emmanuel. Então, o portal da luz, aspiras a posse do conhecimento espírita evangélico, iniciemos o aprendizado pela nossa reforma íntima. Disse Jesus, o reino de Deus está dentro de vós. Descobre-lo e estabelecer vias de acesso para alcançar o reino, o portal da luz. Depende de nós. Se já te reconheces com necessidade de mudança espiritual, já atingiste nova faixa de madureza para grande compreensão. Contempla a vida em torno com a visão mais ampla que pode e sem a preocupação de alterar nada. Consagra-te, acima de tudo, à edificação do teu reino interno. Para entrares no portal da luz, recorda que Deus nos esperou até hoje o nosso impulso de melhoria. E cooperando com a providência divina, entraremos no portal da luz com
a divina bênção que desejamos para nós e para os nossos irmãos. Então, por saber amar a Deus, olha que linda essa mensagem. Existe um livro chamado No Portal da Luz, por Emmanuel. E essa mensagem foi perfeita para hoje. Gratidão. Então, como hoje nós vamos fazer uma vibração, né, para a saúde, então nós vamos falar um pouco sobre a oração aqui, que ele diz que nós podemos transformar, nós podemos curar e nós podemos vibrar e emanar saúde, emanar bem, emanar amparo para todos os nossos irmãos. Então, olha só, Miramês nos diz, como é orar para outrem? Como vou orar eu se eu estou mais doente que tudo? Chico Xavier disse, quando estiveres arrastando de dor, que não suportardes, em vez de ficar lastimando a tua dor, ore para que alguém que está mais enfermo que tu e sentirás as mãos dos benfeitores te auxiliando a ti. Então, Miramês diz aqui, orar é um ato de amor, mas se queres beneficiar realmente aquele irmão que padece mais que tu, procura orar com amor, procura a prece ardente em teu coração, de modo que o teu pensamento sirva de canal para as bênçãos de Deus. E o teu canal sirva através do teu pensamento, possam aliviar os enfermos, possam aliviar os atribulados. Se não podes, tu não só podes, mas deve orar por todos aqueles que sofrem todos os dias. Não somente tu podes curar ou aliviar a dor dos que padecem, mas principalmente orar a outrem é um exercício de amor. Quem pratica orar para alguém também terá seu próprio benefício. Mesmo que o enfermo não tenha fé, mesmo que o enfermo nem sequer saiba que alguém está orando por ele, que alguém está pedindo por Deus por ele, será bafejado de luz da oração sincera e sentirá um conforto que ele próprio não saberá de onde veio aquele alívio. Deus é Deus operando com o seu amor para ajudar os seus filhos em muitas dimensões da vida e da engrenagem da carne. Nós temos grande empenho que todos os enfermos conheçam a Jesus, que toda a humanidade conheça a Jesus, porque o Mestre é o governador da humanidade, governador da terra, e ele e ela não se faz nada sem que ele não saiba, sem que ele não decida. Orar pelos que sofrem é nosso dever. A luz da oração, chegando aos corações sofredores, podendo lembrar que o enfermo, que ele deve acordar também para as coisas espirituais. Depois de Deus, somente ele pode fazer alguma coisa por si mesmo. Depois de Deus, somente o doente pode fazer alguma coisa por si mesmo. Quem deseja orar pelos que sofrem, que aprenda a orar com sinceridade, com amor. Esse ato deve ser com amor, com respeito. Somente aquele que ganha a purificação dos semelhantes, dos sentimentos, estará comunicando com os benfeitores espirituais. Faz alguma coisa por ti mesmo. Ajuda-te e o céu te ajudará. Ajuda o teu irmão através da oração. Busca a assistência, a sintonia dos benfeitores da espiritualidade, da eternidade. Os espíritos superiores sempre atendem aos chamados honestos e desejosos.
Então nós vamos vibrar. Vamos orar agora, né? Para os nossos irmãos. Vamos orar. Porque nós estamos pedindo a assistência aos benfeitores espirituais com todo o nosso amor. Nós estamos rogando a luz de Jesus com todo o amor de nossa alma. O nosso desejo que a nossa saúde se restabeleça é o que desejo para ti. Fazer ao outro o que gostaria que me fizessem. Coloque em seus pensamentos os nomes daqueles que estão internados, acamados, sofrendo dores por guerras tão distanciosas, sofrendo falta de alimentação, por doenças que já não têm mais cura, mas o Cristo leva o refazimento. Oremos juntos em irmandade com o Criador, com o Filho amado, e vamos evocando a luz de Jesus para as nossas almas. Vamos mentalizar os doentes. Nesse momento, já não nos encontramos mais sozinhos, porque estamos pedindo com amor, com devoção e com respeito o apoio da espiritualidade. Senhor, curai, Senhor, curai, Senhor, os doentes da alma. Curai, Senhor, as dores físicas. Ajuda os nossos irmãos que desencarnaram, estão cavagando sem uma mão apoiadora. Que as falanges do amparo e do socorro cheguem até eles. Senhor, hoje em especial, quero pedir pelas doenças, pelas dores que causam a nossa mente desordenada. Vamos orar, pedindo que os médicos se aproximem daqueles com tantas dores na coluna, dores nos nervos, nas juntas, no ciático, nas pernas, no pescoço, nas vértebras. Senhor, socorrei, e a cura será se for da tua vontade. Socorrei o esqueleto humano, os ossos, os nervos. Senhor, deposita nas águas dos hospitais, onde se encontra no lar o enfermo pedindo. Deposita nas águas o remédio salutar, Senhor, para que esse alívio, se não haver água, que possa, Senhor, ser num soro, num remédio, transformado em cura pelo teu amor. Senhor da vida, nós te buscamos nesse momento, pedimos por nós, pedimos por toda a humanidade e nós rogamos ao Cristo que ele faça conforme a vontade do Pai, mas que auxilie nossos irmãos com tantos sofrimentos neste momento de dor. Precisamos ser firmes, precisamos confiar no Senhor. Muitas curas se farão, muitos auxílios se farão, mas precisamos orar, continuar orando e buscando a nossa melhoria. Que a paz do nosso Senhor Jesus Cristo possa abençoar o planeta e toda a terra.
Rogo, Senhor, mais uma vez. Rogo, Senhor, por todos os adoentados da alma, do espírito. Graças a Deus, Senhor. Nós te damos graças a Deus. Como é bom orar, né? Como é bom orar, né? A gente se sente flutuando com Cristo segurando em nossas mãos. Não é verdade? Queridos, Luiz tem preparado para nós uma mensagem de Chico Xavier. Cura, minha querida. Cura mesmo. Se eu pudesse detalhar a vocês a imensidão de sentimentos, de amparo, tenho certeza que muitos amparos. A nossa fé transporta montanhas, né? Gratidão, minha querida. Gratidão, Grace, e a todos nós. Então, vamos pedir, né? Vamos agradecer. Semana que vem, estamos juntos novamente com mais um estudo desse livro Horizontes da Mente. E hoje não teremos o momento de oração. Às 18h30, porque eu tenho um programa mais tarde, então, como ainda me encontro também em recuperação, então, hoje nós faremos, semana que vem, a oração, né? O momento de oração voltaremos, e estarei no Gotas de Esperança, às 8 horas da manhã no Brasil. Também é transmitido pelo Portal da Luz, TV IDEAC, com Eliane Cap. Eliane Cap, nossa querida, né? Eliane, convido a todos que desejarem. Um beijo em cada coração, né, Márcio? Bom dia para você, querido Márcio. Bem-vindo, né? O Márcio está no Japão, né? Que assim seja, gratidão, né? A todos que estiveram aqui, gratidão, Isabel. Então, o Luiz colocará para nós, né? Eu estou meia molinha. Mas não é molinha de mal, não, tá? É molinha de bem. Um beijo nos corações. Muita paz. Vou deixar vocês aqui um pouquinho mais, vou me afastar enquanto estiver aqui para vocês verem essa coisa linda, que a paz do Senhor envolva as nossas almas. Querido Luiz, se você estiver pronto, pode colocar a nossa mensagem do Chico Xavier. Minha mente ficou esquecida.

0: cultivando paciência. Se você foi vítima de preterição em serviço, reconhecerá que isso aconteceu em favor da sua elevação de nível. Se perdeu o emprego ante a perseguição de alguém que lhe cobiçou o lugar, creia que alcançará outro muito melhor. Se um companheiro lhe atravessou o caminho, atrapalhando-lhe um negócio, transações mais lucrativas aparecerão amanhã em seu benefício. Se determinada criatura lhe tomou a residência, manejando processos inconfessáveis, em futuro próximo, terá você moradia muito mais confortável. Se um amigo lhe prejudica os interesses, subtraindo-lhe oportunidades de progresso e ajustamento econômico, guarde a certeza de que outras portas se lhe descerrarão mais amplas aos anseios de prosperidade e de paz. Se pessoas queridas lhe menosprezam a confiança, outras afeições muito mais sólidas e mais estimáveis surgirão a caminho, garantindo-lhe a segurança e a felicidade. Mas nunca persigas, não atrapalhes, não desconsideres, não menosprezes e nem prejudiques a ninguém, porque sofrer é muito diferente de fazer sofrer, e a dívida é sempre uma carga dolorosa para quem a contraiu.
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0: Prezados amigos, internautas da Web Rádio Portal da Luz, estamos iniciando mais uma vibração para o planeta. Eu aqui na técnica, Luiz Domingues, e a Adilene na apresentação.
1: Queridos internautas, que a paz esteja nos nossos corações, nos nossos lares. Sejam bem-vindos neste momento sublime em que iremos passar juntos mais uma vez. Gostaríamos de pedir licença para adentrar nos seus lares e que a paz possa reinar nos nossos lares.
0: Vamos continuando então com a prece inicial.
2: Prece de Abigail. Está no livro Paulo Estevão, de Emmanuel, por Chico Xavier. Quando Estevão agonizava, dava os últimos suspiros, ela em voz cristalina dirigiu ao Pai Criador, Deus, essa prece. Senhor Deus, Pai dos que choram, dos tristes, dos oprimidos, fortaleza dos vencidos, consolo de toda dor, embora a miséria amarga dos prantos de nossos erros, neste mundo de desterro, clamamos por vosso amor. Nas aflições do caminho, na noite mais tormentosa, vossa fonte luminosa é o bem que nunca secará. Sois em tudo a luz eterna da alegria e da bonança, nossa porta de esperança que nunca se fechará. Quando tudo nos despreza no mundo da iniquidade, quando vem a tempestade sobre as flores da ilusão, ó Pai, sois a luz divina, o cântico da certeza, vencendo toda aspereza, vencendo toda aflição. No dia da nossa morte, no abandono ou no tormento, trazei-nos o esquecimento da sombra, da dor, do mal, que nos últimos instantes sintamos a luz da vida renovada e redimida na paz ditosa e imortal.

possa adentrar nos lares de cada um, realizando uma limpeza espiritual em todos os seus familiares, em cada lugarzinho do seu lar. Quando o amor real reinar na terra, então seremos paz. Não existe paz na dualidade em um lugar onde ainda existem pontos divergentes, pois o amor apenas ama e não diverge. E diante dessa reflexão, queridos, eu convido você a adentrar aqui, mentalizando na energia do amor que estamos sentindo neste momento, e a silenciar para recebermos as energias salutares, que essa água que está aí sirva de medicamento. Vamos silenciar e sentir o amor de Cristo adentrando em nossos corações nestes momentos. Vamos silenciar e receber

0: Pai nosso que estais nos céus, santificado seja o vosso nome. Venha a nós o vosso reino. Seja feita a sua vontade, assim na terra como nos céus. O pão nosso de cada dia nos dai hoje. Perdoai nossas ofensas, assim como nós perdoamos a quem nos tem ofendido. E não nos deixe cair em tentação. Livra-nos de todo o mal. Que assim seja. Que a paz reine nos nossos corações. E que essa água que está aí possa ser fluidificada e sirva de remédio para todos os seus familiares, tanto para o corpo físico como para a alma. A prece de hoje para o planeta será realizada pelo nosso irmão Leon Denis, aqui de Dourados.
1: Elevando nosso pensamento a Deus e a Jesus. Pedimos então a Deus nosso Pai o auxílio neste momento, o auxílio para que possamos compreender, para que possamos visualizar melhor este momento, essas oportunidades trazidas junto com esse vírus, com esse momento, que possamos, Pai amado, ver o belo, ver a luz, aonde está se enxergando trevas, aonde só se destaca a maldade, a crueldade, a indiferença que ainda existe entre nós. Mas quantos de nós já estamos conseguindo vencer esses maus instintos, essa nossa ignorância? Começou lá atrás e que sabemos também leva um tempo, um esforço para que possa ir se dissipando, se transformando neste amor que o nosso irmão Jesus veio nos ensinar. Que possamos, Pai amado, transformar as notícias que chegam até nós, os sentimentos, que possamos transformar em energias boas, que possamos converter mentalmente todo esse cenário que enxergamos de desordem, de negatividade, de destruição, de indignação, que possamos transformar. É com a nossa energia positiva, e é claro também com os nossos atos, que conseguiremos nos mudar. E cada um mudando, mudaremos a nossa humanidade, mudaremos esse nosso estágio. Muito obrigado por nos oferecer essa oportunidade. E que possamos cada vez mais desenvolver as formas de se trabalhar, de se ser útil espiritualmente e fisicamente. Porque a ajuda está aí. As equipes estão ao nosso lado. Em qualquer lugar, em qualquer hora, em qualquer dia. Muito obrigado. Que tenhamos uma semana de paz, de harmonia, de tranquilidade, mas de muito trabalho. que a serenidade possa estar presente junto de todos nós, para que possamos ser ferramentas para acalmar a outros corações, a outras almas. Que assim seja, graças a Deus.
0: Que assim seja. Que Jesus continue iluminando os nossos corações. Nos despedimos por aqui e que a paz continue reinando nos nossos lares. Que assim seja, graças a Deus.
2: Nos despedimos agora, até amanhã no mesmo horário, com a nossa tradicional Ave Maria.

0: 18 horas e 19 minutos.
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0: 18 horas e 20 minutos.
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Isso é o que farás de tua vida. Conheça a história da Mansão do Caminho. Chegou o momento de revelar verdadeiras raridades em uma viagem emocionante. O Centro Espírita Caminho da Redenção completa 75 anos. Reconhecido nacional e internacionalmente, é fruto da coragem, persistência e firme liderança do médium Divaldo Pereira e durante muitos anos da excelente e competente administração de Nilson de Souza Pereira. Dois inseparáveis companheiros de vida que decidiram levar adiante um sonho. Na expectativa de representar décadas de história, em sua perspectiva material e espiritual, originou-se um livro. Fotografias, documentos, histórias, entre elas, algumas que jamais foram divulgadas. Este livro é um convite a profundas reflexões.

Olá, amigo. Olá, amiga. Que a paz de Jesus se faça presente em todos os corações. Uma grande alegria iniciarmos mais uma semana juntos, na companhia de todos os amigos queridos, que possamos cada vez mais unirmos os nossos pensamentos, nossos sentimentos e estudarmos essa doutrina que tanto nos ilumina, nos ajuda a crescer. E esse estudo do livro Paz e Renovação é mais um degrau na nossa escada para o nosso crescimento, o nosso aprimoramento moral e espiritual. Então é com muita alegria que iniciamos mais um estudo na companhia dos amigos queridos e gostaríamos de lembrar que todo o nosso trabalho, todos os capítulos anteriores ficam gravados aqui no YouTube. Então, para você que ainda não viu os capítulos anteriores ou gostaria de revê-los, basta clicar, né, no nosso canal no YouTube, também na TV IDEAC e na Rádio Espírita Esperança. E para você que não é inscrito, por favor, se inscreva no nosso canal, ative aí o sininho para receber todas as notificações e deixa lá um joinha, né? Para que o YouTube entenda que o nosso conteúdo é um conteúdo importante e que merece realmente atenção para que possamos divulgar mais e mais a nossa doutrina espírita. Então, meus amigos, dando continuidade aí ao nosso trabalho, a gente vai iniciando o capítulo 17, que hoje é uma mensagem do Espírito Emmanuel. Então, o título é Estrela Oculta. Então, vamos lá. Quando a tempestade da cólera explode no ambiente, despedindo granizos dilacerantes, vêmo-la por antena de amor, isolando-lhe os raios, e, se o temporal da revolta encharca os que tombam na estrada sob o visco da lama, ei-la que surge igualmente, por força neutralizante, subtraindo o lodo e aclarando o caminho. Remédio nas feridas profundas que se escondem na alma ante os golpes da injúria. É bálsamo invisível, lenindo toda chaga. Socorro nobre e justo é a luz doce da ausência, ajudando e servindo, onde a leviandade arroja fogo e fel. Filha da compaixão, auxilia sem paga, impedindo a extensão da maldade infeliz. Ante a sua presença, a queixa descabida interrompe-se e para, e o verbo contundente empalidece e morre. Onde vibra, amparando, todo o ódio contém-se e o incêndio da impiedade apaga-se de chofre. Acessível a todos, vemo-la em toda parte, onde o homem cultiva a caridade simples, debruçando-se pura à maneira de aroma envolvente e sublime, anulando o veneno em que se treva. Em que a treva se nutre, guardemo-la conosco, onde formos chamados, sempre que o mal reponte, delinquente e sombrio, porque essa estrela oculta ao alcance de todos é a prece do silêncio em clima de perdão. Emmanuel. Então, Emmanuel vem trazendo uma mensagem para nós, vamos
nos debruçando nela e vamos vendo quantas palavras que são sentimentos que acontecem no nosso dia a dia, né? Quando ele vem falando aqui da revolta, da cólera, né? Ele vai falando como, né, vai ali acontecendo coisas terríveis, coisas difíceis, né? Mas ele vem, ao mesmo tempo que ele vai falando, né, da revolta, do incêndio, da impiedade, de todas essas coisas ruins que a gente vê no nosso dia a dia, ele vem dizendo que há um remédio para isso, né? Então, a estrela oculta, ele diz que é um bálsamo invisível que vai curando toda a chaga. É a luz doce da ausência, né? E também, quando essa estrela oculta, ela aparece, ela interrompe e para toda a queixa descabida. E mais, ele diz que é acessível a todos. E ele nos diz que essa estrela oculta é a prece do silêncio em clima de perdão. Então, ele vai nos dizendo que todos nós temos esse recurso. Então, nos momentos de injúria, nos momentos de revolta, nos momentos de cólera, naqueles momentos que são realmente momentos difíceis para cada um de nós, nós podemos usar essa estrela oculta. E é tão difícil fazermos silêncio, não é mesmo, meus irmãos? E a gente vai se lembrando de Chico Xavier, quando ele nos diz que naqueles momentos difíceis que não conseguimos aquietar os nossos corações, os nossos pensamentos, e que desejamos, às vezes, responder a provocações, a momentos difíceis, ele nos diz que a gente pode utilizar um recurso interessante, né, que Chico Xavier nos diz, usar a água da paz, que é aquele gole d'água na boca, né? E aí a gente fecha ali a boca, então quando estamos ouvindo ali qualquer tipo de impropérios, qualquer tipo de provocações, que a gente possa ficar com aquela água naquele momento e nos calarmos. Então, é a oportunidade que temos de não respondermos, né? E Emmanuel vem trazendo aqui para nós que essa estrela oculta, né, que ele coloca assim, com muita singeleza e ao mesmo tempo é quase poética, né? Ele diz que todos nós podemos usar essa prece, né, do silêncio em clima de perdão. E nós nos lembramos de Jesus no momento da crucificação, no momento em que ele foi preso, em momento nenhum, Jesus reclamou, Jesus sequer falou uma palavra. Então foi um momento de silêncio. Ele aguentou todas as provocações, todas as dificuldades, tudo aquilo que não tinha como ele responder, revidar, porque não iria resolver nem adiantar. É claro, meus amigos, que fazer essa comparação do nosso dia a dia, nós, espíritos ainda imperfeitos, com Jesus, um espírito crístico já avançado, com aquela missão de passar aqui pela Terra, nos ensinando através dos seus exemplos, mas é um exemplo muito construtivo e importante para nós, quando nos lembramos da crucificação de Jesus, porque ele ficou calado, e ao final de tudo isso, ele ainda teve a piedade. A única coisa que ele disse foi o quê? Pai, perdoa-lhes, porque não sabem o que fazem, né? Então, que nós possamos refletir nessa mensagem que é muito direta aos nossos corações e que precisamos realmente aprender a conviver com todas essas dificuldades e nos momentos mais difíceis que nós
possamos usar esse recurso, né, tão importante do silêncio, mas esse silêncio feito como uma prece e envolvido com sentimentos de perdão a todos aqueles que nos ofendem, meus irmãos. Então, que a paz de Jesus possa nos envolver, que possamos aprender, junto com esses amigos espirituais, tudo isso que eles vêm nos ensinando com tanto carinho, com tanto amor, que possamos ter um dia de muita paz, de muitas alegrias, oportunidades no bem e que a paz de Jesus realmente possa se fazer presente dentro dos nossos lares e dentro dos nossos corações, meus irmãos. Fiquem com Deus e muita paz.

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1: 18 horas e 39 minutos.

0: A caridade é um exercício espiritual. Quem pratica o bem, coloca em movimento as forças da alma. A caridade é o amor em movimento. Chico Xavier.
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0: Leitura do capítulo 3 de O Evangelho segundo o Espiritismo. Há muitas moradas na casa de meu Pai. Instruções dos Espíritos, mundos de expiação e de provas. Na sequência, o item 13. Que vos direi dos mundos de expiações que já não os saibais? Pois basta observeis o em que habitais. A superioridade da inteligência em grande número dos seus habitantes indica que a Terra não é um mundo primitivo, destinado à encarnação dos espíritos que acabaram de sair das mãos do Criador. As qualidades inatas que eles trazem consigo constituem a prova de que já viveram e realizaram certo progresso, mas também os numerosos vícios a que se mostram propensos constituem o índice de grande imperfeição moral. Por isso, os colocou Deus num mundo ingrato para espiarem aí suas faltas, mediante penoso trabalho e misérias da vida, até que hajam merecido ascender a um planeta mais ditoso. Livro dos Espíritos de Allan Kardec, capítulo 3, da Criação, Formação dos Mundos, pergunta de número 40. Serão os cometas, como agora se pensa, um começo de condensação da matéria, mundos em via de formação? Resposta: isso está certo. Absurdo, porém, é acreditar-se na influência deles. Refiro-me à influência que vulgarmente lhes atribui, porquanto todos os corpos celestes influem de algum modo em certos fenômenos físicos. Meus queridos irmãos, a questão 40 de O Livro dos Espíritos. Meus queridos irmãos, a questão 40 de O Livro dos Espíritos.

processo de formação. Os espíritos respondem afirmativamente, reconhecendo que muitos desses corpos celestes podem representar estágios iniciais da organização da matéria, que sob as leis divinas dará origem a novos mundos. Essa resposta amplia nossa compreensão da criação. O universo não é uma obra concluída e estática. Ele está em permanente transformação. Novos astros surgem, mundos se desenvolvem e tudo se movimenta sob a ação das leis estabelecidas por Deus. A criação divina é contínua e dinâmica. Entretanto, os espíritos fazem uma importante ressalva ao afirmar que é absurdo acreditar na influência dos cometas da forma supersticiosa como se acreditava antigamente. Durante séculos, os cometas foram vistos como sinais de guerras, epidemias, catástrofes ou castigos divinos. O aparecimento de um cometa costumava provocar medo e apreensão entre os povos. A doutrina espírita combate essas crenças supersticiosas. Os espíritos esclarecem que os cometas não são mensageiros de desgraças, nem instrumentos de punição. Deus governa o universo por meio de leis sábias e imutáveis, e não por sinais destinados a espalhar temor entre as criaturas. Ao mesmo tempo, a resposta acrescenta que todos os corpos celestes exercem algum tipo de influência sobre fenômenos físicos. Isso é perfeitamente compreensível. O Sol influencia a vida terrestre. A Lua atua sobre as marés. Os planetas e demais corpos participam do grande equilíbrio cósmico. Essas influências, porém, são naturais, regidas pelas leis da física e não manifestações sobrenaturais destinadas a determinar o destino moral dos indivíduos. A lição permanece muito atual. Somos frequentemente tentados a atribuir acontecimentos da vida a presságios, sinais misteriosos ou previsões infundadas. O Espiritismo nos convida a substituir o medo pela razão, a superstição pelo conhecimento e a confiança cega em presságios pela confiança em Deus. Ao contemplarmos um cometa cruzando o céu, devemos enxergar nele não um anúncio de calamidades, mas uma demonstração da grandeza da criação divina, um testemunho da infinita atividade do universo e da sabedoria do Criador, que tudo dirige com ordem, harmonia e amor. Ave Cristo. Vamos agora, meus queridos irmãos, elevar o nosso pensamento a Deus em prece de agradecimento e louvor. Oremos. Senhor Deus, Pai de infinita sabedoria e bondade, agradecemos por mais esta oportunidade de refletir sobre as maravilhas de Tua criação. Ao contemplarmos a imensidão dos céus, os mundos sem conta e os astros que percorrem o espaço infinito, sentimos nossa pequenez diante da Tua grandeza, mas também reconhecemos o imenso amor
com que amparas

todas as tuas criaturas. Ajuda-nos a cultivar a fé esclarecida, livre de temores e das superstições, para que possamos compreender cada vez melhor as leis que regem a vida e o universo. Que a luz do conhecimento caminhe sempre unida à luz do amor em nossos corações. Que possamos confiar em tua providência, certos de que tudo ocorre sob tua soberana justiça e perfeita sabedoria. Abençoa nossos lares, nossos familiares, os ouvintes deste programa e todos aqueles que sofrem, para que encontrem consolo, esperança e renovação. E que a paz do Cristo permaneça conosco, hoje e sempre. Assim seja.

Olá, amigos! Eu sou Yasmin Madeira e convido vocês para um encontro com Jesus. 5 minutos de meditação e prece para o cultivo da paz, da harmonia e da saúde em nossas vidas. Eu convido você agora, minha irmã, meu irmão, a inspirar fundo, solte o corpo, relaxe. Neste momento, sinta-se como se estivesse num jardim, pleno de flores perfumadas. Sinta o aroma que envolve o ar. Você pode até mesmo recostar seu corpo sobre a relva macia. E assim, sentindo aquele aroma do verde, sentindo as suas costas sobre a relva, você pode perceber uma energia saudável que brota do planeta. Essa energia penetra pelos seus poros, reavivando a sua paz, reavivando a sua vitalidade. Você percebe que há uma conexão profunda entre você e o planeta Terra. O seu corpo faz parte deste planeta, é a sua roupa espacial que permite que você usufrua das experiências que o planeta Terra tem a oferecer a você. Inspire fundo e vá permitindo que essa energia tome conta de todos os níveis do seu ser. E neste momento, deixe brotar no seu sentimento a compaixão pelos irmãos em humanidade. Expanda essa energia, irradie. Permita-se ser um canal dessa energia para todos os irmãos que sofrem, para todos os irmãos que sentem dor. Permita que todos os irmãos em humanidade usufruam dessa paz e da vitalidade que a Terra traz a você. E você deseja, neste momento, compartilhar com todos os irmãos em humanidade. É seguro. Na matemática da vida, nós temos o que damos. Você está expandindo o amor, está expandindo essa paz, expandindo essa energia para todos. Toda a humanidade, para todos os irmãos doentes que sentem dor, que neste momento eles recebam essas flores de amor. Jesus, nós te rogamos que possamos ser úteis a todos os irmãos que estão sofrendo, sentindo dores. Que eles recebam este amor, esta energia que brota da terra e passa por nós, que possa essa energia acalmar todo o sofrimento. Muito obrigada, Senhor. Sê conosco, agora e sempre. Inspire fundo e ao expirar, retorne ao seu corpo físico com a sua consciência desperta,
e perceba o que esta meditação trouxe de energia, de paz e de compaixão a todos os níveis do seu ser. Cuide-se bem e seja feliz.

0: 18:59.
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0: Boa noite a todos.
1: Boa noite.
0: Hoje, 5 de novembro de 2019, nós estamos reunidos para estudarmos a obra O Livro dos Médiuns. E hoje nós vamos iniciar o capítulo que retrata os sistemas. Vamos fazer a nossa prece de inicial? Divino amigo Jesus, amor de nossa vida, conhece a nossa alma, a nossa intenção e a alegria que nos invade no trabalho que o Senhor nos confiou. Nos reunimos nesse momento em teu nome, logo sabemos da tua presença. A vontade de entender mediunidade, de estudar o Livro dos Médiuns, mergulhando agora no capítulo que vai retratar os sistemas, que nos apresenta muito bem a fragilidade horizontal do ser humano, a necessidade ainda infantil de sistematizar o que é divino. Nós te agradecemos por essa oportunidade, te rogamos, amor querido, a tua inspiração, a presença dos nossos amigos espirituais para nos conduzir, para nos inspirar. Porque todo esse trabalho que fazemos, fazemos, Senhor, em teu nome. Graça te damos e te pedimos permissão para iniciar mais um trabalho. Muito obrigada, Senhor. Quando a codificação da doutrina espírita foi tomando corpo, começaram a surgir vários sistemas, várias formas, como fazer isso, como fazer aquilo, como evocar, como conversar, como psicografar, e foram criando. O que o professor Allan Kardec, dentro da sua fraternidade constante e, ao mesmo tempo, muito bom senso, ele foi catalogando todos os sistemas que foram criando, inventando, colocou na obra do Livro dos Médiuns, e ele vai comentar cada sistema, mostrando o absurdo do sistema. Então, esse capítulo vai retratar, tem alguns que nós vamos até dar uma risadinha, de tão absurdo que é os sistemas que foram sendo criados. Foram criados e foram aceitos, mas diz o nosso Senhor Jesus que cego, que conduz cego, cai todo mundo no buraco. E diz ainda o nosso Senhor Jesus que só lobos caem em armadilhas de lobos. Então, ele foi avaliando os sistemas, verificando, catalogou, publicou e comentou. É nesse movimento que nós vamos. Vamos lá? Item 36 do capítulo 4, intitulado Sistemas. Quando os estranhos fenômenos do Espiritismo começaram a produzir-se, ou, dizendo melhor, quando esses fenômenos voltaram a repetir-se nestes últimos tempos, por quê? Ele diz assim, quando os estranhos fenômenos do Espiritismo começaram a produzir-se, parece que ele começou naquele momento. Aí o Kardec se corrige. Ele diz assim, ou dizendo melhor, quando esses fenômenos voltaram a repetir-se nestes últimos tempos. Porque o que, que acontece? O fenômeno espírita sempre existiu. Desde quando o mundo é mundo. Basta nós estudarmos o Antigo Testamento, o Novo Testamento, basta nós estudarmos um pouquinho Sócrates, e nós vamos verificar um pouquinho da cultura grega, e nós vamos verificar que a mediunidade sempre existiu, só que com outros nomes. Você não vai ouvir psicografia, psicofonia, fenômenos de efeitos físicos, você não vai ver esse tipo, esses nomes, mas o fenômeno já existia. Quem foi dando nome às situações, aos fenômenos, foi Kardec. Então, como ele diz no início do Livro dos Espíritos, para uma nova doutrina, novos termos. Então, logo na introdução do Livro dos Espíritos, o professor Allan Kardec, Denis Arrivai, ele vai organizando e dando nomes, e vai explicando, vai dando nomes. Isso aqui você chama isso. Inclusive para os espíritos, todo aquele que se dedicar verdadeiramente ao estudo da doutrina espírita, ele deverá ser chamado espírita ou espiritista. Ele não disse kardecista. Em algum momento, algum irmão, sem estudo, começou a usar o termo para tentar diferenciar espiritismo e espiritismo. Doutrina espírita é uma só. O outro é Umbanda, Candomblé, seja lá o que for, mas espiritismo e centro espírita, Kardec na época chamava Sociedade Espírita. Sociedade Espírita. Então, temos nomes para tudo e devemos entender. Por isso, a necessidade de estudarmos a introdução de Livro dos Espíritos, que é lá que ele vai pontuando tudinho. Então ele diz assim, ou dizendo melhor, quando esses fenômenos voltaram a repetir-se nestes últimos tempos, o primeiro sentimento que despertaram foi o da dúvida sobre a sua realidade. Será que isso é real? Será que realmente existe uma inteligência respondendo através das mesas? E mais ainda, diz Kardec, sobre a causa que lhes dava origem. Qual era a causa que dava origem aos fenômenos? Quem era a causa? Os espíritos. Então, será que existem espíritos? A gente pode dizer assim, eu tenho a informação que existem espíritos. Eu tenho a informação que os espíritos influenciam minha vida. Mas no cotidiano, na prática, nós esquecemos disso. A partir do momento em que foram comprovados por testemunhos irrecusáveis e pelas experiências que todos puderam fazer, cada um passou a interpretá-los a seu modo. Então, olha só. Ele falou ainda há pouco, voltando aqui, olha. Ele disse, o primeiro sentimento que despertaram foi o da dúvida sobre a sua realidade. Será que realmente existe? Será que realmente existe fenômeno mediúnico? O segundo era a origem do fenômeno. A origem era quem? Dos espíritos. Então, será que realmente existe espíritos? Foram os primeiros pontos. Aí ele continuou. A partir do momento em que foram comprovados por testemunhos irrecusáveis, não tem como. Cada um de nós temos que ver qual foi o momento, ou se não tivemos, que pena. Eu espero que tenha. Aquele momento que você diz assim, não dá mais para negar. Eu digo que eu tive dois momentos muito importantes que eu disse assim, olha, a partir desse momento não tem mais como eu negar a existência e a sobrevivência da alma. E que o melhor foram com pessoas que não eram espíritas, que nunca tinham estudado André Luiz. Então, é aquele momento que você tem que você diz assim, não, realmente existe. Então, a pessoa que ainda está em dúvida, que ainda ainda não teve esse momento, faço votos que tenha, o mais rápido possível. O mais rápido possível. Sábado eu conversando com meu sobrinho Vinícius, a gente, reunião dos sobrinhos, estava tudo com saudade, né? Aí sentaram, começamos a conversar. Aí chegou o momento, conversar sobre espíritos, né? Aí o Vinícius olhou, tia, eu vou lhe contar uma coisa. Eu estou vendo espírito. Eu digo, me conte. Aí ele foi me contar. Ele arrepiava todo dia, né? Ele está vendo mesmo. Em casos assim, isolados. Ele disse, aí tia, que eu faço? Eu digo, pois é, a pergunta é, por que será que você está vendo? E eu conheço bem a história desse moleque. Então, e a gente foi conversando. E a gente percebe, a coisa vai tomar uma proporção maior. Mas eu achei legal a reunião. Sabe, a confiança. O outro, eu só tenho um sobrinho legal. O outro, o meu sobrinho Maíta, ele faz desdobramento. Ele está fazendo desdobramento. Ele dorme e sai do corpo e fica desesperado. E todo mundo, aquele dia foi o dia da reunião mediúnica lá em casa, sábado.
2: Aí ele me contando, tia, e assim, assim, assim, e a senhora já me falou para mim voltar e orar, para eu não ir, porque eu não tenho capacidade. Eu digo, exatamente, minha filha. Aí quando foi hoje de manhã, ele disse, tia, aconteceu de novo. Eu disse, o que, que você fez? Eu pensei assim, a titia está dormindo nesse momento. Ele desdobrando, saindo do corpo, ele disse, a titia está dormindo nesse momento. Então eu vou pensar nela, titia, me ajuda. Eu disse, aí o que, que aconteceu? Eu acordei. Então já sabe, né? E ele já disse, eu preciso ir para a fundação, tia. Ele não tem como fugir. Não é à toa que são sobrinhos da tia que a gente está ali conversando. Eu não sei qual é a missão desse povo. Nós daqui a pouco estamos indo, eles serão os adultos. Então, aquilo que diz Kardec, chegou o momento. A partir do momento em que foram comprovados por testemunhos irrecusáveis e pelas experiências que todos puderam fazer, cada um passou a interpretá-lo agora a seu modo. De acordo com as suas ideias pessoais. Lembra que aqui ainda não tinha livro dos médiuns, já tinha o livro dos espíritos, já tinha o que é o espiritismo. Mas o povo da vaidade, do orgulho, tem uma grande dificuldade para curvar-se e dizer, deixa eu estudar para ver o que, que esse homem diz. A gente sempre quer fazer da nossa cabeça, do nosso jeito. E na época não foi diferente. O pessoal estava ali, a faculdade mediúnica, o fenômeno acontecendo, vou fazer do meu jeito, vou criar o meu sistema. Que todos puderam fazer. Daí o aparecimento, de acordo com as suas ideias pessoais, suas crenças ou as suas prevenções. Daí o aparecimento de numerosos sistemas, que uma observação mais atenta viria a reduzir ao seu justo valor. Você acha que isso acabou? Não acabou. Hoje ainda temos centros espíritas criando sistemas absurdos. Então a primeira coisa, vamos na obra, ver o que, que a obra me diz, para ver se isso está de comum acordo com a doutrina espírita. Porque eu estou acreditando que é um centro espírita. Então, se eu estou denominando que é uma instituição espírita, logo eu tenho que estar pautado na doutrina dos espíritos. Entendeu? Vamos lá. Os adversários do espiritismo encarnado e desencarnado julgaram encontrar um argumento nessa divergência de opiniões. Olha, tem um grupo de espíritas que se dizem espíritas, que estão ali atuando o fenômeno, e cada um cria um sistema. Quem não é espírita, que é adversário, arrumou, olha aí, nem eles mesmos se entendem nessa divergência de opiniões, dizendo que os próprios espíritas não se entendiam entre si. Era uma razão muito pobre, desde que se reflita que os primeiros passos de qualquer ciência são necessariamente incertos, até que o tempo haja permitido a reunião e a coordenação dos fatos sobre os quais se possa firmar a opinião. À medida que os fatos se completam e vão sendo mais bem observados, as ideias prematuras se apagam e a unidade se estabelece, que é uma das coisas que a gente acha muito legal. A gente viaja, vai a outros centros espíritas, mas a gente percebe a unidade da doutrina espírita. Tem umas coisinhas besta aqui, umas coisinhas besta ali, mas a gente percebe a unidade. Você vai estudar Evangelho, Evangelho, Livro dos Espíritos, você percebe uma unidade. Ah, existe só umas coisinhas, mas assim, a unidade, ela está. Esse era o propósito do professor Allan Kardec. Todos estudamos perispírito, comunicabilidade, reencarnação, pluralidade dos mundos habitados, influência dos espíritos, a própria mediunidade. Então, existe uma unidade, como o fenômeno ocorre. À medida que os fatos se completam e vão sendo mais bem observados, as ideias prematuras se apagam e a unidade se estabelece. Pelo menos com relação aos pontos fundamentais, quando não sobre os detalhes. Foi o que aconteceu com o Espiritismo, que não podia fugir à lei comum e tinha mesmo que se prestar, por sua natureza e mais do que qualquer outro assunto, à diversidade das interpretações. A diversidade das interpretações. Pode-se até dizer que, a este respeito, ele andou mais depressa do que as outras ciências mais antigas, do que a medicina, por exemplo, que ainda hoje divide os maiores sábios. Isso é a introdução, né? Ele só está fazendo a apresentação do que ele vai nos demonstrar. Vamos para o 37. Para acompanhar a marcha progressiva das ideias de maneira metódica, convém colocar na primeira linha dos sistemas os que se podem classificar como sistemas de negação. Isto é, os dos adversários do Espiritismo. Já refutamos as suas objeções na introdução e na conclusão de O Livro dos Espíritos, bem como no opúsculo que intitulamos O que é o Espiritismo. Seria supérfluo voltar ao assunto aqui. Limitar-nos-emos a lembrar, em duas palavras, os motivos sobre os quais ele se apoia. Os fenômenos espíritas são de duas espécies, os de efeito físico e os de efeito inteligente. Efeito físico, movimento de objetos, som, barulho. Efeito inteligente, a psicografia e a psicofonia. Porque no efeito físico pode haver apenas uma chamada de atenção, um movimentar de cadeira. A partir do momento que passa a responder e passa a ser um efeito inteligente, entendeu? Que denota e demonstra que existe uma inteligência a responder. Não admitindo a existência dos espíritos, por não admitirem coisa alguma fora da matéria, compreende-se que os adversários neguem os efeitos inteligentes. Compreende-se. Se a pessoa acha que morreu, acabou tudo, vai acreditar em quê? Quanto aos efeitos físicos, eles os comentam do ponto de vista em que se colocam e seus argumentos podem ser resumidos nos quatro sistemas seguintes. Primeiro sistema, do charlatanismo. Isso é só daqueles que são inimigos do Espiritismo, os adversários do Espiritismo, tá? Esse sistema é dos adversários, aqueles que falam contra o Espiritismo. E ele ainda assim colocou aqui esse sistema. Sistema do charlatanismo. Entre os antagonistas do Espiritismo, muitos atribuem aqueles efeitos ao embuste, pela razão de que alguns puderam ser imitados. Pode alguém, de repente, disfarçadamente, ficar debaixo da cadeira e balançar a mesa, fazer o toque da mesa, o som? Esta suposição transformaria todos os espíritas em mistificados e todos os médios em mistificadores. Todos os espíritos são mistificados, ou seja, são enganados. E todos os médios seriam o quê? Mentirosos. Independentemente da posição, do caráter, do saber e da honradez das pessoas. Se isso merecesse resposta, diríamos que alguns fenômenos da física também são imitados pelos prestidigitadores, que são quem? Os mágicos, né? O que nada prova contra a verdadeira ciência. A ciência existe, mas tem quem imite. Entendeu? O fenômeno existe, mas tem quem imite. Além disso, há pessoas cujo caráter afasta toda suspeita de fraude e que seria dar prova de incivilidade e falta de urbanidade alguém vir dizer-lhe na face que são cúmplices do charlatanismo. Num salão muito respeitado, um senhor que se dizia bem educado, tendo se permitido fazer uma reflexão dessa natureza, ouviu da dona da casa o seguinte, abre aspas, senhor, já que não estás satisfeito, vosso dinheiro vos será restituído à porta, fecha aspas, e com um gesto lhe indicou o melhor que tinha a fazer. Deve-se-á concluir por isso que nunca houve abuso? Para crê-lo, seria necessário admitir-se que os homens são perfeitos. Abusa-se de tudo, mesmo das coisas mais santas. Inclusive hoje, nós temos centros espíritas que não cobram absolutamente nada, que estão fazendo trabalho, mas que estão abusando.
0: no atendimento, nas crendices, utilizando nomes venerados, abusando da credulidade das pessoas. Abusa-se de tudo, mesmo das coisas mais santas. Por que não abusariam do Espiritismo? Porém, o mau uso que se faça de uma coisa não é motivo para que ela seja prejulgada desfavoravelmente. Então, tem gente abusando do Espiritismo? Tem. Mas isso quer dizer que o Espiritismo é ruim? Não é. E quem está usando, sim. A forma que está sendo usada, sim. Hoje a gente observa, eu tenho muita cautela em leitura, gente. Tenho muita cautela. Muita cautela. Então, o que eu leio sem medo são as obras básicas. E quando nós estamos em estudo, pode prestar atenção. Eu cito obra básica ou as subsidiárias. Porque eu sei que já passou pelo crivo dessa doutrina espírita. Tenho maior confiança no trabalho de Francisco Cândido Xavier, porque já deu provas o suficiente da qualidade mediúnica daquele homem. Então, tenhamos muito cuidado. Então, o que está tendo hoje é um abuso. É, a pessoa é espírita, acredita ser médium, psicografa uma obra e vira um modismo. E a gente vai ler, tem coisas ridículas, mas está todo mundo gostando. Por quê? Porque não tem critério, não sabe discernir, porque não estudou a base. Então, antes de me arvorar, eu tenho que estudar Kardec, gente. Se eu sou espírita, se eu estou dentro do centro espírita, eu tenho que estudar Kardec para eu poder discernir o certo do errado, o falso do verdadeiro, o ridículo do absurdo. Então, também tem acontecido. Mas teve uma obra aí que falava assim, que quando termina a atividade, vem os espíritos e limpa a instituição. Aí a gente vai estudar em André Luiz, acho que é Obreiros, né, Augusto? A única instituição digna, terminava uma palestra, o grupo saía e o pessoal, trabalhadores do mundo espiritual, faziam asepsia psíquica do ambiente, porque aquele grupo que foi assistir a palestra, cada um com as suas encrencas, deixava o psiquismo ali, a vibração. E aí eles iam ali fazer uma asepsia e todo mundo ia para casa e ficava um ambiente agradável, que era inclusive um orfanato da nossa irmã Adelaide. Por quê? Ele diz, porque era a única instituição que verdadeiramente havia fraternidade entre os trabalhadores. Então, você acha que numa instituição ou num ambiente, seja lá qual for, em que o nosso pensamento ainda é primitivo, você acha que os espíritos vão estar limpando? Limpando por quê? Vai enxugar gelo. Ele limpa e suja. Tu acha? Não vai. Mas a gente vê a obra dizendo que vem aqui, faz uma limpeza, faz não sei o quê. Aonde está escrito isso? A única limpeza que se pode se fazer é quando nós nos tornarmos pessoas melhores. Que aí a gente muda o nosso psiquismo e automaticamente a psicosfera se torna melhor. Mas a gente vai lendo e a gente acha legal, porque não estudou. Fluidos, no livro A Gênese, de Allan Kardec. Vai lá ler, tem um capítulo só falando sobre os fluidos. Lá na Gênese. Ele diz, inclusive, quando você idealiza matar uma pessoa, você se vê matando, o assassinato já aconteceu. Porque o pensamento plasma. Continua ele. Para julgar de boa fé com que as pessoas atuem desse modo, chegasse à convicção, deve se atentar nas razões que determinaram o seu procedimento. Onde não há especulação, o charlatanismo nada tem a fazer. Tem charlatanismo dentro do centro espírita? Tem. Vamos para o sistema da loucura? Só coisa light, né? O primeiro sistema foi qual? Charlatanismo. Agora vamos ver o sistema da loucura.
2: Porque ainda tem isso. Raul Teixeira conta que ele foi participar de um trabalho mediúnico. Ou não sei se ele foi participar ou só o grupo mediúnico. Acho que o grupo mediúnico contou para ele. Foi isso. Em que acabou a reunião mediúnica com a polícia na porta. Porque o médium, na verdade, não era médium, era esquizofrênico. Surtou e por pouco não matou o dirigente. E a gente é bom falar que tudo é mediunidade. Às vezes é esquizofrenia mesmo. Sistema da loucura. Alguns, por condescendência, concordam em pôr de lado a suspeita de embuste, mas sustentam que os que não iludem são iludidos. O que equivale a chamá-lo de imbecis. Isso, o sistema de loucura. Lembra que são pessoas falando do espiritismo. Aí Kardec pegou primeiro. Qual o primeiro grupo que eu vou pegar? O grupo que é inimigo do espiritismo. Qual é o sistema que eles têm a nos falar sobre o espiritismo? Então, ele está primeiro pegando, não é os espíritas. Ele está primeiro pegando os antagonistas, aqueles que são contra o espiritismo. Qual é o sistema? Como é que eles explicam o fenômeno mediúnico? Então, primeiro ele disse que o quê? Tudo é charlatanismo. Kardec foi, colocou e explicou que haverá, sim, espiritismo, espíritas, charlatãs. Mas isso não quer dizer que o espiritismo seja charlatão. Aí agora ele vem no da loucura. Concorda em pôr de lado a suspeita do embuste, mas sustenta que os que não iludem são iludidos. O que equivale a chamá-lo de imbecis? Quando os incrédulos falam sem rodeios, declaram pura e simplesmente que os que creem são loucos, atribuindo-se desse modo, sem qualquer cerimônia, o privilégio de bom senso. Então, o inimigo do espiritismo, ele tem um sistema aqui. Aquela pessoa que acredita na existência da alma, a comunicabilidade, a pessoa é um louco. Surtou, virou o cabeção. É doido. É um imbecil. Até hoje não tem gente? Não tem gente assim, né? Qual é a sua religião? Você não é espírita, pessoal. Acredita nessas coisas? Eu não passo mais por isso, não. Eu já passei lá atrás. Hoje em dia eu não passo mais por isso, não. As pessoas têm um respeito, né? Esse é o grande argumento dos que não encontram nenhuma razão plausível a apresentar. Qual é o argumento deles? Tá doido. Afinal, semelhante maneira de atacar se tornou ridícula. Tal a sua banalidade. E não merece que se perca tempo em refutá-la. Isso é cadeca. Eu não vou nem responder. Que isso que eu acho interessante? Às vezes a gente acha que ser bom é ser leso. E a gente observa aqui Kardec sendo bem direto e objetivo. Parece que a falta de caridade não é bom senso mesmo. É isso, pronto. É ridículo, não vou nem comentar isso.
3: Ser assertivo.
2: Né? Assertivo, exatamente, direto. Oh, irmãozinho, queridinho do meu coração, verifique mais se você não está, por um acaso, equivocado. Não, meu irmão.
1: Está
2: aqui meu atestado de sanidade mental? Não. Ele disse, eu não vou nem perder tempo. Os próprios espíritas, poucos se importam com isso, tomam corajosamente seu partido e se consolam, lembrando-se de que tem por companheiro de infortúnio muitas pessoas de mérito incontestável, inclusive o próprio Allan Kardec, que de doido não tinha nada. E hoje em dia a gente percebe que a ciência já deu um avanço muito grande. Eu estava vendo um seminário de médicos e achei muito legal ele abordar que hoje dentro da própria medicina da psiquiatria, ele já coloca a patologia como também influência de espírito,
3: sim.
2: Entendeste? Então hoje não está, mas assim, mas muitos realmente foram para o choque. Nós acompanhamos o caso de uma senhora. Que ela olhava para a faca e queria também matar. Ela chorava, chorava, chorava. Ela olhava para o filho e queria matar. Ela queria matar todo mundo. Ela olhava para a faca. Situação difícil. Fizemos o acompanhamento, tratamento, graças a Deus. Ela está bem melhor. Tá? Passou, já passou. Faz anos já, passou. Mas ela está, nesse caso, ela estava realmente sob um processo de quase de subjugação. Mas vamos lá. Realmente, é preciso convir em que essa loucura, se loucura existe, apresenta uma característica muito singular. a de atingir de preferência as classes instruídas, porque naquela época, quando o Espiritismo foi tomando corpo, chamou mais atenção da classe instruída. Então eram cientistas, físicos. Você vê, só para você ter uma ideia, nós tínhamos Camille Flammarion, que inclusive era médium. Galileu Galilei psicografou por Camille Flammarion. Que a gente não estuda ele na escola, porque na época ele assumiu que era espírita. E aí foi rotulado de louco pela academia. Aí ele diz assim, Kardec, que Kardec também, de vez em quando, ele era sarcástico mesmo, sabe? Ele, isso é interessante, né? E nessa doutrina, normal, porque ele está fazendo isso, né? Se loucura existisse, apresenta uma característica muito singular. A de atingir de preferência as classes instruídas, em cujo seio se encontra, até o presente, a imensa maioria dos adeptos do Espiritismo. Se nesse número, se, é tipo assim, se ser espírita é ser louco, então há uma particularidade, os loucos estão só no meio instruído. Se nesse número se manifestam algumas excentricidades, elas nada provam contra a doutrina. Do mesmo modo que os loucos religiosos nada prova contra a religião, nem os melomaníacos contra a música, ou os loucos matemáticos contra a matemática. Todas as ideias sempre tiveram fanáticos exagerados, e até hoje tem, e é preciso que se seja dotado de juízo muito obtuso para confundir o exagero de uma coisa com a própria coisa. Para mais amplas explicações a este respeito, recomendamos ao leitor o nosso livro, O que é o Espiritismo, e o Livro dos Espíritos, a introdução, parágrafo 15. Muito estudo para fazer. Então, vamos finalizar aqui, gente. Na próxima semana, nós vamos estudar o item 40, Sistema da Alucinação. Alguma pergunta? Ficou claro, gente? Ficou? Estamos entendendo aí os sistemas? Beijo no coração, até o nosso próximo estudo de Livro dos Médiuns.

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